0: Gonçalo Matias, ouvido na Comissão Parlamentar da Reforma do Estado, disse que as dificuldades resultaram da transição digital e garantiu que não se vão repetir no próximo ano.
1: Houve dificuldades na correção dos exames? Houve. Essas dificuldades não resultaram da reforma orgânica do Ministério. Estas dificuldades resultaram da transição digital. Houve dificuldades na transição digital. Foi feito um piloto, esse piloto detectou dificuldades, essas dificuldades foram corrigidas, mas no final não foi possível eliminá-las todas. Obviamente que todas as que foram detectadas este ano já estão corrigidas e não se repetirão no próximo ano.
0: O ministro Gonçalo Matias, no Parlamento, onde defendeu que a reforma orgânica do Ministério da Educação foi um sucesso. Está consciente e fala à mulher que sobreviveu a duas injeções letais condenada à pena de morte no Tennessee, nos Estados Unidos. Na semana passada, Krista Pike, há mais de três décadas no corredor da morte, sobreviveu depois de receber duas injeções de pentobarbital. Ficou em estado grave e está internada no hospital. Segundo os advogados, a mulher recuperou a consciência e já consegue falar, mas continua sob observação médica. A mulher de 50 anos foi condenada à pena de morte pelo assassinato e tortura de uma colega de turma aos 18 anos de idade. Foi a primeira mulher em mais de 200 anos condenada à morte no estado do Tennessee. Morreu aos 102 anos a atriz Eva Marie Saint, um ícone da era dourada de Hollywood, conhecida por vários filmes como Intriga Internacional e Sindicato de Ladrões. A atriz morreu de causa natural na sua casa em Los Angeles, segundo o Los Angeles Times. Ponto final nesta edição. 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
6: Boa noite, está com a Renascença e comigo, Manuel Cabral. Espero que tenha uma ótima quarta-feira e se fez anos no feriado, dia 5, em primeiro lugar, muitos parabéns atrasados. E deixe-me dizer-lhe que faz anos no mesmo dia que dois dos homens mais velhos do mundo que este ano trocaram mensagens de parabéns. Conto-lhe sobre isto já a seguir, mas antes temos James Morrison e Nelly Furtado na Renascença com Broken Strings. Boa noite.

Os Napa na Renascença com Sortudo. E há pouco falava-lhe de dois dos homens mais velhos do mundo que fazem anos exatamente no mesmo dia. Estes dois senhores são João Marinho, um senhor brasileiro que no dia 5 de outubro fez 114 anos, e Ken Weeks, um senhor australiano que no mesmo dia celebrou 113 anos. Isto é uma coincidência incrível e também um motivo de dar os parabéns. E foi isso mesmo que estes dois senhores fizeram. Trocaram cartas a parabenizar-se um ao outro pela sua longa vida. E também, desde aqui da Renascença, eu envio um abraço de parabéns ao João Marinho e ao Ken Weeks por terem tido e estarem a ter uma vida tão longa que eu espero que se prolongue por muitos e muitos anos. Agora, a chegar à Renascença é Olivia Rodrigo e esta que se chama Good For You. Está com a Renascença sempre, nunca igual. Boa noite!

0: Richard Marx na Renascença com Right Here Waiting. E já a chegar está o The Weeknd com Save Your Tears. Está com a Renascença sempre, nunca igual. Boa noite.
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Lifehouse na Renascença com You and Me, e há pouco falávamos de João Marinho e Ken Weeks, dois dos homens mais velhos do mundo que fazem anos exatamente no mesmo dia. João Marinho, um senhor brasileiro, celebrou 114 anos e Ken Weeks, australiano, celebrou 113. E isto fez-me pensar, o que é que estes senhores já viveram? Por exemplo, no ano em que João Marinho nasceu, o Titanic foi ao fundo. Estes senhores viram os dois a Primeira e a Segunda Guerra Mundial. Eles ainda devem ter andado nos primeiros carros que existiram e hoje em dia, se calhar, andam de Tesla e estão a fazer perguntas à inteligência artificial. Isto é incrível. Estes senhores são verdadeiros museus da humanidade. Eu não os conheço, mas gostava muito de um dia poder conversar com eles para perceber como é que o mundo já mudou desde o dia em que eles nasceram até ao dia de hoje e será que eles conseguem perceber tudo o que se está a passar? Bem, são imensas questões que eu tinha para lhes fazer. Fica para um dia se houver a oportunidade. A chegar à Renascença são os Calema com À Prova de Bala. Está com a Renascença sempre, nunca igual e comigo, Manuel Cabral. Boa noite.

0: Estelle e Kanye West na Renascença com American Boy. 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Agora a chegar à Renascença é Justin Bieber e esta que se chama Love Yourself. Boa noite!
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Bárbara Tinoco na Renascença com Devia Ter-te Traído. E agora vamos espreitar o tempo para hoje num dia que vamos ter chuva e o céu muito nublado por todo o país. No Porto, a máxima é de 21 graus, Coimbra chega aos 22 e Lisboa aos 25. Évora tem máxima de 26 e Faro chega aos 24. Já nas ilhas, Ponta Delgada chega aos 23 e o Funchal aos 25 graus de máxima. Agora a chegar à Renascença é Olivia Dean e esta que se chama So Easy to Fall in Love. Está com a Renascença.

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5: Boa noite, são 2 horas, 1 hora nos Açores. As notícias na Renascença, destaque-se a esta hora.
6: Jorge Jesus não comenta a carta de Cristiano Ronaldo, provas de moda antecipadas para abril, enquanto ainda não são conhecidos os resultados deste ano. Jorge Jesus diz que ainda vai ler a carta de Cristiano Ronaldo. À saída da cidade do futebol, o selecionador não comenta as palavras do capitão.
7: De Leiria, estive a ver o jogo do União de Leiria.
8: Portanto, falhou ou não falhou com a sua palavra?
7: Estive em Leiria a ver o jogo da seleção, agora vou ler o comunicado, não tenho nada a dizer.
6: Jorge Jesus em declarações ao canal de televisão Now, depois de Ronaldo garantir através de uma carta que continua disponível para competir e ganhar pela seleção, desde que esteja em boas condições físicas. Depois de abandonar o estágio da seleção, Cristiano Ronaldo assume os erros e pede desculpa aos portugueses e aos colegas de equipa, depois de admitir ter sido levado pelas emoções. Ao mesmo tempo, acusou o selecionador nacional de absoluta quebra de confiança por ter alegadamente falhado com a sua palavra. Ronaldo admite estar sujeito a um castigo por parte da Federação Portuguesa de Futebol. O Governo e os sindicatos da administração pública começaram esta terça-feira as negociações salariais para o próximo ano. À saída, o secretário-geral da FESAP disse que o Governo ainda não exclui nem aceita as propostas para ir além dos aumentos salariais de 2,3% ou de 60,52 euros que estão previstas no acordo assinado. José Abrão insiste que é necessário melhorar o acordo plurianual em vigor.
9: O que nós temos é um acordo onde está dito que, se alterem as circunstâncias, revisitaríamos e procuraríamos melhorar o acordo que temos celebrado. É isso que estamos a procurar fazer. Agora, o que não é para nós compreensível é que, aos primeiros pingos de uma chuva de inverno, a certa determinada altura se venham acender aí as luzes todas de que não podemos ir além daquilo que está previsto no acordo. Isto ninguém nos disse. Não queremos acreditar que assim possa vir a ser e queremos acreditar-nos bem pelo contrário, que há condições para melhorar, como fizemos até agora.
6: Declarações do secretário-geral da FESAP, José Abrão, depois da primeira ronda negocial sobre os salários da função pública. A secretária de Estado da Administração Pública recebeu também a Frente Comum de Sindicatos afeta à CGTP. As provas de moda para os alunos do 4º e 6º ano de escolaridade vão passar a ser realizadas em abril. A antecipação foi anunciada esta terça-feira pelo Ministro da Educação. Sobre os atrasos na divulgação dos resultados das provas de moda do último ano letivo, Fernando Alexandre garante que vão chegar às escolas dentro de 2 semanas.
10: As provas de moda têm que ser realizadas um pouco mais cedo, deverão ser realizadas em abril. As próprias escolas também, no fundo, já identificaram a sobreposição de muitas avaliações que depois geram muita pressão e, por isso, à partida vamos alterar o calendário, passará a ser feito em abril e haverá mais tempo também para as equipas do Educa de poderem preparar os dados e, de facto, garantir que, antes do início do ano letivo, o diretor da escola, o diretor da turma, tem os dados da avaliação externa.
6: O Ministro da Educação, Fernando Alexandre, anunciou ainda que estão a dar aulas pela primeira vez neste ano letivo 2.174 professores, mas continua sem revelar a quantos alunos falta pelo menos um professor. Ponto final nesta edição. 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
5: 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Eu sou o Oscar Daniel, desejo-lhe uma ótima madrugada. Venha comigo até às 5, agora com Gabriel, Out of Reach.

Vamos ter um dia de aguaceiros no território do continente, máximas de 21 graus para o Porto, 24 para Faro e 25 para Lisboa, nas ilhas 23 para Ponta Delgada e 26 para Funchal.

0: Pedro Santos está com a Renascença sempre nunca igual. Três músicas seguidas por vir já a seguir com Temper City, Áurea e Hanson.
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3: Boa noite, são 3 horas, 2 horas nos Açores. Notícias na Renascença, destaques a esta hora.
4: Jorge Jesus não comentou a carta de Cristiano Ronaldo, que esclarece a sua versão da polémica. Ainda pelo futebol, terminado com vitória o jogo de despedida de Lionel Messi pela seleção argentina. Terminado o jogo de despedida de Lionel Messi pela seleção da Argentina, que venceu por 3-0 o Benin. O camisola 10 marcou o último gol da partida aos 71 minutos. Antes, Otamendi e Nico Paz também marcaram duas assistências de Messi.
5: Gracias, Leo. Gracias, capitán. Estarás siempre, siempre en nuestro corazón.
4: Com aplausos que ao minuto 10 o estádio agradeceu à estrela pelo seu percurso na seleção. Antes da partida, num vídeo divulgado nas redes sociais, Messi diz que sai em paz da seleção pela qual deu tudo de si. Lionel Messi, que acaba de discursar depois do final do jogo, descreve um momento difícil, mas agradece aos colegas que o acompanharam e aos adeptos que o apoiaram durante esta jornada. O camisola 10 diz que é o dia mais triste da sua carreira. Foi a despedida de Lionel Messi da seleção da Argentina. O selecionador nacional não comenta e diz que ainda vai ler a carta divulgada por Cristiano Ronaldo esta noite. São declarações de Jorge Jesus ao canal de televisão Now, à saída da cidade do futebol. Na carta, Ronaldo acusa o selecionador de ter faltado à palavra por não ter dito o que ambos teriam combinado na conferência de imprensa de antevisão do jogo na Dinamarca. Na mesma carta, Ronaldo pede desculpa aos portugueses e aos restantes jogadores da seleção por ter abandonado o treino. O avançado diz esperar ser sancionado com uma suspensão, mas depois disse estar pronto para voltar a vestir a camisola das esquinas. Centenas de livrarias e papelarias por todo o país continuam sem receber os pagamentos dos manuais escolares fornecidos no âmbito do programa Mega. A denúncia da Confederação das Micro, Pequenas e Médias Empresas, ouvido pela Renascença, Jorge Pisco, diz que os atrasos põem em risco a sustentabilidade destas empresas e alerta para a falta de respostas dos serviços responsáveis.
6: Preencheram todos os requisitos que estão feitos para serem ressarcidos do fornecimento de livros que prestaram aos pais, aos alunos, e que até à presente data não foram ressarcidos desses mesmos pagamentos. E mais grave é que não têm qualquer resposta, por mais que contactem, por vezes são encaminhados para o correio eletrónico e depois ficam simplesmente à espera sem qualquer tipo de resposta.
4: Jorge Pisco, presidente da Confederação das Micro, Pequenas e Médias Empresas, ouvido pela jornalista Ana Catarina André. A plataforma cívica Ponto de Encontro defende a criação de um Serviço Nacional de Cidadania obrigatório para atrair jovens para as Forças Armadas. A ideia já está no papel, o relatório vai ser entregue ao Presidente da República já na próxima semana. A expectativa do Major General Carlos Chaves, o coordenador desta plataforma cívica, que acredita que não vai ser difícil cativar os jovens, garantindo-lhes os meios necessários para uma emancipação aos 18 anos. Para isso, haveria atrativos.
7: Benefícios fiscais, benefícios na compra ou aluguer de habitação, na formação profissional certificada. Portanto, são um conjunto muito coerente, muito homogéneo, de condições sociais, profissionais, que colocam o jovem de 17 anos emancipado. Ele pode sair de seus pais, porque vai ter apoios para ser uma pessoa, começar a ser um ser independente.
4: As explicações do Major-General Carlos Chaves, ouvido pelo jornalista Pedro Mesquita. Ponto final nesta edição. Está tudo em rr.pt.
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3: 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Eu sou o Oscar Daniel, desejo-lhe uma boa madrugada. The Script, The Man Who

Muito bonito este Kiss Me de Maro. Vamos ter um dia de aguaceiros no território do continente. Máximas de 21 graus para o Porto, 24 para Faro e 25 para Lisboa. Nas ilhas, 23 para Ponta Delgada e 26 para o Funchal. Rema Selena Gomes.

0: Michael Jackson, o rei da pop, está com a Renascença sempre, nunca igual. Vem três músicas seguidas com The Weeknd, Daft Punk, entre aspas, e Peter Bjorn and John. Boa viagem.
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A chuva de amor de Calema.

Estava aqui a pensar se é a coisa que eu gosto nesta estação do ano, é a luz. Então o final de tarde dá para fotografias extraordinárias. Muitas vezes se confunde o vermelho e o azul do céu e fica extremamente bonito. Não sei se pensou mesmo. Se quiser dizer-me alguma coisa, basta escrever para oscar.daniela@rr.pt. Shape of You, Ed Sheeran.

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1: Lisa de Amor. Está com a Renascença, sempre, nunca igual. Chegam as notícias às 4. Eu sou o Oscar Daniel, vou estar consigo até bem perto.

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3: Boa noite, são 4 horas 3 nos Açores. As notícias na Renascença, destaque-se a esta hora.
4: A despedida de Lionel Messi da seleção argentina. Por cá, ainda pelo futebol, carta de Ronaldo realça ainda mais a clivagem com Jorge Jesus, diz Nuno Presum. É o fim de um capítulo. Lionel Messi despede-se da seleção argentina num jogo em que assinou um golo e 2 assistências. No seu discurso, há instantes, diz que nunca deixou de lutar pela camisola que vestiu por mais de 20 anos.
5: Não me queda mais que agradecer, como lhe dije na carta de despedida.
4: Diz Lionel Messi, foi um gosto muito grande vestir esta camisola por mais de 20 anos, até nos piores momentos que passamos, nunca parei de lutar, de dar o meu máximo. Não regressar vai ser uma dor muito grande, gostava de estar aqui o resto da minha vida, porque jogar na seleção argentina é o mais bonito que pode acontecer a alguém.
5: Um dolor muito grande. Te juro que me gostaria vir toda a vida, porque jugar en la selección argentina es lo más lindo que te puede pasar, lo más lindo que te puede pasar.
4: Entre lágrimas e aplausos, o camisola 10 despede-se da seleção argentina com uma vitória de 3-0 frente à seleção de Benin. O selecionador português não comenta e diz que ainda vai ler a carta divulgada por Cristiano Ronaldo na última noite. São declarações de Jorge Jesus ao canal de televisão Now à saída da cidade do futebol. Na carta, Ronaldo acusa o selecionador de ter faltado à palavra por não ter dito que ambos teriam combinado na conferência de imprensa de antevisão no jogo da Dinamarca. Na mesma carta, Ronaldo pede desculpas aos portugueses e restantes jogadores da seleção por ter abandonado o treino. Para o comentador da Renascença, Nuno Presum, as declarações de Ronaldo acentuam ainda mais a distância com Jorge Jesus.
6: Acentua ainda mais uma cultura de desconfiança, na minha opinião. Até porque o próprio Cristiano a manifestar uma quebra de confiança em alguns dos pontos deste seu comunicado, que me parece, inclusive, a ter existido aqui neste comunicado, em alguns desses mesmos pontos, uma lógica invertida sobre quem lidera o quê. Porque há quase uma imposição por parte do Cristiano relativamente aos dizeres de Jorge Jesus, e quem conhece Jorge Jesus sabe de antemão que ele não vai ou não iria quebrar, e assim se confirmou.
4: Nuno Presum, o comentador residente, sobre a carta divulgada por Cristiano Ronaldo na última noite. Quase 3 mil reformados vão ver o valor da pensão cortado. A Caixa Geral de Aposentações diz que a medida resulta da correção de um lapso no sistema que entre maio e agosto atribuiu pensões de aposentação num valor superior ao que resulta da legislação em vigor. Em resposta enviada à Renascença, o Ministério do Trabalho indica que foram afetadas 2.937 pessoas. Segundo a mesma fonte, a diferença mensal média no valor líquido da pensão é de cerca de 93 euros. Ponto final nesta edição. Está tudo em rr.pt.
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3: 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Boa madrugada com a Renascença, sou o Oscar Daniel. Just the way you are, Bruno Mars, a abrir esta hora.

Os Delfins, os aguaceiros previstos para o território do continente, máximas de 21 graus para o Porto, 24 para Faro e 25 para Lisboa, nas Ilhas 23 de máxima para Ponta Delgada, 26 para o Funchal.

0: Está com a Renascença sempre, nunca igual. Vem Teddy Swims, chutes e pontapés e Spice Girls. Boa viagem.
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Não sei se gosta de chá ou de uma infusão. Eu a esta hora, um chazinho de camomila sabe muito bem. Para além de acalmar, é muito agradável ao paladar. Desejo-lhe um bom chá, se for o seu caso. Arctic Monkeys, I Wanna Be Yours.

Nelly Furtado com Timbaland. 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Olivia Dean, Menai Niva.

Skating Crew, I Just Die in Your Arms Tonight. 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
5: Bom dia, são 5:04 nos Açores.
6: Altura de sabermos quais as notícias que marcam a atualidade. Bom dia.
7: Bom dia. Polémica com Cristiano Ronaldo. Jorge Jesus saiu fragilizado enquanto líder, admite Nuno Presume. Lionel Messi despediu-se da seleção argentina. Jorge Jesus saiu fragilizado da polémica com Cristiano Ronaldo. São palavras do comentador da Renascença, Nuno Presume, depois da carta divulgada por Ronaldo na última noite. Nas declarações, o camisola 7 acusou o selecionador português de ter faltado à palavra por não ter dito o que ambos tinham combinado na conferência de imprensa de antevisão do jogo na Dinamarca. Cristiano Ronaldo pediu ainda desculpa aos colegas de equipa e aos portugueses por ter abandonado o estágio da seleção. Admite ter sido levado pelas emoções e diz aceitar uma sanção por parte da Federação. Ronaldo garante, porém, estar pronto para continuar a vestir a camisola das esquinas. Nuno Presume diz que agora Jorge Jesus tem a hipótese de não convocar Ronaldo como castigo.
8: Eu penso que Jorge Jesus, na condição de líder, já saiu, inclusive, fragilizado com uma ou outra cedência que eu aceito que ela pudesse ter tido, mas julgo que já chega. Portanto, Jorge Jesus tem agora um mês para não ter que falar muito sobre o assunto até à próxima convocatória e tem um argumento de sobra que eu julgo que irá acontecer, obviamente, aliás é o próprio Cristiano que o assume, a possibilidade de vir a ser sancionado permite que Jorge Jesus não pense nele para a próxima data FIFA.
7: O comentador residente, Nuno Presume, depois da carta divulgada por Cristiano Ronaldo na última noite, questionado pelo Canal Now, Jorge Jesus não comentou o documento. É o fim de um capítulo. Lionel Messi despede-se da seleção argentina num jogo em que assinou um golo e duas assistências. No seu discurso, no final, admite as saudades que o percurso vai deixar. Diz Lionel Messi, eu sei que estou a falar mais do que nunca, mas a verdade é que não quero sair daqui, só quero dizer que vos adoro, vou ter saudades e agradeço pelo orgulho de ser argentino e de ter cumprido o sonho com todos vocês. Muito obrigado. Entre lágrimas e aplausos, o camisola 10 despede-se da seleção argentina com uma vitória de 3-0 frente à seleção de Benin. Um jogo e um golo e duas assistências de Messi na despedida da seleção da Argentina. Na atualidade política, o primeiro-ministro português reúne-se hoje com os líderes dos 8 países do sul da Europa na cimeira MED9. O encontro na Croácia deverá abordar as negociações do próximo quadro financeiro plurianual e o aumento dos preços da energia. Assinala-se hoje 3 anos dos ataques do Hamas no sul de Israel, que mataram 1.200 pessoas e fizeram reféns mais de 200 de israelitas. Os ataques de 7 de outubro de 2023 desencadearam uma guerra na faixa de Gaza, neste momento interrompida por um cessar-fogo. O futuro do enclave palestiniano permanece bloqueado e a violência persiste na região. Ponto final nesta edição. Notícias às 6 com o jornalista Sérgio Costa.
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5: Muito bom dia Sandra.
6: Bom dia Paulino, boa quarta-feira, estamos a meio da semana, esta é mais curtinha.
5: É verdade, é verdade. Olha, nós falamos muitas vezes do ódio nas redes sociais, mas vamos desconstruir isso já daqui um bocadinho. E vamos achar graça a uma coisa que eu descobri. E também, para nós que trabalhamos em rádio, vou contar aqui uma coisa que tem alguma graça também.
6: Olha, e vamos também falar de uma das maiores estrelas da música mundial, que tem muitos seguidores nas redes sociais, lá está, e que passeou nos últimos dias pelas ruas do Porto e deu muito que falar.

0: E esta quarta-feira começa com muitas nuvens, alguma chuva também, que será mais provável durante a manhã e ao início da tarde.
1: Depois o tempo melhora, as nuvens começam a abrir, a chuva desaparece, as temperaturas descem ligeiramente e o vento pode soprar com mais intensidade junto à costa e nas zonas mais altas.
0: É o outono a chegar, bom

0: E começou ontem no Extremamente Desagradável a novela Cristiano Ronaldo, porque vamos ter vários episódios dedicados a esta novela, podemos chamar assim. Ontem foi então o primeiro episódio, vamos lá ao Extremamente Desagradável. É um pequeno resumo do que pode ouvir.
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2: Não aprovo, não aceito ele ter abandonado o estágio. Mas consigo compreender que ele se tenha sentido enxovalhado. Há mínimos de dignidade e de apreço pelos outros.
0: Portanto, Cristiano sente-se enxovalhado porque teve de aquecer e não entrou.
3: Não, claro que não é por isso. Seria um exagero que disparate. Ele sente-se enxovalhado porque Jorge Jesus não lhe pediu desculpa por tê-lo feito aquecer e não entrar, que é completamente diferente. O Manis, que já andou lá dentro e também já ficou de fora, explica.
4: Deixa-me dizer-te então assim. Se alguém te perguntar a ti, dizer-te a ti, Sofia, tu amanhã vamos às 2 horas a uma loja, não sei de quê. E tu estás convencida, criaste uma expectativa, vais comprar a melhor roupa do mundo. E chegas lá, chegas não antes, olha, mas aconteceu-me isto, já não vamos porque já não posso.
5: Em princípio, tu, se não tiver 5 anos, consigo compreender.
3: O Manistra a pensar, deixa cá ver que exemplo é que eu dou a uma mulher para ela perceber a situação do Ronaldo. Exemplos com trabalho, não é? Ah, já sei. Imagina que íamos às compras à Avenida da Liberdade e à última hora eu dizia-te que afinal não dava. Como é que isso te faria sentir, Sofia?
6: Aquilo que ontem estávamos a assistir era história. O Zé diz sair pela porta dos fundos e seja. Mas o que estávamos a acontecer, seja lá terremoto, como disse a Rita, o que estávamos a acontecer era história. Estava a acontecer história. Daqui a uns anos vai falar-se disto, do que aconteceu em Copenhaga.
3: Sim, vai estudar-se na escola, depois do desembarque na Normandia, o embarque em Copenhaga.
6: História do futebol português, e nada comparado com o caso Paula, isso foi uma brincadeira. Nada comparado com a chapada do Scolari ao Dragutinovic, não.
3: Sim, comparado com isto, encontros com prostitutas e pancadaria com o jogador sérvio não são nada. Realmente a nossa seleção, vendo bem, já nos proporcionou grandes alegrias e nem sequer me refiro ao golo do Éder. Nós tivemos a Paula, tivemos o Scolari, tivemos o Sapinto a bater no Arthur Jorge.
7: Portugal! Portugal! Portugal! Portugal.
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8: Bom, eu quase que adivinhava que este foi o primeiro de muitos episódios que a Joana pode fazer sobre este assunto. De qualquer maneira, se não ouviu ou se gostou tanto e quer voltar a ouvir ou partilhar com alguém, já sabe que está em podcast nas plataformas habituais. Se quiser ver, tem o canal do YouTube da Renascença e em rr.pt.
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8: Muito bom dia, tenha uma ótima quarta-feira.

0: Bom, e hoje ainda começamos o dia com muitas nuvens e alguma chuva, mais provável durante a manhã e até o início da tarde, vá. Também pode haver neblina nas primeiras horas do dia em alguns pontos do interior, mas depois tenho boas notícias. Durante a tarde, a chuva vai desaparecendo, as nuvens começam a abrir.
1: O vento pode fazer sentir-se um pouco mais durante a tarde, sobretudo junto à costa norte do Cabo da Roca e nas zonas mais altas do norte e do centro. Hoje as temperaturas descem ligeiramente, portanto começamos com um tempo mais cinzento, mas a tarde promete ser mais simpática.

0: E uma das maiores estrelas da música mundial passeou nos últimos dias pelas ruas do Porto. Estamos a falar de Dua Lipa, que voltou à Invicta para visitar um dos seus lugares preferidos no mundo.
1: Ela que não esteve na inauguração, foi agora.
0: Precisamente, estamos a falar da Livraria Lelo, onde a cantora e compositora britânica tem agora uma secção dedicada a livros proibidos. Chama-se Livraria Manifesto, reúne 100 livros que foram proibidos e censurados ao longo dos anos em diferentes pontos do mundo. E claro que a visita desta estrela da pop não passou despercebida. Antes mesmo de entrar na livraria, já tinha imensos fãs a pedirem fotografias e a elogiarem o seu trabalho. E ela, como sempre, muito simpática, esteve ali a tirar fotografias antes de entrar então naquele que é, para si, um dos lugares mais bonitos do mundo, a Livraria Lelo, que é, olha, de visita obrigatória.

0: Sandra, nós falamos muitas vezes do ódio das redes sociais, não é? Basta alguém começar a atacar uma pessoa, de repente aparecem mais 10, mais 20. Parece que a maldade também funciona por efeito de manada.
1: É, infelizmente é? Vemos isso todos os dias, sem compreender porquê, mas acontece.
0: É, mas há um americano chamado Tyler Brickley que resolveu fazer uma experiência. E se usássemos exatamente o mesmo efeito de manada, mas para fazer o bem?
1: Como assim? Ele explica como é que funciona?
0: Sim, criou uma coisa chamada Kindness Mob, a multidão da gentileza. Então, quando encontram alguém que está a ser atacado nas redes sociais, ele mobiliza os seguidores e vão todos para aquela página deixar comentários positivos. Então, em vez de uma avalanche de insultos, fazem uma avalanche de simpatia.
1: Isso é
0: muito bom.
1: É espetacular. E é assim uma espécie de exército de trolls ao contrário.
0: É. Exatamente. E há uma história que explica bem este efeito. Laura Tigleiro tem esclerose múltipla e um dos olhos ficou afetado pela doença. Então, ela publicava receitas saudáveis no TikTok e começou a imaginar receber comentários cruéis sobre a sua aparência.
1: Estamos a falar de uma pessoa que está apenas a partilhar receitas e há quem ache necessário fazer isso.
0: Pois, até que um dia abriu o TikTok, tinha mais de 15 mil comentários simpáticos. O Kindness Mob tinha chegado. E aconteceu uma coisa extraordinária, os ataques praticamente desapareceram. Ela ganhou uma comunidade de seguidores e até acabou por conseguir algum rendimento com os vídeos.
1: Acabámos aqui de descobrir uma coisa extraordinária, é que a gentileza também é contagiosa. Olha que bom.
0: Ora, aí está. E é precisamente isso que alguns investigadores dizem. O nosso comportamento influencia o dos outros. Se chegamos a uma caixa de comentários cheia de insultos, torna-se mais fácil acrescentar outro, não é? Mas se encontrarmos centenas de pessoas a tratar alguém com respeito, podemos criar o efeito contrário.
1: Olha, gosto muito desse conceito. Em vez de responder aos trolls, muda-se a conversa.
0: Exatamente. E há uma frase do próprio Tyler que resume bem a ideia. A negatividade organiza-se. A gentileza normalmente não. Então, eles decidiram organizá-la.
1: Olha,
0: pronto.
1: Que maravilha. Se calhar fazia falta um bocadinho mais disso nas redes sociais. Precisamos muito.
0: E nem precisamos de reunir meio milhão de pessoas. Atenção. Hoje quando vir alguma coisa de que gosta nas redes, em vez de passar simplesmente para a próxima, diga
1: mesmo. Um comentário simpático, uma palavra gentil, ficava
0: exatamente,
1: bem.
0: Exatamente. Dá praticamente o mesmo trabalho de escrever um comentário desagradável. E ainda tem uma enorme vantagem.
1: Qual?
0: Ninguém nunca se arrependeu de ter ido para a cama pensar, bolas, hoje fui simpático demais.
1: Acho que isso não acontece, não corremos esse risco.
0: Até a almofada fica mais fofinha.

0: Sandra, deixa-me fazer-te uma pergunta que para nós que trabalhamos em rádio tem alguma graça. Quando começaste a ouvir a tua voz gravada, gostavas?
1: Não. Não, não gostava.
0: Pois, parece que a maioria das pessoas também não gosta. E há uma explicação. Quando nós falamos, a mim soava muito estranho. Não é que não gostasse, soava estranho.
1: É sobretudo isso, é, estranheza. Exatamente. Sim, mesmo.
0: Porque quando nós falamos, ouvimos a nossa voz de duas maneiras ao mesmo tempo. Uma é normal, o som sai da boca, viaja pelo ar, chega aos ouvidos.
1: Como quando acontece quando ouvimos outra pessoa. Exatamente, exatamente a mesma coisa.
0: Mas depois há uma segunda maneira. Quando falamos, as vibrações da nossa voz também passam pelos ossos do crânio e chegam ao ouvido interno. E essa condução óssea faz com que nós próprios ouçamos a nossa voz mais grave, mais cheia.
1: Portanto,
0: um bocadinho diferente.
1: A voz que eu acho que tenho não é exatamente a voz que os outros ouvem, e é isso que gera aqui alguma estranheza.
0: Aí é que está o problema. Quando ouvimos uma gravação, desaparece essa parte transmitida pelos ossos. Ficamos apenas com o som que chegou através do ar e, de repente, a nossa voz parece mais aguda, mais fina. Bem, parece diferente, no
1: Sim,
0: fundo, não é?
1: E pensamos imediatamente, ai, eu não falo nada assim. É típico.
0: Exatamente, só que agora vem a parte mais difícil de aceitar.
1: Então, qual é?
0: Falas.
1: Ai, pois.
0: Os outros é que sempre ouviram assim dessa maneira.
1: Exato, olha, obrigadinha pela revelação.
0: Desculpa, mas também aqui há uma boa notícia. Com o tempo, o cérebro habitua-se. Nós somos a prova disso. Trabalhamos em rádio e ouvimos a nossa própria voz constantemente, não é?
1: Portanto, podemos concluir que tu já não estranhas a tua voz.
0: A voz não. O que eu digo às vezes é que ainda me surpreende, vá.

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4: Bom dia, são 6 horas, 5 nos Açores.
5: Altura de atualizarmos as notícias. Sérgio Costa, bom dia.
6: Olá, viva, bom dia. Ronaldo pede desculpa, mas acusa Jorge Jesus de faltar à palavra. Protesto em França, 500 detidos nas últimas horas.
5: Manhã de quarta-feira, vamos às notícias, edição das 6 com Sérgio Costa.
6: Cristiano Ronaldo acusa o selecionador português de ter faltado à palavra por não ter dito o que ambos teriam combinado na conferência de imprensa antes do jogo na Dinamarca. Declarações através de uma carta divulgada na última noite. Ronaldo pede desculpa aos colegas de equipa e aos portugueses por ter abandonado o estágio da seleção, admite ter sido levado pelas emoções e diz aceitar a sanção por parte da Federação Portuguesa de Futebol. Cristiano Ronaldo garante, porém, estar pronto para continuar a vestir a camisola das quinas. Para o comentador da Renascença, Nuno Presume, as declarações do capitão da seleção acentuam, contudo, ainda mais a distância relativamente a Jorge Jesus.
7: Acentua ainda mais uma cultura de desconfiança, na minha opinião. Até porque o próprio Cristiano a manifestar uma quebra de confiança em alguns dos pontos deste seu comunicado, que me parece, inclusive, a ter existido aqui neste comunicado, em alguns desses mesmos pontos, uma lógica invertida sobre quem lidera o quê. Porque há quase uma imposição por parte do Cristiano relativamente aos dizeres de Jorge Jesus, e quem conhece Jorge Jesus sabe de antemão que ele não vai ou não iria quebrar, e assim se confirmou.
6: Análise de Nuno Presume, comentador da Renascença, à carta divulgada por Cristiano Ronaldo na última noite, já questionado sobre este documento. Jorge Jesus diz não comentar o comunicado de Cristiano Ronaldo. Perto de 3 mil reformados vão ter um corte na pensão. A Caixa Geral de Aposentações diz que a medida resulta da correção de um lapso no sistema que entre maio e agosto atribuiu pensões de aposentação num valor superior ao da lei em vigor. Em resposta à Renascença, o Ministério do Trabalho indica que foram afetadas 2.937 pessoas. De acordo com a mesma fonte, a diferença mensal média no valor líquido da pensão é de cerca de 93 euros. Em França, 500 pessoas foram detidas durante as manifestações desta terça-feira. Segundo o Ministério do Interior francês, 43 polícias ficaram feridos. Nos últimos dias, milhares de alunos, professores e pais têm-se juntado um pouco por todo o país para protestar contra a falta de docentes e funcionários e contra a deterioração das condições das escolas francesas. Abrimos com Cristiano Ronaldo, fechamos com Lionel Messi e o fim de um capítulo. Messi despediu-se da seleção argentina. Um jogo frente ao Benin, o camisola 10 marcou um golo e fez 2 assistências. No final da partida, Messi lembrou com saudades a camisola que vestiu durante 20 anos, sem nunca deixar de lutar.
8: Foi um gosto muito grande vestir esta camisola por mais de 20 anos. Até nos piores momentos que passamos, nunca parei de lutar, de dar o máximo.
9: Nunca deixei de lutar, de pelear, de dar o máximo.
8: Não regressar vai ser uma dor muito grande. Juro que gostava de estar aqui o resto da minha vida, porque jogar na seleção argentina é o mais bonito que pode acontecer.
6: Entre Lágrimas e aplausos, como estamos a ouvir. O camisola 10 da Argentina despede-se da seleção com uma vitória por 3-0 frente à seleção do Benin. É caso para dizer, Paulino e Sandra, olhando para a abertura e fecho deste Jornal das 6, descubra as diferenças.
5: Que contraste.
6: Exato.
5: Mas foi vale emocionante. Que emoção,
6: sim,
5: ver o Messi.
6: Uma despedida em grande,
5: sim,
6: sem dúvida.
5: Sim, completamente.
10: Muito obrigado, Sérgio.
6: Até já.
10: Já.
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10: Ainda agora são 6 e 4, Sandra, e daqui um bocadinho já vou falar da sexta.
5: Já vais falar a dormir a esta hora? Não
10: Sim.
5: digas.
10: Vou.
5: Já fazias uma sesta a esta hora?
10: Agora não, mas daqui um bocadinho, quem sabe?
5: Olha, eu espero que quem nos esteja a ouvir não esteja com muito sono e que comece esta quarta-feira da melhor forma. É quarta-feira, estamos a meio da semana, uma semana curtinha, a passar a correr para quem teve feriado, atenção.
10: Exatamente.
5: Quem não fez pausa, a semana está a custar na mesma, provavelmente. Deixe ficar, tenha um ótimo dia com a Renascença. Está comigo Sandra Torres e também com Paulino Coelho. Seguimos juntos.
10: E agora com James Bay e este Let It Go. Bom dia.

0: Sandra, parece que temos outono, definitivamente, não é?
1: É verdade, hoje começamos com muitas nuvens, também alguma chuva fraca e dispersa que pode continuar até ao meio da tarde.
0: E depois o tempo vai melhorar, as nuvens vão começar a desaparecer e vai aparecer mais sol. O vento é que pode soprar com mais intensidade junto à costa e também nas zonas mais altas do norte e centro. Temos máximas de 17 graus para a Guarda, Viseu vai ter 21 graus de máxima, Viana do Castelo, Porto, Porto Alegre, Aveiro e Leiria vão chegar aos 22 graus, Bragança, Coimbra e Ponta Delgada 23, Vila Real, Castelo Branco, Faro, Setúbal e Lisboa 24, depois 25 graus para Beja e Évora e as temperaturas mais altas do dia vão para Braga, Funchal e Santarém com 26 graus.
1: Neste momento estão 16 graus em Braga, no Porto, em Leiria e também no Funchal, 17 em Lisboa, em Faro e em Setúbal e 18 é neste momento a temperatura em Ponta Delgada.
0: São 6h10, bom dia.

0: 6 e 18, praticamente, e Sandra, fim de semana grande e deu para descansar e disseste-me que tinhas ido passear. Onde é que tu andaste? Conta.
1: Olha, eu gosto muito, muito de descobrir assim locais perto de nós, locais que normalmente não visitamos porque lá está, vivemos perto e não são normalmente os eleitos. Este não vive propriamente ao lado, não é? Eu vivo aqui em Lisboa, mas acaba por ficar muito pertinho e então este fim de semana decidi visitar e levar os meus filhos ao ponto mais ocidental do continente europeu.
0: Ah, tão bonito.
1: Estou a falar do Cabo da Roca. Nunca tinha ido, Paulino, imagina só.
0: Sério?
1: Nunca tinha ido ao Cabo da Roca. Estamos a falar do Cabo que fica no concelho de Sintra. E é, de facto, um local que vale mesmo a pena visitar. Olha, para respirar, eu adoro locais assim de natureza, onde chegas e onde simplesmente existes. Sabes o que eu quero?
0: De cortar a respiração, não é?
1: Entendes o que eu quero dizer? É só contemplar a paisagem, sem estar com grandes aventuras. E é de facto extraordinário pela paisagem, as falésias sobre o Atlântico e esta vista aberta sobre o oceano que nos dá assim uma perspectiva espetacular da vida. E de facto, o farol do Cabo da Roca também é uma referência deste local e é muito, muito interessante. Estavam muitos turistas, mas lá está, como é um espaço aberto para o mar e para a natureza, consegues perfeitamente estar sem grande confusão e é de facto uma das zonas mais emblemáticas da nossa costa e ali podemos observar a força da natureza, é um cenário único e eu gostava de deixar aqui esta sugestão e dizer também que há aqui uma curiosidade, é que no final da visita e do percurso que fizeres, podes pedir um certificado de presença no posto de turismo local. Acaba por ser uma recordação, este certificado de visita, que podes levar e que comprova que estiveste no ponto mais ocidental do continente europeu. É assim um marco.
0: E é daqueles sítios que nos faz sentir tão pequeninos, não é?
1: Sim.
0: É incrível.
1: Sim, confirma.
0: Da natureza,
1: a imensidão do mar, sim, da natureza. Olha, muito bonito, recomendo.
0: Bela visita. Já não vou lá há muito tempo. A última vez que lá fui com o filho de Zé Maria, gosta muito lá ir. E ele, a última vez foi ele que sugeriu, fomos. Foi de tal maneira bom estar ali que saímos lá de noite já.
1: Ai, que maravilha, o pôr do sol.
0: Bom.

0: 6h27, há notícias daqui a instantes.
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0: São 6h30. Filipe Ribeiro, bom dia. Vamos às notícias.
10: Olá, bom dia. Está a aumentar a apreensão de droga em Portugal. De acordo com o diretor da Unidade de Combate ao Tráfico de Estupefacientes da Polícia Judiciária, as apreensões deste ano já são 20% superiores às de todo o ano passado. No podcast Direito à Justiça da Renascença e Ordem dos Advogados, João Oliveira diz que este ano foram apreendidas 30 toneladas de droga. O presidente da Confederação Nacional das Instituições Particulares de Solidariedade Social alerta para a necessidade de mais apoio para os idosos. Em entrevista à Renascença, o padre Lino Meia recorda que os idosos são o setor mais pobre devido às pensões baixas. E quase 3 mil reformados vão ter um corte no valor da pensão. A Caixa Geral de Aposentações diz que a medida resulta da correção de um lapso no sistema que entre maio e agosto atribuiu pensões de aposentação num valor superior ao que resulta da lei. Em resposta enviada à Renascença, o Ministério do Trabalho indica que a diferença mensal será em média de cerca de 93 euros. No Médio Oriente passam os 3 anos dos ataques do Hamas no sul de Israel que desencadearam a guerra na faixa de Gaza. De acordo com a ONU, quase 2 milhões de pessoas foram deslocadas. Mais de metade vivem em tendas ou abrigos improvisados.
11: E vamos agora às notícias do desporto. Luís Aresta, bom dia.
12: Olá, bom dia. Ronaldo, à espera de Pedro Proença, o capitão da seleção, pede desculpa aos adeptos e companheiros da equipa, declara estar disponível para continuar a competir pela seleção, mas critica de forma impiedosa Jorge Jesus, a quem acusa de prepotência e de ter faltado várias vezes à palavra. Acaba o presidente da Federação decidir o que fazer perante este comunicado. Na Liga das Nações, a Espanha somou a 4ª vitória frente à Croácia, a Inglaterra bateu a Chequia e mantém-se a 3 pontos dos espanhóis na luta pelo primeiro lugar do Grupo C. Já na Argentina, a madrugada foi de despedida para Messi, que contribuiu com um golo e 2 assistências para a vitória por 3-0 no particular com o Benin. Messi disse adeus à seleção, mas atenção, vai continuar a jogar nos Estados Unidos pelo Inter de Miami, o que é sempre uma boa notícia para os amantes do futebol.
13: Exatamente. Obrigado, Luís.
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0: 6h32, hoje começamos o dia com muitas nuvens e pode ainda cair alguma chuva fraca e também dispersa até meia da tarde. No interior, as primeiras horas também podem trazer neblina ou nevoeiro, mas depois o cenário vai melhorar. A partir da tarde as nuvens começam a desaparecer e vamos ter períodos com mais sol.
11: O vento também se faz sentir nesta quarta-feira, um pouco mais durante a tarde, sobretudo junto à costa e a norte do Cabo da Roca e nas zonas mais altas do norte e do centro. Hoje começamos com um dia mais cinzento, mas a tendência é para melhorar à medida que a tarde vai avançando. Máximas 17 para a Guarda, 21 para Viseu, 22 graus é a máxima para Viana do Castelo, para o Porto, Porto Alegre, Aveiro e Leiria, 23 máxima para Bragança, Coimbra e Ponta Delgada, 24 graus para Vila Real, Castelo Branco, Faro, Setúbal e Lisboa, 25 para Beja e para Évora e 26 graus é a máxima prevista para Braga, para o Funchal e também para Santarém.
0: Falando só das cidades mais fresquinhas a esta hora, Bragança, Vila Real e também Viana do Castelo estão com 12 graus apenas. 13 graus em Castelo Branco nesta altura, 13 graus também na Guarda e depois temos 16 no Porto, 17 em Lisboa e também em Faro. Ainda está fresquinho. Uma malhinha para sair de casa agora.
11: Não
0: se calhar
11: esqueça.
0: Dá jeito. Para quem é friorento, claro.

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1: Faltam 23 minutos para as 7 da manhã e, Sandra, tu sabes que eu sou um defensor assumido da sesta, ok?
2: Um defensor e um praticante.
1: Exatamente. Faço sesta todos os dias, desde miúdo, e quando não faço é porque estou mesmo muito ocupado ou porque não estou em casa. Portanto, finalmente encontrei uma notícia que me dá alguma cobertura científica,
2: tu
1: acredita?
2: Tu estavas à espera disto há anos, desde a infância, conta lá.
1: Exato. Há uma razão para aquela quebra que muita gente sente depois do almoço, a chamada cobra a enrolar-se ao pescoço, estás a ver? E afinal, a culpa não é só do almoço. É que o nosso relógio biológico faz com que, depois do período de maior alerta de manhã, haja naturalmente uma altura durante a tarde em que aumenta a vontade de dormir. E se depois juntarmos um almoço à série, a coisa pode piorar, acredito.
2: E é aí que muita gente se levanta e vai buscar um café.
1: Pois, mas o café não substitui o sono. Pode deixar-nos mais despertos durante algum tempo, é verdade, mas não elimina a necessidade de descansar. E se for tomado demasiado tarde, ainda pode atrapalhar o sono à noite. Então, perguntas-me tu, e a alternativa?
2: E a alternativa, Paulinho, diz-nos lá.
1: Olha, apanhar um bocadinho de luz natural, sim, por exemplo, fazer uma pausa e, atenção, esta é a minha parte preferida, uma sesta curta.
2: Portanto, tu não dormes a sesta, estás apenas a cuidar do teu relógio biológico, é essa a conclusão que queres tirar a esta hora.
1: Exatamente, Finalmente percebeste. Pois o problema é explicar ao resto do mundo que depois do almoço eu não estou indisponível. Estou no meu sono de beleza, vá.
2: Olha, é a altura do dia em que eu não te incomodo. Fica garantido, pronto, não te ligo, pronto, não te envio mensagem para que possas então ouvir aí o teu relógio biológico.
1: Sabes que eu e o Júlio Isidro falamos muito durante a semana pelo telefone. Ele é que usa esta expressão: ah, não telefonei antes porque Paulino estava no seu sono de beleza. E há uma coisa aqui muito curiosa. O único ano no secundário em que eu ia chumbando, de resto, enfim, com maior ou menor dificuldade fui fazendo, mas o único ano em que eu ia chumbando foi o único ano no secundário em que só tive aulas à tarde.
2: Portanto, não podias dormir a tua sesta.
1: É, pai, não era isso. Eu, para mim é amanhã.
2: É como funciona melhor. Olha, mas é interessante que, de facto, a sesta é muito importante na nossa vida e na infância, então. Ontem a minha filha de 4 anos dizia-me que está com saudades de dormir na escola, porque este ano já não dormem a sesta e portanto, ela dizia-me que tinha saudades da sesta. Achei muito
1: como
2: querido da parte dela. Olha, é
1: como
2: do teu clube.
1: Eu compreendo. A minha solidariedade para a tua filha, porque realmente é verdade. Então, quem está habituado, ui, não é?
2: Sim,
1: sim. É o que eu digo, começa a enrolar-se a cobra, ui, meu Deus, não há nada
2: e
1: a fazer.
2: E é complicado. Bom, mas exatamente, a esta hora não queremos sono, queremos muita energia para esta manhã de quarta-feira. Tenha um ótimo dia com a Renascença.

0: gosto tanto deste End of the World de Miley Cyrus. Bom, e agora faltam 17 minutos, quase 16 minutos para as 7 da manhã, e Sérgio Costa, na informação desta manhã, vamos ficar a saber que está a aumentar o número de apreensões de cocaína em Portugal.
1: Exato.
0: E a Polícia Judiciária alerta para um problema social emergente.
1: Não é? E alerta com esta imagem, Paulino. Há jovens a receber 1.000 euros para guardar por uma única noite um armazém repleto de droga. Este alerta, feito na Renascença pelo diretor da Unidade de Combate ao Tráfico de Estupefacientes da Polícia Judiciária, João Oliveira, alerta ainda que jovens de famílias desfavorecidas estão a ser, de facto, atraídos para auxiliar o crime organizado. Este responsável vê lá ainda um aumento de 20% de apreensões de cocaína este ano em relação ao total do ano passado, o que se traduz em mais de 30 toneladas.
0: Isto é assustador.
1: É o retrato que vamos fazer esta amanhã. São declarações ao podcast da Renascença Direito à Justiça.
2: São, de facto, declarações alarmantes, sem podemos dúvida. Dizer. Bom, e hoje tem início o Congresso das Instituições de Solidariedade, que também fazem um alerta.
1: É verdade, alerta para a situação dos idosos em Portugal. Vamos ouvir o padre Lino Maia a pedir mais apoio para a terceira idade. O presidente da CNIS insiste também no pedido para que se inclua a proteção social como um direito fundamental numa eventual revisão da Constituição.
0: E hoje, dia 7 de outubro, passam 3 anos do ataque do Hamas a Israel, não é?
1: É verdade, e por isso esta manhã vamos olhar para o que mudou em Israel e de que forma o ataque e a violenta resposta em Gaza podem influenciar as próximas eleições legislativas no país. Vamos, claro, também olhar, vamos ter o olhar palestiniano com a história de uma família que fugiu da faixa de Gaza e reside atualmente em Braga.
2: E ainda na atualidade internacional, destaque para os protestos em França.
1: Sim, 500 detidos nas últimas horas, nos protestos que assumiram uma dimensão violenta. São protestos por melhores condições na escola pública. Esta manhã vamos explicar o que está em causa nestes protestos em França.
0: Bom, e de novo por cá, na atualidade política, há quem peça uma profunda reflexão ao Partido Socialista, não é?
1: É, Vítor Ramalho, que integrou os governos de Mário Soares e António Guterres, defende que o Partido Socialista deve fazer uma análise profunda sobre as recentes derrotas eleitorais. Nesta entrevista, conduzida por Susana Madureira Martins, Vítor Ramalho considera, no entanto, que o PS não tinha outra alternativa que não fosse a abstenção anunciada para o orçamento do Estado. Ora, esta manhã destaca ainda para a estreia no Porto da ópera de António Pinho Vargas, Os Dias Levantados, sobre o 25 de abril de 74 e, claro, destaque profundo para a novela Cristiano Ronaldo, que em comunicado pede desculpas por ter abandonado o estágio da seleção, mas acusa Jorge Jesus de ter faltado à palavra.
0: Pois, este comunicado aperta o cerco a Jorge Jesus,
1: é verdade,
0: sem dúvida nenhuma, não é?
1: Sem
0: e com a ajuda de dois canais de televisão. E, entretanto, ontem, por exemplo, na CNN, houve alguém que pela primeira vez tocou num nome que, na minha opinião, e já nos meandros do futebol soube, que é uma das pessoas que está por trás de tudo isto, mas, enfim, não vale a pena falar disto. Agora,
1: sim,
0: a verdade é que Jesus sempre afirmou, enfim, o carinho que sempre teve por Cristiano Ronaldo,
1: certo,
0: e acho que não merecia estar a ser tratado desta maneira. De qualquer maneira, eu tenho aqui uma mensagem para o Cristiano Ronaldo, do Jesus para,
1: sim,
0: o Cristiano Ronaldo.

0: está.
1: Mas Jesus não está sozinho. Jorge Jesus não está sozinho. Há quem defenda o selecionador e treinador de Portugal.
0: Exatamente.
1: E inclusivamente até já foi feito um cântico para ele.

0: Quem sabe se não só eu ver isto nas bancadas.
1: É verdade,
2: reparem só, Paulina surpreender-nos já com a banda sonora desta novela.
1: Exatamente, já está a produzir.
2: É muito à frente.
1: É uma grande produção. Olha, Paulino Coelho, obrigado, Paulino, por este momento.
0: Eu cresci a ouvir os meus pais dizer muitas graças a Deus, poucas graças com Deus. Mas lembrei-me desta e não desisti. Bom, notícias para atualizar às 7h20 na Renascença. Até já, Sérgio, obrigado.

0: Clapwet com um original de uma canção que tem tantos anos quanto eu, é de 1967, Love Is All Around, o original é dos norte-americanos Trogs. Faltam 10 minutos para as 7 da manhã, às 7 vamos ter as notícias e Sandra, depois às 3 da manhã, hoje, como é que vai ser?
1: Hoje com uma quarta da manhã imperdível, Salvador Sobral, ele que tem um disco novo, chama-se A Flor do Recomeço, vai sair este mês, já conhecemos alguns dos

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13: Faltam 6 minutos para as 7 da manhã. À hora certa, atualização das notícias com Sérgio Costa, depois às 3 da manhã na Renascença. Eu volto mais logo às 9 no Hotel Califórnia. Tenha um bom dia.

0: E agora vamos olhar o dia com o Padre Vítor Gonçalves.
1: Entre tantas palavras que dizemos todos os dias, há uma que, dita no momento certo, pode mudar uma vida inteira. Sim. Hoje, dia de Nossa Senhora do Rosário, o Evangelho leva-nos até Maria, naquele momento único da Anunciação. Maria não compreende tudo. Pergunta, como será isto? E o anjo responde-lhe que para Deus nada é impossível. Então que Maria diz, eis a escrava do Senhor, faça-se em mim segundo a tua palavra. É o sim de Maria. Um sim pessoal e livre e confiante. Um sim que não nasce de ter todas as respostas, mas da confiança em Deus. E também nós não somos chamados. Deus chama cada pessoa pelo seu nome. Chama-nos a viver como seus filhos e até a darmos a vida. E a pergunta é muito simples. Qual é o meu sim? Talvez hoje, enquanto rezamos o rosário, ou não, possamos levar esta pergunta connosco. Porque Deus continua a chamar. E muitas vezes aquilo que Ele espera de nós não é que compreendamos tudo. É apenas que digamos como Maria, eis-me, faça-se em mim. E a partir desse sim, Deus pode fazer nascer o impossível. Escreve-nos São Lucas. Maria disse ao anjo, como será isto se eu não conheço o homem? O anjo respondeu-lhe, o Espírito Santo virá sobre ti e a força do Altíssimo te cobrirá com a sua sombra. Por isso o santo que vai nascer será chamado Filho de Deus. E a tua parenta Isabel concebeu também um filho na sua velhice. E este é o sexto mês daquela a quem chamavam estéril, porque a Deus nada é impossível. Maria disse então, eis a escrava do Senhor, faça-se em mim segundo a tua palavra. Sou o Padre Vítor Gonçalves, consigo a olhar o dia.
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3: Muito bom dia, são agora 7, são 6 nos Açores. Seja bem-vindo, manhã de quarta-feira. Olá, Sérgio Costa.
4: Bom dia, Ana.
3: Bom dia. Vamos saber das notícias a esta hora.
4: Está a aumentar-se o número de apreensões de cocaína em Portugal. Polícia Judiciária fala em situação social perigosa e emergente. 3 anos do 7 de outubro, Israel terá retomado ataques na faixa de Gaza.
3: Olá, Luís Aresta. E no desporto, o que é que nos contas?
5: Olá, bom dia. Ronaldo critica Jorge Jesus, mas quer voltar à seleção.
3: Então vamos lá contar as notícias desta manhã de quarta-feira. Nesta altura estão 17 graus em Lisboa, acorda com 16 no Porto, temos 17 em Faro. As notícias na Renascença trazidas por Sérgio Costa.
4: E já lá vamos aos mais recentes desenvolvimentos do caso Cristiano Ronaldo. Para já, fique com esta imagem. Há jovens a receber 1.000 euros para guardar por uma única noite um armazém repleto de droga. Há um problema social grave a emergir em Portugal. Este alerta é feito na Renascença pelo diretor da Unidade de Combate ao Tráfico de Estupefacientes da Polícia Judiciária, João Oliveira, alerta que jovens de famílias desfavorecidas estão a ser atraídos para auxiliar o crime organizado.
6: Começamos a assistir de alguma forma a algumas questões de natureza social que podem começar a emergir. Estamos a falar, em alguns casos, de zonas mais desfavorecidas. E estas estruturas pagam, efetivamente, e pagam bem, a quem esteja disponível para lhes prestar algum tipo de apoio. Porque eles não mexem na droga, digamos assim.
7: Só
6: não se sentem traficantes. Temos indicadores fiáveis que apontam para jovens, que quando lhes pagam uma determinada verba, que não é nada de astronómico, mas para um jovem daquela idade e daquela zona... Podemos estar a falar de valores à volta de 1.000 euros, digamos assim. Mediante um pagamento, garantem uma noite de vigilância.
4: São declarações ao podcast Direito à Justiça da Renascença e Ordem dos Advogados, onde o diretor da Unidade de Combate ao Tráfico de Estupefacientes da Polícia Judiciária revela também um aumento de 20%, mais de 30 toneladas, de apreensões de cocaína em relação ao total do ano passado.
6: Apesar de ainda estarmos a 3 meses do seu término, já estamos com cerca de 30 toneladas, o que equivale a dizer que estamos perante um aumento de cerca de 20% de apreensões de cocaína relativamente ao ano anterior. 20% é um número já muito, muito, muito impactante.
4: Está a aumentar o volume de apreensões de cocaína em Portugal. Declarações de João Oliveira, da Polícia Judiciária, ao podcast Direto à Justiça, já disponível nas plataformas habituais. Perto de 3 mil reformados vão ter um corte na pensão. A Caixa Geral de Aposentações diz que a medida resulta da correção de um lapso no sistema que entre maio e agosto atribuiu pensões de aposentação num valor superior ao da lei em vigor. Em resposta à Renascença, o Ministério do Trabalho indica que foram afetadas 2.937 pessoas, segundo a mesma fonte, a diferença mensal média no valor líquido da pensão é de cerca de 93 euros. E são precisos mais apoios para os idosos, o setor mais pobre de Portugal. O apelo é do presidente da Confederação Nacional das Instituições de Solidariedade. No dia em que arranca em Aveiro o Congresso da CNIS, o padre Lino Maia pede atenção particular aos mais velhos.
7: Felizmente aumenta a esperança de vida, mas a esperança de vida não é acompanhada com qualidade de vida, né? Precisamos de mais apoios para os idosos que têm rendimentos muito baixos. O setor mais pobre de Portugal é exatamente o dos idosos.
4: O presidente da CNIS insiste no pedido para que, numa possível revisão da Constituição, se inclua a proteção social como direito fundamental universal. Uma entrevista conduzida por Henrique Cunha para ler em rr.pt. Os portugueses reconhecem benefícios da vacinação, mas a maioria desconhece quais as vacinas para os adultos. Conclusão de um estudo do movimento dos doentes pela vacinação, hoje divulgado, cerca de 95% dos inquiridos reconhecem vantagens das vacinas, nomeadamente devido à proteção contra doenças graves e à imunidade de grupo. No futebol, Luís Aresta, aguarda-se pela reação da Federação Portuguesa de Futebol ao comunicado em que Ronaldo critica Jorge Jesus e diz estar disponível para um regresso à seleção.
8: A decisão está nas mãos de Pedro Proença, depois de Ronaldo ter pedido desculpa aos adeptos e companheiros da equipa e ter declarado disponibilidade para continuar a competir pela seleção, ao mesmo tempo que critica de forma impiedosa Jorge Jesus, a quem acusa de prepotência e ter faltado várias vezes à palavra. Para o comentador da Renascença, Nuno Presume, o comunicado do jogador acentua o mal-estar e o presidente da Federação deveria assumir a ruptura com o passado.
9: É um momento de corte, porque se não existir esse momento de corte, a paz podre vai aumentar, porque a desconfiança está inerente a tudo e a todos. Para alguns daqueles jogadores ou para alguma daquela estrutura, provavelmente o Cristiano passa a ser visto como um inimigo. E como nós sabemos, é pior ter um inimigo dentro da tenda do que mil inimigos fora da tenda.
8: No imediato, se Cristiano Ronaldo for castigado, como ele próprio sugere, provavelmente Jorge Jesus não teria de o convocar para os jogos da seleção em novembro, o que permitiria ganhar tempo ao selecionador e, sobretudo, a Pedro Proença.
3: É o Desporto com o Luís Aresta. E, Sérgio, hoje, 7 de outubro, passam 3 anos, meu Deus, do ataque do Hamas em Israel, que provocou cerca de 1.200 mortos e que desencadeou a guerra na faixa de Gaza. E esta manhã vamos perceber o que é que mudou desde então. E começamos com o sentimento palestiniano.
4: Exatamente, mas há aqui uma informação que acaba de chegar. Israel terá retomado, Ana, ações militares em Gaza, precisamente no dia em que se assinalam os 3 anos do 7 de outubro. A informação avançada pelo Times of Israel, foram ouvidas explosões provenientes da faixa de Gaza associadas a novos ataques israelitas, isto apesar do cessar-fogo. Mas como dizias, esta manhã percebemos o sentimento, quer de israelitas, quer de palestinianos. Começamos com os palestinianos. Falamos com Al-Shaarawy Salem, assistiu em Portugal ao 7 de outubro e aos acontecimentos seguintes. Ele perdeu uma irmã e dezenas de outros familiares, mas conseguiu trazer os pais para Portugal. 3 anos depois, o luso-palestiniano, que reside em Braga, diz não compreender que se põe em causa o que diz ser o genocídio em Gaza.
10: Para Al-Shaarawy Salem, recordar o 7 de outubro de 2023 e a lembrar os 45 familiares mortos desde então pelas forças israelitas, em especial a irmã mais velha.
11: Eu recordo a minha irmã. Os israelitas mataram a minha irmã e o marido.
10: O investigador de optometria, que reside em Braga, não tem dúvidas.
11: Cometem genocídio a 100%.
10: Al-Shaarawy diz que o povo palestiniano está a ser aniquilado aos bocadinhos.
11: O que é preciso para se chamar genocídio? É usar o nuclear? Israel usa a bomba nuclear devagarinho. Em vez de usar o nuclear de uma vez, no início, usa-o devagarinho. São 3 anos a matar pessoas na faixa de Gaza devagarinho.
10: Em 2023, o luso-palestiniano conseguiu trazer os pais para Portugal. O resto da família que ficou em Gaza vive sem quaisquer condições.
12: Não tem casa nada. Todos
11: não têm em casa. Os meus irmãos e irmãs vivem em tendas na faixa de Gaza, sem casa, sem água, sem nada.
12: sem nada.
10: A comunidade internacional tem de fazer mais para travar Israel, defende.
11: Precisam de fazer mais, com certeza. Não fizeram nada até agora, a guerra continua. Só falam, falam, falam, mas não agem.
12: Ação, ok? Não tem ação.
10: Reflexões sobre um conflito que, alega Al-Shawari, começou há 78 anos com a Nakba, a expulsão do povo palestiniano das suas terras após a criação do Estado de Israel.
4: O ponto de vista palestiniano, num trabalho de Miguel Marques Ribeiro, para ler também em rr.pt, passam 3 anos dos ataques do Hamas em Israel. Às 8 da manhã vamos olhar para o que mudou na sociedade israelita.
13: Muito bem, até já. Sérgio, temos mais notícias no site da Renascença. São agora 7h08.
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0: três, três.
1: Cala-te.
2: Tá doida.
0: Três da manhã. Três da manhã. Três da manhã. Cá estamos.
1: Oh yeah.
0: Consigo,
1: bom dia.
0: Boa quarta-feira. Somos às 3 da manhã até às 10, com a Inês,
1: com a Ana,
0: com a Joana, que já se junta, com o Manel Cabral, que nos dá agora o trânsito. Olá, muito bom dia.
3: Muito bom dia, muito bom dia.
0: Como é que acordamos? Ai, que bem.
3: Acordámos bem.
0: Que
3: hoje
0: energético.
3: Hoje já mais energético.
1: Está cheio de energia.
3: Ontem xuxinho, que não estou habituado a este horário, mas hoje já bem.
0: Então vamos lá embora.
3: Vamos
0: como
3: embora.
0: É que acordamos no trânsito?
3: No Porto, muito bom. Trânsito sem complicações.
0: Está muito bom.
3: Muito bom. Lisboa, IC19, sentido Sintra-Lisboa, com lentidão entre o Cacém e a Reboleira. Segunda circular, sentido Benfica-Aeroporto, lento entre o Campo Grande e as Calvanas. E há abrandamentos na chegada à Ponte 25 de Abril a partir do Feijó. A linha verde, 850-5010.
0: Obrigada, Manel Cabral. E até já.
3: Até
0: quanto
3: já.
0: Ao tempo para hoje, temos... que disparate. Então estava no dia errado. Isto é quarta-feira, não é terça. Temos hoje um dia com aguaceiros. Temos muitas nuvens no céu. E máximas de 17 graus para a Guarda. Viseu com 21, 22 a máxima para Viana do Castelo, Porto, Porto Alegre, Aveiro e Leiria, 23 a máxima para Bragança, Coimbra e também em Ponta Delgada, 24 para Vila Real, Castelo Branco, Faro, Setúbal e Lisboa. Beja e Évora marcam 25 de máxima hoje, as temperaturas mais altas, Braga, Funchal e Santarém com 26 graus, mas bastante chuva.
1: Pronto, então hoje é chuva, cá estamos consigo
0: chuva
1: até às 10.
0: Já a seguir temos a nossa palavrinha, temos Jogos Sem Fronteiras com a Olivia Bonamici também.
1: E temos quarta da manhã.
0: Ah, pois é, que
1: com
0: é o Salvador,
1: Salvador Sobral.

0: esta é a Pink. A Pink tem algo em comum connosco. Nós temos uma coisa.
1: O quê?
0: É que a Pink, assim como nós, esgota espetáculos.
1: Pois é.
0: Toma.
1: Nós estamos aqui cheias de... todas cheias de basófia. Porquê? Porque esgotámos o Coliseu do Porto!
0: Espetáculo 3 yes. da manhã no Porto, 20 de novembro, está fechado, está esgotado.
1: Nós avisámos, dissemos, despachem-se, para qualquer dia não há bilhetes, portanto agora é assim, não vale a pena chorar, porque já não há bilhetes.
0: Pronto, mas há bilhetes ainda para o Coliseu dos Recreios. Nós, em Lisboa, há em algumas zonas, portanto a plateia também já está fechada, já está esgotada, mas há algumas zonas também em camarote. Eu não sei se é preciso, quando vais ao camarote,
1: comprar o todo. Eu creio que sim,
0: mas aí ainda
1: mas os preços são todos iguais, não fica mais caro, atenção.
0: Pois é isso, portanto o concerto de Lisboa, o espetáculo de Lisboa é no dia 23 de outubro. Agora,
1: um
0: Porto, esgotado. Estamos muito, muito felizes. Obrigada, Porto.
1: Estamos, sim, senhores.
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6: Posso dar-lhe uma palavrinha?
1: Adoro. A palavrinha de hoje. É pena que não se use mais vezes, mas aqui onde nós vivemos, as pessoas não têm muito hábito de andar à chinchada.
0: Ai, não faço ideia.
1: Não faço ideia o quê?
0: Nada, zero.
1: Se calhar tens uma palavra para isso e não sabes, porque usavas outra palavra em Madrid, quem sabe. Mas já te vou explicar e pode ser que me digas. Então, lá está, é uma palavrinha que se usa pouco assim nas grandes cidades, porque nas grandes cidades as pessoas não andam à chinchada. Assim, se tivesses que adivinhar, andar à chinchada é o quê? Parece andar à pancada, não é?
0: Parece um bocado à chinelada. É um
1: pronto,
0: pouco isso.
1: Nada disso.
0: Não tem nada a ver.
1: Isso pode acontecer, eventualmente, se o dono da fruta se chatear. Porquê? Porque andar à chinchada, que se diz, quando se vai apanhar fruta ou legumes das árvores dos terrenos da vizinhança. Ou seja, andas à chinchada e vais por aí afora a tirar fruta
0: alheia,
1: da árvore alheia. Eu não sei se a chinchada pressupõe sempre que a árvore seja alheia ou se...
0: Basta haver,
1: exatamente. Mas adoro esta palavrinha e de certeza que quem nos ouve assim em zonas mais...
0: Rural.
1: Menos urbanas, digamos assim, sabe muito bem o que é andar à chinchada. Não há uma palavra para isso?
0: Não.
1: Quando eras garota...
0: Não me lembro de nada.
1: Pois.
0: Agora, lembro-me de andar à chinchada muitíssimo nas aldeias Torres Novas, onde passava férias, e de tirar fruta de árvores alheias. De
1: pois,
0: facto,
1: claro.
0: Bastante.
1: Um medronhozinho.
0: Uma pera,
1: pois.
0: Lembro-me muito disso.
1: Chinchada.
0: Que bom andar à chinchada.
6: Posso dar-lhe uma palavrinha?
0: Pode sim, senhora. E todos os dias a esta hora, já a seguir, temos Olivia Bonamici.
1: Exatamente. Uhum. E hoje ele vem, isto é já cultura, percebem? Porque vamos falar de livros. Vamos falar de uma história inacreditável de um jogador de futebol que pôs Tolstói no topo das vendas do Brasil.
0: Que
1: não estavas à espera, não é?
0: Não, Tolstói. É já a seguir.

0: Bem, então vá. Muito bom dia, boa quarta-feira. Vamos aos Jogos Sem Fronteiras.
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0: Sem mais demora.
2: Me chamo Olivier Bonamici.
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2: E sono um jornalista franco-italiano em Portugal.
0: Trelan, trelan.
4: Bom
0: Olá,
4: dia,
0: Olivier.
4: Bom dia. Bem-vindo.
5: É um, são palavras que nós estamos à espera de ver na mesma frase, que é futebol brasileiro e Tolstói. Como é que estas duas realidades se cruzam?
6: Vamos falar primeiro do protagonista. Ele chama-se Gustavo Scarpa, tem 32 anos, já tem mais de 400 jogos do Campeonato Brasileiro. Ele é médio do clube do Atlético Mineiro. E acontece que Scarpa tem um canal YouTube no qual fala das suas paixões: o skate, o xadrez, a guitarra e a literatura. Apaixonou-se pelos livros quando jogava no Palmeiras, quando um membro da equipa técnica disse ao Scarpa: é simples, a cada jogo que tu marcas, dou-te um livro. E em cada duas assistências, dou-te um livro. Então fez uma temporada brutal, cheio de livro.
5: Fartou-se de ler.
6: Exatamente. E ele começou a falar super rapidamente no seu canal YouTube, do tipo, malta, li a Metamorfose de Kafka e um gajo transforma-se menos num inseto. Então foi assim, pequenos comentários. Bom, e depois, a partir daí,
5: adoro.
6: Falou de Dostoiévski, de Stendhal, até um dia falar de Tolstói e do livro A Morte de Ivan Ilitch. Bom, vamos ouvir rapidamente a voz, para já, de Gustavo Scarpa.
7: Falando desse livro, não tem muito spoiler, né? Realmente o cara, o livro já começa com o cara morto, todo mundo no velório dele, os amigos, né?
6: Aí, a voz rapidamente dele, e rapidamente foi a loucura até que na televisão brasileira começou-se a falar de literatura russa e de Scarpa.
8: Literatura russa e futebol parecem universos muito distantes, mas eles se colidiram por conta do Scarpa, que é um meio-campista do Atlético Mineiro. Ele é muito fã de livros e sempre compartilhou...
6: E na televisão brasileira eu ouvi nesta reportagem uma pessoa falar um especialista em literatura russa em pleno telejornal. Enfim, surreal. Até que os fãs do clube do Atlético Mineiro criaram, faz favor, um clube de leitura que já tem 110 mil seguidores. Um clube que se chama Gá Leitura. Galo é o nome, o mascote do clube, Leitura, Gá Leitura. E, por exemplo, no dia dos jogos em casa, este clube organiza férias de livro. Cada pessoa levar um livro e trocá-lo gratuitamente por outro. Pronto, impressionante. Tolstói, número 1 das vendas do Brasil. E para acabar com uma oportunidade rara nos Jogos Sem Fronteiras, de falar eu também do livro, tem a ver com o desporto, eu vou vos aconselhar um livro, que tem a ver com o desporto, que para mim que é o melhor livro da literatura, ligado ao desporto.
5: Qual?
6: É o livro traduzido em português, não é? Editora Cavalo de Ferro, exatamente. O livro chama-se Correr, do suíço Jean Echenoza. E é a história de um corredor dos anos 50, Emile Zatopek. Portanto, é uma ficção biográfica, um livro genial. Portanto, é um Zatopek, era um dos melhores do mundo, um dos 5 mil, 10 mil metros de maratona. E um homem que, no final da sua carreira, foi condenado pelo regime comunista a recolher lixo para ser humilhado. E o seu castigo foi um triunfo. O povo de Praga corria atrás do Zatopek. Corria atrás, aplaudia Zatopek, carregava o lixo com ele. E, portanto, toda essa história é escrita, portanto, pelo francês e não suíço Jean Echenoze. O livro é Correr. A editora é em Portugal, é Cavalo de Ferro.
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0: Já o encontraste?
5: Já sim, deve ser incrível.
0: Olha que belíssima história. Adeus, até segunda-feira. Os Jogos Sem Fronteiras depois ficam arrumados no site da Renascença. Bom dia.
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0: Na Renascença às 3 da manhã. Agora, Lady Gaga.

0: E Gaga, daqui a bocadinho temos Maru para ouvir nas 3 da manhã. Bom dia. Que música linda, é linda, linda. Temos o explicador também, não tarda nada.
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9: 7:30 da manhã, bom dia. Olá, Filipa Ribeiro.
10: Olá, bom dia.
9: Então, no que toca às notícias, temos um alerta da Judiciária sobre um problema social a emergir. O que é?
10: Há jovens a receber 1.000 euros por apenas uma noite para guardar pavilhões repletos de droga. É um dado avançado pelo diretor da Unidade do Combate ao Tráfico de Estupefacientes da Judiciária no podcast Direito à Justiça da Renascença e da Ordem dos Advogados. João Oliveira diz que as apreensões de droga aumentaram já 20% este ano face aos dados de todo o ano passado. Quase 3 mil reformados vão ter um corte no valor da pensão, em causa à correção de um lapso no sistema, que entre maio e agosto atribuiu pensões no valor superior ao da lei. O Ministério do Trabalho diz à Renascença que a diferença mensal média será de cerca de 93 euros. O presidente da Confederação Nacional das Instituições da Solidariedade Social alerta para a necessidade de mais apoio aos idosos. Em entrevista à Renascença, o padre Lino Maia recorda que os idosos são o setor mais pobre devido às pensões baixas. Emmanuel Macron reforça que quer combater o antissemitismo, o terrorismo e trabalhar pela paz, que esse é o compromisso da França. Nas redes sociais, o presidente francês recorda as vítimas da guerra na faixa de Gaza. Passam os 3 anos do início do conflito entre Hamas e Israel.
11: Até já, Filipe Nudes, para fazer esta final. Ronaldo regressa ou não regressa à seleção?
12: A decisão acaba pelo Provença, que antes terá de perceber se Jorge Jesus está disponível para acolher no balneário um jogador que o acusa de prepotência e ter faltado à palavra no mesmo comunicado em que se penitencia por ter ignorado os adeptos e virado as costas aos companheiros da equipa em Copenhaga. Na Liga das Nações, a Espanha sumou a 4ª vitória frente à Croácia, a Inglaterra bateu a Chequia, mantém-se a 3 pontos dos espanhóis na luta pelo primeiro lugar do Grupo C. Já na Argentina, a madrugada foi de homenagem e a Lionel Messi, que se despediu da seleção com 1 golo e 2 assistências frente à modesta seleção do Benin.
9: Até já, Luís Aresta.
13: Bola Branca.
9: Viste as notícias, Cristiano Ronaldo, não param.
11: É que comunicado é muito bom.
9: É, mas
11: vale a pena.
9: É
11: uma leitura muito interessante.
9: Ok, sim senhora. Mas está a ofuscar muitas notícias também, não é?
11: Nomeadamente a saída, por exemplo, do Messi.
9: Pois, por exemplo. É verdade.
11: Será que...
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9: É isso, cá estamos consigo, 3 da manhã até às 10. Daqui a bocadinho temos o explicador e vamos falar de...
11: Vamos falar de...
9: uma crise, isto não está bom, sim.
11: Sim, basicamente vamos falar sobre as escolas encerradas, detenções, uhum. confrontos com a polícia. Há um protesto de alunos a acontecer em França e basicamente há uma nova... O governo está a enfrentar uma crise e vamos saber o que é que está a acontecer com o Sérgio.
9: Sim, senhora.
11: Não é com o Sérgio, é que nos vem explicar.
9: É com a França. Às 8h15 temos edição do Extremamente Desagradável. Ainda falta um bocadinho, eu sei. Mas é para não se esquecer, está bem? Agora aqui está Kiss Me, do último disco de Maru, que é um belíssimo disco.

0: Então, daqui a bocadinho, vamos falar, neste caso vai ser a Inês, de um filme que está disponível, que convém ver.
1: Faz todo um documentário do momento, que está a deixar os israelitas muito, israelitas muito enfurecidos, e ainda por cima hoje passam 3 anos desde o massacre do Hamas no Festival Nova, em Israel, e é o documentário NASA, que está nos cinemas.
0: Que se pode ver e depois ainda por cima vai ficar disponível gratuitamente.
1: Sim, os autores querem que fique disponível...
0: Para toda a gente ver, não é?
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0: Ora bem, vamos lá ao explicador. Que a situação não está fácil em França. E Sérgio, temos por lá centenas de escolas encerradas, detenções, confrontos com a polícia, o protesto dos alunos a transformar-se numa nova crise para o governo.
4: Exato.
0: Já agora, e para começar, porque é que protestam os estudantes?
4: Olha, entendem que o sistema educativo deixou de responder às necessidades. Os estudantes dizem que as escolas estão sobrelotadas, mal equipadas, sem professores ou funcionários suficientes. Onde é que nós já ouvimos isto, não é? Mas em França tem outra dimensão. No ensino público, 70% das turmas têm mais de 30 estudantes. Ora, perante este cenário, e os líderes do movimento estudantil exigem mais professores e funcionários. Tudo começou a 21 de setembro, no Liceu Saint-Exupéry, nos arredores de Paris. Os alunos juntaram-se a uma greve de professores e o protesto espalhou-se rapidamente por todo o país.
1: Já sabemos que normalmente os franceses não brincam às manifes, não é?
4: Verdade,
1: Mas como é que estes protestos se tornaram tão violentos?
4: Por causa da dimensão do movimento, que se mobilizou muito rapidamente, e por causa também da intervenção de movimentos políticos, sobretudo de esquerda, que contribuíram de alguma forma para o aumento da tensão. Em muitas manifestações houve incêndios, destruição de escolas, confrontos com as forças de segurança. O governo considera que estes protestos transformaram-se já em violência urbana. Do outro lado, os estudantes e professores acusam a polícia de resposta excessivamente repressiva. De facto, em França, as manifestações assumem contornos muito mais violentos.
0: E ainda por cima, estamos a cerca de meio ano das eleições em França.
4: Exatamente.
0: Isto pode ter muitas consequências, não é? No governo.
4: Sim, a contestação surge num momento de grande fragilidade para Macron, Emmanuel Macron, desde logo porque o governo francês procura aprovar um orçamento que reduza o déficit para cerca de 5% do produto interno bruto, algo que implica o quê? Contenção de despesa, justamente aquilo que os estudantes não querem, porque estão a exigir mais investimento.
0: Exato.
4: Na educação, não é? Por outro lado, há uma forte dimensão política. A extrema-esquerda, liderada por Mélenchon, apoia os protestos, defende o direito às manifestações, com eleições marcadas para abril do próximo ano. A mobilização pode acentuar a disputa entre extrema-esquerda extrema-direita, os partidos do centro vão perdendo terreno, e a história de França mostra que movimentos estudantis podem assumir dimensões inesperadas.
0: Pois.
4: Todos nos lembramos e sabemos a história.
1: Mudam
4: do maio.
1: O curso de um da história.
4: Exatamente, do maio de 1968, que depois desencadeou a maior greve da história do
1: país.
4: Mas
1: achas que a situação... Achas ou crees que a situação possa chegar a este ponto?
4: É ainda muito prematuro. Apesar da dimensão nacional e do apoio de professores, pais e sindicatos, estes protestos continuam centrados, para já, só nas condições de ensino. Em maio de 68, a contestação estudantil largou-se a milhões de trabalhadores, paralisou o país, mudou o país e não só, mudou a França e não só. Ainda assim, a rápida mobilização, a violência, a fragilidade do governo de França tornam a comparação natural. Certo é que este movimento estudantil deverá continuar. Temos que perceber quais as dimensões que vai atingir.
0: Sim, já agora, enfim, nós... Vamos ter aqui, temos que ficar aqui a ver o que é que acontece, não é? Porque a coisa está grave. Sim.
4: Houve várias centenas de detidos nas últimas horas, os protestos deverão continuar.
0: Então, o explicador fica no site da Renascença. Até já, Sérgio, rr.pt, 18 para as 8, vamos saber do trânsito agora. Há bocadinho não estava mal, a coisa deve ter complicado, não é, Manel Cabral?
5: É isso mesmo.
0: Onde?
5: Em todo o lado. No Porto, vê-se aí sentido Rábida Freixo à lentidão entre Canelas e a Rábida. Na A44, as filas começam em Valadares. No inverso, há filas entre o Freixo e a A3. Os acessos à VCI estão muito preenchidos. Em Lisboa, há acidente na segunda circular, sentido Benfica Aeroporto, junto ao relógio, a provocar filas desde Benfica. E C19, sentido Sintra-Lisboa, está demorado entre o Cacém e Alfragide. E há A5, sentido Cascais-Lisboa, está muito lenta entre Oeiras e Carnachide. Há abrandamentos na chegada à Ponte 25 de Abril, a partir de Foros de Amora. Linha Verde, 850-5010.
1: Obrigada, Manel. Foros de Amora.
5: Foros de Amora.
1: Temos hoje uma quarta-feira de aguaceiros dispersos até ao meio da tarde. Vento também que se torna moderado a forte. no litoral do Oeste. Gosto sempre quando uso estes termos, porque pareço uma meteorologista dos anos 90 na televisão. E também nas terras altas a partir da tarde. Hoje máximas de 22 para o Porto. Lisboa vai chegar aos 24 e 24 também a máxima para Faro. As cidades mais quentes hoje são Braga e Santarém, que chegam aos 26.
0: Então, já a seguir, queremos muito saber do documentário NASA, que não é sobre a Estação Espacial.
1: Não, é uma NASA com Z.
0: Pois, e deriva de Nezeka Gavi, que é um termo militar oficial, para danos colaterais.
1: Precisamente.
0: E é o documentário do momento, não é? E tu, Inês, foste ver, foste a nossa enviada especial.
1: Sim, fui a nossa enviada especial ao cinema.

0: Ora, muito bom dia. Estamos a 15 para as 8, manhã de quarta-feira, semana pequenina. E um excelente dia para ganhar, assim, do nada, dinheiro.
1: Daqueles assim, uma pessoa não está a contar e de repente, olha, 21.113 euros, mais concretamente 21.113 euros, é o valor que temos esta semana no grandioso Jogo da Mala. E estamos com muita vontade de o entregar, porque primeiro porque estamos sempre, e segundo porque a semana passada não demos o valor que lá estava, e portanto esta semana tem que atender o telefone. Como é que fazem para isto acontecer? Inscrevem-se para o 761 1010 10, 761 1010 10, e ficam automaticamente inscritos para ganhar então este valor, que têm de saber quando atenderem o telefone, porque vai ser perguntado. 21.113.
0: E vai ser hoje que vamos oferecer a quantia.
1: É hoje,
0: depois das nove.
1: Isso.
0: Eu quero ver pessoas com poeira.
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0: Bem, nestes últimos dias, pois... Desculpa, Inês, é que gente à minha volta foi ver o que tu vais contar.
1: Sim. Precisamente, fui ver o documentário do momento. Que documentário é este que está a deixar os israelitas tão enfurecidos, que está a fazer com que o governo de Israel já tenha dito que quer tirar a cidadania aos seus autores? E que filme é este que teve uma ovação de pé de 25 minutos no Festival de Veneza?
5: Tak. וזה הבניין שאני צריך לתקוף. הנאזה של תקיפה הזאת הוא 4.
6: מה זה נאזה?
5: נזק אגבי. כמות האנשים שהולכים למות בתקיפה.
1: Chama-se NASA, e como ainda agora aqui ouvíamos, NASA é o acrónimo para Nezeka Gavi, que em hebraico significa danos colaterais. Este filme é da autoria de dois cineastas israelitas, Yuval Abraham e Raquel Zor, não sei se estou a dizer isto bem, provavelmente não. E que documentário é este? Foi filmado durante a noite nos telhados de Tel Aviv. É um documentário assim sempre muito escuro e muito feito às escondidas, porque aconteceu mesmo assim. E reúne os testemunhos de 24 antigos militares e elementos das IDF, dos Serviços de Informação Israelitas. Os rostos estão alterados, as vozes estão alteradas, porque quando vemos o filme parece que as caras estão assim até bastante a descoberto, e é uma coisa que uma pessoa, se não souber isto, pensa, mas como é que eles falaram com a cara tão descoberta? Mas não, estão alteradas digitalmente, por razões de segurança, obviamente. E o que eles contam nestes testemunhos, que destas pessoas que entrevistaram, é como é que escolhiam, como é que são escolhidos os alvos em Gaza, como é que funcionam os sistemas de vigilância e de inteligência artificial para os atingir, e como é que são calculadas, antes dos ataques, as mortes dos civis que podem acontecer. E é precisamente daí que vem este título. NASA, lá está, significa danos colaterais, que é o número de civis que se prevê que possam morrer num ataque. Eles não dizem, ou seja, e às vezes há um alvo, há uma pessoa que tem que ser abatida, e há 15 NASA, ou seja, são todas as pessoas que vão morrer, desnecessariamente,
0: para esse objetivo.
1: Para esse objetivo. O que é impressionante sobre estes testemunhos é que estes vêm de pessoas que fizeram parte deste sistema. Portanto, não são relatos de quem estava a observar ou de alguém que sabe, que são pessoas que participaram ativamente e a um nível muito envolvido nestas operações. E a pergunta que se faz e que surge, obviamente, nesta altura é: mas como? Como é que conseguiram entrevistar estas pessoas? Para já, o que vemos são 24 entrevistas ou 24 intervenientes, mas foram mais de 100 entrevistas que eles fizeram. Demoraram cerca de 3 anos a encontrar e entrevistar todas as pessoas, porque foram procurando pessoas que tinham trabalhado em unidades de inteligência, de vigilância, de operações de ataque. E em muitos casos foram necessários meses e meses de conversas até a pessoa aceitar falar, e muitos deles recusaram por medo de represálias do Estado israelita, porque o que eles dizem é de facto muito, muito impressionante. Este filme ganhou o prémio especial do júri no Festival de Veneza, e é assim um murro no estômago, porque é mesmo pessoas a falarem de seres humanos. Assim como quem... Há lá uma frase que me faz muita impressão, que causa muita impressão, que é... Bem, nós de manhã lançávamos um ataque, depois íamos almoçar, depois voltávamos, depois matávamos mais uns quantos e depois eu ia beber copos com os meus amigos. É como se aquilo fosse, eles dizem, era a função. Era a função.
0: É o teu emprego.
1: É impressionante.
0: O documentário pode ver-se ainda.
1: Está nos cinemas, sim.
0: E em novembro vai estar gratuito online.
1: Sim, até porque foi feito com o apoio do jornal britânico Guardian. E penso que vão.

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0: Ai, hoje já é quarta-feira. Que bom, são semanas rápidas. Amanhã é quinta, às 9h15, como sempre, à quinta-feira. Temos a visita de Tia Beli, com as pessoas que têm de se acalmar imediatamente.
1: Sempre. 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
0: Às 8h15, hoje temos extremamente desagradável. 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
2: Eu estava a ouvir-te a dizer que hoje é quarta e estou com pena. 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
1: 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Um comunicado, aquilo é quase uma...
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2: Vamos fazer aqui a análise do
0: tu
2: poema.
0: Tu estiveste a trabalhar a noite fora, não é? Por causa disto.
2: Sim. Mas sinto que valeu a pena.
0: É o extremamente desagradável.
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8: Estamos muito pertinho das 8. Bom dia.
9: Ana, Joana e Inês.
8: Cá estamos.
9: São as 3 da manhã.
8: Não para, alegria, alegria. A sua mensagem para hoje, quarta-feira. Cá está. Bom dia.
10: Bom dia. É sempre muito fácil falarmos dos outros e pelos outros, principalmente depois de um qualquer acontecimento, conversa ou encontro. Precisamos de contenção nas palavras e nas reações quando temos a possibilidade de comentar algo que vimos ou vivemos. Talvez seja mais útil perguntarmos diariamente como viveria este problema, este desafio. A nossa fé não nos pede silêncio e indiferença. Pede-nos atenção ao que se passa à nossa volta, capacidade de intervir e coerência de vida. Estamos sempre a tempo de mudar de atitudes, de fazer silêncio, de olhar para o outro e conter críticas apressadas ou enviesadas, como se costuma dizer.
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8: Aqui estamos consigo. Muito bom dia. Para lhe contar agora o que marca a atualidade, são 8 da manhã, são 7 nos Açores. Olá, Sérgio Costa.
11: Bom dia.
8: Voltamos a ti para que nos contes o que é que marca a atualidade.
11: Há jovens que guardam armazéns de droga por 1000 euros. Judiciário alerta para problema social grave e revela aumento de apreensões. 7 de outubro, 3 anos dos ataques do Hamas. Neste jornal, o que mudou em Israel.
8: E Luís Aresta, no desporto, o que é que nos trazes?
12: Jorge Jesus e Pedro Proença já falaram sobre o comunicado de Ronaldo. Messi marcou no adeus à seleção argentina.
8: Estão muitas nuvens nesta quarta-feira, a temperatura a descer, estão agora 17 graus em Lisboa, 16 no Porto, Faro com 17. São as notícias das 8 que lhe contamos agora na Renascença, a edição de Sérgio Costa.
11: E já lá vamos às nuvens do caso Ronaldo. Para já, um problema social grave. Há jovens a receber 1000 euros para guardar um armazém repleto de droga por uma única noite. Alerta feito na Renascença pelo diretor da Unidade de Combate ao Tráfico de Estupefacientes da Polícia Judiciária. João Oliveira diz que os jovens de famílias desfavorecidas estão a ser atraídos para auxiliar o crime organizado em Portugal.
13: Começamos a assistir de alguma forma a algumas questões de natureza social que podem começar a emergir. Estamos a falar, em alguns casos, de zonas mais desfavorecidas. E estas estruturas pagam, efetivamente, e pagam bem, a quem esteja disponível para lhes prestar algum tipo de apoio. Jovens que, quando lhes pagam uma determinada verba, podemos estar a falar de valores à volta de 1000 euros, digamos assim, mediante um pagamento, garantem uma noite de vigilâncias.
11: São declarações ao podcast Direito à Justiça da Renascença e Ordem dos Advogados, onde o diretor da Unidade de Combate ao Tráfico de Estupefacientes da Polícia Judiciária revela ainda um aumento de 20%, ou mais cerca de 30 toneladas de apreensões de droga em relação ao total do ano passado. São precisos mais apoios para os idosos, o setor mais pobre em Portugal. O apelo é do presidente da CNIS no dia em que arranca, em Aveiro, o Congresso da Confederação Nacional das Instituições Particulares particulares de solidariedade social. O padre Lino Maia pede atenção particular aos mais velhos e insiste ainda no pedido para que, numa possível revisão da Constituição, se inclua a proteção social como um direito fundamental universal. São declarações que pode ler em rr.pt. César Teixeira vai ser o novo presidente da Agência para a Integração, Migrações e Asilo. O nome do atual vogal da AIMA deverá ser formalmente nomeado em breve em Conselho de Ministros. É uma informação que está a ser avançada pelo Diário de Notícias. De acordo com o jornal, embora ainda sem data definida, César Teixeira vai substituir Pedro Portugal Gaspar, que entretanto deverá assumir um outro cargo na administração pública. O Sindicato dos Médicos do Norte apresentou uma queixa à Provedora de Justiça contra o novo modelo de escolha de vagas para a especialidade. O sindicato contesta o sistema online e por lotes e quer que a escolha volte a ser feita em tempo real. A estrutura sindical denuncia desigualdades entre candidatos, sobretudo no tempo disponível para escolher as vagas, e critica a obrigação de ordenar preferências sem saber que lugares estão disponíveis. Tempo agora para o desporto. Luís Aresta, com destaque para os desenvolvimentos do caso Cristiano Ronaldo.
12: Jorge Jesus e Pedro Proença já tiveram uma primeira reunião após o comunicado em que, ao mesmo tempo que se penitencia pelo comportamento perante adeptos e companheiros de equipa, Cristiano Ronaldo critica duramente o selecionador, como que indiciando que gostaria de voltar, mas com outro treinador no banco. Um caminho que, na opinião do comentador da Renascença, Nuno Presume, não faz qualquer sentido. O mais aconselhável será assumir que nesta seleção Ronaldo já não tem espaço.
3: Por muito que custe, é um momento de corte, porque se não existir esse momento de corte, a paz podre vai aumentar, porque a desconfiança está inerente a tudo e a todos. Para alguns daqueles jogadores ou para alguma daquela estrutura, provavelmente o Cristiano passa a ser visto como um inimigo. E como nós sabemos, é pior ter um inimigo dentro da tenda do que mil inimigos fora da tenda. Mas daquilo que eu vi, daquilo que os portugueses viram, foi uma equipa muito disponível para jogar.
12: A decisão está do lado de Jorge Jesus e de Pedro Proença. Na Argentina, Messi explicou a Ronaldo como se faz ao sair da seleção pela porta grande com um golo e duas assistências no jogo de despedida frente ao Benin.
8: O Desporto com Luís Aresta aqui na Renascença. E Sérgio, hoje passam 3 anos dos ataques do Hamas em Israel. Recordo que provocaram cerca de 1.200 mortos, sim, desencadearam a guerra na faixa de Gaza com mais de 70 mil mortes estimadas. Exato. E esta manhã, já que recordámos o sentimento palestiniano, agora vamos olhar para o que mudou em Israel, Sérgio.
11: Sim, um país traumatizado, Netanyahu com popularidade em queda, mas o partido do primeiro-ministro ainda pode ser segunda força no Parlamento nas próximas eleições. O retrato é feito por Henri Galski, correspondente da Renascença no Médio Oriente.
14: Desde a ação do grupo terrorista palestiniano que mudou o Médio Oriente, a sociedade ainda está marcada. Se para o resto do mundo o foco está na faixa de Gaza, nas mortes de milhares de palestinianos e nas frentes de guerra que continuam em aberto, em Israel o tempo parou. Nós, enquanto sociedade, falamos do 7 de outubro como se fosse ontem ou hoje. O governo e o país não pararam para refletir. E só quando se para e se reconhece que algo aconteceu é possível iniciar o processo de luto pelo que se perdeu, afirma Tully Flint, um dos principais especialistas israelitas em estresse pós-traumático.
15: Nós, a sociedade, falamos do 7 de outubro como se tivesse sido ontem ou hoje, e o facto de o país estar em perigo constante, com homens e mulheres entre cumprimento de serviço militar e o regresso à chamada vida normal, em que és confrontado com os mísseis iranianos ou com uma nova frente no Líbano ou na Síria, não deixa parar o indivíduo, as famílias ou a sociedade como um todo. O corpo e o espírito não conseguem recuperar.
14: A menos de 20 dias das eleições, a taxa de aprovação do governo do primeiro-ministro Benjamin Netanyahu continua em tendência de queda. Apesar disso, segundo as sondagens, o Likud, partido liderado por Netanyahu, ainda consegue obter cerca de 20 dos 120 mandatos do Knesset, o parlamento israelita. Netanyahu é muito hábil a transformar o medo em ódio, diz Uriel Abulov, professor de ciências políticas na Universidade de Tel Aviv e na Universidade Cornell, nos Estados Unidos.
16: A votação não é sobre o dia 7 de outubro, sobre a reforma judiciária ou sobre o recrutamento dos judeus ultra-ortodoxos para o exército. É sobre se se odeia mais a direita ou a esquerda, árabes ou judeus.
14: Longe do jogo político, Pérola Gás procura reconstruir a sua vida. Desde 1993, ela vive no Kibbutz Beeri, uma das comunidades do sul de Israel atacadas pelo Hamas no dia 7 de outubro. 10% dos residentes do Kibbutz Beeri foram mortos. Pérola permaneceu trancada num abrigo durante cerca de 20 horas ao lado das duas netas, então com 6 e 10 anos de idade. Em meados do próximo ano, após o processo de reconstrução do kibbutz e na sequência de uma decisão conjunta da comunidade, todos deverão regressar.
17: Realmente voltar para o lugar em que vivia. Eu sei que é a minha casa, mas é uma casa que não me traz segurança. A sensação de que sempre eles voltarão e que pode acontecer outro evento como esse.
11: O sentimento em Israel, o que mudou em Israel 3 anos depois dos ataques do Hamas, um trabalho de Henri Galski para ler também em rr.pt.
8: Então até logo, até Sérgio.
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0: 3, 3.
1: Cala-te.
2: Está doida.
0: 3 da manhã. 3 da manhã.
1: 3 da manhã. Cá estamos consigo.
2: Buenos dias.
1: Com a rica Inês. A fabulosa Joana.
3: Sim.
1: E a magnífica Ana.
3: Vamos ao extremamente desagradável já a seguir com.
1: Com quem?
3: Com Cristiano Ronaldo, Jorge Jesus e mais amigos.
1: Ai, que bom. É já a seguir. Agora, Manel Cabral com o trânsito. Conta-nos onde está complicado.
4: Está complicado no Porto, VCI sentido a Rábida Freixo, há lentidão entre Canelas e a Rábida. Na A44 há filas desde Valadares. No inverso, há filas entre a 20 e a A3. Os acessos à VCI estão muito preenchidos. Em Lisboa, a segunda circular está lenta nos dois sentidos, entre Benfica e o aeroporto. O IC19 sentido Sintra-Lisboa está demorado entre Massamá e Alfragide. E a Cril está muito lenta nos dois sentidos, entre Odivelas e Camarate. A5, sentido Cascais-Lisboa, está muito lenta entre Oeiras e Carnaxide e mais à frente entre Monsanto e as Amoreiras. Há abrandamentos na chegada a Ponte 25 de Abril a partir de Corroios. A linha verde é 850-5010.
1: Obrigada, Manel. E até já. Quanto ao tempo para hoje, quarta-feira, temos um dia com bastantes nuvens e aguaceiros dispersos até ao meio da tarde, máximas que chegam aos 22 no Porto, 24 para Lisboa, 24 em Faro, as cidades mais quentes hoje, Braga e Santarém, com 26, 25 para Beja e Évora, 24 para Setúbal, Castelo Branco e também para Vila Real, 23 em Bragança e em Coimbra, 22 para Leiria, Aveiro, Porto Alegre e para Viana do Castelo, 21 em Viseu e a Guarda chega aos 17, 23 a máxima em Ponta Delgada e no Funchal, contem com 26 de máxima.
3: Ai, que bien. Então já a seguir extremamente desagradável aqui nesta rádio, que é melhor. Percebeu?
1: Percebeu?

0: Então vamos lá. É a edição de quarta-feira do Extremamente Desagradável. Com o Optimize. Larga-me! Então, Joaninha, que tal?
1: Que se passa?
2: Que se passa?
1: Porque temos muitos sons para ouvir. Ah, sim, eu quero ouvir bem com estes dois ouvidos que a terra há de comer. A terra também come ouvidos.
2: A terra,
1: também,
2: a terra tudo, vai cuspir tudo o que... que horror.
1: Que vier de mim. Hoje falamos de um homem que tem a dimensão de Maradona e Pelé.
2: É verdade. O Messi fez ontem um jogo de despedida. Foi bonito.
1: É o Ronaldo, Inês.
2: Ah,
1: tem vergonha. Olha, fica tão mal dizer
0: Olha,
1: isso.
0: Olha, vou tirar a cidadania. Realmente.
1: Eu que, ao
0: a nacionalidade, sim.
1: Devia. Eu, ao contrário de ti, sou patriota e ontem estava a torcer pela vitória do Benin frente à Argentina.
0: Mas entretanto, não aconteceu. Atenção, porque eu trago aqui umas perguntas. Para ver se têm estado atentas.
1: Ok.
2: Aqui.
0: Aqui, este espaço, vamos lá ver se lembram. De que atriz portuguesa falámos na sexta-feira passada?
2: Epá, assim de repente. Ah, já sei. Então. Falaram de mim, Maria Henrique.
1: Não, acho que não foi Maria Henrique, mas também não me lembro.
0: Então, próximo, perderam, não é?
1: Sim.
0: Próxima pergunta, de que jogador de futebol falámos ontem?
1: Ah, este é fácil, tenho quase a certeza que foi do Fábio Coentrão. Não, ao Paim. Fábio Paim, costuma ser o único a dar-nos material.
0: Errado. Mas será que vocês não retêm nada do que se passa aqui no Extremamente Desagradável?
1: Eu evito reter, só me lembro daquela parte de ter o apoio da Optimize.
2: Essa parte eu também sei, por acaso, de podermos encontrar especialistas que nos aconselham a fazer os melhores investimentos consoante o nosso perfil de risco.
1: Desde os mais conservadores, como eu, até os mais dinâmicos, como a Ana Galvão e o João Baião. Bom, deixem-me então contar-vos o que é que eu tinha planeado para o episódio de hoje. Ia ser assim, começava com um apelo ao cessar-fogo.
3: Pedro Proença quer promover uma reunião para que Cristiano Ronaldo e Jorge Jesus façam as pazes. Segundo avança a CMTV, Jorge Jesus está disponível para esta reunião. Pedro Proença, presidente da Federação Portuguesa de Futebol, quer mediar o conflito entre selecionador e capitão.
1: Era assim, façam as pazes, vá lá, sejam amigos. Pareceu em casa todas as tardes depois da escola com os meus filhos. Vá lá, pede-te desculpa primeiro. Vai, e agora dá um abraço ao mano. Neste caso, anda cá, Jorge, e dá um abraço ao mano da Cátia. Depois, eu vinha aqui falar-vos do quê? Da solução, que até aqui parecia a mais sensata para pôr fim ao conflito.
4: Só vejo uma pessoa que pode resolver esta questão.
0: Quem?
4: A dona Dolores.
0: Ah, pronto.
4: E é a pessoa que tem ascendente sobre o Cristiano Ronaldo, é uma patriota, é uma entusiasta de futebol. Estes nós estão tão atados que eu quase que acho que é preciso uma intervenção da Dona Dolores para
0: Mas
4: pôr
0: a
4: ali...
0: intervenção da Dona Dolores Aveiro em que sentido?
1: No sentido oposto ao de Riad, ou seja, no sentido Arábia Saudita-Portugal. Por outro lado, ele diz ali que os nós estão tão complicados que não sei se não era mais útil chamar a mulher de Jorge Jesus, que é cabeleireira, não é? Se calhar tem mais experiência em desembaraçar essas coisas. No fundo, eu acho que a Dona Dolores só tem que puxar o filho por uma orelha e dizer:
2: meu menino, acabou-se a brincadeira. Eu não posso estar com os madeirinhos, que é muito difícil.
0: Ah, mas estava ótimo.
1: Estava ótimo.
2: Meu menino, tu obedeces ao que diz o senhor Jorge, que a mãe não andou aqueles anos todos a fazer sacrifícios para tu agora seres maldito cá.
5: Eu ontem ouvi aqui o Dr. Carlos Barbosa da Cruz falar mesmo na Dona Dolores. Se não houver outra solução, alguém que consiga convencer Ronaldo, alguém que consiga chegar ao coração de Cristiano Ronaldo para que este problema seja resolvido.
0: Mas isto sobra sempre para as mães.
1: Isto já é uma vaga.
2: É sempre, imagina, quando é que não sobra?
1: Tens um filho de 41 anos e tens que ir resolver os problemas dele no emprego. Mas isto já é uma vaga de fundo por Dolores, eu diria mais. Já que ficou um espaço em aberto na convocatória, porque não esquecemos Ronaldo de vez e começarmos a convocar a Dona Dolores? Repara. Ela está mais habituada às agruras da vida, é mais resistente e menos suscetível, não é? Eu só vejo vantagens, apesar de também ter estado muito mal nos últimos dias, uma vez que falhou aquela tradição de, antes do jogo, dar um beijinho de boa sorte a Portugal
2: no
1: Instagram.
2: É que já nem é a mesma coisa.
1: O que vende bem.
2: Devia o Gonçalo Ramos já nem marca da mesma maneira.
1: Não. Até está a cabisbaixo. O que vende bem. Isto devia ser a nova tradição. Uma vez que Portugal jogou melhor do que nunca, portanto deu sorte. António Leal e Silva, no entanto,
2: também
1: discorda.
0: O quê? Então, mas acha que Portugal fez um mau jogo?
1: Não, isso ele nem viu, em princípio.
0: Sim.
1: Ele acha que a Dolores devia ter cumprido com as suas obrigações.
6: E o que nós estamos a falar é de Portugal. Depois o pericocó, a questão...
7: Ou seja, achas mal que a Dona Dolores...
6: Eu acho que a Dona Dolores se nos habituou a dizer boa sorte, Portugal.
1: Claro.
6: Devia ter publicado boa sorte, Portugal.
1: Ah,
6: se eu fosse a Dona Dolores, punha. Quer dizer o que é que eu punha?
1: Sim.
6: Eu punha. Boa sorte, Portugal. Um beijo no teu coração, Cristiano.
2: Nada do que implica beijo no coração deve ser publicado, jamais.
1: Era este o meu plano para hoje. Depois ia sugerir que fôssemos todos crescidinhos e deixássemos de lado os pericocós, como acaba de dizer António Leal e Silva, e nós íamos rir todas muito, assim. Pronto, isso. E depois ia falar-vos ainda de uma data de defensores acérrimos de Ronaldo que têm aparecido. Mas eis que todos esses planos foram por água abaixo às 8 da noite, porque o maior fã de Ronaldo entrou em cena.
0: Já sei quem é, Piers Morgan.
1: Não, é o próprio Cristiano Ronaldo.
8: Muito boa noite, seja bem-vindo. Estamos em Breaking News, sou Ana Sofia Cardoso. Cristiano Ronaldo quebrou o silêncio sobre o caso com Jorge Jesus e deixa claro que não é o ponto final na carreira na Seleção Nacional. O jogador acusa Jorge Jesus de faltar à palavra por duas vezes. Vamos detalhar este extenso comunicado de Cristiano Ronaldo, 5 páginas.
2: É verdade, eu também sou a Ana Sofia Cardoso e aqui também estamos em Breaking News. Confirmou que Cristiano Ronaldo fez chegar às redações um comunicado de 5 páginas.
1: Poderíamos dizer que foi a coisa mais extensa que Cristiano Ronaldo leu até hoje, mas eu nem quero acreditar, porque eu acho que ele na verdade não leu. Ele não leu, não escreveu e não soube que alguém ia enviar aquilo. Não pode saber, seria demasiado mau. Desde logo, a acusação de Jorge Jesus faltar à palavra. Como é que ele está espantado com isso, não é? Jesus sempre faltou à palavra, quase tanto como faltou à escola. Mas vamos lá ouvir o tal comunicado.
9: Após o Mundial 2026, preparei uma carta aos portugueses, que ainda guardo, com as palavras que lhes quero dirigir quando abandonar definitivamente a nossa equipa. No final da competição, logo no voo de regresso dos Estados Unidos, o presidente da federação pediu e insistiu que eu ponderasse a decisão de sair, porque a federação queria que eu continuasse.
1: Estamos perante aquele clássico do eu nem sequer queria ter vindo. Portanto, a culpa de tudo que correu mal a partir daí é vossa. Que eu, por mim, já me tinha aposentado e por esta altura estava em casa de pantufas e manta a ver o novo programa do Gocha.
0: Para ti toda a gente faz o que tu fazes, não é?
1: Sim, sim. Não, mas eu este novo não tenho visto. A ver o novo programa do Gocha e a pensar que é muito triste quando as pessoas não sabem retirar-se a tempo. Bom, a boa notícia aqui é que Cristiano tem lá em casa uma carta de despedida que ainda há de mostrar.
0: Uma gaveta.
1: Sabem quando estão a adorar um livro e anunciam que aquilo vai ser uma trilogia, que vem aí mais. É a sensação que eu tenho agora, fiquei muito feliz. Ainda estamos a saborear esta carta e já sabemos que vai haver outra tão boa ou melhor lá para 2048, quando ele for finalmente embora. Ah, eu disse finalmente, queria dizer infelizmente, quando ele for infelizmente embora.
9: Logo a seguir pediu que lhe desse a minha opinião sobre o nome do atual selecionador.
1: E eu respondi, não gosto muito de Jorge, acho um nome muito antiquado. Eu prefiro coisas assim mais modernas, como se pode dizer pelos meus filhos, tipo Alana Martina ou Bela Esmeralda.
9: Respondi ao presidente da federação que, em minha opinião, seria a escolha certa.
1: E agora, já queria aproveitar para dizer que afinal acho a escolha errada. Portanto, só para ver se estamos aqui a perceber. O presidente da federação pediu o aval de Cristiano Ronaldo para contratar um novo selecionador, uma vez que aquele que tinham escolhido antes em conjunto, o Roberto Martínez, era muito bom, efetivamente, na parte de dizer tudo o que o capitão queria ouvir, mas depois era fraco na parte de treinar uma equipa de futebol. Mas então, Cristiano aprovou a escolha do novo selecionador, apesar de mais à frente nesta carta dizer isto.
9: Nunca, em nenhum momento, me intrometi em qualquer decisão técnica. Técnica ou tática de qualquer treinador ou selecionador em quase 25 anos de carreira.
1: Exato, ele em questões técnico-táticas não se mete, jamais interferiria numa coisa dessas, desde logo porque a única tática que conhece é aquela do que aconteça ou que acontecer, passem-me sempre, mas sempre a bola. Mas pronto, fica esclarecido que o Cristiano não se mete em decisões importantes da federação, tirando aquela de decidir quem é o treinador.
10: Na verdade, quando nós começámos a namorar, eu comecei a aprender russo.
1: Que é isto?
10: Para poder um dia falar
0: apareceu
10: com os nossos...
0: Bárbara Tinoco. Eu juro-vos, apareceu aqui no meio, vocês podem... Sou um chamado Bárbara Tinoco a falar do seu marido russo.
1: Agora... Isto é uma interferência dos russos, atenção.
2: Eu agora, por acaso, queria ouvir o resto.
0: Ouvimos depois.
2: Está bem.
0: Então agora...
1: Não temos aí o som novo.
0: Queres fazer uma introdução outra vez?
2: Temos.
1: Vai, segue, não há introdução.
0: Ah, sigo.
9: Poucos dias depois, recebi um primeiro contacto do novo selecionador nacional a dizer que gostava de estar comigo pessoalmente. Respondi que sim e agendámos para o final das minhas férias. Encontrámo-nos na cidade do futebol, onde o meu clube fazia estágio de pré-temporada.
2: Sabem o romance que é da aqui... Bárbara e do Fiador é mais interessante.
1: É isso. É aqui que eu acho que o Cristiano está efetivamente a ficar velho.
0: Então.
1: Porque dentro de campo, sinceramente, não nota. Acho que ainda está ótimo. Agora, a quantidade de detalhe desnecessário que ele acrescenta a uma história é definitivamente um atestado de terceira idade. Portanto, Jesus pediu-me para se encontrar comigo. Combinámos para o fim das minhas férias, que por acaso foram bem jeitosas, que eu fui para um resort 7 estrelas na Polinésia Francesa, onde o pequeno almoço era esplêndido. Tinha umas papas da aveia, como eu nunca comi. Onde é que eu ia?
2: Na reunião com o Jorge Jesus.
1: Ah, pois era. Obrigada. Então, marcámos reunião para o fim das minhas férias, que calhou ali por volta do dia 30, ou terá sido 29. Bem, agora não estou certo. Mas pronto, não interessa. Lembro-me que nos encontramos na sede do Canal 11, canal que eu entretanto já tinha apalavrado com Pedro Proença passar a Canal 7 em homenagem a mim.
9: Nessa altura colocou uma hipótese de eu não viajar com a seleção para a Noruega e Dinamarca.
1: Ah, e claro.
0: Que o Cristiano não quis.
1: Pois.
0: Então não vai à Noruega e a Dinamarca.
2: Epa.
0: Ele é que tem de marcar para chegar ao recorde dos 1000 golos.
2: Estamos a chegar a sítios
0: a Dina
2: mesmo.
0: Que fique no banco.
2: É muito complicado isso.
1: Já acabou este momento do teu próximo solo de stand-up. Sim, sim. Pronto, então depois não percam a Ana Galvão no Tivoli. Agora podemos ouvir o resto do som.
9: Sim. Propôs-me que fizesse o primeiro jogo e ficasse em Portugal para depois me juntar de novo antes do jogo do Dragão. Recusei de imediato esta proposta. Parecia-me evidente que não a poderia aceitar. Não seria por não jogar os jogos no estrangeiro que deixaria de capitanear a nossa equipa. Esse privilégio de ficar em Portugal não seria um bom exemplo. O selecionador acabou por concordar com esta minha análise.
1: E disse, és muito inteligente, Cris. Como
2: sim,
1: é
2: senhor.
1: Óbvio, o Cristiano não quer ter privilégios que os outros não têm. Então agora os outros iam viajar todos juntos e ele ficava em terra. Nem pensar. Uma coisa diferente é quando os outros ficam todos juntos em terra e ele viaja no seu jato privado. Aí, pronto.
9: O resto todos conhecem. Aquecidas do intervalo, vi os minutos a passar e não fui chamado. O selecionador tinha-me falhado com a sua palavra. No fim do jogo, só queria que tudo acabasse com a vitória e ficar sozinho.
1: Okay. Só queria que tudo acabasse com a vitória e ficar sozinho, que normalmente é aquela coisa que qualquer futebolista deseja depois de uma importante vitória da sua equipa. Ficar sozinho, a chorar, a pensar naquele golo do João Cancelo que devia ter sido ele a marcar.
9: Não fui cumprimentar os adeptos, uma falha que é apenas da minha responsabilidade e que não deveria ter acontecido. Peço desculpa aos portugueses que ali nos apoiaram intensamente, peço desculpa aos adeptos, peço desculpa aos que, sem serem portugueses, ali se possam ter deslocado para me ver.
1: Peço desculpa à meia dúzia de adeptos portugueses que lá estavam para ver a seleção, mas sobretudo aos milhares de adeptos de todo o mundo que estavam lá exclusivamente para me ver a mim. Aliás, também se lembram, na primeira conferência de imprensa de Jorge Jesus e Cristiano, quando ainda eram amigos, houve uma jornalista que perguntou, de forma quase profética, se Cristiano avisaria antes de fazer o seu último jogo pela seleção, e ele na altura respondeu assim.
11: Dizes-me assim, é possível? É. Bastante provável? É. Mas vai acontecer? Não, não sei.
12: Mas
11: não
12: vai
11: sei.
12: Avisar os portugueses primeiro antes do jogo?
11: Porque eu sou os portugueses, avisa o mundo. Avisar sou
12: o
11: worldwide, não sou só dos portugueses.
2: Eu sou worldwide.
1: Eu sou worldwide, amiga. Eu sou como a web, entendes?
9: Passado 48 horas tivemos uma conversa, eu, o selecionador e o Simão Coutinho. Foi um momento profundo, muito frontal, sem qualquer tipo de filtro. Acabámos essa reunião com o selecionador a pedir-me um abraço, a prometer-me que ia dizer na conferência o que acabara de me dizer a mim e que o assunto se ultrapassava.
1: Reparem que Cristiano não revela se deu ou não o abraço, diz apenas que o selecionador o pediu. Ora, eu tenho para mim que não se nega um abraço a um idoso, porque é tal e qual como os jogos de Ronaldo na seleção, nunca sabemos quando poderá ser o último. Mas, portanto, o que saiu da reunião é que o Jorginho tinha de repetir em frente a toda a turma o pedido de desculpas que fez ao Cristianinho por não o ter deixado brincar no recreio com a Noruega.
9: A conferência foi o que se conhece. A postura não teve nada a ver com a nossa reunião. Ouvi expressões e uma agressividade que julgo não merecer. Uma atitude de quero, posso e mando.
1: Foi horrível. E como toda a gente sabe, se há coisa que Cristiano odeia é a atitude de quero, posso e mando. Ele não se identifica, não se revê. Não, estou a brincar, claro que se revê. Ele até vai mais longe, pois é sempre o melhor em tudo e nisto também. Ele é quero, posso e mando vir num jato privado.
9: Devo também um pedido de desculpas aos meus companheiros de seleção por ter abandonado o estágio. Apesar de absoluta quebra de confiança na palavra do selecionador, eu não o devia ter feito. A responsabilidade é exclusivamente minha. A consequência deste meu ato deve ser avaliada e punida pela Federação Portuguesa de Futebol. Quem está no futebol, como estou, sabe que independente do estatuto de cada um, as regras são iguais para todos.
1: A responsabilidade é exclusivamente minha, apesar de ter sido um comportamento provocado pela absoluta quebra de confiança na palavra do treinador. Portanto, no fundo, a culpa é do treinador. Mas vá, vamos assumir que é minha, porque este é o parágrafo de demonstração de humildade. Eu provo que sei pedir desculpas e sei que as regras são iguais para todos, embora eu não possa nunca fazer um aquecimento e não entrar. E agora, a minha parte favorita.
2: Ai!
9: Foi produzido um pequeno documento que eu mesmo validei. E que com o meu conhecimento foi entregue ao selecionador.
2: Eu validei que vou. Eu vi.
1: Muito se fala da hipótese de Cristiano ter agora uma nova carreira como ator em Hollywood, etc.
2: Sim.
1: Agora, por esta é que não esperávamos. Ele vai também ser guionista. E o seu primeiro trabalho, o primeiro guião de sua autoria, é do filme bíblico Jesus Arrependido. E reza assim.
13: E o que é que esse documento trazia? Vinha já em discurso direto. É isto que passamos a ler. Ponto 1. Propus ao Cristiano, quando Jorge Jesus a falar em discurso direto, propus ao Cristiano, eu mesmo, sem mais ninguém, um plano para ele. Esta época desportiva na Seleção Nacional foi uma conversa demorada e muito boa. Isto é o ponto 1.
1: Foi uma conversa demorada e muito boa. Diria mesmo mais, foi um momento profundo, muito frontal, sem qualquer tipo de filtro. E no fim, pedi ao Ronaldo um abraço. E digo-vos, foi o melhor abraço que já recebi. Quente, reconfortante, especial.
13: Ponto 2 daquilo que Jesus devia ter lido. Sei o quanto ele, Ronaldo, vive e ama a seleção e o peso que tem no mundo, mais ainda, o peso e a influência positiva que tem na seleção há 24 anos consecutivos.
1: Eu acho que isto peca por defeito. Devia obrigar Jesus a dizer mais ainda. Sei a importância de Ronaldo na seleção e no mundo e sei que devíamos todos beijar-lhe os pés antes e depois do treino.
13: Ele nunca questionou as minhas opções. Ele, Ronaldo, foi exemplar, leal e profissional. Portanto, tudo isto escrito...
1: Para Jorge Jesus dizer, exatamente. Exemplar, leal, profissional, mas acho que Cristiano devia ser laureado com o Nobel da Paz e depois deste texto, com o da literatura também.
13: Portanto, isto seria dito na conferência de imprensa. Errei ao colocar alguém da dimensão de Pelé ou Maradona a aquecer para depois não o colocar em jogo. Se fosse hoje, não o faria.
1: Mais uma vez, acho que falta acrescentar. Nunca devia ter posto a aquecer um homem da dimensão de Pelé e Maradona e devia agora ser castigado com 18 chibatadas.
13: Para encerrar o assunto, diz este comunicado, eu quero o Cristiano na Seleção Nacional. Aliás, não quero pouco. Quero muito.
1: Quero e não é pouco. Bastante.
13: Sobre não ter cumprimentado os adeptos, já falámos sobre isso. Isto era o que diria, volto a dizer, Jorge Jesus. Quem faz mais 230 jogos para a seleção não recebe de mim lições de amor a Portugal. Mas Jesus teria que dizer isto, ele próprio.
1: E devia dizer mais. Quem sou eu, um velho de 72 anos, nascido e criado na Amadora, que come chicletes de boca aberta
2: chicles
1: para ensinar seja o que for ao nosso Cris?
13: Foi um momento de frustração que não apaga coisa nenhuma. É o jogador que mais autógrafos dá, que mais selfies tira, que mais acarinha aos adeptos. Não inventemos problemas onde eles não existem.
1: Ele é ótimo, ao contrário dos colegas, que são umas bestas. Aliás, aproveito esta oportunidade para dizer que aquele João Neves, no outro dia, até cuspiu num menino que só queria uma selfie. Agora, há uma coisa... A única coisa que eu não perdoo ao Cristiano Ronaldo é esta.
2: É o quê? Teres ficado acordado até às 2 da manhã para fazer isto hoje, não é?
1: Não, não, não. É dar por mim, em 2026, a gostar de Jorge Jesus.
2: Pois é.
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0: Às 9 temos aqui Salvador Sobral, que é a nossa quarta da manhã. Agora vamos contar-lhe que notícias marcam esta manhã de quarta-feira. Para isso, cá temos Filipa Ribeiro. Sabemos que a primeira notícia a dar está a ser apreendida cada vez mais droga em Portugal.
23: De acordo com a Judiciária, este ano foram já apreendidas 30 toneladas, mais 20% que todos os dados do ano passado. No podcast de Direito à Justiça da Renascença e da Ordem dos Advogados, o diretor da Unidade de Combate ao Tráfico de Estupefacientes da Judiciária alerta ainda para um problema social a emergir. Há jovens a receber 1.000 euros por apenas uma noite para guardar pavilhões repletos de droga. César Teixeira vai ser o novo presidente da Agência para a Integração, Migrações e Asilo. O atual vogal da AIMA deverá ser formalmente nomeado em breve em Conselho de Ministros. A informação é avançada pelo Diário de Notícias. No dia em que passam 3 anos do início da guerra na Faixa de Gaza, o ministro português dos Negócios Estrangeiros recorda os atentados de 7 de outubro de 2023 como o mais grave massacre terrorista antissemita. Nos últimos minutos, nas redes sociais, Paulo Rangel lembra todas as vítimas da guerra, incluindo as portuguesas, e manifesta solidariedade ao povo israelita. Os portugueses reconhecem os benefícios da vacinação, mas a maioria desconhece quais são as vacinas integradas no Plano Nacional de Vacinação, conclusão de um estudo do Movimento dos Doentes pela Vacinação.
0: E Luís Aresta, voltamos a ti. Temos o futuro de Cristiano Ronaldo ainda em aberto.
24: Sim, o comunicado em que o jogador acusa Jorge Jesus de ter faltado à palavra 2 vezes já terá levado a uma primeira troca de impressões entre selecionador e presidente da federação. Cabe a ambos decidir o que fazer perante as alegações de Ronaldo. Na Argentina, Messi explicou como se faz ao despedir-se da seleção pela porta grande com 1 golo e 2 assistências frente ao Benin. Aproxima-se a jornada 8 do campeonato, com destaque para a visita do Sporting a Braga e do Porto ao Marítimo. Esta noite há Dragões de Ouro na Invicta, certamente uma oportunidade para eleger os grandes obreiros do título da época passada.
0: Até já, Luís Aresta. Bola Branca.
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0: Aqui estamos consigo. Então, às 9 temos aqui o Salvador Sobral, que está de volta com música, não, com um disco novo, que vai, enfim, do qual vai falar. E não só, ele vem tocar ao vivo aqui, em exclusivo, nas 3 da manhã. Espera aí, que não, estavas aqui sem microfone. Conta.
27: Aqui. Ia dizer que é uma canção que gravou com nada mais, nada menos do que nem Mato Grosso. O disco dele está cheio de colaborações incríveis, vai sair no próximo dia 16.
0: Então, antes de tudo isso, nós queremos saber, ela veio assim, torta, não é?
27: Quem,
0: de Espanha. A Joana, da sua viagem. Ela foi ver... Ela cantou esta?
28: Claro.
0: Com quem? Então isto é o Alejandro Sanz, não estava lá ou estava?
28: Ah, cantou lá com a sua banda.
0: Ah, pronto.
28: Não estava, mas esteve no outro dia.
0: Ah, então a Joana foi ver Shakira neste fim de semana. Já vai contar tudo. Então, Manel Cabral, como está o trânsito? Espera aí, espera aí, desculpa-me.
1: Lá vou.
0: Os microfones todos. Vá, vamos
1: agora
0: lá.
1: Sim, agora sim. No Porto, VCI sentido Rábida Freixo, a lentidão entre Jaca e a Rábida. Na A44, há filas desde Valadares. No inverso, há lentidão entre a Vintes e a Perlada. Os acessos à VCI estão bastante preenchidos. Em Lisboa, acidente no IC16, sentido Belas Pontinha a seguir à área comercial, a provocar muita demora. Acidente também na A5, sentido Cascais-Lisboa, junto ao nó de Monsanto, a provocar filas desde Oeiras. A segunda circular está lenta nos dois sentidos, entre Benfica e o aeroporto. E o IC19, sentido Sintra-Lisboa, está demorado entre o Cacém e Alfragide. Há abrandamentos na chegada à Ponte 25 de Abril, a partir de Corroios. A linha verde é 850-5010.
27: Obrigada, Manel. E até já. Quanto ao tempo para hoje, quarta-feira, temos um dia cinzento e com aguaceiros dispersos até ao meio da tarde. 22 de máxima para o Porto, 24 para Lisboa e Faro também com 24 de máxima.
0: Então já cá voltamos, somos às 3 da manhã com a Inês.
27: Com a Joana.
28: E também com a Ana Galvão. Cá estava a pensar quem era, é a Shakira ou é a Ana Galvão?
0: Então, a Shakira.
27: Claro. Olha, ontem um dos meus filhos disse que a Cristina Ferreira fazia lembrar-lhes de ti.
0: Eu?

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2: Estamos agora a 20 minutos para as 9. Bom dia! Temos Salvador Sobral connosco depois das 9.
1: Sim, mas cara, não fales tão alto que é para não assustar o senhor.
2: Está bem. Pronto, vou falar mais assim.
3: Até porque ele é assim mais para o suave.
2: Quero partilhar uma coisa convosco.
1: Então.
2: Que é que tenho uma nova técnica para poupar dinheiro.
1: Então?
2: Então, eu adio ao máximo tudo o que posso.
3: Mas tudo, tipo, mesmo os problemas?
2: Principalmente os problemas, Joana.
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2: Isto é feito com muito rigor. Nós temos aqui um polícia sempre.
1: Tens polícia, tens o governo civil, tens tudo. Isto é uma coisa muito.
3: E lá fora temos polícia de choque. Por acaso alguém se enervar.
1: Sim. Mas... De resto, polícia esse que eu aqui há atrasado cumprimentei achando que era o assessor de
2: era
1: Sebastião
2: isso que
1: Bugalho.
2: Eu ia contar. O Sebastião Bugalho foi quarta da manhã e todos nós achámos que o polícia que veio aqui vistoriar o grandioso jogo da mala era o assessor
1: de Sebastião Bugalho. Tinha assim um ar assim batinho e eu pensei, é o assessor do Bugalho. Quanto à Cristina Ferreira, que te estava a contar há bocado, ontem estávamos aqui, ligámos a televisão um bocadinho antes do Jornal da Noite, ali da TVI, e estava a dar um novo programa com Cristina Ferreira, a Roda da Sorte.
2: Sim.
1: E eu decidi perguntar, vocês sabem quem é esta pessoa? E eles, não. Não sabem? Não, mas como é que havíamos de saber? E eu, pronto, cá está. Mas às vezes faz lembrar um bocadinho a Ana Galvão.
2: Mas porquê?
1: Não explorei, tenho que aprofundar.
3: Não é físico. Pergunta.
2: Não é físico.
1: Não és loira.
2: Não.
1: Não falas assim!
2: Nem sou.
3: Às vezes.
2: Nem sou da Malveira. Tens de perguntar aos teus filhos, por favor. Traz uma resposta amanhã.
3: És de Malveira della Sierra.

0: Então, aqui estamos consigo, manhã de quarta-feira, nesta semana mais pequenina. E uma de nós chegou ontem muito torta. Como é que foi? Já estás boa, não é?
1: Não estou. Ainda estou muito mal.
0: Nos carrinhos de jogo.
1: Ainda estou aqui com uma dor que não posso olhar para baixo.
0: Desculpa rir, mas teve graça.
1: Só posso olhar para cima, o que vale é que a minha vida é quase toda olhar para cima.
0: Pronto. E entretanto também trazes notícias. Foi a nossa repórter, Renascença, no concerto de Shakira, em Madrid. Como é que isso foi?
1: Foi muito bom. Olha, até gostei mais do que estava à espera. Eu ia naquela do bem, vou ver a Shakira, é mais pelos meus filhos, não é? Sabes aquelas desculpas que as pessoas
2: arranjam? Claro, claro.
1: É como
2: é para os miúdos.
1: É como quando o Daniel faz coleções de cromos e diz que é para eles.
0: Estava super, super cheio.
1: Super cheio, mas muito organizado. Gostei muito. O meu lado, assim, completamente medricas, com medo de multidões. Estive muito bem, porque era muito fácil, muito organizado. Os espanhóis, sim senhora, há coisas que sabem fazer. Locutoras de rádio não é uma delas. O espetáculo começa logo assim de uma forma bombástica, com uma grande entrada de Shakira, com uma data de gente atrás, que eu só percebi depois. É uma espécie de casita de Shakira, ou seja, as pessoas que vão atrás dela, eu achei que eram bailarinos dela, não, são convidados. No sábado, por exemplo, estava Sara Carbonero, que depois até fez
0: E que tal está a Sara?
1: Está ótima.
2: Pronto. Olha, manda-lhe um beijinho. Está ótima, temos que combinar.
0: O Porto tem saudades.
1: São as duas lesadas de jogadores de futebol, no fundo, não é? As duas passaram mal, se calhar isso unias. E tinha essa entrada bombástica, ela passava pelo meio do público até subir ao palco. Agora, eu percebi que não sou uma fã verdadeira de Shakira, quando todo o estádio Shakira, que era o nome daquele espaço, daquele recinto que ela construiu, ficou doido aos sons dos primeiros acordes desta música. Não faço ideia. Vocês conhecem isto? Nunca tinha ouvido.
0: Mas se me dissessem como se chama a música, não sabia.
2: Não sei,
1: Pies Descalzos.
2: Isto é Shakira.
1: Sueños Blancos.
2: Shakira nos seus early days.
1: 1995, morena. Nunca tinha visto nada disto. Assim, cabelo preto e assim mais do rock, não é? Eu não acompanhei essa fase. As pessoas estavam histéricas com isto. Agora, eu acho que há aqui uma coisa mágica em Shakira, que é: eu com 14, 15 anos ouvia os seus grandes êxitos, assim, aquele primeiro boom de Shakira, pelo menos aqui na Europa. E os meus filhos agora, com 6 e quase 10, ouvem também Shakira. Eu acho que nem todos os artistas conseguem esta longevidade. Portanto, eu ouvia isto. E os meus pais provavelmente odiavam, porque eu pedia para pôr outra vez e outra vez e outra vez. E os meus filhos fazem isso comigo, mas é com esta música. Todos os dias.
0: Ouvem todos os dias?
1: Todos, várias vezes ao dia.
0: Olha, este momento é incrível no concerto dela.
1: É incrível, é já muito perto do final.
0: Pois.
2: Os miúdos vão à loucura, claro.
1: E entram aquelas crianças que dançam com a Shakira.
2: Os Ghetto Boys, sim, são
1: incríveis.
0: Do Uganda, sim.
1: Sim, este é um dos grandes momentos do concerto. Agora, houve uma coisa para a qual eu não ia preparada. Nunca me ocorreu que é outros grandes êxitos não soarem exatamente como eu os ouvia.
0: Por?
1: Como este.
2: Pois, mas eu sempre havia estas duas versões.
1: Pois, eu não era fã desta. Vivir contigo.
0: Quando ela fala espanhol, ela é colombiana.
2: É Barranquilla, Colômbia.
1: Ai, mas eu estava à espera de um whenever, whenever. E depois pensei, não, esse aqui vai cantar em inglês. Não cantou.
2: As pessoas não são o que tu queres, Joana.
1: Mas é verdade, eu sei. Agora, o meu lado preferido de Shakira, e foi nesse momento que eu me reencontrei com ela.
2: O meu é para trás. Ai, isto não se diz. É o meu lado favorito da Shakira, porque ela faz aquilo muito bem.
1: Nós temos aqui um taberneiro connosco.
2: Desculpa.
0: Que era qual?
1: Mas o lado frio é o lado quesilento dela. Eu identifico muito. Ela compra uma boa briga.
2: É.
1: E eu durante muitos anos não ouvi Shakira e voltei a ouvir com esta música.
0: Eu amava ouvir isto.
2: Tu tiveste uma fase.
0: Amava.
2: Nós adoravas isto.
0: E continua a durar.
1: É incrível.
0: Esta
1: isto ao vivo vale muito a pena. É obviamente o encerramento do espetáculo. A tour tem este nome. E ela fatura e de que maneira? Porque já vai em 12 estádios Shakira. E acrescentou agora mais uma data.
0: Sim.
1: E acho que é o maior sucesso de sempre, assim, em termos de vendas, de uma residência europeia de um artista. Superou até Bad Bunny.
0: Pois, é que é importante por isso. Porque ela foi para uma residência para exaltar ou para mostrar música latina. Ela dando concertos. E levou lá também a nossa Maru, que esteve num dos concertos.
1: Porque aquilo era uma espécie de festival.

0: Ah, que giro, mas é aqui que se grava os anúncios.
1: Que chique! Posso? 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
2: Estamos a 6 para as 9.
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1: Dentro de pouquíssimo tempo vamos ter aqui o Salvador Sobral. Ele é quarta da manhã, é um incrível músico, canta tão, tão, tão bem. Aliás, vamos recordá-lo um bocadinho aqui com este Amar pelos Dois, que há de ser sempre e para sempre uma música magnífica.
2: Mas eu tenho a teoria.
1: É linda esta música.
2: Qualquer música
1: cantada pelo Salvador é boa.
2: Se calhar devíamos dar-lhe uma assim da Cátia Aveiro para experimentar.
1: Por acaso era bom. Um obrigado, mano. Isto é lindo. Vou deixar tocar um minuto, está bem?
2: Combinado.

0: Pode ser. Coração.
1: Tem-me custa cortar esta música, só que temos que saber das notícias. O Salvador está connosco já a seguir, é quarta da manhã, com desculpa, mas vais ter de perguntar
2: na
1: também.
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1: São agora 9:08 nos Açores. Seja bem-vindo. Olá, Sérgio Costa, mais uma vez. Então, quanto às notícias, quarta-feira, 9 da manhã, o que é que marca a atualidade?
3: 3 anos do 7 de outubro, a União Europeia diz estar pronta para ajudar a transformar o cessar-fogo em Gaza numa paz duradoura. Recuperamos o alerta da Polícia Judiciária sobre droga em Portugal. Há um problema social emergente.
1: Olá, Luís Aresta, no desporto.
4: Ronaldo lança sal na ferida aberta em Copenhaga. Messi marca no adeus à Argentina.
1: Vamos ter um dia de nuvens, também com aguaceiros, 18 graus agora em Lisboa, Porto com 16, Faro 18. Vamos agora saber das notícias das 9 da manhã, edição de Sérgio Costa.
3: 3 anos do 7 de outubro, Ursula von der Leyen sublinha que a União Europeia está pronta a ajudar a transformar o atual cessar-fogo em Gaza numa paz duradoura. Através da rede social X, a Presidente da Comissão Europeia insiste numa solução de 2 Estados. Von der Leyen assinala desta forma os atentados de 7 de outubro de 2023, que deram início a mais uma guerra na faixa de Gaza. Por cá, o governo português assinala os 3 anos dos atentados. Na rede social X, o Ministério dos Negócios Estrangeiros fala e insiste que se tratou do mais grave massacre terrorista antissemita. Paulo Rangel diz que o 7 de outubro não pode ser esquecido porque, e passo a citar, o antissemitismo tem de ser sempre condenado e combatido. Declarações do Ministério dos Negócios Estrangeiros a propósito da passagem dos 3 anos do 7 de outubro, os ataques do Hamas em Israel, que provocaram mais de 1000 mortes, desencadearam a guerra na faixa de Gaza com mais de 70 mil mortes estimadas. Ainda na atualidade internacional, pelo menos 11 pessoas morreram esta madrugada num dos maiores ataques das forças russas contra a Ucrânia nos últimos meses. O número acaba de ser atualizado por Volodymyr Zelensky. Os ataques russos visaram sobretudo a capital Kiev e coincidem com o aniversário de Vladimir Putin. Na resposta, o presidente da Ucrânia confirma um ataque a 2 refinarias russas. Em França, há menos escolas fechadas. Esta manhã são um pouco mais de 500, menos 41% do que no dia de ontem. O Ministério Francês da Educação admite que a situação tende agora a normalizar. 86% dos estabelecimentos de ensino estão abertos e a funcionar normalmente. Logo mais, quando forem 7 da tarde em Portugal, o primeiro-ministro francês, Sébastien Lecornu, fará uma comunicação ao país sobre a crise na educação e também sobre a situação económica em França. Uma geringonça à direita é possível e o PS não tem legitimidade para negar a tese de Vítor Ramalho, o ex-governante dos executivos de Mário Soares e António Guterres, antigo consultor presidencial em Belém. Desafia os socialistas a fazerem uma análise profunda sobre as derrotas eleitorais. É preciso, diz, afastar o fantasma de uma grande coligação à direita.
5: O PS, não tendo feito aquilo que eu sugeri na altura de um referendo interno, não tem legitimidade para dizer que a direita não pode fazer igual, apesar do partido com que vai fazer ser um partido que quer a destruição do regime. Isto para mim é claro como água. Tem menos legitimidade, por outras palavras. Mas se fizer essa análise que eu preconizo, tudo isso vem ao de cima.
3: Vítor Ramalho, em entrevista a Susana Madureira Martins, para ler também no site da Renascença. No futebol, Luís Aresta, destaque para o caso Ronaldo e para o adeus de Messi à seleção da Argentina.
4: Uma despedida em grande com 1 golo e 2 assistências frente ao Benin. Tudo fácil para Messi, exceto o derradeiro adeus aos adeptos em pleno estádio do River Plate.
6: Eu sei que estou a falar mais do que nunca, mas a verdade é que não quero sair daqui. Só quero dizer que vos adoro, vou ter saudades. E agradeço pelo orgulho de ser argentino e ter cumprido o sonho com todos vocês. Muito obrigado, adoro-vos.
4: O consenso argentino em torno de Messi contrasta com a crise instalada à volta de Cristiano Ronaldo e a seleção a somar vitórias. Seu capitão em campo, comunicado em que o jogador acusa Jorge Jesus de ter faltado à palavra 2 vezes e no qual revela um conjunto de 8 pontos a que este estaria vinculado na conferência de imprensa em Copenhaga, não é claramente um bom sinal. O meia-culpa perante adeptos e companheiros de equipa e a manifestação de disponibilidade para a seleção contrastam com o acentuar do mal-estar com o treinador. Pedro Proença e Jorge Jesus já terão falado na última noite. A bola está do lado da federação.
1: As notícias do desporto com Luís Aresta. E em destaque, Sérgio, esta manhã temos as declarações do diretor da Unidade de Combate ao Tráfico de Estupefacientes da Polícia Judiciária, que fala de um problema social grave e emergente. Qual é?
3: Com esta imagem, há Sim. jovens a receber 1.000 euros para guardar por uma única noite um armazém repleto de droga. João Oliveira fala por isso desse problema social a emergir. No podcast Direito à Justiça da Renascença e Ordem dos Advogados, o responsável sublinha que é difícil aos mais desfavorecidos não aceitar o dinheiro.
0: Um jovem que recebe 1.000 euros por estar umas horas durante a noite só ali a controlar. É muito dinheiro. Fica difícil resistir à tentação. Ele não se sente um traficante. Isso dá-lhe algum conforto enquanto pessoa, que é humanamente compreensível. Se mexesse na droga, se andasse ali, pronto. Não, limita-se a estar ali.
3: O alerta de João Oliveira da Polícia Judiciária no podcast Direito à Justiça.
1: E o problema agrava-se porque haverá cada vez mais droga a entrar no país, não é?
3: O ano ainda não terminou e as apreensões de drogas já são 20% superiores ao total de todo o ano de 2025, cerca de 30 toneladas. João Oliveira afirma que o tráfico está a crescer e de forma consistente.
0: É que estamos a assistir a um crescimento paulatino e consistente. Não houve até agora ainda nenhuma variação nesta grupagem que eu fiz dos últimos anos. Um ano em que baixou, depois voltou a subir, não. É um crescimento mais ou menos consistente. Não na mesma proporção, de ano para ano, naturalmente. Digamos que esse 2026 está a ser o ano verdadeiramente top.
3: Este é o tema do podcast Direito à Justiça, já nas plataformas habituais. A fechar, Os Dias Levantados. 28 anos depois de ter sido composta, a ópera de António Pinho Vargas é apresentada mais logo à noite, pela primeira vez no Porto. A ópera evoca o 25 de Abril de 74. Foi encomendada para o Festival dos 100 Dias, que antecedeu a Expo 98. Com o libreto do poeta Manuel Guzmão, Os Dias Levantados é levada à cena no Coliseu do Porto, pelo Teatro Nacional de São Carlos, Maria João Costa.
7: É nas vozes do coro do Teatro Nacional de São Carlos que está a voz de António Pinho Vargas na ópera Os Dias Levantados. O que sentiu e pensou o compositor no dia 25 de Abril de 74 escuta-se no palco.
8: O coro é o povo e às vezes eu estou dentro do povo. Estou a cantar a alegria em relação ao dia 25 de Abril e estou a cantar a perplexidade em relação a algumas coisas que aconteceram a seguir. Eu estou a cantar a parte final em que há uma normalização democrática depois do 25 de novembro.
7: Composta em 98, a ópera continua atual, diz Pinho Vargas, sobretudo quando fala da condição das mulheres.
8: A questão das mulheres não está resolvida. A violência doméstica é um problema muito sério em Portugal.
7: A versão concerto no Coliseu do Porto é interpretada pela Orquestra Sinfónica Portuguesa sob direção do maestro Pedro Amaral, acompanhada pelo coro e solistas do São Carlos.
3: A ópera Os Dias Levantados, de Pinho Vargas, foi a primeira ópera portuguesa do século XX a ter edição discográfica, estreia no Porto, mas logo à noite no Coliseu. Fica aqui a sugestão.
1: Fica sim, senhor. E há mais notícias no site da Renascença, rr.pt. Até já, Sérgio. 9 e 7.
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0: Oh yeah, cá estamos consigo, a Inês.
1: A Joana. Esta voz saiu aqui de um sítio.
2: Mas outra vez.
1: Foi do fim do mundo.
2: A Joana.
3: A Joana. Parece o Tiago Grila.
0: Ai, coitê, olha as melhoras para o Tiago Grila.
2: Sim.
0: Tadinho, tá. Bom, é. Quê? Sim.
2: Não, sim. Sim,
3: mais
2: então,
3: ou menos. Desejo-lhe poucas melhoras.
2: As melhoras, não tenho muita esperança que melhore, não é? Que melhore do resto.
0: Bom,
2: e Ana Galvão.
0: É verdade,
2: sim.
0: E Salvador Sobral connosco, é quarta da manhã, está connosco até às 10. Vamos saber agora do trânsito. Olá, Manel Cabral.
4: Olá,
0: bom dia.
4: Bom
0: como
4: dia.
0: É que estão as coisas?
4: No Porto, vê-se aí sentido a Rábida Freixa, a lentidão entre Canelas e a Rápida. Na A44, há filas desde Valadares. No inverso, há filas entre a Vintes e a Perlada. Os acessos à VCI estão bastante preenchidos. Em Lisboa, há acidente no IC16, sentido Belas Pontinha, a seguir à área comercial, a provocar muita demora. Há acidente na A5, sentido Cascais-Lisboa, junto ao nó de Monsanto, a provocar filas desde Oeiras. E a segunda circular está muito lenta nos dois sentidos, entre Benfica e o aeroporto. Grilo, sentido Algés-Sacavém, tem lentidão entre Sacavém e Benfica. E o IC19, sentido Sintra-Lisboa, está demorado entre Cacém e Alfragide. Há lentidão na chegada à Ponte 25 de Abril, a partir de Corroios. A linha verde é 850-5010. E, portanto, está tudo muito complicado.
0: Muito obrigada.
1: Bem, obrigada, Manel. Quanto ao tempo, para esta quarta-feira, temos um dia bastante cinzento. E com água séries até ao meio da tarde, máximas de 22 para o Porto, 24 para Lisboa e para Faro, 26 a máxima para Braga e para Santarém. São as cidades mais quentes hoje. Beja e Évora com 25, 24 para Vila Real, Castelo Branco e Setúbal, 23 para Bragança e Coimbra, 22 para Viana do Castelo, Porto Alegre, Aveiro e Leiria, 21 para Viseu, a Guarda com 17, 23 para Ponta Delgada e 26 no Funchal.
0: Então, já a seguir connosco, Salvador Sobral, temos com ele as perguntas rápidas e depois... Ele está ao vivo, ou seja, vai
1: ele
0: cantar
1: está
0: ao vivo,
1: connosco,
0: vai estar
1: ele
0: ao vivo,
1: está.
0: Ele está ao vivo, é verdade. E temos música ao vivo também aqui nas 3 da manhã, daqui a nada. Agora, Maroon 5 para ouvir. Bom dia.

0: Estávamos aqui a ouvir o ensaio de Bambam, música de Salvador Sobral. É nova, tem a participação de Ney Matogrosso e vai ser cantada ao vivo aqui nas 3 da manhã. É tão bonita, mas já lá vamos agora.
1: E a quarta da manhã é...
0: Espera aí, para anunciar como deve ser, Salvador Sobral!
2: Bom dia!
0: Olá, bom dia, Salvador. Bem-vindo. Ai, que bom.
3: Muito obrigado, vocês convidam-me sempre.
0: Sempre.
2: Todos os dias, é que não podes vir sempre.
4: Sim, nós temos. Ele era para fazer parte deste programa, mas não vive cá, não pode.
0: Então é até às 10 que está connosco, com o desculpa, mas vais ter de perguntar. E esta música ao vivo, estamos muito entusiasmadas com isso.
4: Agora, temos aqui uma rondinha de perguntas rápidas, aposto que adoras.
3: Vocês adoram esses jogos, não é?
2: Então, mas na verdade,
4: uma pessoa
2: não,
4: que tem sempre assim o coração ao pé da boca é sempre boa para estas coisas.
2: É só dizer coisas que tu sabes perfeitamente, como por exemplo, Salvador, se fôssemos agora à tua casa, o que é que encontrávamos no frigorífico? Eu já te perguntámos isto outra vez, agora tive um déjà vu.
3: Ah, é?
2: É, foi.
3: Deixa-me pensar. Leite para os cereais da minha filha. Provavelmente azeitonas, porque ela é viciada em azeitonas.
0: A tua filha?
3: Olivas, ela diz olivas, mas... deixa-me pensar. Não há muito mais coisas, porque eu estou fora a fazer promoção para o disco novo. Então não há muito mais coisas.
4: Portanto, a criança alimenta-se de leite e azeitonas. Vamos embora.
2: Passa fome.
3: Está ótimo, não é? Vamos chamar os serviços sociais.
4: Qual é a tua pior mania?
3: A minha pior mania... isto é perguntas rápidas, Salvador. A minha pior mania...
2: Mas é que tens ali o...
4: Podemos perguntar ao André Santos, que está ali atrás.
2: Ele riu-se logo quando falámos em pior mania.
3: Tu tens uma ideia?
4: Não é, ah.
3: Não, talvez ser às vezes um bocadinho para tentar dizer as coisas sério, dizer a brincar, que é uma coisa que ele também tem, na verdade. E quando quero ser um bocadinho sério com as pessoas,
4: não te levam a sério.
3: E não, de repente digo as coisas um pouco de forma satírica. Ou okay. Irónica, não sei.
0: Ok.
3: Ai, está a correr muito mal. Pela primeira vez na minha vida, tenho imenso jeito para essas coisas.
0: O que é que te deixa imediatamente de mau humor?
3: Quando não durmo bem, tenho uma coisa por dormir, uma obsessão que depois não me deixa dormir bem. Hoje não dormi bem.
4: Porquê?
3: E depois estou o dia todo a pensar, ai, não dormi bem. Não sei porque é que não dormi bem, às vezes não dormo bem.
2: Mas acordas assim à meia da noite a pensar em coisas?
3: Sim, coisas que tenho que resolver e às vezes resolvo. Há uma coisa, um fenómeno muito curioso, que é quando eu estou a estudar uma canção no piano, às vezes resolvo coisas durante a noite. De repente chego no dia seguinte e já me sai. Isso é muito engraçado, não é? Não vos acontece?
0: Não.
2: Sim,
0: e eu nem sei tocar piano, imagina. E eu nem toco piano. Eu às vezes penso no piano e de manhã toco.
2: A mim acontece-me ter ideias durante a noite, mas depois de manhã percebo que eram todas más.
4: Todas más. Olha, de que tema, não vale música aqui, de que tema é que tu poderias falar durante horas?
3: Talvez, hoje em dia, talvez política.
0: Joana,
2: qual é a primeira impressão que as pessoas costumam ter de ti?
3: Acho que as pessoas têm a sensação de que eu sou muito... que digo tudo o que penso. Mas não é verdade, não é verdade.
0: Há muito mais. Há muito mais. Qual é o rumor mais absurdo sobre ti que fizeram?
3: Talvez quando eu estava no hospital, disseram que eu estava às portas da morte. Foi uma notícia que eu próprio recebi com muita surpresa.
0: Muita surpresa.
3: Sabes, de repente a minha mãe chegou lá ao meu quarto do hospital e disse: olha, estão ali a dizer na TV Guia, ou uma destas, que estás quase a morrer. E eu disse: então temos que avisar toda a gente, não é? Temos que fazer as diligências.
0: Que a tua mãe tem muita graça também.
3: Sim.
4: Acho eu. No fim do mundo, qual é a tua característica que te vai salvar?
3: Eu acho que cantar, não é? De repente. Não é? Ante a apocalipse, que cantemos.
4: Ok, muito bem.
2: E eles, os zombies, pensam: não vamos matar este, vamos deixá-la cantar.
0: Ele canta tão bem.
2: Qual foi a pior crítica que alguém já fez do teu trabalho? Sim, uma que te tenha doído um pouco.
3: Acontece-me sempre que não tenho boas notas no. Não tenho nunca muitas estrelas nos discos, sabes?
2: A crítica não te adora.
3: Nunca, mas eu percebo, eu sou mais do palco, eu sou um animal do palco. E nos discos nunca tenho boas estrelas. Fico triste com eles, pá.
0: Salvador Sobral, sem ser na infância, tu assim na idade adulta já roubaste?
3: Eu roubo sempre nos aeroportos, porque.
0: Mas roubas o quê?
3: Águas.
2: Ah, isso preocupa-me.
0: Águas.
3: Sempre.
2: O Salvador acabou de trazer um presente para mim do aeroporto.
3: Mas esse não posso roubar, que é da loja do Barça.
0: Okay. Eu pensava que era impossível roubar no aeroporto. Eu havia imensa vigilância.
3: Não, eles têm as águas que estão sempre ali. Eu roubo sempre. E eu apanho muitos voos.
2: Tipo, nem a roubar, é já uma tradição.
3: Não, eu e toda a banda, porque o roubo é deles, não é? Que nos cobram 4 euros pela garrafa de água. Então a gente leva sempre aquelas. Mas já é uma coisa que se faz, não é?
0: Ok.
4: Tipo, já roubaste, sempre. Então. Já, então vai despacha de rouba que temos que o embarque agora. Olha, qual foi a maior vergonha que tu já passaste?
3: Uma vez a cantar, quando eu era pequenina, cantar num arraial, uma coisa. Ah, ele canta tão bem, vai lá cantar. Só que era uma canção do Rui Veloso que o tom era muito grave, porque era um karaoke aquilo. E então. E era uma criança ainda. E passei uma vergonha muito grande. Na minha cabeça toda a gente estava a rir, na minha cara, mas o meu pai diz que ainda hoje que não foi assim, que não foi assim tão mal, mas na minha cabeça toda a gente
2: ficou
3: e riu. E eu fiquei muito tempo sem cantar, muito tempo.
0: Caramba,
2: Joana. E que canção era do Rui Veloso?
3: Não sei. Ah, não sei.
0: Para acabas tu.
2: Ah, para acabar.
0: Terminar. Sim.
2: Qual foi a última coisa que pesquisaste no Google?
3: Acho que foi alguma coisa da Mari Carmen, do decreto da Mari Carmen, para saber como é que tinha acabado.
0: Ok, que é aquela senhora que
2: falámos
0: entretanto
2: aqui,
0: voltou
2: sim.
0: a casa, falámos assim.
3: Exato.
0: Aqui
3: já
0: foi
3: voltou, já teve
0: sua casa, já voltou, já. Ah, não!
3: Porque ela está no hospital.
0: Ela podia voltar,
3: foi isso que eu pesquisei.
0: Mas foi para o hospital.
3: Exato.
0: Exatamente.
3: Foi isso
0: pronto.
3: Que eu pesquisei.
0: Então, temos Salvador Sobral, pode ir para a sua cadeirinha à outra.
4: Mudar
0: os auscultadores.
4: Então, o disco.
0: Ai, desculpa, já vais contar.
5: Respeito. É só isso que eu penso. Respeito.
4: Sim.
5: E não percebi. Não percebi que não deve ter sido nada de jeito vindo aí da Nhola.
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4: Então estava eu a dizer que o
2: aconteceu
4: disco.
2: Aconteceu aqui
4: do...
2: uma coisa típica da Ana Galvão, mas esta vez
4: que entraste um copo.
2: Entro num copo de água
4: muito
2: cheio.
4: Bem. Então vou dando aqui algumas informações enquanto recuperam aí do incidente. Então, o disco do novo do Salvador chama-se A Flor do Recomeço. Sai no dia 16 de outubro. E é um disco que tem muitos, muitos convidados, entre os quais Ney Mato Grosso, com quem Salvador Sobral gravou uma canção chamada Bam Bam. O vídeo já está disponível para verem e ouvirem. E é a canção que vamos ouvir agora com o Salvador e, à guitarra, o André Santos.
3: Ao não poder ter o Ney Mato Grosso, vamos ter o André Santos, que é praticamente igual.
4: É quase a mesma coisa.
3: Exatamente.

0: incrível.
1: É a melhor voz que nós temos neste país.
2: Epa.
1: É lindo, que bonito.
0: Está-me aqui a ligar o Paulo Carvalho a dizer que está muito triste.
3: Contigo.
1: Ai, mas eu adoro. Então, é o novo disco, já vamos falar com o Salvador Sobral sobre este disco, sobre Ney Mato Grosso. Tenho muita curiosidade em saber como é que foi esse encontro. Mas o desculpa, mas vais ter de perguntar.
0: Tudo.

0: Elsa.
1: Olha aqui uma coisa, tem-me acontecido ultimamente, que é, vou ao cinema, pago bilhete, entro, fico no final, porque não há mais lugares.
2: É lá atrás.
1: E como não vejo bem, adormeço.
3: Oh, senhora, então...
1: Então adormeço.
3: Não depois, pode ser.
2: E depois acordas só naquela parte dos créditos finais da ficha técnica.
3: Pois sim. E depois perguntam, então o que é que achaste? E tu sai, adorei a fotografia. É ótima, a banda sonora é muito boa.
1: Bom, da próxima vez, sei lá, vou ter que ver melhor, na verdade.
2: Sim, acho que não estás bem a ver
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2: a cena,
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1: Vamos às notícias agora. Filipa Ribeiro, olá mais uma vez. Notícia olá, de última hora, é uma das maiores operações da Procuradoria Europeia. Há buscas a decorrer em Portugal por suspeitas de desvio dos fundos europeus.
21: A Procuradoria Europeia realiza esta hora 250 buscas em todo o país, a maioria em empresas na região norte. A operação desencadeada em conjunto com a Judiciária tem por base suspeitas de branqueamento de capitais e desvio dos fundos europeus. Há suspeitas de fuga fiscal em operações internacionais que terão lesado o Estado em mais de 100 milhões de euros, diz diz a RTP. O primeiro-ministro responde ao PS e diz que não há mais nenhum acordo com o Chega. Em declarações aos jornalistas na Croácia, Luís Montenegro acusa os socialistas de estarem entretidos com mais este caso em torno da lei do arrendamento e de não quererem resolver o problema da habitação. A União Europeia está pronta a ajudar a transformar o atual cessar-fogo em Gaza numa paz duradoura. Na rede social X, Ursula von der Leyen insiste numa solução de dois Estados. O presidente da Comissão Europeia assinala desta forma os atentados de 7 de outubro de 2023, que deram início a mais uma guerra na faixa de Gaza. Também o ministro português dos Negócios Estrangeiros assinala hoje a data, manifesta solidariedade com o povo israelita e recorda os atentados como o mais grave massacre terrorista antissemita.
0: Obrigada, Filipa. No Desporto Lisboa, esta Messi disse realmente adeus à seleção argentina.
3: Com um gol ao Benin, no estádio do River, onde chegaram mensagens de muitos companheiros de equipa e adversários, aquele que terá sido o seu maior rival, Cristiano Ronaldo, nem uma palavra. O foco de Ronaldo estava no longo comunicado, em que manifesta disponibilidade para continuar a competir pela seleção, ao mesmo tempo que acusa Jorge Jesus de faltar à palavra e de ter assumido em Copenhaga uma atitude de quero, posso e mando. E Ronaldo, como classificar a sua atitude, é a reflexão que o comunicado suscita. Pedro Proença e Jorge Jesus já terão falado sobre o tema. É esperar para ver que decisão vai sair da cidade do futebol.
1: Até já. Até já. Bola Branca. Está de volta na sua versão alargada ao meio-dia e 45. 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
1: Aqui estamos consigo, com a Inês.
0: Olá, e com a Joana.
2: E com a Ana.
1: E com Salvador Sobral até às 10. É a nossa quarta da manhã. Entretanto, temos Calema.

0: E a quarta da manhã é...
1: Quem acordou? O Salvador. É Salvador Sobral!
2: Salvador Sobral!
1: Olá! Se não ouviu, não esteve connosco há bocadinho, perdeu ao vivo a música Bambam, novíssima de Salvador Sobral com o Ney Matogrosso. Estou doida para saber como é que foi esse encontro com o Ney Matogrosso. Como é que ele é?
3: Olha, ele é um senhor.
1: Sim, ele é um senhor.
3: Um senhor velhote. Sim. Muito querido, muito simples, muito sereno.
2: Sabe? Mas chega assim calmo ou é de pau, assim, uma sapatada nas costas, não?
3: Havia aquele medo, não, porque o manager dizia, não, ele só tem 2 horas para gravar o clipe. E então era tudo feito com muitos paninhos quentes e de repente eu mandava uma mensagem ao manager dele para perguntar se ele queria vestir uma coisa ou outra. Ele não me respondia e eu pensei, vou mandar ele diretamente, já depois de 2 dias à espera. E eu mandava e ele respondia-me sempre, claro, Salvador, adorei essa roupa, tudo bem. Ou seja, ele é muito mais simples do que a gente pode pensar. Depois aquela personagem dele no palco, eu também não a sinto como uma coisa postiça ou artificial, porque é ele também. É, isso é que eu adoro nele. É, tudo ali é honesto e verdadeiro.
4: Mas tanto... quando chegou ao pé de ti, apareceu de calças de ganga e t-shirt ou já ou apareceu
3: não.
4: Como nós vemos o Neymar de grosso habitualmente?
3: Então, eles tinham-me dito, são 2 horas para fazer o clipe. E ele chegou lá e eu tinha uma a Sara que fazia o guarda-roupa. E ela tinha 1000 coisas para ele, 1000 opções distintas, imensos acessórios, aquela cueca de cristal. Ele ficou 1 hora, só 1 hora a ver, porque ele é assim muito coquete, não é? Ai, adoro isto, adoro aquilo. Talvez isto fique bonito. E ficou 1 hora só a ver a roupa. E eu pensar, agora só vamos ter 1 hora para fazer o vídeo. Estava estressadíssimo. E nada, ele ficou lá 4 horas. Tínhamos umas rochas feitas de esferovite, que a Cláudia, que fez o decor, tinha. E ele subiu na rocha. Ele tem 85 anos. Ele subiu para cima de uma rocha.
4: Já está muito em forma. E com medo de matar o Neymar de Grosso.
3: Sim, com muito medo. Com muito medo de matar.
4: Português mata o Neymar de Grosso.
2: Olha, essa canção que gravaste com o Ney faz parte deste disco novo que vai sair muito em breve, é já dia 16 de outubro. Muitas pessoas, se calhar, estão bastante contentes com o facto de teres voltado atrás na tua decisão de sair do Spotify, porque de repente vão ter o disco disponível na plataforma que se calhar mais usam. Isso foi uma decisão que te custou aí muito a tomar, ou não?
3: Muitíssimo.
2: Há que explicar que tu tinhas saído do Spotify.
3: Sim.
2: Porque és contra a forma como a plataforma trata os artistas.
3: Contra a forma como a plataforma trata os artistas, como a plataforma investe em música feita com inteligência artificial, como eles investiram também em material de guerra, né, em drones militares. Enfim, tudo no Spotify é problemático.
2: Estás quase a sair outra vez, não é? Se continuas assim.
4: Agora vão ser eles que te vão expulsar.
3: Eu continuo no meu boicote enquanto utilizador, não é? Mas eu recebi muitas mensagens de pessoas a dizer, não, o teu esforço não foi em vão, eu saí do Spotify, a minha família toda saiu do Spotify. Eu fiquei feliz, porque na verdade houve uma... eu consegui alertar o máximo de pessoas, fiz algumas entrevistas, houve assim uma consciencialização, havia muitas pessoas que não faziam ideia destas coisas do Spotify, que os artistas recebiam 0,003 cêntimos por play. Então eu acho que não foi em vão. Se eu pudesse, continuaria o boicote como músico, mas infelizmente as pessoas têm que ouvir a minha música para eu poder trabalhar, para eu poder ganhar a vida. E a Joni Mitchell fez a mesma coisa, fez boicote e depois uns meses depois voltou. E eu pensei, ah, se a Joni Mitchell fez isso,
2: eu também posso.
3: Posso. Yeah.
4: E talvez a próxima colaboração seja com ela.
2: Mas imagina, já estás perita em séniores.
3: Claro.
1: Mas olha, uma coisa, como é que isso funciona? Tu dás o ok para usarem as tuas músicas? Como é que proíbes? Como é que isso se faz?
4: Ah, como é que se retira o...
1: Sim,
2: não,
1: como
2: pões,
1: é que se faz isso?
2: Não pões lá os discos.
3: Eu estou com a Warner Music, não é?
1: Sim.
3: E eu fui o único artista no mundo da Warner Music a tirar as músicas do Spotify. Eu tive conversas com a advogada do Spotify do mundo, com o CEO.
2: Portanto,
3: não
2: o Spotify
3: sei quê,
2: sabe quem tu
3: a
2: és.
3: Tentar dissuadir. Tipo, eu acho que sim. Enfim, foi muito difícil tirar as músicas, dei-lhes trabalho.
2: Mas depois voltar foi, eles não podiam ter dito assim, agora não queremos nós. Agora
3: não,
2: eles
3: disseram, olha, Spotify não te vai meter nas playlists, quando saís vão estar assim um bocadinho... Enfim, ainda por cima eu tive um problema com a diretora do Spotify Espanha, que se chama Melanie, porque quando eu fiz o boicote e saí, ela escreveu um comentário a tentar justificar-se, que ela não precisa se justificar, não, é injustificável, porque as coisas estão comprovadas, os problemas do Spotify. E eu pensava que era um robô porque ela escreveu-me em português. Só que era um português traduzido pelo chat, não sei. E aquilo era um português estranho. E eu pensei que era um robô. Então eu respondi com todos os factos e respondi: querida robô Melanie, E ela é a diretora da Spotify.
2: Também, espera, também,
1: e depois, e ela disse, sou uma pessoa.
3: E ela ficou muito triste e foi falar, sim, foi falar com o Warner, dizer, estou muito triste.
1: Eu só sou uma pessoa.
4: Isso devia ter sido um conflito diplomático difícil de resolver.
3: Mas eu estou habituada a estes.
4: E gostas, não é? Há um lado teu que
3: Há um
4: gosta.
3: Lado meu que gosto.
2: Gostas de ir
3: para
2: a guerra?
3: Dormir. Sim, eu gosto de ser polémico e tal.
4: E as pessoas que trabalham contigo ficam assim de mãos na cabeça? É que estou a ver ali um ar um bocado preocupado.
1: Sim, o que é que ele vai dizer?
3: Sim, há muitas pessoas que se preocupam, mas pessoas como vocês que trabalham na rádio e nos meios adoram.
4: Ah, claro.
3: Eu faço imensa promoção porque as pessoas acham que sempre que eu vou dizer... Ontem uma entrevista para o Expresso, ele começa assim: vá, diz lá um título que é para tirarmos já isto do caminho, não é? Diz um título e diz: tá. Tipo, não quero público sionista nos meus concertos. Pronto, já está. Agora podemos.
1: Ele despacha.
2: Odeia lentejanos.
1: Olha, temos que arranjar um bom título para esta entrevista.
4: Sim,
1: sim. Sacar aí uma frase, está bem?
2: Sim.
1: Então vá. É Flor do Recomeço, assim se chama este disco. E porquê se chama assim? Que vai recomeçar?
3: Olha, eu fiz o disco com a Silvia Pérez Cruz, fizemos uma turnê que foi muito cansativa. Foi, felizmente, fomos a muitos lugares no mundo, mas é muito cansativa as viagens. É um bocadinho estranho estar a dizer isto, não é? Porque é um privilégio poder cantar pelo mundo, mas é muito cansativo. Eu estava muito cansado e estava, sabes, os eco-deprimidos, eu estava político ou sociedade ou deprimido. Não me apetecia fazer nada, não me sentia criativo, quer dizer, com a fascização do mundo neste momento, com tudo o que está a acontecer, eu não apetecia criar nem escrever músicas. E de repente lembrei-me de um maluco que tinha falado comigo no Brasil depois de um concerto, que é o Marcos Preto, que é diretor artístico da Gal Costa. E ele foi ao meu concerto e disse: tu tens que fazer um disco de música brasileira. Só que inédita, não é covers tipo Garota do Ipanema. Ele disse: não, tens que fazer um disco de música inédita, compositores, eu estou a ver a tua voz, tal. E lembrei-me dele e escrevi. E ele disse: bora então, vem a São Paulo. Pronto, gastei para aí 60 mil euros neste disco, uma ruína total.
1: Foste tu que o pagaste?
3: Sim, isto é assim hoje em dia.
1: Está bem, não se... pronto, yeah.
2: Mas depois compensa por
1: amiga. Não, mas tu és. Mas é o Salvador Sobral, percebes?
4: Não, mas compensa por 0,003 por música no Spotify.
1: Não, mas no início de carreira eu percebo que muitas vezes tens de fazer tu um investimento.
3: Não, mas a escolha é minha. Eu podia ter um acordo com alguma destas discográficas, né, que eles pagam, e só que eu prefiro pagar eu e ter eu os direitos.
2: Mas o trabalho
3: o disco,
2: exatamente
3: é meu,
2: os direitos.
3: Claro. E um dia vai ser tudo meu e pronto, e o dinheiro que ganhamos é nos concertos. Portanto, agora estou em dívida total. Mais a ginástica da miúda, as aulas de música.
4: Portanto, se queres ajudar esta criança.
1: Não. Mas pediste empréstimo?
3: Não, não pedi empréstimo. Não pedi
1: pronto,
3: empréstimo,
1: ok.
2: Não pedi empréstimo. Ana, mas tinhas esse dinheiro?
1: Não, mas
2: é onde é que arranjaste esse dinheiro?
1: Não importa saber. Mas eu estou a exagerar. Eu estou
3: a hiperbolizar. Não foram 60 mil, mas não foi muito longe. Não foi muito longe. É um disco no Brasil. Só as viagens e tal.
2: Gravaste-o lá ou cá?
3: Gravei lá, com músicos de lá, que eu não conhecia. Fizemos os arranjos de raiz. Foi todo um processo muito analógico e orgânico. Tipo um grito de revolução contra agora esta artificialização da música. Estávamos tipo uma banda de garagem, juntei-me com 5 brasileiros que não conhecia de lado nenhum.
1: E eles conheciam-te a ti? Sabiam quem eras?
3: Eles diziam sim, mas eu acho que não.
2: Acho que estavam-se simpáticos.
4: Eles pesquisaram
3: na véspera. Sim. E eu cheguei assim, tipo um menino novo na escola, e começámos a ouvíamos as músicas dos compositores, depois ouvíamos as maquetes que eu tinha feito em casa ao piano, e depois criávamos arranjos do nada, do zero, e assim foi, fizemos arranjos todos e gravámos todos juntos também. Foi tudo muito analógico.
4: E ficaste amigo dessas pessoas ou nunca mais lhes falaste?
3: Fiquei amigo. Mas às vezes nós pensamos sempre que vamos ficar mais do que ficamos.
4: Pois
3: depois,
4: é,
3: não?
2: Então ficam
4: ali
2: durante 15 dias que se amam loucamente e depois
3: exatamente.
2: Passa.
4: É tipo colónia de férias, não é?
3: Mas totalmente. E eu tenho muito o síndrome da. Eu chamo o síndrome da colónia de férias quando vou embora. Ai, que saudades que eu tenho deles. Depois passa, porque a vida acontece. Mas eu vou fazer turnê lá e vou fazer com eles.
1: Ah, que bom. Há concerto já para apresentar o disco, ou não?
3: Há imensos e eu adoraria dizer-te
1: então,
3: os dias.
2: Eu vou já imediatamente.
3: É no CCB.
1: Olha, ficamos assim. Já vamos anunciar no fim do programa.
3: Boa.
1: Para que fique os concertos.
4: Boa.
1: Agora avançamos para o desculpa, mas vais ter de perguntar.
4: É
1: vamos?
4: Está bem.
1: E diz que começas tu, Joana.
4: Ok.
1: É Joana Inês.
3: Nada,
1: e eu.
3: Joana.
5: Desculpa,
3: não precisa.
5: Mas vais ter de perguntar.
4: Eu só tenho. Ah, não, estão dois. Ok. Oh, Salvador.
1: Oh.
4: Isso claramente, eu sei, isto foi uma das minhas amigas a fazer, para eu ter que perguntar. É típico. Se queres maquilhar, porquê é que não te maquilhas só? Para que é que foste chamar o Neymar de Grosso para gravar uma música e um videoclipe?
3: Sabes, quando eu estava a fazer isto, porque assim, ele não pode ser como ele é e eu ir assim, de t-shirt, era estranho. E felizmente elas encontraram meio termo. O meu fato não é totalmente normal, mas também não é do outro lado, nem Mato Grosso, não é a máxima extravagância. Mas quando eu estava a brincar a isso e a vestir-me e a maquilhar-me, lembrei-me de fazer isso em casa dos meus pais e pôr os saltos da minha mãe e a maquilhar-me. Tive uma memória. Uma memória de repente de fazer isso. E nunca mais tinha pensado nisso. E quando estava ali a maquilhar-me, na verdade aconteceu uma coisa também engraçada. Tenho tempo? Sou a quarta da manhã?
1: Muito, pouquinho.
3: É aquele tempo pouquinho.
1: Parece aquelas senhoras que vão ramificando com
4: as coisas.
1: Já agora conta.
3: É só esta. Quando eu estava a perguntar ao Ney aquelas coisas que quando o manager não respondia e eu estava estressado, mandei-lhe umas possibilidades de roupa e ele envia-me uma foto e diz: esta. Eu disse: mas só esta? Porque havia muitas. E ele: ué, é a única possibilidade masculina. Eu pensei, oi? Nem Mato Grosso a dizer isto. É, esta é a única possibilidade masculina. Eu achei muito engraçado. Depois ele não foi com aquela, né? Claramente. Pois. A cueca de cristal não parecia
1: cueca
3: uma
1: de
3: possibilidade
1: cristal.
3: Masculina.
1: Cueca de cristal. Inês,
2: tens o coração de um porteiro de discoteca.
3: Uau!
2: Não é? Não, não sei.
3: Isso dizem, é. Isso dizem, dizem.
2: Sim, dizem.
3: Ah, mas acho que não é verdade. Mas...
2: Porém, continuas a vestir-te dessa maneira. Quantas vezes é que o teu coração diz: você não entra em lado nenhum com esses ténis rotos?
3: Estás a ser injusta que eu tenho agora uns ténis de Sanjo que me foram enviados
4: pelo Sr. Sanjo.
1: Pelo Sr. Sanjo. Pelo Sanjo.
2: São de São João da Madeira.
3: Exatamente. Será que é verdade isso do porteiro?
4: Mas
3: acho que não é.
4: Mas onde é que isso surgiu? Não tens ideia.
3: Porque morreu um porteiro de discoteca no mesmo dia em que eu fui transplantado e começaram a surgir esses boatos. Mas médicos dizem que não é possível porque o coração tem um tempo que pode estar fora de um corpo e não, os tempos não
2: batem certo.
3: Como é que diz?
1: Ok.
4: É
3: não
4: pena.
3: Certo,
4: podias começar a ficar super agressivo.
1: Mais uma. Salvador Sobral, saíste do Spotify em forma de protesto e depois voltaste atrás porque precisas de vender bilhetes. Sentes que fundaste uma nova forma de ativismo depois do ativismo da Greta, o ativismo da treta?
3: Uau!
2: Ela gosta de trocadilhos.
3: Eu sei. Eu passo sempre à
1: não
3: frente quando ela faz as
4: coisas. Aqui não podes passar.
3: Aqui
4: agora.
3: Não pode. É para responder a brincar ou é para responder a
2: sério? É como
3: sério?
2: Tu quiseres.
1: É como achares.
3: Acho que sim, mas eu acho que mais vale um ativismo da treta do que um não ativismo. Pronto.
1: Joana.
2: Pronto, bem
3: rápido.
4: Muito bem, olha, toma lá que já almoçaste.
5: Ah,
4: isso é uma segunda ronda. Tu contas que foste apaixonado pela Carolina Deslandes. Sabendo o que sabes hoje, não ficas aliviado por ela não ter querido nada contigo? Estavas agora tu com 4 filhos, sem mãos a medir.
3: Pelo contrário, eu adoraria ter.
2: Já tinhas músicas
3: filhos.
2: Sobre ti em 7 discos, ela.
4: Sobre teres deixado roupa no chão.
3: Talvez nunca nos tivéssemos divorciado, sei lá.
4: Achas que dava um bom casal?
3: Ela tem uma casa com piscina, sei lá. Eu acho que eu teria ficado bem. Eu acho que poderia ter continuado o boicote ao Spotify se fosse casado com ela.
1: Bem visto.
4: Já temos título.
1: Inês.
2: Convidaste para o teu novo disco músicos como Ney Matogrosso, Malu Magalhães, Chico César, Marcelo Camelo, Adriana Calcanhoto. Qual é o problema de um Miguel Araújo, de uma Bárbara Tinoco, uma Marisa Liz? Não prestam?
3: Olha, agora com as eleições do Brasil, o Marcos Preto, o diretor artístico, diz assim: o Brasil já era, devíamos ter feito um disco de fados. E eu acho que ele tem toda a razão. Para a próxima eu vou fazer um disco de fados. Vou treinar, vou às casas de fado e vou fazer um disco de fado em breve.
4: Fica aqui prometido. Carminho que se prepare.
1: Para o fim, tens uma tatuagem... E muita gente pode não saber isto, da Federação Portuguesa de Futebol nas costas, certo?
4: Confirmas? Só desta manhã.
1: Confirma?
3: Confirmo.
1: Sentes tu o Cristiano Ronaldo da música? É que também és uma figura pública que faz coisas patetas com a Federação.
3: Exatamente. Eu vivia nos Estados Unidos, no meio dos imigrantes portugueses. E estava a ver um mundial qualquer, isto foi em 2008, não sei se era mundial europeu. E eu nunca me senti tão português, porque os imigrantes são muito mais portugueses do que os portugueses que vivem aqui.
2: Tiveste um roubo de patriotismo?
3: Sim. Eu comia sopa de manhã, linguiça, eu era muito português e pensei, eu sou português e viva Portugal e vamos fazer a tatuagem.
2: E
3: mas
2: agora?
3: Eu estava muito, eu tinha fumado muita marihuana nesse dia.
1: Okay.
3: E fui fazer a tatuagem. Mas eu tenho 5 tatuagens e eu detesto todas.
4: E todas são absurdas?
3: Eu detesto todas. Todas.
4: Que mais tens?
3: Eu acho que devia fazer terapia para. Não é terapia, de prevenção para os adolescentes que querem fazer tatuagens. Eu estou convencido
4: é tipo,
3: que consigo.
2: Devia ser usado como garoto de propaganda do que não se deve fazer.
3: Exatamente.
4: Que mais tens tatuado, além de uma coisa que
3: tenho
4: possas contar?
3: Esta bola aqui que é amor eterno com a minha ex-namorada.
1: Mas essa. Ai, meu Deus,
2: essa é só uma bola.
1: Mas não é um nome. Pronto. É uma bola.
3: É uma
1: a não
3: bola.
1: Ser que seja na bola. E aí...
2: Amor, amor eterno com a minha ex-namorada é a melhor frase de sempre.
3: Exatamente, é isso. Tenho
2: e
3: um,
2: os outros?
3: Tenho um símbolo de...
1: De reciclagem, então de reciclagem.
3: Que a Aida acha que é o símbolo do. Como é que se chama? Ai, do Patrulha Pata, que é o da reciclagem.
4: Ah, é, claro, é o macho. Não, ela o acha, outro não, é o
3: macho
4: azul.
3: Da bombeia.
4: É o Chase.
3: Não, o Chase é o polícia.
2: Não, é o Rubble.
3: Rubble. Não, o Rubble é o das
4: Rocky.
3: Obras. É o Rocky, obrigado. É o Rocky.
1: E mais. Faltam duas.
3: E tenho uma coisa de música, um gramofone,
2: Okay. Uma grafenola.
4: Essa grande, essa não está má.
2: É assim, sim, o próximo dinheiro que tu gastares não é em discos, é em laser.
3: E tenho.
4: Isso é o símbolo tenho,
1: da casa de banho.
3: Um símbolo da casa de banho ou duas pessoas enforcadas.
2: Mas numa. Não sei que nota é essa. Uma colcheia, semicolcheia, uma quê? Mas é uma nota de música.
3: São duas semínimas pegadas.
1: Ok. Muito bem. As tatuagens, Salvador
2: Sobral. As tuas tatuagens estão em semínimos olímpicos.
1: Já cá voltamos.
3: São duas colcheias pegadas.
1: Para anunciar os concertos. Sim, as datas, está bem? Já cá voltamos. Eu quero ver pessoas com poeira.
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1: Ó, doutora, tenha vergonha.
0: 3 da manhã.
2: Continua
4: aí,
2: está bem?
4: Fica aí, não vou embora.
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1: E também vamos saber se alguém ganhou a quantia do grandioso jogo da mala. Já seguimos.

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3: Bem, é quarta-feira, a semana foi mais pequenina e mesmo assim, quando me perguntam como é que estás, eu dou aquela resposta que se dá imenso, que é: estou cansada.
4: Está tudo bem.
3: Sim, mas estou cansada.
4: É, mas às vezes estamos mesmo, e é só isso, mas todos sabemos que há cansaço e que alguns cansaços não desaparecem depois de uma boa noite de sono.
5: É, sobretudo quando a pessoa passa o dia a dizer que não se passa nada, enquanto na verdade se passam cerca de 547 coisas diferentes na nossa cabeça.
4: Ele é preocupações, pressão, ansiedade, problemas por resolver, que coisas que se vão acumulando às nossas costas, não é? E que nem sempre se vêem.
3: Sim, e depois pesam muito mesmo sem se ver. É como se fosse uma mochila invisível que se carrega todos os dias às costas.
5: E é uma boa oportunidade para pensar. Pensámos que peso carregamos nas nossas mochilas.
4: E não tem que se carregar tudo sozinho, e falar com alguém ou procurar ajuda pode ser um primeiro passo para começar a sentir-se mais leve.
5: E isto não é uma publicidade da Nutribal, não é nada disso. É porque vem o Dia Mundial da Saúde Mental, é já no sábado, e nós aqui na Renascença estamos a lançar esta reflexão sobre a importância que há em dar peso ao que não se vê. É uma campanha com o apoio da Bial.
3: Bem, estão prontas para saber?
5: Sempre.
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4: Então vamos lá saber se alguém ganhou os 21.113 euros que tínhamos esta semana no grandioso Jogo da Mala.
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7: Será que alguém vai atender? Eu quero entregar dinheiro.
8: Estou.
7: Olá, daqui Olá. É a Beatriz Pinto, o grandioso Jogo da Mala. Estou a falar com quem?
8: Dorinda.
7: Dorinda, diga-me uma coisa. Eu preciso que me diga em euros. Qual é o valor que está dentro da mala? A partir de agora tem 10 segundos.
8: 21.113 euros.
7: Será, Dorinda, que ganhou? Será que sim? Será que não? Ganhou! Parabéns!
8: Ai, eu não acredito.
7: Acredito sim. Olha, ganhou, pode ir comprar.
8: Está mesmo a acontecer.
7: Está mesmo a acontecer, está feliz.
8: Não acredito.
7: Acredito, sim, senhora.
8: Muito obrigada.
7: Obrigada, beijinho.
3: Ai, que bom. Que bom. Parabéns, Dorinda. Nunca tinha ouvido falar desse nome,
4: nunca.
3: Dorinda.
4: Um dia deste, no dia 1 de Abril, ligamos para as pessoas e assim: olha, era a brincar.
5: Não ganho nada.
4: Bom, ficava prometido anunciarmos aqui os. Falamos das datas dos concertos do Salvador Sobral. Então, Lisboa, CCB, no dia 3 de março. Tem imenso tempo para preparar a vossa vida. E depois, dia 6 de março, no Porto, mas na Casa da Música. E vão ser anunciadas mais datas.
5: Olha.
9: Acho que se enganou, querido.
4: 2 de março. Olha, o teu Instagram não está bem.
3: Muito bem, e depois é procurar nas redes do Salvador Sobral. Beijinhos, estamos de volta amanhã às 7. Beijinhos, até amanhã.
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2: Muito bom dia, são 10 horas, 9 nos Açores. Bom dia, Sérgio Costa.
3: Olá, viva Zé e ao Zé.
4: Bom dia.
2: Vamos conhecer os destaques desta edição.
3: Mega operação contra o crime económico, 250 buscas em curso em todo o país. A Organização Mundial da Saúde está a acompanhar o caso da pneumonia na Sibéria.
4: Para esta quarta-feira tem máximas de 22 graus no Porto, Lisboa a chegar aos 24, Faro também a chegar aos 24, Ponta Delgada com 23 e Funchal a chegar às máximas de 26 graus.
2: Começa agora a edição das 10.
3: Estão em curso 250 buscas em todo o país, a cargo da Procuradoria Europeia. A operação, desencadeada em conjunto com a Polícia Judiciária, tem por base suspeitas de branqueamento de capitais e desvio de fundos europeus. Há suspeitas de fuga fiscal em operações internacionais que terão lesado o Estado em mais de 100 milhões de euros. A Renascença sabe que estão em curso várias buscas a escritórios de advogados. Chegaram ao Conselho Regional de Lisboa, da Ordem dos Advogados, vários pedidos para nomeação de advogados para acompanhar este processo. Estão em curso 250 buscas em todo o país contra o crime económico. Situação que, operação que vamos naturalmente acompanhar e ter mais detalhes ao longo das próximas horas. O Primeiro-Ministro acusa o PS de ser o responsável pelo aumento dos preços da habitação e pela falta de casas no mercado, porque, diz, nada fez enquanto esteve no governo. Esta manhã, em declaração na Croácia, Luís Montenegro criticou ainda a estratégia do PS sobre a lei das rendas e Manuela Pires falou da exigência sobre acordos com o Chega. Bom dia, Manuela.
5: Bom dia. E Luís Montenegro considera até uma chantagem estar a depender a viabilização do orçamento de qualquer acordo que foi feito com o Chega, neste caso, sobre a lei das rendas. À chegada à Cimeira, aqui em Split, o Primeiro-Ministro foi questionado também sobre a exigência do PS, que quer saber se há mais acordos com André Ventura. Montenegro diz que é um assunto sem importância.
6: Querer criar um caso... Quantos mais acordos há, nem há mais nem há menos. Há um governo que governa, há um governo que resolve problemas. E há as oposições que umas vezes querem resolver, outras vezes não querem legitimamente. O Partido Socialista, no caso do arrendamento, não quer participar, porque o Partido Socialista acha que está tudo bem.
5: Aliás, o Primeiro-Ministro acusa o PS de ser o responsável pelo aumento do preço da habitação, pela falta de oferta de casas no mercado. Montenegro não percebe ainda a atitude dos socialistas, garante que a proposta do Governo não é nenhuma revolução no mercado de arrendamento, apenas alguns acertos, como existem, aliás, nos países mais desenvolvidos do mundo.
3: Obrigado, Manuela Pires, a acompanhar as declarações de Luís Montenegro esta manhã na Croácia.
5: Beijinho, beijinho.
3: A Organização Mundial da Saúde de estar a acompanhar o caso da pneumonia desconhecida que matou uma investigadora russa na Sibéria. Em comunicado, o diretor-geral da OMS diz ter recebido garantias das autoridades de saúde russas de que não se registaram casos recentes de peste pneumónica na região de Irkutsk. Tedros Ghebreyesus acrescenta que a autoridade sanitária russa não detectou qualquer agente de alto risco nos contactos mais próximos da investigadora que morreu. Ursula von der Leyen sublinha que a União Europeia está pronta a ajudar a transformar o atual ao cessar-fogo em Gaza numa paz duradoura. Na rede social X, a Presidente da Comissão Europeia insiste numa solução de dois Estados. Von der Leyen assinala desta forma os atentados de 7 de outubro de 2023 que deram início a mais uma guerra na faixa de Gaza, uma guerra já com mais de 70 mil mortes estimadas. Ponto final nesta edição das 10. Notícias de novo na antena da Renascença às 11 com o Vítor Mesquita.
2: Combinado.
3: Um abraço.
2: Até amanhã, Sérgio. Edição das 10 com Sérgio Costa.
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2: Então, muito bom dia, boa quarta-feira,
10: bom
2: tudo bem?
10: Dia.
2: Olá, Zizé.
10: Finalmente, é quarta-feira.
2: Tudo bem?
10: Tudo.
2: É,
10: quer dizer, médio, estou um bocadinho com dores porque ontem fui ao PT.
2: Ah, que chatice.
10: E enfim, o meu PT, pronto, dá cabo de mim e eu estou cheio de dores nas pernas, nos braços, em todo lado.
2: Olha, eu tenho aqui um guião com 8 pontos de coisas que deves dizer sobre
10: Obrigada.
2: Mim.
10: Obrigada. Está bem, eu vou dar o meu máximo.
2: Tá bem? São coisas sobre
10: tá bem.
2: Mim.
10: Está bem. Eu vou dar o meu máximo. 8 pontos. Uf.

0: Expressive Soul, o amor é trágico.
1: Bem tu dizes.
0: O amor é mágico. 10 horas 13 minutos. Como é que está? Tudo bem? Chegou agora, bem-vindo. Eu sou José Coimbra com a Azizé de Paulo e temos aqui um desafio para si. Atenção. A primeira-ministra italiana, Giorgia Meloni, registou a voz dela como marca para evitar que seja usada indevidamente pela inteligência artificial.
1: Olha, eu acho que também devíamos fazer isso. Portanto, agora a voz da Meloni tem direitos de autor. É assim, não é?
0: Exatamente. Se alguém fizer um vídeo com a inteligência artificial a pôr a Meloni a dizer uma coisa que ela nunca disse, então ela pode processar.
1: Olha, parece uma boa ideia. E se for mesmo a Meloni a dizer uma coisa que nunca devia ter dito?
0: Aí
1: alguém processa?
0: Não, aí é política. Aí já não é inteligência artificial. Bom, vamos ao desafio de hoje.
1: Exatamente. Se pudesse clonar uma voz famosa para lhe dizer qualquer coisa todos os dias, quem é que escolhia e que gostava que a voz lhe dissesse?
0: Eu já sei. Posso dizer a minha?
1: Então.
0: Gostava de ter o Cristiano a dizer: és worldwide, Zé. És worldwide,
1: sabes
0: logo de manhã.
1: Sabes o que é que isto era mais fixe?
0: Sim.
1: Era tu teres a voz do Cristiano.
0: Eu a voz do Cristiano?
1: Tu teres a voz do Cristiano e tu poderes dizer as coisas que o Cristiano diz.
0: Ok.
1: Não é? Portanto, eu acho que a pergunta que devíamos fazer aos nossos ouvintes é: que voz é que gostavam de ter? Que voz de artista? Sim, imagina se pudesse ter uma voz de alguém, de quem é que gostarias de ter?
0: Ah.
1: Eu gostava de ter, por exemplo, da Beyoncé, para cantar como ela, Queen Bee.
0: Então, que voz é que eu gostava de ter? Uma voz, sei lá, uma voz seguindo aqueles americanos dos filmes.
1: Ok, ok.
0: Sei lá.
1: Portanto, se pudesse clonar uma voz famosa, de quem é que faria? De quem é que gostava de ter a voz? Partilhe connosco através do 962007500.
0: Vai, são 10 e um quarto, bom dia.

0: O Amor Existe da Nena. Hoje estamos a falar de voz a propósito deste pedido da primeira-ministra italiana, Giorgia Meloni, que registou a voz dela como marca, isto para evitar que seja usada indevidamente pela inteligência artificial. Já temos aqui várias mensagens. Ouvir a Cândida, olá.
1: Oh Zé, a tua voz é tão linda. Para que é que és a voz de outra pessoa? Poça, sorte da mulher que te tenha a dizer bom dia logo assim pela manhã no ouvido. Ok? Beijinho.
0: Obrigado, Cândida.
2: Cândida, se quiser candidatar-se, é ligar para o 761-10-10-10. José Coimbra está solteiro.
0: Vamos ouvir a Paula lá, Paula.
3: Bom dia, Zizé. Bom dia, José Coimbra. Aqui é a Paula. A voz que eu clonava era a da Sónia Tavares dos The Gift.
0: E olha, a Sónia Tavares. É pá, para tudo. Voz. A Sónia Tavares dos Gift.
4: Mas por não saber falar de cor.
0: Adoro. Vamos ouvir aqui a mensagem do António. Olá, António.
5: Olá, bom dia bom para dia. Vocês dia. E para todos os ouvintes da Rádio Renascença. A voz que eu acho que gostaria de ter, não sendo a minha, é do Eduardo Rego, um locutor que faz o BBC Vida Selvagem. Super. Acho que a voz dele é qualquer coisa. É. Um abraço.
2: Estão ali duas presas a acasalar
0: na savana.
2: Duas presas
0: africana.
2: A acasalar.
0: Duas presas a acasalar. Coitadas dos. Duas,
2: desculpa, já estou demasiado contaminada com o JJ e com o Cristiano Ronaldo. Duas presas a acasalar.
0: Duas presas a acasalar. Bom, se pudesse ter a voz de alguém famoso, quem é que gostava de ter? Partilhe connosco 962-007-4.
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0: Olá, bom dia, como é que está?
2: Bom
0: Chegou
2: dia,
0: agora.
2: Boa quarta-feira.
0: Bem-vindo. Estamos a falar de vozes. Olá, Ana.
20: Eu adorava ter a voz da Inês Lopes Gonçalves.
0: Olha,
20: que é linda a falar e canta lindamente também.
0: Por acaso é verdade.
2: Olha,
0: é uma voz belíssima.
2: Eu descobri hoje que ela cantava, não sabia.
0: É,
2: mas já
0: canta.
2: Fui ouvir e canta muito bem.
0: Canta muito bem. Olá, Carlos.
21: Olá, bom dia, Azizé e José Coimbra.
2: Bom dia.
21: Tudo bem com vocês?
0: Tudo, tudo.
21: Bom, então, a voz que eu gostaria de ter, até porque acho uma voz muito simpática, não sei quem a faz, não fui pesquisar, mas gosto. Gostava de ter a voz do Sapcocas.
2: Sapcocas.
21: Acho muito okay. Gira.
2: Olha, fui pesquisar
21: e particularmente gostava de ter essa voz.
0: Epá, está bem.
21: Um abraço aos dois. Continuação de um excelente dia.
0: Mas calhar era estranho depois o Carlos no dia-a-dia com a voz do Sapcocas.
2: Mas
0: não é?
2: Olha, eu fui pesquisar e quem faz a voz do Sapcocas na versão portuguesa é o Adriano Luz.
0: Ok.
2: Um ator também super conhecido, portanto... O nosso ouvinte quer ter a voz do Adriano Luz.
0: Muito giro. Não vale pelo nada,
2: não
0: é?
2: Não.
0: Não vale, é proibido. Temper City agora na Renascença. Bom dia, boa viagem.

0: Desert Rose Sting na Renascença. Faltam 28 minutos para as 11. Estamos a falar de vozes. Já falámos de vozes tão lindas aqui. Tão... Eu adoro vozes também.
1: Eu também adoro.
0: É das coisas que mais.
1: Também, olha onde é que nós estamos. Estamos a dizer que adoramos vozes. Trabalhamos na rádio,
0: trabalhamos
1: claro
0: na rádio,
1: que adoramos
0: não é?
1: Vozes, não é?
0: É uma coisa que. É daquelas coisas que me chama a atenção numa pessoa.
1: Sim.
0: É a voz. Vamos ouvir aqui o Luís.
2: Olá, bom dia.
1: Bom dia.
2: Meu nome é Luís, sou motorista aqui de Vila Nova de Gaia. A minha voz eu gostaria que fosse igual da do Esponja Bob. Olá, tudo bem com vocês? E aí na rádio, como que tá? Tchau, bom dia.
1: Ai, muito bom.
0: Tchau. Muito bom.
1: Olha, eu estranho é como é que ninguém nos enviou mensagem, porque há imensas pessoas que sabem imitar vozes de uma forma espetacular. Portanto, eu espanto é como é que ninguém enviou a imitação da voz de alguém.
0: Pode ser para amanhã, podemos fazer isso amanhã.
1: Se alguém tiver assim um talento escondido de imitar vozes, pode enviar.
0: Bom, daqui a pouco vai ser conhecido o Nobel da Química. Eu e a Aziz temos Química, mas não creio que chegue.
1: Eu acho que não chega para o Nobel.
0: Não chega.
1: Aliás, eles na realidade falam de outra química, não é bem desta química.
0: Sim, é outra química.
1: Mas amanhã também vai ser conhecido o Nobel da Literatura e na sexta será conhecido o Nobel da Paz. Bem que precisávamos de uma pessoa que nos desse aqui um bocadinho de paz
0: o
1: deste
0: Nobel
1: mundo.
0: O Nobel da Paz para quem conseguir resolver o conflito Ronaldo Jesus.
1: Olha,
0: é para quem conseguir ganha o Nobel da Paz.
1: Exato, isso devia ser uma nova regra aqui dos prémios da Nobel. Se conseguir resolver o conflito Ronaldo e Jesus, ganha o Nobel. E atenção, porque daqui a pouco vamos falar sobre um documento que contém 8 pontos.
0: Pai, também queremos falar, a gente
1: claro,
0: fala, todos comentam.
1: Também nós queremos comentar, não é?
0: Nós também queremos, vá. Amor Eletro, bom dia. Ninguém...

0: Katy Perry na Renascença, 18 minutos para as 11 da manhã. Bom dia, eu sou José Coimbra com Aziz Etchepal. E eu agora gostava de falar de uma série que eu ando a ver. E pá, estou mesmo. Eu às vezes sinto-me que estou a ficar saturado.
1: Então.
0: Mas ao mesmo tempo não consigo parar de deixar de ver. Não sei se isso já te aconteceu, não é?
1: Já.
0: Pá, é daquelas que tem. Está cheia de plot twists. As coisas cheias de reviravoltas, coisas que mudam. E eu recomendo muito, chama-se Jesus Cristo.
1: Oh, Jesus Christ, I know what you're talking about.
0: Jesus Cristo. Então, no episódio de ontem, a personagem principal apareceu com um comunicado.
1: Ui!
0: E este era o momento em que toda a gente já andava à espera daquilo já há uns dias.
1: Eu estava muito ansiosa, para este comunicado. Aliás, isto foi a minha novela da noite ontem. Foi a minha novela
0: também
1: da noite.
0: Seis
1: páginas a dizer o que aconteceu então entre Cristiano Ronaldo e JJ.
0: Bom, o que é que acontece aqui? Isto tudo começou naquele jogo com a Noruega, supostamente o combinado era que o Ronaldo ia jogar o primeiro e último jogo, depois no Dragão, mas entretanto Jesus pediu para ele jogar no jogo da Noruega, aqueceu 30 minutos, não entrou, blá blá blá.
1: Pronto, já sabemos isto todos de cor, não é? Já todos sabemos isto de cor. Aliás, foi o único tema que se falou durante uma semana inteira no nosso país. Olha, já nem sequer nos lembramos que aumentou a gasolina ou que diminuiu. Pá, não nos lembramos nada, pronto. Pronto, já sabemos de cor esta parte. Aquilo que não sabíamos é que no momento de Jesus ter supostamente aquilo que ainda não tinha sido bem confirmado, é que o Jesus tinha que o Jesus pediu desculpa ao Ronaldo, mas o Ronaldo deu-lhe um documento para Jesus abordar na conferência de imprensa com 8 pontos.
0: Epa,
1: eu quando cheguei a esta parte do texto, confesso que me ri muito.
0: Isto é não conhecer o Jesus. Como é que o Jesus ia fazer isso?
1: É assim, eu adoro Jesus, ele é um ótimo treinador, mas foi um erro o Ronaldo pôr Jesus a ler um documento com 8 pontos. É assim, todos sabemos que o Jesus não tem assim um à vontade de gigante para comunicar, não é?
0: É genuíno, ou seja, não é um homem que ia para ali ler um papel.
1: Ele não é de guiões,
0: mas no guião estava a ideia de que Ronaldo nunca tinha exigido tempo de jogo e que tinha respeitado sempre as decisões do treinador.
1: Olha, esta foi a minha favorita. Jesus deveria também admitir que tinha errado ao colocar Ronaldo uma figura comparável a Pelé ou Maradona a aquecer e depois não o lançar no jogo.
0: Essa parte é esquisita.
1: Essa parte fica tipo Rony.
0: E então lá está, como Jesus não cumpriu aquilo que tinha sido combinado e apresentou uma versão diferente na conferência de imprensa, porque depois ele foi muito ele na conferência de imprensa, quase fez o contrário do que dizia no guião.
1: Mas sabes o que é que eu acho que o Jesus deve ter pensado? Ele deve ter ficado assim: este quer que eu leia aqui 8 pontinhos, então eu vou dizer os 8, mas tudo ao contrário.
0: Foi quase. Ele falou assim de algumas coisas, mas não correu como estava combinado no guião. E então o Ronaldo sentiu que havia ali uma quebra de confiança, mais uma vez. E chamou o jato.
1: Exato.
0: Chamou o jato.
1: Quem pode. Mas é assim, eu acho que estiveram os dois errados. Tanto o Rony a exigir isto ao JJ e o JJ, pronto, ter prometido uma coisa ao Cristiano Ronaldo e depois ter falhado na palavra. Portanto, estiveram os dois errados. Mas pronto, Rony, para a próxima, por favor, não entregues um documento com 8 pontos ao JJ. Ixi,
0: agora...
1: Ele é mais de 88, não é de 8.
0: Exato.
1: É 88.
0: Bom, parte boa, há aqui uma parte boa na história. O Ronaldo pediu desculpa às pessoas, ao público, e às pessoas que estavam no estádio, também aos companheiros da seleção.
1: Sim.
0: Diz que está pronto para cumprir o castigo e voltar a jogar na seleção.
1: Pronto.
0: Portanto, temos aí novos capítulos agora, porque como é que isto vai acontecer, não é?
1: Então, vamos lá. É assim, eu sinto-me muito tensa a falar deste assunto, porque eu também adoro o Ronaldo, mas... Eu sou daquelas que está mais virada para o lado que isto foi uma birrinha, não é? Não gostou do que aconteceu. E pronto, e decidiu deixar a seleção assim meio pendurada. Pronto, agora vai cumprir o castigo, 6 meses descansar.
0: Será que vai?
1: Esfriar a cabeça. Ele disse que sim.
0: Vamos ver.
1: Esfriar a cabeça e volta depois para a seleção.
0: Agora são os próximos episódios. Sabes que o guionista é muito criativo, não é?
1: Olha, o Ronaldo não ia fazer um filme. Afinal, o filme está
0: aqui
1: a acontecer agora.
0: Isto dá um filme.
1: Bem, isto dava um grande comentário. Por favor, eu espero que o Ronaldo esteja com uma equipa de filmagem a gravar isto tudo, este processo todo.
0: E com esta música na banda sonora.
1: Mesmo. E o Messi ontem.
0: Everybody wants to rule the world. Na série

0: Ah, que giro, mas é aqui que se grava os anúncios.
1: Que chique! Posso? Daqui fala a tia Bli. 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

0: Agora faltam 4 minutos para as 11. Temos aí as notícias a chegarem com o Vítor Mesquita.
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1: Muito bom dia, são 11 horas 10 nos Açores. Bom dia, Vítor Mesquita.
2: Bom dia, Zé e Azizé.
3: Bom dia.
1: Vamos aos títulos desta edição.
2: Governo obriga postos de combustível a revelar desconto de ISP e IVA. Caso Ronaldo, Jorge Jesus já leu a versão de CR7.
3: Para máximas, esta quarta-feira, Porto a chegar aos 22 graus, Lisboa a chegar aos 24, Faro também a chegar aos 24, Ponta Delgada 23 e Funchal 26.
1: Vai começar a edição das 11.
2: O francês Henri Boris Kagan e o japonês Kenzo Suai são os distinguidos este ano com o Prémio Nobel da Química, uma informação que acaba de ser avançada. Os dois cientistas foram distinguidos por descobertas que permitem controlar melhor reações químicas e produzir de forma mais precisa uma das duas imagens em espelho de uma molécula, um tema que vai estar desenvolvido no site da Renascença. Agora, o caso Ronaldo, Jorge Jesus, diz já ter lido o comunicado de Cristiano Ronaldo, mas não comenta. É a resposta do selecionador nacional aos jornalistas esta manhã, depois de sair de casa para mais um dia de trabalho na Federação.
4: Li o comunicado e agora, como faço todos os dias, vou para a Federação trabalhar, pensar na equipa e na seleção portuguesa. Não tenho mais nada a dizer.
2: A curta resposta de Jorge Jesus aos jornalistas, horas depois de Cristiano Ronaldo ter contado o que o levou a abandonar o estágio da seleção antes do jogo com a Dinamarca, é um tema que também vai estar desenvolvido em rr.pt. Mega operação de combate ao crime económico em vários pontos do país, desencadeada pela Procuradoria Europeia, com a colaboração da Polícia Judiciária. Em causa estarão suspeitas de fraude fiscal em operações internacionais, num esquema conhecido como o Carrossel do IVA, que terá provocado prejuízos ao Estado Superior a 100 milhões de euros. São ainda investigados alegados crimes de branqueamento de capitais e desvio de fundos europeus. A Renascença sabe que estão em curso várias buscas a escritórios de advogados no âmbito desta operação. Ao Conselho Regional de Lisboa, da Ordem dos Advogados, chegaram já vários pedidos para nomeação de advogados para acompanhamento de processos. O Governo quer tornar visível o desconto que está a fazer nos preços dos combustíveis por via do ISP e o IVA. Um decreto-lei publicado esta quarta-feira obriga as gasolineiras a fixarem o preço antes e depois da redução dos dois impostos. A lei estabelece que os comercializadores de combustíveis devem fixar a diferença entre o valor do ISP que seria cobrado por litro e o valor do imposto à taxa em vigor a cada momento acrescido do IVA. A lei entra em vigor amanhã. O incumprimento pode resultar no pagamento de coimas que vão dos 1.000 aos 3.000 euros. O Primeiro-Ministro acusa o PS de ser o responsável pelo aumento dos preços da habitação e pela falta de casas no mercado, porque, diz Luís Montenegro, nada fez enquanto esteve no governo. Esta manhã, em declarações aos jornalistas na Croácia, Montenegro criticou ainda a estratégia socialista sobre a lei das rendas e a exigência sobre acordos com o Chega. A Igreja precisa de fazer caminho no apoio espiritual às famílias. São palavras do Presidente da Conferência Episcopal Portuguesa. Dom Virgílio Antunes participa no encontro promovido pelo Papa Leão XIV no Vaticano para debater com os bispos de todo o mundo a aplicação prática da Amoris Laetitia, a exortação apostólica de há uma década sobre o amor na família. Dom Virgílio Antunes admite que as famílias necessitam de apoio e orientação.
5: As famílias estão muito despertas e necessitadas deste apoio, deste encontro, porque muitas vezes pôs-se em causa não só a Igreja, mas até Deus no meio das próprias dificuldades. E nós temos que fazer caminho com as pessoas no meio das suas dificuldades, porque está em causa a sua realização enquanto pessoas, enquanto famílias, mas também a sua relação com a sociedade, com a Igreja e, em alguns casos mesmo, até com o próprio Deus.
2: Dom Virgílio Antunes, em entrevista a Henrique Cunha, declarações para ler, Zé Azizé, em rr.pt.
1: Okay. Edição das 11 com o Vítor Mesquita.
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1: Então, muito bom dia, boa quarta-feira, como é que está? Tudo bem?
3: Bom dia.
1: Chegou agora, bem-vindo. Já falámos aqui tanta coisa. Já dissemos toda a verdade sobre o caso de Cristiano Ronaldo.
3: Jesus
1: toda a
3: Christ.
1: Verdade, é aqui que se dizem as verdades. Já falámos de voz, já falámos de tanta coisa. E atenção, porque agora vamos dar os parabéns a uma pessoa que faz anos hoje.
3: E que tem uma grande voz
1: também. Tem uma grande voz, nós gostamos imenso de ouvi-lo. Esteve em Portugal este verão e deu um concerto na Figueira da Foz.
3: Uhum.
1: Luís Capaldi, faz 30 anos.
3: É verdade, nasceu em 1996 em Glasgow. Ele que começou a tocar música muito cedo, aprendeu a tocar guitarra ainda em criança e começou a publicar as músicas online e daí ter sido então este boom e este sucesso. E já que hoje de manhã começámos então a falar de vozes, ele de facto tem uma voz muito marcante, tem assim uma voz poderosa, forte, portanto, olha, podias ter uma voz do Luís Capaldi. E ele é uma pessoa muito engraçada, porque em todas as entrevistas tem sempre assim
1: umas
3: muito
1: piadas.
3: Sentido de humor, sim,
1: boa.
3: É um piadolas.
1: Aqui está, Forget Me, Luís Capaldi, parabéns.

0: Richie Campbell na Renascença. São 11 horas, 11 minutos. Cada um deseja, às vezes é 11 e 11.
1: Ah, oh, és desses, acreditas?
0: Agora lembrei-me.
1: Ah, oh, é que eu adoro, eu peço mesmo.
0: Pede lá um, então. Não digas, depois não.
1: Já pedi. Não, claro que eu não ia dizer.
0: Tá,
1: mas já pedi.
0: É sobre o quê?
1: É sobre o que eu me desejo?
0: Sim.
1: Não vou dizer,
0: não, tá,
1: vá.
0: Vamos,
1: mas é falar de alguém que.
0: Vamos falar aqui. Exatamente. Já, assim, todos nós temos um passado.
1: Sim.
0: Não vamos falar muito sobre isso. Talvez tenhamos feito coisas que hoje em dia não nos orgulhamos muito. Mas pronto, na altura achávamos que estávamos a farmar aura à nossa maneira.
1: À nossa maneira, exato. Porque não tínhamos essa definição de farmar aura. Mas estávamos a fazer isso. Quem é que nunca utilizou uma crista cheia de gel ou um cabelo cheio de volume? Porque na altura era moda. Então achávamos nós que éramos cool, ou então na minha altura fazer aquelas poses péssimas e escrever depois uma descrição super sentimental, tipo nada a ver com a foto.
0: Sim.
1: Nada
0: eu,
1: a ver.
0: Eu em tempos usei gel, usava muito gel. E pronto, já todos.
1: Aposto que tu eras daquele que tinha assim o cabelinho lambidinho assim para trás com gel, não?
0: Um pouco. Já todos passámos por fases menos boas, não vamos falar sobre isso. E vamos falar de Justin Timberlake.
1: Esse também já teve as suas fases menos boas. Tudo começou depois de um vídeo viral da criadora de conteúdos Hannah Wang, que gozou com o hábito que o cantor tinha no início dos anos 2000 de começar a fazer beatbox a meio das músicas. E ela questionou-se porque é que na altura ninguém lhe dizia nada.
0: Ah, bem, enfim. Pronto, o Justin Timberlake entrou nesta brincadeira, admitiu agora que também olha para essa época e não percebe muito bem as escolhas artísticas. Ele, enfim, a brincar, pediu desculpa por ter feito isto. Isto tem um contexto, não é? Isto na altura usava-se, não é?
1: Sim. Aliás, foi mais ou menos isto que lançou os... ai, como é que se chamava a banda deles?
0: Os N5.
1: Exatamente.
0: Os N5, sim.
1: Que lançou a banda deles, eles faziam imensas vezes isto. E na altura era moda, eu lembro-me
0: claro.
1: Estar nos intervalos e os miúdos estarem a fazer isto. Mas pronto, na altura era moda. Não sabemos se isto vai voltar, se ele vai voltar a fazer isto, porque as modas são cíclicas, não é? Ora está na moda, ora não está. Pode ser que volte, vai começando a treinar José Coimbra.
0: Acho
1: o beatbox, pode ser que volte e tenha... Preciso fazer aqui na rádio.
0: A Chainsmokers na Renascença Closer. Muito obrigado por estar aí. Bom dia, boa viagem com a Renascença.

0: esta música dos Journey, Don't Stop Living. Living. 11h22. A seguir, vamos saber se é facto ou se é fake. E hoje temos um casamento.
1: Adoro.
0: Vamos lá, vá.
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0: Para 11h25, bom dia. Então, Bárbara Tinoco casou.
1: É verdade.
0: A cantora disse, disse o sim numa cerimónia rodeada de amigos e família, como é normal num casamento. E nunca estava para lá os inimigos, não é?
1: Exato.
0: É só amigos e família.
1: E que ainda por cima, se levarmos os inimigos, temos que pagar pelo menu deles.
0: Já
1: viste? Um desperdício de dinheiro.
0: É normal que
1: isso convém levar amigos e família.
0: Então, a Bárbara usou um vestido com detalhes florais. Um vestido lindo.
1: Ela estava muito bonita.
0: Era
1: mesmo
0: um vestido da Pureza Mel Brainer.
1: Uau.
0: Ainda é da família dos Mel Brainer, lá de casa, da Tia Bli.
1: Ah, da Tia Bli, claro, Tia Pureza.
0: E o noivo foi de verde e tinha umas trancinhas. Também estava muito
1: giro.
0: Pronto,
1: agora estavam muito bonitos.
0: Atenção, vamos falar sobre o noivo. Facto ou fake de hoje sobre o noivo. A Bárbara Tinoco casou com um algarvio que conheceu num concerto em Silves.
1: Ok.
0: Facto ou fake?
1: Eu vou deixar os nossos ouvintes dizerem primeiro.
0: 962, não sabes, é? Não sabes.
1: Não sei.
0: 962.
1: Será que sei ou será que não sei?
0: 962-007-500 é o facto ou fake de hoje, muito importante. Bárbara Tinoco casou com um algarvio que conheceu num concerto em Silves, já aqui há uns verões passados. Facto ou fake?
1: Ele escreveu uma grande história de amor. Aliás, o último álbum da Bárbara Tinoco foi também uma dedicatória ao seu marido.

0: Sou a Luís Trigacheiro e a Guba Espinho, tu na tua e eu na minha. A 28 minutos do meio-dia, se chegou agora, bem-vindo. Estamos a jogar o Fact or Fake e hoje sobre a Bárbara Tinoco, que casou no fim de semana. E o Fact or Fake de hoje é este. Bárbara Tinoco casou com um algarvio que conheceu em Silves.
1: Num concerto, não é?
0: Sim. Vamos saber, não sei, da história toda. Mas vamos ouvir o Paulo. O Paulo é aquele que costuma falhar sempre.
1: Para de dizer isso. Olha, o Paulo ontem acertou.
0: Pois foi, acertou. Já acertou duas vezes.
1: Portanto, não falha sempre.
0: Mas eu fico sempre muito curioso com o palpite.
1: Então que, vamos
0: lá,
1: ouvir.
0: Paulo, olá, Paulo.
2: Olá, Zé, Azizé, bom dia.
1: Bom
2: olá,
1: dia.
2: Renascença. Eu acho que é fake.
0: Fake.
2: Podia ter sido no concerto em Silves, mas eu acho que ele nem português é. Acho, também não tenho a certeza.
0: Se o Paulo diz
2: abraço,
0: que é...
2: bom dia.
0: Se... Obrigado, Paulo. Se o Paulo diz que é fake, eu vou mais para o facto. Não sei, mas a tendência diz-me
1: eu
0: que...
1: Eu vou apoiar o Paulo.
0: É?
1: Eu Olá, sou apoiante do Paulo.
0: Olá, Eduardo.
3: Conheceu um concerto em Silves.
4: Olá, sim. Bom dia.
1: Bom dia.
4: Meu nome é Eduardo, sou de Lisboa. E é fake.
0: Fake.
4: Ela casou, foi com um russo.
0: Russo.
4: Até teve a aprender a falar russo.
1: Olha.
4: Um bom dia para todos e bom programa.
0: Isso parece um bocadinho, não sei.
1: Será que é dos meus lados ali para o leste?
0: Para o leste. Vamos ouvir a Tel.
5: Olá, Zizé. Olá, Zé, bom dia.
0: Olá, Tel.
5: É fake, completamente fake. Ele até pode morar no Algarve, mas ele não é tuga. Um beijinho, sou a Telma.
0: Está tudo muito convencido.
1: É assim, se for realmente fake e se ele for russo, acho que ela pode ter tomado aqui uma boa decisão, porque ouvi dizer que as pessoas do leste são pessoas incríveis, espetaculares. Olha, principalmente as pessoas que moram na Bulgária.
0: Justamente na Bulgária.
1: As que são da Bulgária são incríveis, bonitas, talentosas.
0: Sim, sim,
1: portanto,
0: mesmo.
1: Acho que faz todo sentido a Bárbara.
0: Humildes,
1: claro.
0: Já vira Fátima.
6: Eu vou apostar no fake, porque eu penso eu que o marido dela... é russo.
0: Onde é que foram buscar esta ideia?
6: Não, é português.
0: Sério?
1: Vamos ver.
0: Ana?
7: Bom dia. Não sei se foi em Silves, mas tenho quase a certeza que ele não é algarvio. Portanto, isso é uma pergunta com rasteira, acho eu hoje.
1: Será?
7: Boa emissão, meninos.
0: Está tudo não muito convencido.
1: Não confiem no José Coimbra.
0: Está tudo muito convencido que ele é russo. Bom, já vamos ver.
1: Vamos ver.
0: Daqui a bocadinho vamos ter a própria da Bárbara Tinoco a tirar esta história à língua.

0: Youngblood, 5 Seconds of Summer na Renascença. Muito bom dia, boa quarta-feira. Vamos saber se é facto ou se é fake, então, pela voz da própria Bárbara Tinoco. O tema de hoje era, então, o casamento da Bárbara Tinoco. E a afirmação era esta: Bárbara Tinoco casou com um algarvio que conheceu em Silves. Facto ou fake? Toda a gente disse que era fake. E acho que toda a gente acertou, vamos ver.
1: Na verdade, quando nós começámos a namorar, eu comecei a aprender russo para poder um dia falar com os nossos filhos. Agora imagina dizer isto a um homem de 27 anos... Quando começas a namorar, ele também estava em pânico, estávamos os dois.
0: É verdade, quem disse que o noivo agora marido, é russo, sim, é o Fyodor, é russo.
2: Muito bem, acertou. E sabes quem é que acertou também?
0: Quem?
2: O Paulo.
0: O Paulo está a começar a acertar. Isto é uma entrevista que a Bárbara deu à Esquire, à portuguesa, e conta aqui como isto é uma bela história de amor.
2: É,
0: ela diz que sentiu que era o homem da vida dela e logo quando começaram a namorar, começou então a estudar russo porque sentiu que ia ser o pai dos filhos dela.
2: Também já falei com a Bárbara.
0: E tem uma filha, que é a Masha.
2: Sobre este tema, e ele disse-me exatamente a mesma coisa. Giro. São muito apaixonados, portanto eu fico muito feliz por este casal. Olha, o meu namorado também está a aprender turco.
0: Ai, vamos
2: será
0: ter
2: um sinal? Será um sinal?
0: Parabéns à Bárbara e ao Fyodor.
3: Como

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0: Shakira.
1: É verdade, olha, ontem aconteceu uma coisa. Agora lembrei-me, não partilhei isto com ninguém. Okay. Acabei a minha caderneta do Mundial. Foi ontem.
2: Finalmente.
1: Agora lembrei-me disto, já tenho os cromos todos, 900 e não sei quanto.
2: Muito bem, passado é quase 2 anos, já quase, ele terminou.
1: Já está quase na qualificação para o 2028. Bom, e aquilo, olha, o jogo da mala é que me tinha dado um jeitaço para fazer
2: olha,
1: aquela coleção.
2: Olha, os cromos mais
1: foi
2: rapidamente.
1: Duro, foi duro, pedi um empréstimo. Hoje foi dia de sorteio, vamos ver o que é que aconteceu.
2: Está cá alguém a atender? Quero entregar dinheiro?
3: Estou.
2: Olá, daqui é Beatriz Pinto, o grandioso jogo da mala. Estou a falar com quem?
3: Dorinda.
2: Dorinda, diga-me uma coisa. Eu preciso que me diga, em euros, qual é o valor que está dentro da mala. A partir de agora tem 10 segundos.
3: 21.113 euros.
2: Será, Dorinda, que ganhou? Será que sim? Será que não? Ganhou! Parabéns!
3: Ai, eu me acredito.
2: Acredito sim. Olha, ganhou, pode ir comprar.
3: Está mesmo a acontecer.
2: Está mesmo a acontecer para a Feliz.
3: Acredito
2: sim, senhora.
3: Muito obrigada.
2: Obrigada,
1: que
2: beijinho.
1: Bom. É sempre uma alegria, não é?
2: É, parabéns à nossa vencedora então do Grandioso Jogo da Mala e parabéns à Beatriz Pinto, que foi a sua estreia no Grandioso
1: foi,
2: Jogo da Mala.
1: Para a semana há mais.
2: E, exatamente, há mais. Temos um prémio de 12.001
1: euros. 12.001 euros. Sorteio de hoje, uma semana. Inscreva-se já a 7.

0: Ah, que giro, mas é aqui que se grava os anúncios.
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0: Adoro esta música da Alicia Keys.
1: Eu amo esta música, sabes, quando era miúda, tipo, cantava esta música a ver se cantava bem. Claramente não cantava nada bem.
0: Alicia Keys. Bom, depois do meio-dia vamos falar de temas, vários.
1: Não, temos muita coisa. Sim. Fórmula 1,
0: castelos,
1: extremamente desagradável.
0: Bola branca, tanta coisa.
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3: Muito boa tarde, é meio-dia, 11 horas nos Açores.
4: O anjo do Senhor anunciou a Maria.
5: E ela concebeu do Espírito Santo.
4: Ave Maria.

0: Rogai por nós, Santa Mãe de Deus,
1: para que sejamos dignos das promessas de Cristo.
0: Oremos. Infundi, Senhor, a vossa graça em nossas almas, para que nós, que pela anunciação do anjo, conhecemos a encarnação de Cristo, vosso Filho, pela sua paixão e morte na cruz, e com a intercessão da bem-aventurada Virgem Maria, alcancemos a glória da ressurreição. Por Cristo, Senhor nosso.
1: Amém.
0: Glória ao Pai, e ao Filho, e ao Espírito Santo.

0: Passou agora 3 minutos do meio-dia. Vamos conhecer os destaques desta edição. Vítor Mesquita.
1: Banco de Portugal revê em alta crescimento económico para este ano. O Primeiro-Ministro acusa a PS de ser responsável pelo aumento dos preços da habitação.
0: Está no ar a edição do meio-dia.
1: Revisão em alta do crescimento da economia para este ano. O Banco de Portugal antecipa um crescimento de 2,3% em 2026. 1,8% em 2027. As projeções estão no Boletim Económico de Outubro, agora apresentado. São mais otimistas do que as do Governo, que em abril apontou para um crescimento de 2% este ano. São dados avançados na última hora em conferência de imprensa pelo Governador Álvaro Santos Pereira.
2: Neste momento estamos a prever que em 2026 Portugal vai crescer cerca de 2,3% e 1,8% em 2027-28. Portanto, uma variação de 0,5% acima do que estava previsto. Segundo, a nível da inflação, nós prevemos que a inflação vai rondar, a nível anual, 3,1% este ano, descendo nos próximos anos para 2,4% e depois para 2% em 2028.
1: O Banco Central estima que o Produto Interno Bruto acelera este ano, impulsionado pelos fundos do Plano de Recuperação e Resiliência, pelas medidas orçamentais e por um desempenho mais positivo das exportações. O consumo privado deverá abrandar, acompanhando um crescimento mais moderado do rendimento real das famílias. O Governo quer tornar visível o desconto que está a fazer nos preços dos combustíveis por via do ISP e do IVA. Um decreto-lei publicado esta quarta-feira obriga as gasolineiras a fixarem o preço antes e depois da redução dos dois impostos. A lei estabelece que os comercializadores de combustíveis devem fixar a diferença entre o valor do ISP, que seria cobrado por litro, e o valor do imposto à taxa em vigor a cada momento acrescido de IVA. A lei entra em vigor amanhã. O incumprimento pode resultar em coimas que vão dos 1.000 aos 3 mil euros. O Primeiro-Ministro acusa o PS de ser o responsável pelo aumento dos preços da habitação e pela falta de casas no mercado para arrendar ou comprar. Esta manhã, em declarações aos jornalistas na Croácia, Luís Montenegro criticou ainda a estratégia do PS sobre a lei das rendas e a exigência sobre acordos com o Chega. Diz que é um assunto sem qualquer importância.
3: Querer criar um caso, quanto mais acordos há, nem há mais nem há menos. Há um governo que governa, há um governo que resolve problemas. E há as oposições que umas vezes querem resolver, outras vezes não querem legitimamente. O Partido Socialista, no caso do arrendamento, não quer participar, porque o Partido Socialista acha que está tudo bem.
1: Declarações do Primeiro-Ministro aos jornalistas em Split, na Croácia, à entrada para a Cimeira dos Países do Sul da Europa. Silêncio sobre o caso Ronaldo. Jorge Jesus já leu o comunicado de CR7, mas não o comenta. É a resposta do selecionador aos jornalistas esta manhã, depois de sair de casa para mais um dia de trabalho na Federação.
4: Li o comunicado. E agora, como faço todos os dias, vou para a Federação trabalhar, pensar na equipa e na seleção portuguesa. Não tenho mais nada a dizer.
1: A curta resposta de Jorge Jesus, aqui num registro da CNN Portugal, horas depois de Cristiano Ronaldo ter contado o que o levou a abandonar o estágio da seleção antes do jogo com a Dinamarca. Tema que terá natural destaque. Zé Nazizé na edição de Bola Branca ao meio-dia 45.
0: Sim, eu até estou com a pena do JJ. Deve ter passado a noite a ler aquilo para trás e para a frente. Difícil, não é?
1: Horas difíceis.
0: Mesmo, pá. Meio-dia sexta, já a vida.
1: Até já.
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0: Então, muito boa tarde e boa quarta-feira. Eu sou José Coimbra.
8: Já é
0: tarde. Eu estou com muita fome já.
8: E... também eu.
0: É fome, é vontade de comer mais. Bom, ainda não falámos disso. Hoje é o Dia Nacional dos Castelos.
8: É verdade.
0: E Portugal tem centenas de castelos espalhados pelo país, erguidos para defender o território.
8: Exatamente.
0: E os territórios.
8: Se acha que Portugal apenas tem o Cristiano Ronaldo,
0: não,
8: engana-se. Também
0: castelos.
8: Temos castelos.
0: Já havia coisas antes do Cristiano Ronaldo.
8: Exato. Os castelos continuam por aí e ainda bem, porque olhando para o estado do mundo, nunca se sabe quando é que vamos voltar a precisar de uma boa muralha.
0: Exato, os defensores de Jesus de um lado e os do Cristiano do outro,
8: opa,
0: com as muralhas.
8: Isto é nossa, isto, e nós somos mesmo.
0: Vai sempre parar o mesmo.
8: Exato. Bom,
0: na Bulgária, há castelos, mas não são como os nossos, pois não?
8: Olha, na Bulgária há barragens, mas também há castelos. Não são bem como os nossos, são assim mais reais, tipo castelos da realeza, sabes? Aqueles castelos mais de Disney.
0: Sim.
8: Pronto,
0: sim,
8: são muito bonitos.
0: Sim, também. Então,
8: tínhamos dinheiro na altura para fazer os castelos. Hoje em dia, coitadinhos. Tão pobres.
0: É, sim. Dia Nacional dos Castelos. Olha, se puder, visita aí o castelo da sua zona. Há tantos pelo país. Uhum. Bom dia.

0: São nós os dois. É Bárbara Bandeira. 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
0: Daqui a pouco vamos falar de Fórmula 1, que vamos ter em Portugal no próximo ano, e há um documentário que é obrigatório para quem gosta de Fórmula 1.
1: Imperdível, né? Mesmo.
0: Agora o selo. 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

0: Cervejas gelada e carne na brasa. Ótimo, olha, ótima ideia aí do Escalema.
1: Está quase na hora do almoço.
0: Não é? Cerveja gelada
1: aplicar.
0: E carne na brasa. À prova de bala, espetacular esta música do Escalema. Está na Renascença, agora meio-dia e 22. A Fórmula 1 está quase a chegar a Portugal, é em 2027, e temos um novo documentário na Netflix dedicado ao lendário Michael Schumacher.
1: Eu comecei ontem a ver, não acabei, mas chama-se Schumacher 94, The Birth of a Legend. Este documentário recua até 1994, ano em que o piloto com apenas 25 anos e ao volante de um Benetton conquistou o primeiro título mundial de Fórmula 1.
0: Foi uma temporada histórica, infelizmente também marcada pela tragédia com as mortes do Senna, do Ayrton Senna e do Roland Katzenberger.
1: Além das imagens de arquivo, o filme conta com testemunhos de pessoas próximas ao piloto. O objetivo é mostrar não só o Schumacher campeão e extremamente competitivo, mas também o lado mais pessoal do piloto e o início da sua relação com a Corina.
0: O Grande Prémio de Portugal Fórmula 1 vai acontecer no fim de semana de 18 a 20 de junho de 2027, no Autódromo Internacional do Algarve, em Portimão. E até lá pode ver esta homenagem incrível a este grande piloto, Michael Schumacher.
1: Exatamente. Este tema foi falado aqui na Renascença para ver se colocamos uma cunha para irmos ver a Fórmula 1 ao vivo.
0: Vamos estar lá, certamente, em 2027. Bom, daqui a pouco temos John Legend, All of Me.
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0: Agora faltam 24 minutos para uma da tarde. Daqui a pouco temos aí as notícias do desporto na Bola Branca. 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
0: Agora, Pedro Santos, I Don't Know Me, na Renascença. 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

0: Mr. Know-it-all, Terry Swims, 17 minutos da uma, antes da edição da Bola Branca. Vamos dar aqui só um recado. Portugal está à procura de um lugar no Mundial de Futebol Feminino. E então, na próxima semana, terça-feira, dia 13, a Seleção Nacional Feminina vai receber a Irlanda do Norte no Estádio Municipal de Portimão e o apoio de todos, claro, é fundamental.
1: Exatamente. Este jogo é a segunda mão do play-off de qualificação para o Campeonato do Mundo 2027 que se vai jogar no Brasil. Portugal no Mundial seria perfeito ainda para mais no Brasil.
0: Incrível, não é? A Renascença apoia o futebol feminino e vai levá-lo ao estádio. Então, na sexta-feira, já depois da manhã, eu e a Azizé vamos ter convites para si, yay, para ver então este jogo ao vivo no estádio lá em Portimão, no Algarve.
1: Eu gosto é disto, eu gosto é de dar bilhetes. Uhum. Uma iniciativa Renascença com a Federação Portuguesa de Futebol. 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
0: Vai ser na sexta-feira que vamos ter aqui os convites para si. A seguir, Bola Branca.
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2: Agora aos destaques desta edição. João Filipe Cruz.
3: Boa tarde. Jorge Jesus e Pedro Proença na Cidade do Futebol. O selecionador já leu o comunicado de Cristiano Ronaldo e nesta edição temos ainda entrevista ao selecionador da equipa feminina de futsal.
2: Já no ar a Bola Branca.
3: Boa tarde, Jorge Jesus está desde meio da manhã na Cidade do Futebol. Horas depois do comunicado de Cristiano Ronaldo, o selecionador admitiu que já leu o documento, mas escusou-se a mais comentários.
4: Li o comunicado e agora, como faço todos os dias, vou para a Federação trabalhar, pensar na equipa e na seleção portuguesa. Não tenho mais nada a dizer.
3: Jorge Jesus, em declarações aos jornalistas no momento em que saía de casa em direção à sede da Federação Portuguesa de Futebol, é lá que está também o presidente Pedro Proença. E não há aberta à vista nesta tempestade que dura faz hoje uma semana. Há 7 dias que Cristiano Ronaldo abandonou o estágio da Seleção Nacional. O tema rapidamente virou uma espécie de assunto de Estado com os telefonemas do primeiro-ministro Luís Montenegro aos protagonistas e na sede do Comitê Olímpico de Portugal. Em Lisboa decorreu esta manhã uma cerimónia que contou com a Ministra da Cultura, Juventude e Desporto, com o Secretário de Estado do Desporto e, claro, com o Presidente do Comitê Olímpico e ex-Presidente da Federação Portuguesa de Futebol, Fernando Gomes. É lá que está o jornalista Rui Viegas. Rui, boa tarde. O comunicado de Cristiano Ronaldo já foi tema por aí?
5: Olá João, boa tarde. E da tutela só silêncio sobre uma polémica que agita o país desportivo, mas que a Ministra do Desporto evita. Margarida Balseiro Lopes ontem saiu longe dos olhares dos jornalistas no Porto. Hoje foi logo avisando que só abordaria aqui em Lisboa o que a trouxe à sede do Comitê Olímpico de Portugal para o mesmo propósito. Ou seja, a assinatura de contratos para requalificar infraestruturas desportivas e apoiar a prática desportiva no feminino. O tema Ronaldo, Jorge Jesus, esse parece ser um tabu.
3: Jornalista Rui Viegas, em direto da sede do Comitê Olímpico de Portugal, em Lisboa. Bizarro foi uma das palavras utilizadas pela imprensa estrangeira na reação ao comunicado de ontem de Cristiano Ronaldo. A imprensa espanhola, por exemplo, fala em terremoto. Os britânicos descrevem o que apelidam de declínio de uma era na seleção. E o jornal Daily Mail considera mesmo bizarro o pedido de desculpas em 8 pontos que o avançado exigiu ao selecionador. Em França, o L'Equipe volta a descrever a situação como um psicodrama de proporções inéditas. O comunicado foi lançado 4 horas antes do início do Argentina-Benin, que serviu para Messi despedir-se da seleção albiceleste. E no país sul-americano, a imprensa argentina usa palavras como escândalo e bomba para descrever o comunicado de CR7. Aguarda-se agora a reação, sobretudo por parte da Federação Portuguesa de Futebol, que pode corresponder ao reto lançado por Cristiano Ronaldo sobre um eventual castigo que pode aplicar ao jogador do Al Nassr. Recorde-se que, de acordo com os regulamentos da FPF, pode estar em causa uma suspensão que pode chegar aos 6 meses. Continuando no universo seleção, as navegadoras têm depois de amanhã o primeiro duelo com a Irlanda do Norte a contar para o play-off de acesso ao Campeonato do Mundo. E hoje foi dia das 3 estreantes nas convocadas por Francisco Neto responderem às questões dos jornalistas. Francisca Castro, defesa do Sporting de Braga, de apenas 18 anos, fala em referências.
6: Vovôs, Lúcia Alves, Jéssica Silva, são jogadores assim, entre outras, são jogadores que nós olhamos como referência. São também jogadores das mais experientes, também que nos têm ajudado, também. E nós estamos a olhar para elas como um exemplo, queremos também dar uma boa resposta e está sendo incrível.
3: A mais nova entre as novidades, Carolina Tristão, não esconde a alegria pela chamada. A média de 17 anos do Benfica revela ainda que já há praxe marcada.
7: Tem corrido bem, acho que fomos as 3 bem recebidas e o ambiente da equipa ajuda muito. São todas muito carinhosas connosco e engraçadas, e tem sido incrível.
8: Houve aqui algum tipo de praxe, alguma brincadeira?
7: Vai haver no domingo, já sabemos o que é que vamos fazer, mas falta só praticar.
3: E por fim, Nair Pina, uma das figuras na reta final do Mundial Sub-20, garantiu que as companheiras de posição, Inês Pereira e Patrícia Moraes, têm sido uma grande ajuda.
9: São muito boas colegas, são uma inspiração para mim e para as guarda-redes mais jovens. Elas têm-me ajudado bastante e faz dos treinos a serem muito mais fáceis e sinto-me muito mais aliviada e muito menos nervosa.
3: Na Irpina, guarda-redes do Sporting Braga, a seleção feminina tem a primeira mão da primeira ronda do play-off de acesso ao Mundial do próximo ano, na sexta-feira. Segunda mão com a Irlanda do Norte, marcada para terça-feira em Portimão. E amanhã começa a ronda de elite de qualificação para o Campeonato da Europa de Futsal Feminino. A seleção integra o Grupo 1 e todos os jogos vão decorrer em casa, em Oliveira de Azemais. Bola Branca conversou com o selecionador Luís Conceição, que não esconde, o objetivo é ganhar todos os jogos.
10: Um objetivo coletivo que nós traçamos para nós é fazer os 9 pontos em 3 jogos. E é com essa base que nós partimos para agora para o apuramento. Se queremos andar cá no topo e conquistar coisas importantes, temos que nos habituar a este tipo de pressões, andar, ter estas vivências para nos tornar também mais fortes e depois, quando chegar os momentos decisivos, estarmos mais preparados.
3: O primeiro adversário é a seleção dos Países Baixos, que vai procurar o lado mais físico do jogo.
10: Os Países Baixos, como a Chequia, são dois adversários com características muito, muito semelhantes. E vai ser um jogo, vão querer levar o jogo para a dimensão delas, onde se sentem mais confortáveis, um jogo mais físico, a disputar os duelos, defenderem mais baixo e tentarem ganhar algumas bolas para sair em transição. É um pouco característico destas seleções, que estão a um nível ainda num patamar se calhar um pouco mais inferior, e é para aí que vão tentar levar o jogo.
3: Primeiro conquistar os 9 pontos na ronda de elite, depois vem o europeu, com uma geração que está mais do que pronta para o vencer.
10: Isso é um dos nossos objetivos imediatos, porque é a próxima competição que temos. E acho que temos neste momento condições para chegarmos lá. Agora, claro que sim, é todas estas condições que nós temos tido, de trabalharmos cada vez mais tempo juntos.
3: Luís Conceição, selecionador do futebol feminino, em declarações à Bola Branca. Portugal começa a ronda de elite frente aos Países Baixos amanhã às 18h. Seguem-se Chequia e Finlândia, os 3 encontros em Oliveira de Azemais. Está tudo em rr.pt. Bom almoço.
2: Muito obrigado, João. Foi a Bola Branca, edição João Filipe Cruz. Agora 8 minutos para a 1.
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2: Então, 7 minutos para a 1. Eu e a Azizé voltamos amanhã.
12: É verdade, amanhã às 10. Hoje começámos amanhã a falar de que voz é que gostávamos de ter,
2: se tivéssemos
12: assim a voz de uma pessoa famosa. E tivemos uma ouvinte que disse que adorava ter a voz do Paulo Fragoso.
2: É verdade. E que voz é que tu gostavas de ter?
12: De ter, se pudesse.
2: Era a tua, mas. Não, mas agora. sei lá.
13: Eu lembro da voz da CNN. Como é que é o nome?
2: James Earl Jones.
13: Exatamente.
2: This is CNN.
12: Lá quase. Vocês os dois estão.
2: Os dois juntos. Não fazem um.
13: Não fazem um.
2: Exatamente. Bom, então fica com o Paulo Fragoso a partir da 1.
12: Tem uma bela
2: e
12: voz.
2: E a grande voz. Não é o James Earl Jones, mas é melhor. Que é em português. Em português percebe-se
12: melhor. É a Tuga.
2: Melhor. Exatamente.
12: Então, beijinhos. Até amanhã.
2: Vou para casa ver os novos capítulos de Cristo, não é?
12: Jesus Christ.
2: Jesus Christ. Oh.

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0: 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Boa tarde, é uma hora, meio-dia, nos Açores. Altura para atualizarmos as notícias na Renascença. Para tal, já cá está Vítor Mesquita. Vítor, boa tarde.
8: Boa tarde, Paulo.
0: O que há a destacar a esta hora?
8: Economia a crescer 2,3% este ano, previsão do Banco de Portugal, inflação nos 3,1%. Postos de combustível têm de fixar desconto do ISP a partir do dia 17.
0: Quanto a temperaturas, para já de Porto com 19 graus, Coimbra 21, Lisboa e Ponta Delgada 22 graus, Faro com 24. São as notícias na Renascença, à hora certa, com Vítor Mesquita.
8: Abro com a indicação de que as comissões de inquérito a Luís Neves e aos exames nacionais têm início a 14 de outubro. É uma decisão que acaba de sair da Conferência de Líderes no Parlamento. Audições que, contudo, só podem ter início após terminarem as comissões de inquérito ao INEM e aos incêndios rurais. Repito, as comissões de inquérito a Luís Neves e exames nacionais começam a 14 de outubro. Economia a crescer 2,3% este ano e 1,8% no próximo. É a previsão do Banco de Portugal, que revê assim em alta as projeções para 2026. O Boletim Económico de Outubro é mais otimista nas previsões que o Governo, que em abril apontou para um

0: crescimento de 2% este ano, dados avançados esta manhã pelo Governador Álvaro Santos Pereira.
1: Neste momento estamos a prever que em 2026 Portugal vai crescer cerca de 2,3% e 1,8% em 2027-28. Portanto, uma variação de 0,5% acima do que estava previsto. Segundo, a nível da inflação, nós prevemos que a inflação vai rondar a nível anual 3,1% este ano, descendo nos próximos anos para 2,4% e depois para 2% em 2028.
0: O Banco Central estima que o Produto Interno Bruto acelera este ano, impulsionado pelos fundos do Plano de Recuperação e Resiliência, pelas medidas orçamentais e por um desempenho mais positivo das exportações. O consumo privado deverá abrandar, acompanhando um crescimento mais moderado do rendimento real das famílias.
1: Podemos ver que o rendimento disponível prevê-se que vai crescer cerca de 2% este ano e 2,2% no próximo ano. Ou seja, apesar de termos uma situação em que temos, como veremos mais tarde, mais inflação e temos, obviamente, impacto nas famílias e nas empresas devido ao aumento dos preços energéticos, podemos ver que, a nível do rendimento disponível, continua a crescer a ritmos significativos.
0: Governador do Banco de Portugal, Álvaro Santos Pereira. O Governo quer tornar visível o desconto que está a fazer nos preços dos combustíveis por via do ISP. Um decreto-lei publicado esta quarta-feira obriga as gasolineiras a fixarem o preço em local visível antes e depois da redução. A lei estabelece que os comercializadores de combustíveis devem fixar a cada momento a diferença entre o valor do ISP que seria cobrado por litro e o valor do imposto efetivamente cobrado, em ambos os casos acrescido de IVA. A medida entra em vigor no dia 17. O incumprimento pode resultar em coimas que vão dos 1.000 aos 3.000 euros. O Primeiro-Ministro acusa o PS de ser responsável pelo aumento dos preços da habitação e pela falta de casas no mercado para arrendar ou comprar e de estar a criar um caso para assustar o país. Esta manhã, em declarações aos jornalistas na Croácia, Luís Montenegro criticou ainda a estratégia socialista na lei das rendas e a exigência sobre acordos com o Chega. Diz que é um assunto, Manuela Pires, sem qualquer importância.
2: Luís Montenegro diz que é mais um caso que o Partido Socialista está a usar para assustar o país.
3: Pode até dar um momentâneo conforto eleitoral àqueles que podem ser mais suscetíveis ao medo e ao susto que se quer criar. Não vai resolver problemas.
2: O PS exige saber se há mais acordos com o Chega. Montenegro insiste que essa é uma questão sem qualquer importância.
3: Querer criar um caso, quantos mais acordos há, nem há mais nem há menos. Há um governo que governa, há um governo que resolve problemas. E há as oposições que umas vezes querem resolver, outras vezes não querem legitimamente. O Partido Socialista, no caso do arrendamento, não quer participar, porque o Partido Socialista acha que está tudo bem.
2: O Primeiro-Ministro responsabiliza o PS pela subida dos preços das casas, pela falta de habitação e não percebe tantas críticas à proposta do Governo da Lei das Rendas.
3: Nós não estamos sequer a propor nenhuma revolução no mercado do arrendamento. Nós estamos a fazer acertos que correspondem àquilo que são as políticas mais avançadas em todos os espaços desenvolvidos do mundo.
2: Garantia do Primeiro-Ministro deixada esta manhã na Croácia à entrada para a cimeira dos países do sul da Europa.
0: Reportagem de Manuel Pires, enviada especial da Renascença, na Split, na Croácia. A AIMA vai entrar numa nova fase, é assim que o Ministro da Presidência justifica a mudança na liderança da Agência para a Integração, Migrações e Asilo. César Teixeira é o escolhido para substituir Pedro Portugal Gaspar. No Parlamento, António Leitão Amaro garante estar satisfeito com o trabalho do ainda Presidente da AIMA, mas diz que a agência entra agora numa nova etapa.
4: Neste verão fizemos com o Presidente da AIMA um balanço daquilo que eu designei e que nós designámos em conjunto todos a primeira fase da política de imigração e chegámos conjuntamente à conclusão, primeiro, que os resultados tinham sido muito positivos, é necessária uma nova fase, não é uma reorientação de política no sentido de que a política muda, é uma nova fase em que as prioridades são outras, já não é tanto a recuperação, a estabilização da organização, mas uma melhoria e uma aposta na cultura de serviço, de atendimento e da capacidade de resposta nesse plano.
0: O ministro da Presidência esta manhã no Parlamento. O francês Henri Boris Kagan e o japonês Kenzo Sohai são os vencedores este ano do Prémio Nobel da Química. Os dois cientistas são distinguidos por descobertas que permitem controlar melhor reações químicas e produzir de forma mais precisa uma das duas imagens em espelho de uma molécula.
5: E Vítor, lançamos agora um olhar sobre a Rússia, onde um caso de pneumonia desconhecida matou uma investigadora russa na Sibéria.
0: Situação que está a ser acompanhada pela Organização Mundial da Saúde. Em comunicado, o diretor-geral da OMS diz ter recebido garantias por parte da Rússia de que não há casos recentes de peste pneumónica na região de Irkutsk e que não foram detectados agentes de alto risco nos contactos mais próximos da vítima. Sobre este caso, a Renascença ouviu o infecciologista Miguel Castanho, que afasta um cenário idêntico ao da pandemia de Covid-19, embora reconheça que é preciso estar atento.
6: Há motivo para estarmos alerta, mas neste caso concreto existem algumas características que permitem, neste momento, não ter qualquer perspectiva de um alastrar da situação. O que está em causa é uma bactéria que causou algumas pandemias da Idade Média e antes, quando o mundo era muito diferente. Também é importante dizer que, neste caso desta bactéria, só uma forma da doença é que é contagiosa de humano para humano, e mesmo essa forma de contágio de humano para humano não é tão contagiosa como uma doença de um vírus respiratório, como a Covid ou a gripe.
0: Além disso, Miguel Castanho sublinha que a bactéria suspeita de ser responsável por esta morte é pouco resistente aos antibióticos convencionais.
6: Não é uma bactéria que esteja permanentemente exposta a antibióticos, não é uma bactéria que esteja em hospitais, não é uma bactéria que colonize animais domésticos, que colonize gado que nós usamos na nossa alimentação e, portanto, é muito suscetível aos nossos antibióticos mais convencionais. Causa uma doença que é muito mortal para a pessoa infectada, mas que é curável se o tratamento começar a tempo.
0: O infecciologista Miguel Castanho, Paulo, a afastar o risco de um alastramento global da pneumonia de origem desconhecida que matou uma investigadora na Sibéria.
5: Muito bem, cá te esperamos às duas, Vitor.
0: Até já.
5: Até já, então. Música na Renascença de seguida com The Weeknd.
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5: Pode não se ter dado conta, mas hoje já é quarta-feira, que é como quem diz, vamos com a semana partida a meio. Não a semana de trabalho, porque devido ao feriado de segunda-feira baralhou um bocadinho as contas, mas o que é certo é que já é quarta-feira. Espero que esteja bem com a Renascença. Eu já cá estou consigo, como sempre, nos seus arrancos da tarde. Eu sou o Paulo Fragoso. 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

0: É assim mesmo por esta e por todas as outras, que não larga a sua renascença, sempre, nunca igual. Uma recém-casada vai cantar para nós, já depois de James Morrison, na sua rádio. É Bárbara Tinoco.
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Já sabe que nos seus arranques de tarde, da segunda à sexta, aqui na Renascença, é comigo que pode contar. Eu sou o Paulo Fragoso. Obrigado por estar desse lado. 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
9: Boa tarde, são 2:01 nos Açores. Vamos ao encontro das notícias na Renascença. Vitor Mesquita, mais uma vez, boa tarde.
10: Boa tarde.
9: Notícias em destaque.
10: Parlamento aprova a audição da Ministra do Trabalho sobre erro no cálculo de pensões. Comissões parlamentares de inquérito a Luís Neves e a exames nacionais arrancam no dia 14.
9: Tarde de quarta-feira com 20 graus no Porto, Viseu está com 21, Elvas 22, Lisboa 23 e Faro com 25. As notícias, hora certa, em destaque na Renascença com o Vitor Mesquita.
10: O Parlamento acaba de aprovar os pedidos de PCP e Bloco de Esquerda para a audição da Ministra do Trabalho e do Presidente da Caixa Geral de Aposentações sobre o erro no cálculo de quase 3 mil pensões. Aprovação na Comissão do Trabalho com o voto contra do PSD e voto a favor dos restantes partidos presentes. A Renascença avançou esta terça-feira que a Caixa Geral de Aposentações vai corrigir 2.937 pensões atribuídas entre maio e agosto deste ano, depois de ter detectado um erro no cálculo que levou a que fossem fixadas acima do valor previsto na lei. Um erro reconhecido pela Ministra Maria do Rosário Palma Ramalho. O Governo faz, nesta altura, a avaliação do problema.
11: Estamos ainda a avaliar, porque se tratou de um erro do próprio sistema de cálculo de pensões, portanto um erro técnico, por parametrização do sistema, que a Caixa Geral de Aposentações não tinha informado a tutela. Portanto, nós também soubemos apenas ontem.
10: A Ministra do Trabalho, Solidariedade e Segurança Social, esta manhã em Aveiro, aqui no registro da RTP, em resposta à Renascença, a Caixa Geral de Aposentações garante que a situação será corrigida. Acrescenta que a diferença mensal média no valor ilíquido da pensão é de 93,31 euros. Conclui que todos vão receber a pensão que a lei lhes garante. A instalação das comissões parlamentares de inquérito aos mandatos do Ministro Luís Neves na PJ e aos exames nacionais está marcada para dia 14, de hoje a 8 dias. A decisão sai da Conferência de Líderes Parlamentares, que definiu ainda, por maioria e sob proposta de Aguiar Branco, que apenas duas comissões de inquérito podem funcionar em simultâneo. Logo, é necessário que terminem primeiro os trabalhos das duas comissões

0: em funcionamento, a do INEM e a dos incêndios rurais, para que depois as outras duas possam começar com as audições. O deputado do Bloco de Esquerda, Fabián Figueiredo, acredita que possa acontecer após a discussão do Orçamento do Estado.
1: Durante o trabalho do Orçamento do Estado, que é importante informar as portuguesas e os portugueses, as restantes comissões, os restantes trabalhos parlamentares estão obrigatoriamente suspensos. Portanto, vamos instalar agora as comissões de inquérito, começa os trabalhos do Orçamento do Estado, se as duas comissões de inquérito chegarem às suas conclusões, é esse o apelo que deixamos, e a seguir ao Orçamento do Estado inicia-se o trabalho das outras duas comissões de inquérito.
0: Até lá, as comissões de inquérito a Luís Neves e aos exames nacionais vão limitar-se a recolher documentação e a indicar personalidades a ouvir. Desagradado com a decisão da Conferência de Líderes, o Chega marcou já um debate de urgência para amanhã sobre o funcionamento dos trabalhos parlamentares. Economia a crescer 2,3% este ano e 1,8% no próximo. É a previsão do Banco de Portugal, que revê assim em alta as projeções para este ano. O Boletim Económico de Outubro é assim mais otimista nas previsões que o Governo, que em abril apontou para um crescimento de 2% este ano. O Governo quer tornar visível o desconto que está a fazer nos preços dos combustíveis por via do ISP. Um decreto-lei publicado esta quarta-feira obriga as gasolineiras a fixarem o preço em local visível antes e depois da redução. A medida entra em vigor no dia 17. O incumprimento pode resultar em coimas que vão dos 1.000 aos 3.000 euros. Tudo em permanente atualização, Paulo, no site da Renascença.
2: E voltas a atualizar as notícias dentro de uma hora. Até já, Vitor.
0: Sim, até já.
2: Até já. Bruno Mars e The Weasel, de seguida.
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2: E assim se vai fazendo a tarde de quarta-feira. Espero que bem feitinha. Sempre com a ajuda da sua Renascença. E claro, aqui comigo, sempre disponível para si. Eu sou o Paulo Fragoso. Daqui a pouco, vamos recordar o momento em que demos um dinheirão. Afinal de contas, hoje é quarta-feira, não é?

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1: Está cá ali a Inês? Eu quero entregar dinheiro.
2: Estou.
1: Olá, daqui é Beatriz Pinto, o grandioso Jogo da Mala. Estou a falar com quem?
2: Dorinda.
1: Dorinda, diga-me uma coisa. Eu preciso que me diga, em euros, qual é o valor que está dentro da mala. A partir de agora tem 10 segundos.
2: 21.113 euros.
1: Será, Dorinda, que ganhou? Será que sim? Será que não? Ganhou! Parabéns! Acredito sim. Olha, ganhou, pode ir comprar.
3: Está mesmo a acontecer.
1: Está mesmo a acontecer, está feliz.
3: Não acredito.
1: Acredito sim, senhora.
3: Muito obrigada.
1: Obrigada, beijinho.
0: 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Parabéns então à Dorinda de Santa Maria da Feira, grande ouvinte de Renascença. Ganhou um dinheirão que estava em jogo no grandioso Jogo da Mala. Na próxima semana voltamos a ter mais um dinheirão à sua espera, sim. 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Ah, pois é. É ou não é um dinheirão? Pois claro, é o grandioso Jogo da Mala da Renascença.

0: E há um artista que bem conhece que a partir de hoje é 30. Já o vai ouvir cantar para si na Renascença depois de Alex Warren e de Cher. Boa tarde, eu sou o Paulo Fragoso.
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Mas aqui está o tal trintão, a partir de hoje. Louis Capaldi, o escocês que conquistou o mundo com baladas emocionantes como esta, Bruises, é um bom exemplo. Uma voz carregada de sentimento, sentido de humor que conquistou milhões nas redes sociais, tornou-se uma das maiores estrelas da música pop da atualidade. Louis Capaldi faz hoje 30 anos. Mas não é só ele. Há aqui um outro senhor que bem conhece, é só um bocadinho mais velho.

Alan Camp, uma das vozes mais emblemáticas do rock americano, autor de clássicos como Jack and Diane e, claro, Hurt So Good. Construiu uma carreira de décadas a cantar a vida, os sonhos e as preocupações da América profunda. John Mellencamp faz hoje umas bonitas 75 primaveras. Se por acaso faz anos hoje também, está com a Renascença. Muito obrigado por isso. Feliz aniversário. Obrigado por estar com a sua Rádio de

0: 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Porque é que ouvimos falar todos os dias de lanchas apreendidas e jerrycans com combustível? 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
2: Para casas ou armazéns que são previamente arrendados, comprados, enfim, o que.
3: Mas isso sempre é em Portugal ainda.
2: Isto é em Portugal, estamos a falar em Portugal.
3: Uhum.
2: Zonas que procuram, têm um nível de insuspeição. Ou no máximo de suspeição muito, muito baixa. Pode haver até uma estrutura comercial ou empresarial de fachada, pode acontecer, efetivamente, mas é recolhida ali, é guardada com um sistema de segurança, e quando digo sistema de segurança é não só com recurso a sistemas de videovigilância, como também em termos físicos, com cada vez mais vamos percebendo com o uso de armas de fogo e armas calibre, armas automáticas, mas há cada vez mais portugueses a colaborarem, maiormente no transporte dos jerrycans, fazer esse tipo de trabalho, ou seja, não mexem diretamente.
4: Ou nem por isso.
2: Como, perdão, não percebi.
4: Comunidades pescatórias ou nem por isso.
2: Eu não queria mais lançar aqui, mas
4: porque,
2: evidentemente.
4: Porque são as
2: evidentemente,
4: pessoas que trabalham mais na costa,
2: começamos
4: não é?
2: A assistir, e é bom, começamos a assistir de alguma forma algumas questões de natureza social que podem começar a emergir. Vamos a falar, em alguns casos, de zonas mais desfavorecidas, economicamente mais desfavorecidas, e estas estruturas pagam, efetivamente, e pagam bem, a quem esteja disponível para lhes prestar algum tipo de apoio. Do ponto de vista da representação que essas pessoas fazem, a representação da gravidade do problema, porque eles não mexem na droga, digamos assim,
3: só
2: não se sentem traficantes. Isto é, do ponto de vista social, é algo que é compreensível. Mas ajudam. Mas temos indicadores fiáveis que apontam para jovens, que quando lhes pagam uma determinada verba, que não é nada de astronómico, mas para um jovem daquela idade e daquela zona, podemos estar a falar de valores à volta de 1000 euros, digamos assim, mediante um pagamento, garantem uma noite de vigilâncias, porque eles conhecem muito bem a zona, conseguem-se aperceber de movimentos que são estranhos.
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3: Boa tarde, são 3 horas, menos uma hora nos Açores. Vítor Mesquita, mais uma vez, boa tarde.
4: Boa tarde, Paulo.
3: Títulos em destaque a esta hora.
4: GNR apreende mais de 500 quilos de cocaína na Praia da Tocha. Agenda para a transição energética garante 230 milhões de euros em vendas e exportações até 2028.
3: Quanto a temperaturas a esta hora, Faro com 25 graus, Lisboa com 24, Leiria 22, Porto e Bragança com 21. São as notícias na Renascença, à hora certa, com Vítor Mesquita.
4: Mais de 500 quilos de cocaína apreendidos pela GNR na Praia da Tocha, em Cantanhede, operação esta madrugada, na qual foi ainda apreendida uma viatura. De acordo com fonte da Guarda Nacional Republicana, citada pela agência Lusa, há ainda diligências a decorrer. Nesta altura não há suspeitos detidos. De acordo com o Jornal de Notícias, a droga estaria a ser descarregada de lanchas rápidas para viaturas estacionadas junto ao areal. A instalação das comissões parlamentares de inquérito aos mandatos do ministro Luís Neves na PJ e aos exames nacionais está marcada para dia 14, de hoje a 8 dias. A decisão sai da Conferência de Líderes Parlamentares, que definiu ainda, por maioria e sob proposta de Aguiar Branco, que apenas duas comissões de inquérito podem funcionar em simultâneo. Logo, é necessário que terminem primeiro os trabalhos das duas comissões em funcionamento, a do INEM e a dos incêndios rurais, para que depois as outras duas possam começar com as audições. PCP e Bloco de Esquerda querem explicações do Governo sobre o erro no cálculo de quase 3 mil pensões. Viram aprovados os dois partidos, com voto contra do PSD, os pedidos para audição da Ministra do Trabalho e do Presidente da Caixa Geral de Aposentações no Parlamento. Em causa está a notícia que a Renascença avançou esta terça-feira. A Caixa Geral de Aposentações vai corrigir 2.937 pensões atribuídas entre maio e agosto deste ano, depois de ter detectado um erro no cálculo que levou a que fossem fixadas acima do valor previsto na lei. Um erro reconhecido pela Ministra do Trabalho, que adianta que, de acordo com a legislação, os valores pagos a mais terão de ser repostos. A ministra refere que, contudo, que o Governo faz nesta altura a avaliação do problema.
5: Estamos ainda a avaliar porque se tratou de um erro do próprio sistema de cálculo de pensões, portanto um erro técnico por parametrização do sistema, que a Caixa Geral de Aposentações não tinha informado a tutela. Portanto, nós também soubemos apenas ontem.
4: A Ministra do Trabalho em Aveiro, aqui no registro da RTP, em resposta à Renascença, a Caixa Geral de Aposentações garante que a situação será corrigida. A diferença mensal média no valor ilíquido da pensão é de 93,31 euros. A líder parlamentar do PCP, Paula Santos, considera inaceitável que o Governo venha agora fazer cortes nas pensões.
6: Não é concebível que depois de atribuída a pensão, calculada pela Caixa Geral de Aposentações, venha agora os reformados a receber uma notificação por parte da mesma entidade a dar conta de um corte nas suas pensões.

0: e de facto esta é uma situação que merece esclarecimento.
1: Já o deputado do Bloco de Esquerda, Fabián Figueiredo, diz que é preciso apurar responsabilidades, considera também inaceitáveis os cortes nas pensões afetadas por este erro detectado pela Caixa Geral de Aposentações. A Agência para a Transição Energética garante 230 milhões de euros em vendas e exportações até 2028. São os resultados do investimento do PRR no setor energético nacional, que mobilizou 254 milhões na área, como explica a Renascença o coordenador Rui Lameira.
2: Corresponde a 254 milhões de euros em termos de investimento, sendo que 153 milhões serão de financiamento. Todas as entidades que estão na agenda, uma parte é financiada por este instrumento e a outra parte é colocada pelas entidades. Empresas, temos universidades, centros de investigação, temos entidades públicas.
1: A agenda para a transição energética deixa 68 ativos de exploração. Escutávamos o coordenador Rui Lameiras, um tema que vai estar desenvolvido, Paulo, no site da Renascença.
3: Já vais, Vitor?
1: Tem que ser.
3: Tem que ser, não? É tão bom o resto de dia. Até amanhã.
1: Para ti também, até amanhã.
3: Música na Renascença de seguida com a Rihanna.
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3: Então, que tal está a correr essa sua quarta-feira? Espero que bem, eu que esteja a ajudar nessa tarefa. Obrigado por estar desse lado do rádio comigo. Sou Paulo Fragoso. Também está aí a faltar, provavelmente, uma pitada de qual é a música, qual é ela, né? Para ajeitar-me sim um bocadinho a sua tarde. É ou não é? Eu sei, já vamos tratar do assunto. É só ficar aí.

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0: Pois é, 10 minutos é exatamente o que passa das 3 da tarde desta quarta-feira. É por isso o relógio da sua Renascença. Acho que é uma boa hora para soltar aquela pergunta que tanto anseio ouvir, é ou não é?
1: Qual é a música? Qual é ela?
0: É exatamente esta e nós divertimos-nos sempre por esta hora, pois às vezes complicadinho, outras vezes nem por isso. É certo, mais complicadinho que descomplicadinho, mas é isso que você diz. Eu não acredito nisso quando diz essas coisas. Sem mais demoras, já sabe que o WhatsApp Renascença é o 962-007-500 e vamos lá saber o que é que eu arranjei para hoje. Foi isto. O que é que é? É outra vez? 962-007-500. Então diga-me lá, qual é a música, qual ela? Já sabe, de preferência, de viva voz. Eu gosto de ouvir a sua voz, combinado? Enquanto isso, roda aí Olivia Rodrigo na Renascença. Boa tarde.

0: Passa lá outra vez, que foi tão pouco tempo. Vai, eu sei. Eu sou amigo, eu ajudo, estou cá para ajudar. No qual é a música, qual é ela? Ao contrário daquilo que você diz, hein? Em jogo está isto. E Carolina, o que é que me diz?
1: Lhe digo, arranjou, foi uma bela de uma confusão, uma bela de uma salsada.
0: Ah, sério?
1: Porque hoje está mesmo muito difícil e muito complicado, mas... Valeu a participação.
0: Ah, olha, obrigado, Carolina. Mas não vai dizer que sou tal de complicadinho. Ou vai dizer, Telma?
2: Paulinho, voltaste a ser complicadinho.
0: Ah, eu disse,
2: não faço a mínima ideia.
0: Pronto, há dias assim, não se pode saber sempre, não é? Mas isto é uma coisa que enganar, Ana Teixeira.
3: Esta não tem como enganar. Pois. Chutes e pontapés para ti, Maria. Certo?
0: Não sei.
3: Paulinho, tem que ser. Tem que adivinhar alguma.
0: Obrigado pelo palpite. Não sei se é essa. Atenção, Ana. É melhor ouvir outra vez, não é? Eu sei. 962-007-500, qual é a música? Qual é ela na sua renascença?
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0: quem traz sempre tudo para ser extremamente desagradável nas suas manhãs na Renascença é a Joana Marques.
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2: Passado 48 horas tivemos uma conversa, eu, o selecionador e o Simão Coutinho. Foi um momento profundo, muito frontal, sem qualquer tipo de filtro. Acabámos essa reunião com o selecionador a pedir-me um abraço, a prometer-me que ia dizer na conferência o que acabara de me dizer a mim e que o assunto se ultrapassava.
3: Reparem que Cristiano não revela se deu ou não o abraço, diz apenas que o selecionador o pediu. Ora, eu tenho para mim que não se nega um abraço a um idoso, porque é tal e qual como os jogos de Ronaldo na seleção, nunca sabemos quando poderá ser o último. Mas portanto, o que saiu da reunião é que o Jorginho tinha de repetir em frente a toda a turma o pedido de desculpas que fez ao Cristianinho por não o ter deixado brincar no recreio com a Noruega.
2: A conferência foi o que se conhece. A postura não teve nada a ver com a nossa reunião. Ouvi expressões e uma agressividade que julgo não merecer. Uma atitude de quero, posso e mando.
3: Foi horrível. E como toda a gente sabe, se há coisa que Cristiano odeia é a atitude de quero, posso e mando. Ele não se identifica, não se revê. Não, estou a brincar, claro que se revê. Ele até vai mais longe, pois é sempre o melhor em tudo e nisto também. Ele é quero, posso e mando vir um jato privado.
2: Devo também um pedido de desculpas aos meus companheiros de seleção por ter abandonado o estágio. Apesar de absoluta quebra de confiança na palavra do selecionador, eu não o devia ter feito. A responsabilidade é exclusivamente minha. A consequência deste meu ato deve ser avaliada e punida pela Federação Portuguesa de Futebol. Quem está no futebol, como estou, sabe que independente. Independentemente do estatuto de cada um, as regras são iguais para todos.
3: A responsabilidade é exclusivamente minha, apesar de ter sido um comportamento provocado pela absoluta quebra de confiança na palavra do treinador. Portanto, no fundo, a culpa é do treinador. Mas vá, vamos assumir que é minha, porque este é o parágrafo de demonstração de humildade. Eu provo que sei pedir desculpas e sei que as regras são iguais para todos, embora eu não possa nunca fazer um aquecimento e não entrar. Extremamente desagradável,
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0: não quero, não quero. João, é melhor ouvir, antes do João, é melhor ouvir outra vez, porque há aqui pedidos para ouvir mais um bocadinho. É isto que está em jogo. E o que é isto, João?
1: Ui,
0: o que é que foi?
1: O que é isto, amigo Paulo Fragoso?
0: É o que eu quero saber.
1: O que é isto, meu? Não consigo captar a cena. Estás a ver?
0: Não.
1: Não estás a ver nada?
0: Pois
1: eu
0: não.
1: Também não. Tens nada para repetir assim mais umas duas vezes ou três?
0: Outra vez?
1: Um bocadinho mais de uns segundinhos pequeninos. Assim não vou lá. Nem eu, acho que nem o resto dos ouvintes. Só se for aí com o chat GPT ou com o Shazam ou essas cenas que consigam descobrir. É que o João não sabe. Pronto, pronto. Olha. Estás a complicar isto.
0: Não estou nada.
1: Tchau. Abraço.
0: Um abraço, João. Obrigado. Paulo, o que é que está em jogo hoje?
2: Isso hoje parece-me descomplicadinho.
0: Pois.
2: Offspring, talvez com malta qualquer coisa. Penso eu.
0: Offspring é o palpite do Paulo. Patrícia, há certezas por aí ou nem por isso?
3: Tenho quase a certeza... Portanto, 99,999% que ele é muito fã dos Fighters. Fala sobre na complication, na shine a light, coisas assim. Beijinhos, é Patrícia da Covilhã.
0: Obrigado, Patrícia. Será Henrique? O que é que lhe soou?
4: Foo Fighters Learn to Fly.
0: Estamos a falar disto. 962-007-500. Ainda daqui a pouco mais alguns palpites, porque está realmente complicadinho. Pronto, confesso que sim. Mas já houve quem acertasse. E mais, não digo.

0: Ainda antes da revelação, mais alguns palpites, porque isto hoje realmente está uma autêntica confusão. Helder, o que é que hoje está em jogo?
1: Acho que o meu palpite vai também para os Offspring e acho que é sem dúvida mesmo.
0: Portanto,
1: Offspring.
0: De certeza absoluta? Não sei não, Carla.
2: Carla, estes são os chutes. O Tim Maria.
0: Também, chute e pontapés, Offspring, não sei o que é que diz a Silvia.
3: Ei, esta hoje foi dada, então. Obrigada. São os Foo Fighters, claro, Learn to Fly, esta música é incrível e adoro. Obrigada.
0: Olha essa.
3: Beijinhos, Silvia de Setúbal.
0: Obrigado eu pela companhia, pelo palpite. Ora, destes três palpites diferentes, um deles está certo. Qual é o que já vai saber?

0: Mas já estamos a poucos segundos de saber qual é a música, qual é ela que hoje foi mais que complicada, é aquilo que eu posso garantir. Vamos aos últimos palpites. David, o que é que me diz que é?
1: Tipal, para mim hoje é Robert Palmer, Bad Case of Loving You.
0: Portanto, aqui um palpite novo. Robert Palmer, será, Luís?
2: Não há como enganar. Então, isto é Learn to Fly dos Foo Fighters.
0: Não sei não, José Gonçalves.
3: Para mim, Offspring.
0: Voltamos ao Offspring.
3: Desculpa, Cafatela. Abraço.
0: Não. Sempre bem-vindos a esses carocos fatelas, amigo José. Muito obrigado por estarem com a Renascença. Rui?
4: Muito fácil. Learn to Fly dos Foo Fighters. Isso é os riffs icónicos. Logo ao começar.
0: Vai mais um karaoke, nem por isso, Karina.
5: 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Eu acho que isto é dos Blink 182 e chama-se All the Small Things.
0: Uhum.
5: Acho, Paulo.
0: Pois, ó, Karina, digo-lhe já, acha mal, não é. Mas já lá vamos, Sérgio.
6: É Aprender a Voar, dos Foo Fighters. Uhum. Learn to Fly.
0: Vamos ver. Só falta um bocadinho para sabermos. Francisco.
7: Ó, Paulo, esta não engana mesmo.
0: Então.
7: É mesmo uma grande malha de rock.
0: Certeza.
7: Foo Fighters e o tema Learn to Fly.
0: Já vamos saber. Vladimiro!
8: A música de hoje é sem qualquer tipo de dúvidas, 100% garantias.
0: É.
8: É Foo Fighters.
0: É de apostar.
8: Eu aposto em Foo Fighters. E tenho a certeza que é Foo Fighters. Muito boa tarde.
0: Obrigado. Pois bem, a nossa máquina do tempo leva-nos a um ano de transição entre dois mundos. O analógico dos anos 80 e 90 e a era digital do século XXI. A internet, os telemóveis, o euro e a expectativa da chegada do novo milénio deram assim um ambiente único que ainda hoje desperta alguma nostalgia. 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
0: No cinema deve ter ido ver um filme que conta a história de um homem que, para combater as insónias que o impedem de dormir à noite, começa a frequentar diversos grupos de ajuda, onde acaba por conhecer um indivíduo com o qual vai fundar um clube de luta clandestino. Grandes interpretações de Brad Pitt e Edward Norton no clube de combate.
10: Welcome to Fight Club. First rule of Fight Club is... Wow, nice. You do not talk about Fight Club.
0: Ora, isto foi em 1999, quando um balão de ar quente completou pela primeira vez na história uma volta ao mundo sem escalas. A façanha foi de um suíço e um britânico que levaram 19 dias, 1 hora e 49 minutos para completar a volta e percorreram 41.810 quilómetros. Excelente informação esta, hein? Pois, eu nunca voei num balão e não sei se o dono da voz de quem cantou hoje a música já o fez, mas que teve o sonho de voar, de ser piloto, lá esteve. E é disso que fala a qual é a música, qual ela de hoje na Renascença, que arranca assim e que se chama Learn to Fly. É um grande hino dos Foo Fighters de Dave Grohl. Era hoje a música que estava em jogo e que deu muita confusão. Eu gosto disso.

E assim voa a nossa tarde. Ah, pois é, quando está em boa companhia, é assim que acontece. O tempo voa, voa, voa. E vamos também com os Foo Fighters no Qual é a Música, Qual é ela? Learn to Fly. Muito obrigado por todo o entusiasmo. Não canso de agradecer o seu entusiasmo quando chega a hora de jogar Qual é a Música, Qual é ela? Amanhã cá estarei novamente consigo, hein? E conto, obviamente, com os seus palpites. Mesmo que seja um bocadinho complicado. Amanhã não vai ser, digo eu. Para o final, Miley Cyrus, eu sou o Paulo Fragoso. De seguida, Take Away, na Renascença.

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2: Boa tarde, são agora 4 horas, 3 nos Açores. À altura de irmos até à edição das 4 com a Anabela Góis. Boa tarde.
3: Olá Inês, boa tarde.
2: O que é que há a destacar agora, Anabela?
3: Pensionistas vítimas do erro da Caixa Geral de Depósitos vão ter de devolver o dinheiro que receberam a mais. Acidente no Douro, barco turístico embateu numa zona rochosa. Não há vítimas.
2: Nesta altura, o Porto está a chegar aos 21 graus, Ponta Delgada a marcar 22, Funchal a chegar aos 23, Lisboa e Faro hoje com 24 graus. Agora sim, a altura de irmos até à edição das 4 com Anabela Góis.
3: A Ministra do Trabalho confirma que os pensionistas que receberam acima do que lhes era devido vão ter de devolver o dinheiro em causa um erro técnico que vai obrigar a Caixa Geral de Aposentações a corrigir cerca de 3 mil pensões atribuídas entre maio e agosto deste ano. Rosário Palma Ramalho diz que as pessoas afetadas já estão a ser contactadas.
4: É uma deficiência técnica no apuramento da pensão que será naturalmente corrigida. A Caixa Geral de Aposentações, aliás, já emitiu uma informação sobre isso. E, portanto, será corrigida.
5: Mas estes pensionistas poderão ter que repor os montantes pagos a mais?
4: Nós só sabemos ontem dessa matéria, portanto, estamos ainda a informar. Se efetivamente se verificar que houve um pagamento indevido, nos termos legais terão que repor, mas as soluções legais serão combinadas com os próprios afetados. Aliás, as pessoas já receberam uma carta sobre essa matéria, segundo nos disseram, e, portanto, há várias formas de repor. É um mecanismo normal.
3: A Ministra do Trabalho, aqui em declarações aos jornalistas em Aveiro, vai ao Parlamento explicar o problema. O pedido de audição foi pedido pelo PCP e Bloco de Esquerda e foi aprovado, apesar da oposição do PSD. O Governador do Banco de Portugal pede ao Governo prudência e reformas em cima da apresentação do Orçamento do Estado para o próximo ano. Álvaro Santos Pereira admite excedentes orçamentais este ano e nos próximos, mas apela ao controle da despesa.
6: Não ficaríamos surpreendidos se tivéssemos um excedente orçamental este ano e há condições para termos excedente orçamental no próximo ano também. E obviamente o que é importante é continuar a prudência fiscal ou orçamental para que possamos continuar a diminuir a nossa dívida pública, que continua a ser alta, embora estamos no bom caminho, mas continua a ser alta, e para controlarmos obviamente o crescimento da despesa.
3: O Governador volta ainda a alertar para o endividamento das famílias e pede mais investimento na habitação. Declarações durante a apresentação do Boletim Económico de Outono, onde o Banco de Portugal revê em alta o crescimento para este ano e o próximo. A anunciada descida do IRS até ao sexto escalão é uma das propostas do Governo em debate esta tarde no Parlamento. Na abertura, o Ministro das Finanças garantiu que as reduções são para continuar. Joaquim Miranda Sarmento considerou, por outro lado, que os salários baixos estão relacionados com os níveis de produtividade e competitividade da economia, rejeitando assim que a solução passa apenas por alterações à tributação dos rendimentos. Um barco turístico que navegava no Douro teve uma avaria e embateu numa zona rochosa. A bordo seguiam 90 pessoas, não houve vítimas. À Renascença, o comandante da Polícia Marítima do Douro, Rodrigo dos Passos, adianta que a embarcação está a ser rebocada até à Régua, onde vai ser inspecionada.
7: Teve ali uma avaria na instalação propulsora e acabou por embater numa rochas na margem sul. É uma embarcação que vai com 74 passageiros a bordo e 16 tripulantes, no máximo 9 estão feridos. Neste momento a embarcação vai a caminho da Régua, onde

0: vai atracar, onde vão ser desembarcados passageiros até que o navio seja inspecionado, reparado e novamente inspecionado para poder continuar a sua operação.
1: O comandante da Polícia Marítima do Douro fala numa operação que está a ser feita em condições de segurança, aqui em declarações à jornalista Marisa Gonçalves. O francês Henri Boris Kagan e o japonês Kenzo Suai venceram o Nobel da Química, foram distinguidas por descobertas que permitem controlar melhor a produção de moléculas que podem existir em duas versões, conhecidas como reflexos ao espelho, uma descoberta de grande importância, sobretudo no desenvolvimento de medicamentos, explica o investigador Vasco Cachatra.
2: O que dá o cheiro, por exemplo, do limão e da laranja é exatamente a mesma coisa. Portanto, é o mesmo composto. Um dá o odor da laranja e o outro dá o aroma do limão. Portanto, é imaginar, portanto, tendo as duas mãos são uma imagem do espelho uma da outra, mas não são sobreponíveis.
1: Vasco Cachatra, investigador da Faculdade de Ciências da Universidade de Lisboa, ouvido pelo jornalista Jaime Dantas, é um assunto, Inês, que está desenvolvido em rr.pt.
3: Muito obrigada, Anabela. Já voltamos a falar. Até já.
1: Até já.
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3: Arranca agora este Takeaway comigo, Inês Nogueira e Daniel Leitão.
6: Olha,
3: nesta quarta-feira, a meio da semana, não tarda, estamos de fim da semana.
6: Ai, já cheira.
3: Já cheira, está quase aí. Mas
6: olha
3: primeiro,
6: quem ele é.
3: Aquele é.
6: A minha amiga Shakira. Sabes que há uma senhora que se chama Shankira, mas já te falo disso assim.
3: Ok, então primeiro Shakira e Alejandro Santos aqui na Renascença.

0: Não há como enganar. Música portuguesa aqui na Renascença com o seu takeaway, Inês Nogueira e Daniel Leitão, que andou por La Madrid.
1: Sim.
0: A ver lá Shakira.
1: Olha, e ontem vi-te aqui extremamente indignada porque foste a uma convenção de vampiros e que sentiste um bocado.
0: Escamada,
1: exatamente.
0: Foram-me ao bolso, foram-me à carteira.
1: Eu fui a Madrid e fui ver a Shakira para fazer a vontade aos meus filhos, ou para lhes fazer uma surpresa, basicamente. E parece-me sempre a justificar-me, não é?
0: É?
1: Não, foi um belíssimo espetáculo, atenção. Mas
0: as morreras já não lloran.
1: Mas o que é que acontece?
0: Morreras faturam.
1: Mas o que é que acontece? É que, desde que eu estive lá, não é? Começaram a aparecer no meu Instagram e por aí fora, como estive lá, imensos conteúdos sobre os outros espetáculos da Shakira, sobre os outros dias.
0: O teu algoritmo está contaminado.
1: O algoritmo foi contaminado, exatamente. Está com Shakirita aguda. O que acontece? Eu chego cá e começam-me a aparecer publicações de uma senhora chamada Shakira.
0: O quê? Mas
1: quem
0: é por causa
1: é
0: da Shakira?
1: Não, espera, tem uma página do que é Shakira Oficial. Portanto, ela autointitula-se como uma performer inspirada na Shakira. E onde é que ela está? No nosso país.
0: Não é possível, está
1: portanto,
0: cá.
1: Eu fui a Madrid.
0: E a Shakira está cá.
1: Quando tenho a versão Galo de Barcelos da Shakira aqui bem perto.
0: Pelo menos foste mais simpático do que
1: opa,
0: eu ia ser.
1: Ela
0: eu ia
1: dança...
0: ser a versão, versão Temu.
1: Não, nunca vi. Mas pronto, cá está. Ela canta, ela dança como a Shakira, ela canta a Shakira.
0: Ela faz
1: só,
0: tudo.
1: Só que eu estava a ter metido num avião. E mais, melhor ainda que é, os meus filhos nem sequer iam perceber. Percebes? Se é a Shakira ou se é a Shakira.
0: Não,
1: ela também é loura,
0: cabelos
1: compridos.
0: Não, opa, os tomes por parvos.
1: Desculpa lá, eu agora também me sinto meio enganado. Confesso.
0: Olha,
1: confesso.
0: Pelo menos fomos os dois enganados no fim de semana.
1: Pá, enfim.

0: Não há como enganar, sou o Snapa aqui na Renascença e também não há como enganar às quartas-feiras, não é?
1: Claro que não, a quarta-feira é dia de grandioso jogo da mala, 9:15, ligamos para um dos inscritos que o fez nos 7 dias anteriores, não é?
0: Exatamente, portanto hoje foi mais ou menos assim.
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3: Está cá alguém a atender? Eu quero entregar dinheiro.
4: Estou.
3: Olá, daqui Olá. É Beatriz Pinto, o grandioso jogo da mala. Estou a falar com quem?
4: Dorinda.
3: Dorinda, diga-me uma coisa. Eu preciso que me diga, em euros, qual é o valor que está dentro da mala. A partir de agora tem 10 segundos.
4: 21.113 euros.
3: Será, Dorinda, que ganhou? Será que sim? Será que não? Ganhou, parabéns! Acredito sim. Olha, ganhou, pode ir comprar.
4: Está mesmo a acontecer.
3: Está mesmo a acontecer, está feliz.
4: Não acredito.
3: Acredito sim, senhora.
4: Muito obrigada.
3: Obrigada, beijinho.
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0: E esta semana foi a Dorinda que levou este dinheirão para casa. Mas a verdade é que na próxima semana este dinheiro todo pode ser seu. Este não, outro.
1: Sim, é outro, é dinheiro novo. É toda a semana há dinheiro novo, não é? Para o fazer, para ser então o feliz contemplar com esta chamada e tentar adivinhar quanto é que está na mala, só tem que ligar o 701-10-10-10, uma chamada com custo de euro mais IVA, e esperar. Então que na próxima quarta-feira às 9:15 liguem para si e lhe perguntem quanto está na mala. Nesse momento vai ter que dizer que esta semana estão na mala
0: 12.001 euros.
1: E esse sum faz a diferença.
0: Toda a diferença. Portanto, é ligar.
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0: 4h36, boa viagem nesta quarta-feira com a Renascença. E atenção que este takeaway hoje não está sozinho, não é, Daniel? Espera lá, mudaste-me
1: não,
0: estamos, as voltas.
1: Não estou, agora parecia que estava sozinha, não abrias o microfone.
0: Tu mudas, mas, claro. Tu trocas umas voltas e eu fico aqui bem perdida.
1: Sabes que eu gosto, é o meu jogo favorito, é o jogo das cadeiras. Eu hoje estou aqui e amanhã estou ali. Sabes? Para tirar a tua zona de conforto.
0: Mas só jogamos ao jogo das cadeiras quando temos convidados especiais neste estúdio.
1: Exatamente, é o caso de hoje. Hoje quem é que vamos ter aqui connosco? Vamos ter
0: Afonso do Brás. Exatamente. E atenção, que vai cantar para nós, não é? Todos os dias.
1: Assim, para nós não, para os nossos ouvintes.
0: Está bem, para nós também. Eu gosto de acreditar nisso. Ainda por cima traz ali o calor do Brasil.
1: Tu achas-te muito especial.
0: Acho sim, senhora. Ele não tarda, está aí, mas primeiro há The Script aqui na Renascença. Deixe-te ficar desse lado. A seguir conversamos então com Afonso do Brás, com música nova que também vai ter a oportunidade de ouvir aqui ao vivo.

0: Para as 5 da tarde, boa viagem com a Renascença e também com o seu takeaway aqui de serviço para si. Inês Nogueira e Daniel Leitão juntos até às 7 da tarde e agora ainda melhor acompanhados, porque Afonso do Brás já está connosco aqui em estúdio. Muito bem-vindo, Afonso.
1: Bem-vindo.
2: Olá, muito boa tarde.
0: Como
2: boa
0: é
2: tarde.
0: Que estás? Bem disposto?
1: Sempre, muito bem disposto.
0: Bebeste ainda... café hoje?
2: É, sempre. Agora estou obrigado, mesmo que não queira, estou sempre a beber café.
0: Não, mas como é que é uma manhã perfeita para ti? Conta lá. Tem de ter café, obviamente.
2: Olha, começa com acordar cedo. Isto normalmente até é uma resposta que se calhar as pessoas dizem o inverso, de acordar tarde, mas eu adoro acordar cedo. Começar assim com um cafezinho, café
3: mas
2: da manhã.
3: Mas tipo o quê? Cedo o quê? Tipo o quê?
2: Eu gosto de acordar às 7 da manhã, todos os dias.
0: Ah, tu és uma morning person.
2: É verdade, mas aqui para muitas pessoas da rádio se calhar até é tarde.
1: Não, é certo. Há pessoas que dizem, eu gosto de acordar cedinho de manhã, assim 9:30, 10. Não, já foi metade do dia ao ar. Não,
2: já, 7. Sete
1: é cedo, sim.
2: Tomo o meu café da manhã e depois começo as minhas atividades, seja compor, música, seja ir ao ginásio.
0: Desculpa, só por curiosidade, o que é um bom café da manhã, Afonso?
2: Olha, eu aqui sou muito português, é a antiga bica.
0: É
2: pegar assim o shotzinho de café, a escaldar e
0: pimba. E está a andar.
2: É para acordar mesmo.
0: Foi assim que nasceu o café, a tua música nova ao lado da Mariana?
2: Olha, esta música nasceu basicamente da ressaca de um writing camp que eu tive há uns tempos atrás com o Maninho, também aqui um querido amigo, em que nós nesse writing camp fizemos o Garota para ele, que acabou por ser uma música que ganhou ali um espaço muito engraçado aqui na indústria em Portugal, e eu saí de lá a pensar, eu quero uma assim deste género para mim, e ainda por cima como eu sempre...
0: Eu quero o calor do Brasil, eu quero ir buscar isto, não é?
2: Exatamente.
1: Mas não soava estranho, tu dizes, eu quero uma garota destas para mim, era estranho.
2: Soava, mas depois eu tinha uma desculpa, é que a minha mãe viveu muitos, muitos anos da sua juventude em São Paulo.
1: Okay.
2: Por isso, os álbuns da minha infância, Adriana Calcanhoto, Rita Lee, recebi muito essa...
0: Chico Buarque, tudo
2: sim, sim. Okay. Depois, quando era festa de família, a Daniela Mercury, nós íamos buscar muito esse lado mais brasileiro. E eu sempre quis ir ao Brasil, nunca tinha ido. E por isso pensei, deixa-me lá falar aqui com a minha editora, arranjar uma desculpa para poder ir fazer um videoclipe ao Rio de Janeiro.
1: Diz que é trabalho. Diz que é trabalho.
2: Digo-te, foram 8 dias de intenso trabalho.
0: Estiveste onde? Em São Paulo?
2: No Rio de Janeiro, Rio de Janeiro.
0: Ah, foste para o Rio. Que maravilha. Melhor
2: sítio
0: do mundo, cidade maravilhosa, é verdade. Mas como é que nasceu então esta colaboração com a Mariana? Foi por esse pedido?
2: Olha, que surgiu ali, final de 2025, a Mariana veio cá a Portugal para cantar na Casa Capitão, com o seu nome próprio. E eu não a conheci, eu fui com uma amiga minha que disse: olha, vais ver, é muito giro, tem uma ótima energia, é do Rio de Janeiro, carioca, vais gostar. E eu fui, assim que ela entrou em palco, ela tem muito bonita, super talentosa, uma energia incrível, depois começa a cantar e eu disse: olha. Ela
0: é fantástica.
1: Nem é tarde, nem é cedo, não é?
2: Aliás, infiltrei-me ali no backstage e conhecemos-nos aí. E pronto, e depois mandei-lhe a música uns tempos depois e surgiu aqui o nosso dueto.
1: Boa.
0: Que maravilha. E foste tu que lhe apresentaste então esta ideia de café ou foi assim uma junção dos dois?
2: Sim, eu já tinha...
0: Para perceber o processo.
2: Eu tinha a música já escrita e composta. E pronto, estava só à procura da voz ideal para conseguir. Tinha de ser alguém brasileiro. Não ia estar eu aqui com a mania, que nunca fui lá ainda por cima, a dar aqui esse...
0: Que não é fácil. Aquele português do Brasil é bom de se ouvir, mas é difícil de fazer igual para nós portugueses, pelo menos.
2: Porque eu acho que nós não temos aquela ginga, nós não temos aquele coração.
1: Nós fazemos outra coisa, né? Que é aquele, é só dizer palavras em brasileiro, mas quando estão português, não é? Pô, cara, está maior barato.
0: Está
2: correto. Aliás, razão pela qual hoje nós até vamos ter aqui a voz da Mariana, porque senão era assim que ia soar, se fosse eu a fazer a música por inteiro.
0: Exatamente, nós precisávamos aqui de um bocadinho do Brasil connosco.
2: Exatamente.
0: E por isso mesmo, eu acho que sem mais demoras, se calhar podemos ouvir esta canção, que está toda a gente muito curiosa. Portanto, é o Afonso do Brás com a Mariana ao vivo aqui na Renascença. Chama-se Café.

0: Afonso de Brás, ao vivo aqui na Renascença. Que música maravilhosa, Afonso, parabéns.
1: Muito obrigado.
0: Está mesmo maravilhosa, maravilhosa. É uma ótima colaboração. A Mariana, como falávamos há pouco, é também incrível. Eu acho que foi assim uma junção, sabes, perfeita. Está mesmo muito bom.
1: É um bom café de ver.
0: É um bom café,
2: logo. Agora eu acho que ela, pronto, agora ficas já de ver uma e devias fazer um dueto deste ao contrário. E a música chamava-se Goiabada.
1: Goiabada, pode ser. Tudo o que me compro uma viagem para o Rio.
0: Exatamente.
2: E desta vez eu acho.
0: Convertido,
2: e desta vez.
1: Muito.
2: Desta
1: muito,
2: vez eu acho que precisas de 15 dias, 3 semanas.
0: É, não vontade. É assim,
1: um bocadinho. Uma tourzinha, dar uns concertos lá.
0: Não há tempo a mais no Rio.
1: Ora,
0: é o meu sítio favorito do mundo. E eu acho que toda a gente que vai lá fica apaixonada.
1: É,
0: portanto.
1: Muito difícil.
0: É um sítio para ficares muito inspirado.
2: Eu pensava que era ao pé de mim.
0: Ah, achavas? Eu também gosto muito de estar aqui ao pé de ti.
2: Vivi nesta ilusão durante 3, 4 meses. Pronto, foi bonito.
0: Não, mas 22 dias úteis de férias, está ok ou não?
2: Pronto, está bem.
0: Era só para confirmar. O Afonso agora aqui perdido no meio desta discussão de dupla. Bem, Afonso, conta-nos coisas. O que é que vem aí depois disto? Depois deste café?
1: Então,
0: nos abriu
1: depois
0: o
1: disto.
0: Apetite. Obviamente.
1: É bom sinal, esse é o objetivo. Aliás, eu queria muito ter vindo aqui quando lancei a música anterior, a Verão, com o Listriga Cheira. Até chegámos a combinar, mas depois fiquei doente e não foi possível. Por isso queria muito vir aqui com esta música.
2: Mas hoje está de saúde.
1: Hoje
2: está de saúde.
1: Sim, hoje sem dúvida. E o projeto também, com muita música. A Verão correu muito bem. A Café tem também este objetivo de manter este lado mais solar do Verão, que já acabou, mas que nós continuamos a tentar, a tentar incutir aqui nos.
0: E este lado de Bossa Nova que nós precisamos na nossa vida, eu acho.
1: Sem dúvida. Eu acho que é um ótimo cruzamento. É uma boa forma de aproximar as duas margens do Atlântico e de aproximarmos aqui dois países. Nós temos tanto a aprender com eles e eles connosco. É uma partilha e acho que a música é muito isso. Por isso daqui para a frente é isso. Nós agora temos a conclusão da tour. Ainda tenho alguns concertos pela frente, agora no mês de novembro. E começar a concluir o meu segundo álbum, que estas músicas fazem parte da segunda parte do meu segundo álbum. E por isso é isso, continuar a pôr música cá fora, mais concertos e dar o projeto.
0: Tem uma data prevista, a segunda parte do segundo álbum, para estar totalmente completo?
1: Tem sim, senhor, para o ano. Para o ano está tudo cá
0: 2027.
1: Fora. 2027? Exatamente, 2027.
0: Comprometes.
1: É isso. Fechamos aí o ciclo, está tudo cá fora.
2: O Afonso podia ser músico ou empreiteiro, não é? Não, fico descansado. Isso para o ano está feito.
0: Está fechado.
2: Para o ano, macacos me mordam se não tem a casa de banho remodelada.
1: É isso mesmo. Só foi para o ano. Para o ano estou cá a dizer que é para o ano.
2: Exatamente.
0: Afonso, foi maravilhoso receber-te aqui.
1: Muito obrigado.
0: Obrigada. Volta sempre que quiseres cantar
1: claro
0: um vídeo para nós, está bem?
1: Claro que sim.
0: Porque foi maravilhoso. Obrigada e todo o sucesso
1: muito
0: do mundo.
1: Muito obrigado.
0: Aqui na Renascença, há Justin Bieber ao lado de.

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1: Boa tarde, são agora 5 horas, 4 nos Açores, à altura de irmos até à edição das 5 com a Anabela Góis. Boa tarde.
2: Olá Inês, boa tarde.
1: O que é que há a destacar agora, Anabela?
2: Os cortes nas pensões estão a afetar quem descontou mais de 40 anos para a Caixa Geral de Aposentações. É uma denúncia dos sindicatos dos professores. A GNR apreendeu mais de 500 quilos de cocaína hoje na Praia da Tocha, em Cantanhede.
1: Nesta altura, o Porto está a chegar aos 21 graus, Ponta Delgada a marcar 22, Funchal a chegar aos 23, Lisboa e Faro hoje com 24 graus. Agora sim, a altura de irmos até às notícias das 5 com Anabela Góis.
2: Os cortes nas pensões estão a afetar quem descontou mais de 40 anos para a Caixa Geral de Aposentações. A denúncia é feita pelo presidente do Sindicato de Professores Licenciados pelos Politécnicos e Universidades. António Carlos Ramos fala em alteração na fórmula de cálculo que penalizou quem trabalhou mais anos e hoje mesmo já enviou uma missiva aos grupos parlamentares para alertar para esta situação. Nestas declarações à Renascença, diz que na maioria dos casos que chegaram ao sindicato, os professores vão ter um corte superior a 100 euros mensais. António Carlos Ramos não percebe a mudança na fórmula de cálculo, lembrando que a lei entrou em vigor em 2007.
3: Entre 2007 e 2025, todos os anos foram contabilizados por efeitos do valor da pensão. Portanto, há aqui uma alteração nesta altura, face a esta reinterpretação recente, com base na mesma legislação, sem que tenha sido alterada, que vem, obviamente, provocar aqui desvios com a necessidade de devolução de verba recebida relativa à aposentação.
1: E já há uma ideia do montante que alguns dos aposentados poderão ter de devolver?
3: Temos uma que é paradigmática, porque há uma redução de 520 euros. Portanto, isto é gritante. Embora, a maior parte dos casos, os montantes rondem entre os 100, 120, 130 euros.
2: Ouvido pela jornalista Fátima Casanova, o presidente do Sindicato de Professores Licenciados pelos Politécnicos e Universidades, diz que está há mais de uma semana a aguardar por explicações da Caixa Geral de Aposentações. Hoje, a ministra do Trabalho confirmou que os pensionistas que receberam acima do que lhes era devido vão ter de devolver o dinheiro. Em causa, diz Rosário Palma Ramalho, um erro técnico que vai obrigar a Caixa Geral de Aposentações a corrigir cerca de 3 mil pensões atribuídas entre maio e agosto deste ano.
4: É uma deficiência técnica no apuramento da pensão, que será naturalmente corrigida. A Caixa Geral de Aposentações, aliás, já emitiu uma informação sobre isso e, portanto, será corrigida.
5: Mas estes pensionistas poderão ter que repor os montantes pagos a mais?
4: Nós só sabemos ontem dessa matéria, portanto, estamos ainda a informar. Se efetivamente se verificar que houve um pagamento indevido, nos termos legais terão que repor, mas as soluções legais serão combinadas com os próprios afetados. Aliás, as pessoas já receberam uma carta sobre essa matéria, segundo nos disseram, e portanto há várias formas de repor, é um mecanismo normal.
2: A ministra do Trabalho, Rosário Palma Ramalho, que vai ao Parlamento explicar este problema. A audição foi pedida pelo PCP e Bloco de Esquerda e foi aprovada, apesar da oposição do PSD. O ministro das Finanças anunciou uma nova redução do IRS no ano que vem. Foi no Parlamento que hoje está a discutir a proposta de autorização legislativa para o governo baixar o IRS até ao sexto escalão ainda este ano. Joaquim Miranda Sarmento revelou que o Orçamento do Estado para 2027 vai trazer uma nova redução do imposto pela atualização dos escalões, da dedução específica e do mínimo de existência que tem de ser ajustado por lei. O primeiro-ministro defendeu esta tarde que a política de imigração dos 27 deve ser alterada. Foi durante a conferência de imprensa conjunta da Cimeira dos Países do Sul da Europa, que decorre na Croácia. Luís Montenegro considerou ainda que todos os Estados-membros devem fazer tudo para manter a livre circulação de pessoas e bens na União Europeia. Manuela Pires.
6: Numa altura em que Espanha e Itália mantêm a suspensão do Tratado de Schengen e os controlos nas fronteiras, Luís Montenegro avisa que não se pode deitar por terra a liberdade de circulação na União Europeia.
7: Temos a obrigação todos de cuidar, de manter aquilo que é

0: é a conquista da livre circulação de pessoas e bens e que, no caso específico, tenha compromissos, nomeadamente naqueles que aderiram ao espaço Schengen.
1: Giorgia Meloni estava na conferência de imprensa, não gostou da pergunta dos jornalistas portugueses, mas Montenegro garante que as migrações vão ser um dos temas da presidência portuguesa no próximo ano, deste grupo que integra 9 países do sul da Europa. Montenegro aposta numa reviravolta na política europeia de migrações.
0: Que nós precisamos, na União Europeia, de uma abordagem de 360 graus. Nós não temos apenas problemas no norte da Europa, no leste da Europa. Nós temos problemas também no sul e temos a obrigação de colaborar e estreitar, como aliás os meus colegas alguns já referiram, as relações com os nossos vizinhos, a sul.
1: O primeiro-ministro defende que a União deve ser parceira política e económica desses países de origem da imigração.
2: A jornalista Manuela Pires, enviada especial da Renascença à Croácia.
3: E a GNR apreendeu hoje mais de 500 quilos de cocaína na Praia da Tocha, em Cantanhede. O ano ainda não terminou e as apreensões de drogas já são 20% superiores a todo o ano passado, Anabela.
2: Sim, o balanço é feito na Renascença pelo diretor da Unidade de Combate ao Tráfico de Estupefacientes da Polícia Judiciária e ainda não conta com os 500 quilos de droga apreendidos na última madrugada, quando estavam a ser descarregados de lanchas rápidas para viaturas estacionadas junto ao areal da Praia da Tocha. Segundo João Oliveira, as apreensões têm aumentado a cada ano que passa, sobretudo desde 2023.
4: Temos vindo a assistir a um crescimento de ano para ano do volume de apreensões de cocaína. Tivemos 21 toneladas e tal, e depois tivemos 24, tivemos 25, cerca de... no ano anterior, em 2025, e este ano já estamos com cerca de 30 toneladas. Estamos perante um aumento de cerca de 20% de apreensões de cocaína relativamente ao ano anterior. 20% é um número já muito, muito, muito impactante.
2: No podcast Direito à Justiça da Renascença e Ordem dos Advogados, João Oliveira diz que o tráfico de drogas está a crescer de forma consistente. O responsável da Judiciária considera ainda que o que se está a passar na costa portuguesa com as chamadas narcolanchas cada vez mais frequentes não é absolutamente novo, mas está a ganhar formas invulgares.
4: Agora, há uns tempos a esta parte, temos vindo a notar na costa e nas águas portuguesas um número muito invulgar deste tipo de embarcações, que naturalmente todos os indícios apontam nesse sentido, de forma inequívoca, estão ligadas, servem de suporte, de apoio a grandes negócios de grande escala no que diz respeito ao tráfico internacional de cocaína por via marítima. Ou seja, são embarcações que têm um papel decisivo nestas dinâmicas do transporte da cocaína da América do Sul, dos países produtores e países exportadores para a Europa.
2: João Oliveira, o diretor da Unidade de Combate ao Tráfico de Estupefacientes da Polícia Judiciária, no podcast Direito à Justiça, da jornalista Liliana Monteiro. Não passou de um susto, um barco turístico teve uma avaria no Douro e embateu numa zona rochosa. A bordo seguiam 90 pessoas, mas não se registaram feridos. O comandante da Polícia Marítima do Douro, que já aqui ouvimos, diz que a embarcação está agora a ser rebocada até à Régua, onde vai ser reparada, de novo inspecionada, e depois os passageiros podem seguir viagem.
3: Do mal ou menos, não é?
2: É mesmo, foi só um susto.
3: Tal e qual. Obrigada, Anabela, até já.
2: Até já.
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3: Boa viagem, uma ótima tarde nesta quarta-feira com a Renascença 5 e 8. Como é que nesta altura estão as coisas no trânsito, Óscar?
8: Inês, não começamos com boas notícias na BC, porque em direção à Rábida há um acidente na zona de Paranhos. O trânsito está lento desde o mercado. Há 3 temporagens no final para a BCI, a EP com abrandamentos no sentido Matosinhos-Porto. Quanto a Lisboa, segunda circular para Benfica, abrandamentos entre o Relógio e o Campo Grande, no sentido contrário entre as Torres de Lisboa e as Calvanas, e C19 para Sintra, tem demora entre Alfragide e o Palácio. Ponto 25 de Abril, acessos norte, com demora a partir de Campolide. Boa viagem.
3: Muito obrigada, Oscar. E Daniel, como é que vai estar o tempo amanhã?
9: Farrusco, céu pouco nublado, vento norte por vezes forte na faixa costeira nas terras altas, pequena descida até temperatura mínima.
3: Ai, as terras altas é sempre uma dificuldade.
9: E pequenas. Pois é, porque elas chegam lá acima. E pequena subida de temperatura máxima. As máximas vão chegar então aos 23 graus em Ponta Delgada, 24 no Porto, 26 no Funchal, 27 em Faro, 29 em Lisboa.
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3: São 5 e 9, como quem diz, 5 e 10 é com a Renascença que está aí também com o seu Takeaway aqui de serviço. Inês Nogueira e Daniel Leitão. E atenção, que é já este domingo, dia 11 de outubro, não é?
9: É que Djavan vem celebrar 50 anos de carreira em Portugal.
3: 50 anos, não é coisa pouca.
9: Pois não,
3: é
9: não
3: quase
9: é?
3: A idade que tu tens.
9: Bom, então, o concerto já está esgotado. Já a seguir vai poder ganhar aqui na Renascença, no seu Takeaway, os únicos convites que sobram para estar presente então no próximo dia 11 de outubro na Mel Arena para assistir a Djavanear 50 anos, só sucessos.
3: Exatamente. Portanto, aquilo que tem de captar, acima de tudo, é que é aqui que vai conseguir convites para o concerto já esgotado de Djavan. Portanto, é ficar atento. E depois, quem sabe se o domingo não vai ouvir esta Lilás ao vivo. E a cor? Assim, um bom som, não é?
9: Sim, senão. É lilás. Se não fosse a cor...
3: preto e branco.

0: boa viagem e bom trabalho se for esse o caso. Está com o Takeaway comigo, Inês Nogueira, e também Daniela. Então, e atenção que chega agora o momento de uma surpresa muito especial, porque há rádios que de facto passam música, sei lá, há rádios que dão notícias, como a nossa também, mas depois há também a Renascença, que faz tudo isso e ainda gosta de lhe dar oportunidades, no mínimo exclusivas.
1: Exatamente. O Javan é um dos maiores artistas brasileiros e vai celebrar 50 anos de carreira com um concerto no Mel Arena já este domingo, dia 11 de outubro. Sabemos que este é um concerto completamente esgotado, não é verdade? Uhum. Está completamente lotado.
0: Já não há bilhetes em lado nenhum.
1: Em lado nenhum. Excepto onde? Aqui, no sítio mais especial do país, o seu Takeaway.
0: Exatamente. Portanto, pode ter estes bilhetes agora. Nós fazemos a nossa parte e desse lado só tem de fazer a sua, não é? Que é ficar com a Renascença. E vamos então explicar como é que isto se vai processar.
1: Bora, portanto. Se quer ganhar um convite duplo, duplo quer dizer que são dois, não é? Para um dos concertos mais exclusivos e procurados do ano, envie-nos um áudio para o nosso WhatsApp, 962-007-500, a cantar.
0: Ah, pois é, bem, vai dar à corda vocal, não somos só nós.
1: O refrão da sua música preferida do Java.
0: Exatamente, os mais entusiastas ganham então um convite duplo para o concerto que já está esgotado no domingo na Mel Arena. Portanto, é começar a enviar o seu áudio agora, aqueça a voz. Pronto, já está? 962-007-500. Sim, Daniel, podes parar de olhar para mim. É assim que se aquece a voz. É um dos exercícios.
1: Isso sobra de um telefone quando está a vibrar em cima de uma mesa.
0: Também podia ser. É irritante, no mínimo. Espero que os áudios que vamos receber não sejam.
1: Tu sabes lá fazer, sabes lá aquecer a voz. Sabes lá aquecer a voz.
0: Aí a chegar mais música.
1: Nunca fizeste um.
0: Olá! Ele também sabe andar nisto. 962-007-500 é este o WhatsApp da Renascença. Convites para o concerto de Javan no domingo. É aqui.
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0: vez, boa viagem com a Renascença. Bom regresso a casa, se já for esse o caso, obviamente. Quanto a nós, continuamos aqui até às 7, Inês Nogueira e Daniel Leitão. E atenção que temos karaoke hoje.
1: É?
0: É.
1: Karaoke takeaway.
0: Karaoke takeaway, mas em versão de Javan, porque é no domingo que acontece então este concerto que celebra os 50 anos. Uhum. É um concerto já esgotado. Os últimos convites estavam aqui na Renascença.
1: Já estavam.
0: Estavam, já não estão. Porquê?
1: Já
0: porque a Sandra...
1: entregues.
0: Levou alguns.
2: Olá, Renascença.
0: Alô.
2: Aqui vai. 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
0: Ganda linda. Eu amei.
1: Eu sinto que a Sandra não queria só bilhetes. A Sandra queria também aqui um casting, não é?
0: Queria 10 segundos de
1: fama. Estava a dar tudo, a Sandra.
0: Sandra, muito, muito bom. Inês?
3: Eu quero ver o pôr do sol, lindo como ele só.
1: Pronto, a Inês foi os mínimos olímpicos,
0: exatamente,
1: não é? Como quem diz.
0: Foi, eu quero
1: para
0: os bilhetes.
1: Cá os bilhetes,
0: eu quero, mandem
1: exato,
0: vir.
1: Exato.
0: É agora.
1: Mas são seus.
0: Pedro.
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0: O Pedro está a tentar cantar de surra.
1: A minha questão é, eu tenho a certeza absoluta que o Pedro está no trabalho e agachou-se para baixo da secretária ou do móvel qualquer
0: e
1: a cantar.
0: Começou a cantar.
1: Exatamente.
0: Ai, meu Deus.
1: Parece que estou a ver. É assim que eu imagino isto.
0: Pedro, as boas notícias é que os bilhetes já cá cantam, não é? Karina.
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1: Mixed feelings, porque ela começou a cantar e eu vi uma sirene lá atrás. Já foram pessoas em auxílio.
0: Imagino, é verdade.
1: Mas pronto, todas estas pessoas então ganharam bilhetes, não é?
0: Exatamente.
1: Outras também ganharam, não temos aqui tempo para passar os sons dos
0: de
1: nossos
0: toda
1: ouvintes.
0: Toda a gente, obviamente,
1: todos,
0: porque o karaoke portanto, foi longo, longo,
1: foi longo,
0: longo.
1: Foi.
0: Mas eu acho que ainda vai ser maior no domingo, que é quando acontece então este concerto de celebração de 50 anos de Javan. Para já, na Renascença, há Meghan Trainor. 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

0: A Rosalía e a Carminho aqui na Renascença. Boa viagem nesta quarta-feira e depois desta memória estará à altura de irmos até algumas explicações. Esta tarde vamos falar do corte no valor das pensões atribuídas pela Caixa Geral de Aposentações, um assunto denunciado ontem pela Renascença. Há cerca de 3 mil reformados que vão ter cortes na pensão, mas os sindicatos antecipam que o impacto pode ser maior. Vamos conhecer as explicações da Ministra do Trabalho e Segurança Social e os receios dos sindicatos. Anabela, o que é que está a acontecer com os reformados pela Caixa Geral de Aposentações, afinal?
1: Bem, nas últimas semanas a Caixa Geral de Aposentações contactou centenas de funcionários públicos reformados para os informar sobre um erro no cálculo das pensões. De acordo com as explicações dadas já ontem à Renascença, entre maio e agosto foram atribuídas 2.937 pensões num valor superior na sequência de um lapso na parametrização do sistema de informação.
2: Então, qual vai ser o corte que as pensionistas vão agora ter no valor das pensões, Anabela?
1: Bem, ainda de acordo com a resposta dada pela Caixa Geral de Aposentações à Renascença, em média os pensionistas que se reformaram naquele período vão receber mensalmente menos cerca de 93 euros brutos. Este é o valor médio, mas ao Sindicato de Professores Licenciados pelos Politécnicos e Universidades, chegaram situações de muitos professores que vão ter cortes a rondar os 130 euros e há mesmo uma professora que vai ter um corte mensal de 522.
0: E essas pessoas vão ter que devolver o dinheiro?
1: A Renascença teve acesso a uma dessas notas que os pensionistas receberam e não diz em momento algum que é preciso devolver o dinheiro ao Estado e à Caixa Geral de Aposentações. Nas explicações que nos deu, também não fala nisso.
2: E a Ministra do Trabalho não esclarece esse ponto?
1: Questionada sobre o assunto, a Ministra Rosário Palma Ramalho diz que em termos legais vão ter de repor e que há várias formas de o fazer, mas admite que só ontem soube deste assunto e que ainda se está a informar.
0: E os partidos, o que é que pensam fazer?
1: Esta situação está a ser contestada pelo Bloco de Esquerda e pelo PCP, que exigem explicações da Ministra e também do Presidente da Caixa Geral de Aposentações. Os pedidos de audição foram hoje aprovados, apesar da oposição do PSD, mas ainda não há data marcada para esta audição, mas é certo que a Ministra vai ao Parlamento.
2: E qual é que é o fundamento para pedir essas audições?
1: O Bloco de Esquerda contesta que se trata de um erro. Alega que está a ser feita uma mudança de interpretação da lei, considerando por isso que a redução do valor das pensões já atribuídas não é legal. Enquanto o PCP ainda questiona se houve de facto uma alteração de entendimento relativamente à aplicação da lei.
0: Bem, este explicador fica então disponível no site da Renascença e obviamente nas plataformas de podcast. E quanto a nós, Anabela, muito obrigada pelas explicações e até já.
1: Foi um gosto, até já.
0: Até já.

0: Harry Styles aqui na Renascença. E será que o trânsito está tão agradável como estava a ser ouvir Harry Styles, Oscar?
1: Não está para alguns, pelo menos, não é? Temos a segunda circular em direção ao Benfica com o abrandamento entre o Relógio e o Campo Grande, sentido contrário entre o Eixo Norte-Sul e as Calvanas, e C19 para Sintra com paragens entre Alfragide e Queluz, a ponto 25 de Abril para Almada, quando mora a partir de Campo Livre, no Porto BCI para a Rábida. Trânsito lento entre o Mercado e a A3 e mais à frente entre Francos e a Ponte. A3 com paragens desde o Nó da A4 para a VCI. A EP com abrandamentos nos dois sentidos. Boa viagem.
0: Muito obrigada, Oscar. E como é que vai estar o tempo amanhã, Daniel?
2: Vai estar com o trânsito, vai estar nublado. Ainda que pouco, mas vai estar céu pouco nublado, vento norte por vezes forte, na faixa costeira nas terras altas, e uma pequena descida de temperatura mínima e uma pequena subida de temperatura máxima. Portanto, vamos ter aqui uma maior amplitude térmica.
0: Certo.
2: As máximas vão chegar aos 23 graus em Ponta Delgada, 24 no Porto, 26 no Funchal, 27 em Faro, 29 em Lisboa.

0: fica sem jeito.
1: Oh, não precisavas. Oh. Ah,
0: disparado.
1: Parvo isso. Não tarda, são 6 da tarde, boa viagem com a Renascença. E não tarda também, é dia 23 de outubro, não é?
0: É verdade, 23 de outubro será no Coliseu de Lisboa, no Porto será no dia 20 de novembro. Escusado será dizer que...
1: Estamos a falar dos espetáculos das 3 da manhã.
0: Exatamente.
1: Obviamente.
0: Ana Galvão, Joana Marques e Inês Lopes Gonçalves, ao vivo, vão então subir a palco para recriar tudo aquilo que é o ambiente das manhãs, as rubricas, as pessoas, os convidados.
1: Tudo, imagino.
0: Música,
1: ver porque, e ouvir o extremamente desagradável ao vivo.
0: É, não vai ser ouvir às 3 da manhã, vai ser ver às 3 da manhã.
1: Exatamente.
0: É? Agora, há aqui uma questão que é: nós temos
1: avisado.
0: Avisámos uma, avisámos duas, avisámos uma série de vezes, não é? O que é que aconteceu entretanto? Porto, esgotado.
1: Exatamente.
0: Portanto, agora, se é do Porto e quer ir ver às 3 da manhã ao vivo,
1: no dia 20 de novembro,
0: tem que se pôr a caminho.
1: Ups, já foi.
0: Pumba.
1: Exato.
0: É assim, quem é de Lisboa é melhor não se deixar dormir, porque senão vai lhe acontecer o mesmo. E depois vai aonde? A lado nenhum. Fica
1: exatamente.
0: Em casa.
1: Exatamente. Portanto, é para comprar os bilhetes para Lisboa, que estão à venda com o apoio Vimeiro Gás, quem bem percebe, e Iana, porque não há idade para nos mexermos sem limites, e depois não diga que nós não avisámos, porque foram tantos avisos, tantos.
0: Foram tantos. 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

0: nesta altura o Porto está a chegar aos 20 graus, Ponta Delgada a marcar 21, Funchal a chegar aos 19, Lisboa e Faro a marcar 22 graus. Agora sim, a altura de irmos até à edição das 6 com Anabela Góis.
1: A Polícia Judiciária deteve hoje 39 suspeitos de crimes de associação criminosa, fraude fiscal e branqueamento por lesarem o Estado português em mais de 150 milhões de euros. Em causa, um esquema de fraude fiscal denominado Carrossel, que utiliza as fragilidades do regime de tributação em sede de IVA em transações intracomunitárias. Os suspeitos fariam circular telemóveis e dispositivos eletrónicos através de uma cadeia fraudulenta de empresas que desapareciam sem cumprir as obrigações fiscais e posteriormente solicitava o reembolso do IVA. O inquérito é da Procuradoria Europeia em investigação conjunta com a Administração Tributária e a GNR. Hoje foram feitas centenas de buscas por todo o país e também na Alemanha, França, Espanha, Itália, Malta, Países Baixos, Lituânia e Áustria. No total foram detidos 62 suspeitos. Os cortes nas pensões estão a afetar quem descontou mais de 40 anos para a Caixa Geral de Aposentações. A denúncia é feita pelo presidente do Sindicato de Professores licenciados pelos Politécnicos e Universidades. António Carlos Ramalho fala em alteração na fórmula de cálculo que penaliza quem trabalhou mais anos e diz que na maioria dos casos que chegaram ao sindicato, os professores vão ter um corte superior a 100 euros mensais.
2: Entre 2007 e 2025, todos os anos foram contabilizados para efeitos do valor da pensão. Portanto, há aqui uma alteração nesta altura, face a esta reinterpretação recente, com base na mesma legislação, sem que tenha sido alterada, que vem, obviamente, provocar aqui desvios com a necessidade de devolução de verba recebida relativa à aposentação.
3: E já há uma ideia do montante que alguns dos aposentados poderão ter de devolver?
2: Temos uma que é paradigmática, porque há uma redução de 520 euros. Portanto, isto é gritante. Embora, a maior parte dos casos, os montantes rondem entre os 100, 120, 130 euros.
1: O presidente do Sindicato de Professores Licenciados pelos Politécnicos e Universidades, em declarações à jornalista Fátima Casanova, diz que está há mais de uma semana a aguardar por explicações da Caixa Geral de Aposentações. A Renascença falou com uma destas pessoas, Madalena Alves, recebeu a informação a 29 de setembro e ficou surpreendida.
4: Fiquei bastante surpreendida porque a Caixa apresentou uma simulação com a qual eu estava de acordo e saiu em Diário da República, pronto, e depois de ter saído em Diário da República foi-me pago o mês passado. Agora, 29 de setembro, já me vem de ser dito e comunicado que de facto houve um erro. E que a nova reforma ou o cálculo é significativamente muito mais baixo, 522 euros.
1: Madalena Nunes, educadora de infância, uma das pessoas que viu a pensão ser cortada na sequência deste erro da Caixa Geral de Aposentações e que, segundo a Ministra do Trabalho, vai ter de devolver esta diferença. A Organização Mundial da Saúde está a investigar relatos de um segundo caso de pneumonia desconhecida na Rússia. Esta situação pode estar relacionada com a morte de uma trabalhadora de um instituto de investigação sobre a peste pneumónica na Sibéria, mas ainda não há dados suficientes, foi o que disse hoje em conferência de imprensa o diretor-geral da OMS, Tedros Ghebreyesus.
5: Fomos informados da verificação de relatos da imprensa russa sobre um segundo funcionário com pneumonia de causas indeterminadas relacionado com a peste e a segurança do laboratório. Ainda não temos uma visão completa desta situação e não estamos em condições de realizar uma avaliação completa de riscos.
1: A Rússia garante que não há risco de uma epidemia de peste na região da Sibéria e fala numa situação estável, mas quase 200 pessoas estão nesta altura sob vigilância médica. O Papa alertou hoje para a distância crescente entre o modelo cristão de casamento e a forma como muitos vivem a sexualidade e encaram os compromissos familiares. Leão XIV desafiou a Igreja a ter coragem para refletir sobre o que mudou. Foi na abertura do encontro internacional que assinala no Vaticano os 10 anos da Amoris Laetitia, em português a alegria do amor, a exortação que o Papa Francisco dedicou à família. Para Leão XIV, a Igreja não pode deixar de ter em conta os vários fatores que hoje impedem que o casamento tenha deixado de ser opção para muitos.
6: Numa altura em que Espanha e Itália

0: Vamos já ouvir o Papa Leão XIV a falar hoje sobre esta exortação do Papa Francisco.
1: A insegurança económica, a migração, a violência, a solidão e outras formas de fragilidade emocional também moldam as escolhas que as pessoas fazem e as possibilidades que conseguem imaginar para o seu futuro. Estas realidades suscitam uma série de questões que devemos enfrentar com coragem.
0: O Papa Leão XIV, no arranque do encontro que assinala os 10 anos da exortação apostólica dedicada à família.
2: E o Tribeca Lisboa apresentou esta quarta-feira os grandes destaques da programação deste ano. Katie Holmes e Zach Wood são alguns dos nomes das estrelas internacionais que vão marcar presença no festival que decorre entre 9 e 13 de dezembro, Anabela.
0: Sim, este ano o Tribeca muda-se para a Avenida da Liberdade, trazendo sessões de cinema e não só, para o Cinema São Jorge, o Teatro Estivoli e o Capitólio, uma mudança de local que, segundo Francisco Pinto Balsemão, refere-se a uma ambição reforçada do evento.
3: Para haver mais pessoas que possam ter também acesso a este festival, pelo facto de estarmos mais centrais, e sim, aí sim, cumprimos mais o nosso objetivo dessa forma, que é o de promover este evento cultural que é ímpar, perante o maior número de pessoas possível. Ou seja, a cultura não é só para alguns, a cultura, na nossa opinião, deve ser para todos e não é só para as elites. Já vê que em Nova Iorque nunca foi só para as elites, foi sempre para todos. Aqui a mesma coisa, com esta mudança, há essa ambição de chegarmos a mais pessoas, que sempre foi o nosso objetivo também.
0: A edição deste ano do Tribeca vai contar com as antestreias de uma seleção de filmes internacionais e nacionais. Rui Tendinha, curador da programação, diz que a diversidade de vozes novas reflete o espírito do festival.
4: É um bocado o espírito também do Tribeca Lisboa, ter filmes novos, revelar cineastas, e portanto são filmes que também já vêm com um lastro lá de fora, mas sobretudo o que eu acho que é importante aqui no Tribeca Lisboa é também haver uma mistura de vozes, de linguagens cinematográficas, e nessa mistura creio eu que está o ganho. E nesse sentido acho que é mesmo fulcral haver este foco ao cinema português, não ficarmos só com os filmes americanos.
0: O Tribeca promete ainda várias sessões para lá do cinema, com conversas, podcast ao vivo, concertos e um formato inspirado pelos talk shows norte-americanos. Está tudo, Daniel e Inês, em rr.pt, num trabalho do jornalista João Pedro Malheiro.
2: Muito obrigada, Anabela. É sempre bom ouvir sugestões destas e o Tribeca é sempre um bom sítio onde se
0: ir. É mesmo.
2: Já voltamos a falar. Até já.
0: Até já.
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2: São 6:08 nesta altura. Boa viagem com a Renascença. Altura de sabermos como é que está o trânsito a esta hora, Oscar.
9: Olhamos, Inês, primeiro para Lisboa, segunda circular para Benfica, com abrandamentos entre o aeroporto e o Campo Grande, no sentido contrário entre as Torres de Lisboa e o Radar. E C19 em direção ao centro, há paragens entre Alfragide e o Palácio. Ponto 25 de Abril para Almada, quando mora a partir de Campo Lido. No Porto, VCI. Em direção à Rábida tem trânsito lento entre o Mercado e a A3 e mais à frente entre Francos e a Ponte. No sentido contrário, há abrandamentos entre a Rábida e a A3. A A3 com paragens desde o nó da A4 para a BCI, a EP com abrandamentos nos dois sentidos. Boa viagem.
2: Muito obrigada, Oscar. E quanto ao tempo, Daniel?
10: Vento por vezes forte na faixa costeira nas terras altas, uma pequena descida de temperatura mínima e uma pequena subida da temperatura máxima. Essas as máximas vão chegar aos 23 graus em Ponta Delgada, 24 no Porto, 26 no Funchal, 27 em Faro, 29 em Lisboa.
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2: São nesta altura 6:09, praticamente 6:10, e não tarda a chegar uma bola branca com Rui Viegas, mas para já é com este takeaway que segue viagem. Inês Nogueira e Daniel Leitão, até às 7 da tarde, por isso deixe-se ficar por aí. Boa viagem, bom regresso a casa.

0: 6 e 12, boa viagem nesta quarta-feira. E Daniel, numa escala de zero até agricultor encartado, como é que estás de conhecimentos no mundo rural?
1: Fortíssimo. Sei distinguir uma broa de um chouriço e de uma galinha. São coisas que parecem que não são diferentes.
0: Ok, pronto, ok, impressionante. E o que é uma desfolhada minhota?
1: Pronto, isso é uma exige formação que ainda não tenho, não é? Eu só terei ainda o primeiro nível, sabes?
0: Então, exato. Pronto. Mas sabes o que é uma pisada de uvas?
1: Aí já me sabe, sim. Desde que não me peço para identificar, a casta com os pés. Com os meus pés. São, não andaram na escola, não sabem ler.
0: Então, toma nota. Começou hoje em Vila Verde a Festa das Colheitas e atenção que são 5 dias dedicados ao mundo rural com gastronomia, tasquinhas e não só, artesanato, concursos, desfolhada, pisada de uvas, música e tem ranchos folclóricos e concertinas cheia de tradições.
1: Portanto, é uma espécie de prova geral de acesso à vida no campo, é isso?
0: Mais ou menos. E lamento informar que tu já chumbaste a prova oral.
1: Eu já chumei a prova oral?
0: Já.
1: Então, mas ainda posso recuperar no concurso de doces típicos ou não? É que isto, ouvi dizer que isto para quem tem medo é muito giro. É bem daquelas festas animadas que as famílias adoram isso, não sei o quê.
0: Exatamente. Portanto, fica a sugestão. Festa das Colheitas. É a 34ª mostra de... A 34ª mostra de produtos regionais de 7 a 11 de outubro a partir de hoje e até domingo em Vila Verde. E que tal uma escapadinha ao Minho para estes dias? Eu acho que era uma boa ideia, ou não?
1: Sim.
0: Pronto, aí a chegar. Então está o Rui Viegas com a bola branca.
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0: Bem, chegou à altura, vamos até à Bola Branca com o Rui Viegas. Boa tarde, o que é que há a destacar?
4: Olá Inês, boa tarde, olá Daniel. Ainda os ecos do terremoto Ronaldo Jesus em Espanha. A polémica é motivo de chacota.
0: Vamos a isso então, é a Bola Branca no ar aqui na Renascença com o Rui Viegas.
4: Olá viva, boa tarde a todos. Crise Ronaldo, Jorge Jesus, Seleção Nacional e o pedido de desculpas ao selecionador. A pergunta é de um dos amigos de Jesus, cerca de um dia após o comunicado bomba de CR7 e horas depois do técnico nada ter acrescentado à polémica. O antigo guarda-redes Carlos Padrão, próximo de JJ, dá voz a Jorge Jesus para considerar que o texto que ontem foi tornado público põe Ronaldo a nu.
5: Pede desculpa a toda a gente, menos ao superior hierárquico. E procura manter ali viva uma chama que não faz sentido, não é? A fama do litígio, da incompatibilidade, não faz nenhum sentido. Portanto, eu estava à espera de uma coisa mais... Aliás, acho que o comunicado mostra muito mais de quem é o Cristiano Ronaldo e o modus operandi e a forma como aconteceram estes anos todos de seleção do que outra coisa qualquer, não é?
4: Padrão qual Jesus não descarta o regresso de Ronaldo pós castigo federativo por ter abandonado a seleção. Jorge Jesus hoje recusou alimentar este lume e Carlos Padrão explica porquê.
5: O foco dele é completamente a seleção, os jogadores, o prestígio de Portugal e é esse o foco do Jorge, são resultados. É chegar ao mais alto patamar do futebol europeu e mundial. E é nisso que ele se vai focar, é nisso que ele se vai centrar, garantidamente.
4: Padrão amigo de Jorge Jesus ao João Filipe Cruz. E há também uma espécie de reação do lado da Liga de Clubes, numa altura em que a Federação permanece em silêncio, após os últimos desenvolvimentos relacionados com as explicações do jogador. Agora embaixador do organismo liderado por Reinaldo Teixeira, o antigo futebolista Tarantini não tem dúvidas que este episódio só prejudica o nosso futebol.
6: Espero que toda a gente saia viva disto, espero que consiga chegar aqui a um bom entendimento. Claro que não vai ser fácil perante aquilo que também tem sido os envolvimentos, mas acho que todos nós merecemos que isto aconteça, porque é incrível aquilo que o Ronaldo fez, pela carreira dele e continua a fazer, mas sobretudo também pelo futebol português, pela valorização do futebol português. Claramente isto não é uma boa marca para nós.
4: Tarantini, que hoje faz 43 anos, escutado esta tarde pela Inês Braga Sampaio na inauguração do Food Park da Maia. Do lado do governo e mesmo após os telefonemas do primeiro-ministro para os envolvidos, a quando do rebentamento da bomba, a ministra da tutela, Margarida Balseiro Lopes, evitou hoje e pelo segundo dia consecutivo fazer quaisquer comentários. Em Espanha, chacota total com o comunicado de Ronaldo e em especial com o facto de CR7 ter definido o que Jorge Jesus deveria ter dito e não disse em abono do jogador. Ouça-se o que têm vindo a comentar os programas de desporto de duas das principais rádios vizinhas, Cadena Ser e também Cadena Cope.
3: Me ha parecido un gag de humor. O sea, yo no me lo creía, me ha parecido Monty Python.
7: Lo hemos tenido que leer varias veces para descartar que fuera un fake.
8: Frase 1, frase 2, son 6, 8 frases, ¿no? Sí. A mí la que más me gusta, sin duda, es: cometí un error al poner a calentar a alguien del calibre de Pelé o Maradona para luego no incluirlo en el partido. Si fuera hoy, no lo haría. La frase, evidentemente, es de Cristiano porque no menciona a Messi. O sea, dice del calibre.
9: Dice que no es un jugador cualquiera, pero que merece una sanción y que la va a aceptar.
8: Es que le falta decir, incluso yo. Incluso yo merezco una sanción. Incluso yo merezco una sanción por esto, ¿eh?
10: No puede ser serio que un jugador le escriba las declaraciones al entrenador.
8: Sobre todo cuando es una humillación pública del entrenador.
4: Assim vai a nossa imagem e a de Ronaldo em particular após o texto ontem difundido. Ainda no universo das nossas seleções, a equipa nacional feminina tem depois de amanhã o primeiro duelo com a Irlanda do Norte no play-off de acesso ao Mundial de 2027. Hoje foi dia de dar a palavra a três estreantes na lista do selecionador Francisco Neto. Uma delas é Francisca Castro, defesa do Sporting de Braga, de 18 anos, que encontrou na seleção algumas referências.
11: Lúcia Alves, Jéssica Silva, são jogadoras assim, entre outras, são jogadoras que nós olhamos como referência.
4: Jogo na sexta-feira na Irlanda do Norte, segunda mão deste play-off de acesso ao Campeonato do Mundo, na terça em Portimão. E já amanhã começa a ronda de elite de qualificação de outra seleção para o próximo europeu de futsal feminino. A equipa das Quinas integra o Grupo 1 e todos os jogos vão acontecer em Oliveira de Assemais. Bola Branca conversou hoje com o selecionador Luís Conceição.
12: Fazer os 9 pontos em 3 jogos. E com essa base que nós partimos para agora para o apuramento, se queremos andar cá no topo e conquistar coisas importantes, temos que nos habituar a este tipo de pressões.
4: O primeiro adversário é a seleção dos Países Baixos esta quinta-feira às 18 horas. De volta ao futebol de 11, um movimento de sócios do Sporting quer discutir e não apenas votar o aumento de salário de Frederico Varandas e dos restantes administradores na próxima Assembleia Geral, marcada para dia 26. Nos trabalhos da equipa de Rui Borges, Ibrahim Abá foi reintegrado a 2 dias da visita a Braga para o regresso do campeonato. Em Braga, precisamente, Carlos Vincent conta com todos. O último, aliás, internacional, Bairami, já regressou. Apenas Niakate, lesionado de longa data, se mantém afastado. Ambos os técnicos falam amanhã. Vincent às 12 horas, Rui Borges 15 minutos depois. Histórico do Rio Ave, Tarantini deseja boa sorte a Vítor Severino, sucessor no Arouca de Vasco Seabra, que por sua vez saiu para Vila do Conde e a quem o antigo futebolista também faz votos de sucesso. O atual embaixador da Liga comentou esta tarde na Maia esta as recentes mudanças técnicas.
6: É uma operação de força do Rio Ave e da administração para o mercado. E é claro que abriu novas perspectivas para outros treinadores, neste caso o Vítor Severino, que já foi meu treinador e também que ele tenha muito sucesso, porque também acredito muito no trabalho dele. Mas espero que corra bem, quer para o Vasco, neste caso, quer para o Vítor Severino.
4: Depois de ter deixado paredes, Tarantini aguarda agora por uma oportunidade para treinar no futebol profissional. Parece ser um ponto sem retorno. O plano de recuperação do Boa Vista foi chumbado, anunciou o Panteras Negras Footballers Club, o que abre caminho à liquidação do clube achadrezado e à cessação imediata de todas as atividades desportivas. Lá fora, uma surpresa, o ex-internacional espanhol David Silva está de volta aos relvados para jogar em Hong Kong no
13: Supreme Chatine. E a ministra do Desporto desconhece os pormenores do caso Cátia Azevedo Sporting. A velocista olímpica portuguesa, agora ex-atleta dos Leões, reafirmou esta semana em Bola Branca que foi discriminada pelo clube por ter sido mãe. Margarida Balseiro Lopes prefere falar de forma abstrata para dar conta das preocupações nesta área.
14: Uma das prioridades do Plano Nacional de Desenvolvimento Desportivo é precisamente reduzir as disparidades que existem ainda hoje no acesso à prática desportiva entre mulheres e homens. As disparidades não radicam apenas no desporto, são desigualdades persistentes que existem na nossa sociedade, que ainda persistem.
13: Neste caso em concreto, qual é a sua opinião?
14: Eu não conheço a história.
13: Tem que ver e me excluir-se, não é?
14: Eu não conheço os detalhes do caso em concreto e, portanto, por essa razão não vou comentar.
13: A ministra da Tutela, esta manhã, no Comitê Olímpico de Portugal. No ciclismo, na Eslovénia, os portugueses ficaram fora do top 10 da consagração de Primož Roglič como campeão europeu de contrarrelógio. Nelson Oliveira foi 15º e Tiago Antunes 19º. Nas elites femininas, Beatriz Roxo acabou na 23ª posição, a quase 8 minutos da campeã, a suíça Marlen Reusser. É tudo e já sabe, fica tudo em rr.pt, o site da Renascença na internet. Para todos, muito boa tarde.
0: Foi esta a Bola Branca com o Rui Viegas aqui na Renascença.
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0: São 6h23, boa viagem com a Renascença. Não tarda, às 6h30, mais coisa, menos coisa. Há mais um Seja o que Deus quiser. E hoje onde é que nós vamos, Daniel?
1: Hoje vamos ao diabólico mundo do TikTok Shop.
0: Ai, então, porquê é que é diabólico?
1: É diabólico porque aquilo não tem regras.
0: Não tem? Sabes,
1: aquilo é um faroeste.
0: Ui, então já lá vamos. Mas antes ainda há Emily Sand para ouvir.
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0: São 6:30. Mais certo do que isto, eu acho difícil, Daniel.
1: É verdade.
0: Merecia um doce.
1: Como?
0: Fiz magia.
1: Está bem.
0: Mas pronto,
1: agora vai lavar os dentes para irmos para a cama.
0: Exato. Seja o que Deus quiser. Nunca estou sozinho, venha o que vier. Tenho a
1: renascença, então seja o que Deus quiser. Peço imensa desculpa, estava aqui.
0: Estavas armado em meu pai, já percebi.
1: Exatamente. Sejam bem-vindos a mais uma edição do Seja o que Deus quiser. E hoje meio que vamos às compras, mas não vamos comprar nada.
0: Ah, então.
1: Na prática
0: vamos fazer carrinhos?
1: Não, na prática vamos ser aquelas pessoas que quando entram numa loja, uma funcionária vem ter com elas e pergunta: precisa de ajuda? E
0: não,
1: nós respondemos: obrigado, estou só a ver. Não é? É muito isso que vamos fazer hoje. Basicamente vamos andar só a ver. E em que loja é que vamos andar só a ver?
0: Não sei.
1: Na TikTok Shop. TikTok Shop. Está a ser um fenómeno. Cada vez mais me aparecem conteúdos a divulgar produtos da TikTok Shop, ao ponto de já se estar a tornar insuportável, confesso. Mas pronto, como em tudo o que não me interessa, eu simplesmente faço swipe up, não é?
0: Eu já não ouvi swipe up há tanto tempo.
1: Então, está mal dito?
0: Não, não está bem dito.
1: Ah, okay,
0: mas já deixámos de dizer, não é? Porque antigamente nos stories é que dizia swipe up. Desculpa.
1: Pronto, enfim. Bom, e assim estava a fazer, não é? Swipe up e tal, não é? Até que me parei com uma publicação da Anabela. Precisamente. Sobre o TikTok Shop.
2: Não sei, sei de rir, sei de chorar. Mas pronto.
0: Então, Anabela.
1: É assim, em caso de dúvida, Anabela, é muito simples. Opte por rir. É muito melhor, muito mais agradável e até diz que faz bem à saúde, ok?
2: Vamos lá fazer um vídeo inteiramente dedicado aos masculino e feminino, geral, ninguém em particular, ressabiados do TikTok Shop.
1: Olha, pronto, optou por chorar. Claramente estou a chorar. Eu aqui a dar bons conselhos e a Anabela a ignorá-los. Atenção, eu ainda não sei bem o que aí vem. E só pelo tom com que a Anabela está a fazer este vídeo já deu para perceber que ela própria está um pouco ressabiada. Vamos ouvir.
2: Eu já tinha visto aqui há uns 15 dias mais ou menos um vídeo de alguém a destilar veneno para pessoas como eu e como tantas outras que estão a trabalhar e a recomendar produtos. E hoje de manhã peguei no meu telemóvel, abri o TikTok para ir ver as minhas comissões do dia e do dia anterior, como eu faço sempre, e o universo decidiu agraciar-me com um vídeo de uma pessoa, não vou dizer se é homem, se é mulher, a falar muito mal de um dos meus perfumes preferidos. E até aí está tudo bem.
1: É sério que está tudo bem? É que não parece mesmo nada. Logo, para começar, porque esta publicação da Anabela tinha quase 10 minutos. E isto estando tudo... sim, e isto estando tudo bem, imagina que não estava. A Anabela parece o Ronaldo do TikTok Shop. Alguém falou mal dos perfumes dela preferidos e saiu logo um mega comunicado. Calma, Anabela. São gostos, não é? São gostos.
2: Porque é assim, um perfume é um perfume, o gosto dessa pessoa não tem que ser o gosto... Não tem que ser o meu gosto, ninguém tem que gostar das mesmas coisas, mas quando essa pessoa diz o perfume não presta, o perfume não vale nada.
1: Quando essa pessoa diz isso, continuam a ser só opiniões. É ou não é, Anabela? É que a Anabela até parecia ir no bom caminho em relação a esta questão, mas agora descambou, não é? Descambou. Nota-se que está mesmo muito amargurada. É que agora, até eu fiquei curioso com o perfume. Será que é um perfume assim tão bom para ela se sentir assim tão ofendida? Mas no final do dia é apenas só um perfume.
0: Mas mesmo assim eu quero saber qual é o perfume.
1: Pois.
2: Cuidado com as pessoas que vocês estão a seguir, que eles são uns vendidos, estão-se a vender.
1: Ah, estão a perceber, não é? Isto não é sobre um perfume. É sobre as pessoas que fazem estes conteúdos para promover produtos que são vendidos na TikTok Shop. Pessoas como a Anabela. Se eles estão a vender ou não, eu não sei. Mas que estão a vender, isso é inegável. E tal como qualquer vendedor, não podemos acreditar cegamente na imparcialidade da sua opinião. Porque eu só quero uma coisa.
0: Que vender, não é?
1: Não quero com isto dizer que são todos uns aldrabões, e a Anabela também o é. Longe de mim dizer isso. Mas que é preciso ter alguma cautela, lá isso é.
2: É assim, eu tenho 52 anos, tenho idade para ser mãe dele, eu sou mãe já de uma mulher de 28 anos, sou avó, e eu não posso deixar passar isto em branco.
0: Dele.
1: Tenho idade para ser mãe dele. Ainda bem que a Anabela não ia dizer se era um homem ou uma mulher. Mas é assim, o que é que a idade, o facto de ser mãe e avó, tem a ver para o caso? Será que a partir de uma certa idade, ou quando têm filhos, as pessoas não conseguem ser desonestas, é isso? Aparentemente não é isso. É que por isso, por ser isso tudo, a Anabela tem a responsabilidade moral. Percebes? Como é a mãe e a avó, ela tem a falar moral de ser a justiceira do TikTok Shop.
0: Ai, meu Deus.
2: Porquê? Porque eu tenho uma mentalidade blindada. Tenho-a construído nos últimos 3 anos. E o vídeo dessa pessoa a mim só me dá mais força para continuar. Mas eu sei que há muita gente que vai ver esse vídeo assim como eu e que vai pensar em desistir.
1: Desistir. Fala-se pouco disto, não é? O flagelo das pessoas que desistem do sonho do TikTok Shop porque fulano e cicrano fez um vídeo a falar mal da classe. Da classe não, neste caso, um perfume. E é aqui que entra a justiça na Anabela. Porque ela, o que é que ela está? Ela está blindada.
3: Tem uma mente blindada.
1: Sim, sim. Esses comentários não a afetam. Mas as outras pessoas, coitadinhas, como é que fazem, não é? Tem que vir esse super Anabela para salvar. Ah, pois é. Agora, escutem bem uma coisa.
2: Eu vou começar já por trazer um bocadinho de realidade à vida de toda a gente. O TikTok Shop veio para ficar. O TikTok Shop já fez milionários nos Estados Unidos, no Brasil, em França, na Alemanha, em muitos países deste mundo, e o TikTok Shop vai fazer milionários também em Portugal.
3: Podemos abrir um, os dois. Será o nosso que... TikTok Shop do Takeaway.
1: Será que vai, Anabela? Milionários que fazem fortuna a vender perfumes e bodies modeladores numa rede social. Não é? Eu não digo que é impossível, mas certamente será difícil. Até porque esses mesmos produtos, mesmo que sejam revolucionários, vão estar a ser vendidos e promovidos online por outras dezenas ou centenas de Anabelas. Eu acho mesmo difícil que venha a acontecer. Já a Anabela acha que é uma questão de tempo.
2: Pode não ser num mês, pode não ser em dois, pode ser em seis meses, num ano. Quem aguentar vai ganhar muito dinheiro. E quem se ressabiar, é melhor começar já a ver a vida de outra forma.
1: Com Catano. A Anabela está tão sentida que mais parecia que estava a rogar uma praga aos descrentes do TikTok Shop.
3: Bem, pareceu.
1: Também não era preciso isso. Até mas não podemos estar cada um no seu canto a fazer a sua vidinha. Poder podia, mas não era a mesma coisa.
2: Porque quando tu criticas, quando tu julgas o outro pelo tipo de perfume que ele gosta, neste caso que eu gosto, é assim, algo de muito mau está aí desse lado.
3: Sabes qual é a tua sorte, Daniel?
1: Então.
3: É que eu gosto do teu perfume.
1: Lá está. Mas não se compra no TikTok Shop.
3: Não te julgo.
1: Não se compra lá. Anabela, já todos sabemos que isto não é sobre o perfume em si, nem sobre o seu gosto ao nível da perfumaria, ok? O que está a irritar a Anabela é o impacto nas vendas do perfume, não é? Anda ali um tipo a dizer mal, depois as vendas caem. Se vendem menos, ela depois ganha menos também, não é? Ponto final, é isso que está em questão. Por exemplo, eu adoro comer caracóis. Muita gente não gosta. Acha nojento. Pronto. Não é? Acha nojento. Como é que isso me deixa? Na mesma. Deixa-me na mesma. Não é a minha missão de vida mudar a percepção do mundo sobre os caracóis enquanto petisco.
3: Ok.
1: Eu simplesmente gosto de comê-los. Pronto, é para isso que eu nasci. Agora, se alguma coisa está mal do outro lado, não sei. Mas do lado da Anabela é muito provável que sim.
2: Então, mas o facto de eu gostar de um perfume de 15 euros e de o recomendar, porque eu gosto do perfume, faz de mim uma má pessoa. Vai apagar a minha história. Porque essa pessoa no vídeo, inclusive, dizia... É assim, dava a entender... Que nós, eu vou falar por mim, que eu, porque eu senti que era para mim, porque eu gosto do perfume genuinamente. E essa pessoa estava a dizer que é tudo mentira, que eu só estou aqui por causa, para vender, por causa do dinheiro.
3: Oh, Anabela, não liga, é assim, Anabela.
1: É assim, para quem estava tão blindada, a Anabela parece muito fragilizada. Uma
3: tá
1: blindagem
3: um
1: muito fraquinha, não é?
3: Oh, Anabela.
1: Ao ponto de achar e sentir que o vídeo era especificamente para ela, não é? Eu não sei se alguma coisa está mal do lado da Anabela, mas isto meio que vem provar que pelo menos alguma coisa não está assim tão bem. Ah, e tal, porque eu não estou aqui só para vender nem só pelo dinheiro. Pois... Mas está, não é, Anabela? Não é? Está, não é?
3: Até a verdade porque, é mesmo essa.
1: Até porque não se encontra nada no seu TikTok de que alegadamente goste que não esteja à venda no TikTok Shop. É por isso normal que as pessoas fiquem de pé atrás em relação às suas opiniões sobre os produtos. É que não há um. Não há um que seja apenas mais ou menos. São todos ótimos.
2: É que é aquilo que eu tenho construído no meu interior. E todos os milhares de vídeos que eu fiz de borla para ajudar as pessoas a despertarem a sua consciência e o seu potencial, mudarem a sua mentalidade, mudarem de dentro para fora. Um perfume de 15 euros vai apagar isso.
1: Respira, Anabela, porque às vezes sim começa a falar e depois esquece de respirar e começa-lhe a faltar o ar. Milhares de vídeos de borla para ajudar as pessoas. Eu encontrei um desses, para ajudar as pessoas, não é?
3: São cada... muitos.
1: A Anabela publicou no último mês, ela fez um vídeo em que dizia que tinha publicado nesse mês 500 e tal vídeos.
3: Ok.
1: Pronto, se não ficar milionária, pelo menos já está muito cansada.
3: Exato, sim, consistência
1: sim.
3: Com ela.
1: Eu, por acaso, encontrei um desses vídeos em que ela ajuda, vídeos de borla que ajuda as pessoas, e a cada um desses que ela ajuda, há 100 vídeos a vender produtos. Percebes? Portanto, e mesmo assim, alguns desses vídeos para ajudar as pessoas remetem para um guia. Um guia que, como dizer isto, está à venda por umas dezenas de euros na loja online da Anabela. Numa coisa ela tem razão, um perfume de 15 euros não muda isso tudo. Talvez mude só o cheiro.
2: Então, eu vi o vídeo dessa pessoa até ao final e no final eu fiz a seguinte pergunta a mim própria, que eu faço sempre. Eu quero esta energia na minha vida? Não. Então, eu cliquei naquela setinha em cima e bloqueei essa pessoa.
1: Finalmente uma decisão sensata.
3: Block.
1: Não é? Pronto. Então, mas para que isto tudo? Já tinha bloqueado, estava resolvido. Era preciso isto tudo? Não me parece. Agora, sabem quem é a culpa disto tudo, não sabem?
3: Não.
1: É dos micro-influencers.
3: Olha agora.
2: Porque lá está, isto também aconteceu nos outros países. aqueles micro-influencers, lá está, que estavam no paraíso até nós chegarmos, sentem-se ameaçados. Porque se calhar têm cursos, não lhes retiro o mérito, estudaram, têm bons contratos, mas as marcas hoje em dia querem pessoas reais.
1: Ah, pois é. As promoções, vendas e publicidades eram todas dos micro-influencers e agora surge a malta do TikTok Shop a pôr em causa o reinado deles. Porque as marcas agora querem pessoas reais. Pessoas reais daquelas que fazem uma palestra de quase 10 minutos a lavar roupa suja porque alguém não tem o mesmo gosto que elas ao nível das fragrâncias. Percebes? Vão buscar. Para onde ainda vamos ver a Anabela ganhar um Globo de Ouro? Ouviram aqui primeiro.
2: Mas nós, criadores de conteúdo TikTok Shop, viemos para ficar. Eu falo por mim. Enquanto o TikTok Shop me quiser, eu vou continuar todos os dias a fazer vídeos.
3: Ora, Bela, faz assim, muito bem, esteja em paz, Ana Bela.
1: Sim, mas esqueci. Calma. Enquanto o TikTok Shop me quiser, claro que quer, Ana Bela. Pelos outros vídeos que tenho visto, outros vendedores deste tipo de negócio, não me parece que eles sejam muito criteriosos no processo de seleção. Hein? Um pouco mais de humildade, não? Estás a vender perfumes numa loja de redes sociais. Não te comportes como se estivesse a vender Dior nas galerias de Lafayette em Paris. Ainda se lembram de eu ter comparado a Ana Bela ao Cristiano Ronaldo?
3: Uhum.
1: Sabem porque é que eu disse isso?
3: Não.
1: Certo? É que ela também se acha o Pelé e o Maradona dos conteúdos digitais.
2: Eu vou continuar todos os dias a fazer vídeos divertidos, alegres, energéticos. Nem que a pessoa não compre nada do meu vídeo, a pessoa vai retirar a minha energia positiva, a minha vibração, a minha alta vibração, que é o que toda a gente diz. Anabela, continua assim. Eu gosto de ver os teus vídeos só porque tu me animas, tu deixas-me mais motivada.
1: De facto, há muita gente que não sabe o que diz, não é? É porque que por acaso este vídeo teve em mim um efeito contrário. A informação presente nele deixou-me desmotivado. Desmotivado por saber que ela vai continuar a fazer estes vídeos. Fiquei zero animado, sem sentir qualquer ponto de vibração ou energia positiva.
2: Eu nem sempre fui assim. Se calhar, há 3 ou 4 anos atrás, eu teria sido a pessoa que teria feito esse vídeo a falar mal de um perfume de 15 euros. Hoje não. Eu sou a Anabela Carpinteiro por fora. Por dentro eu tenho algo que ninguém me pode tirar.
3: E que bem, Anabela.
1: Anabela nem sempre foi assim. O que é que isto prova? Prova que nem todas as mudanças são para melhor, não é verdade? Claro que hoje ela não ia falar mal do tal perfume. Pois se ela que está a vender, não é?
3: Exato.
1: Perfume que seria.
3: Imagina.
1: Ah, e tal, por dentro tem algo que ninguém me pode tirar. Certo. Mas alguém demonstrou interesse ou essa vontade de lhe tirar o interior. Não, até ver não parecem existir evidências nesse sentido.
3: E estar à venda no TikTok Shop.
1: Exatamente. Até ver não encontrei evidências nesse sentido. Ou será que existem?
2: Quando eu peço um sinal ao universo de que estou no caminho certo e em menos de 5 minutos esse sinal chega, e eu vou continuar.
1: Tanto tempo? O sinal do universo demora 5 minutos a chegar? Então é um sinal muito fraquinho, ok. Isso pode nem ser bem um sinal, pode perfeitamente ser uma falha de comunicação. Infelizmente, qualquer coisa serve para a Anabela continuar.
2: Porque aquilo que eu vi aquela pessoa a fazer, qualquer um pode fazer. Aquilo que eu faço, mais ninguém pode fazer. Porque mais ninguém tem a minha história.
3: Parla, a pia não lhe falta.
1: A basófia que para aqui vai, não é? Aquilo que a Anabela faz, mais ninguém pode fazer. Então não pode. Há mais gente a fazer e parece que se estão a multiplicar cada vez há mais.
2: Mais ninguém tem o meu espírito. Mais ninguém tem a minha alma. Mais ninguém tem a minha energia. Mais ninguém tem a minha vontade de mostrar ao mundo que é possível recomeçar a qualquer idade. E não é um vídeo, não é uma pessoa ressabiada, não é um perfume que jamais, nunca, em tempo algum, vai mudar isso.
1: Um vídeo, de facto, não tem o poder nem a força para mudar nada disso. Mas pela reação da Anabela, consegue abalar muito. Ao ponto de fazer com que a Anabela produzisse um vídeo com esta duração toda. Calma. Estamos apenas a falar de vendas online. Não é como se tivesses ganho o Nobel da Economia. Agora é hora de respirar fundo, seguir em frente, porque há muitos perfumes e bodies para vender. E eles não se vendem sozinhos, minha amiga.
3: Pois é,
1: até amanhã e seja o que Deus quiser.
3: Ai, meu Deus.
0: Tenha renascença, então seja o que Deus quiser.
3: A pergunta que realmente importa, Daniel. Compraste alguma coisa no TikTok Shop da Anabela?
1: Não comprei porque estou bem servido ao nível do perfume e parece que não a body moduladora, uma coisa não me assenta bem. Aí olha quem vem aí, olha.
3: Olha quem é ela, a tua amiga Shakira, que tem dado concerto atrás de concertos em Madrid.

0: Como é que foi ouvir esta ao vivo?
1: Ah, pá, foi ótimo. Foi ótimo.
0: Foi épica?
1: Foi épico, sim, ainda por cima estavam lá os garotos também a dançar no palco, sabes disso?
0: Quem é que dançou mais? Os teus filhos ou a Joana?
1: Não, foi o Nico. O Nico foi, dançou mais. Eu estava lá e estava a pensar numa coisa, sabes? Muito rapidamente. Que é, aquelas crianças não vão à escola?
0: Não sei.
1: Então eles estão ali em Espanha todos os dias a dançar?
0: Estão-se a divertir, eles é que fazem bem.
1: Vou chumbar o estudo do meio.
0: Sabes quem é que não chumbou o estudo do meio de certeza absoluta? A tia Bli.
1: Ah, pois é.
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0: Como só poderia ser. Aí a chegar, não tarda, tempo e trânsito, porque precisamos de ficar a par disto, não é? E assim como quem não quer a coisa, não querendo ser esta pessoa, mas sendo, estamos quase no fim de semana. Eu sei que à quarta-feira
1: atenção,
0: digo isto.
1: Passou tipo 2 horas desde que disseste a última vez e de repente não estamos assim tão mais perto.
0: Ai, estamos
1: só 2 horas mais perto.
0: Será?

0: Trânsito melhorou, se piorou, como é que as coisas estão, Oscar?
1: Viajamos primeiro mais a norte, Inês, a VC em direção à Rábida tem trânsito lento entre o Mercado e a A3, e mais à frente entre Francos e a Ponte, A3 com paragens desde o nó da A4 para a VCI, a EP com abrandamentos nos dois sentidos. Quanto a Lisboa, a segunda circular para Benfica tem abrandamentos entre o aeroporto e o Campo Grande, no sentido inverso entre as Torres, Lisboa e o Radar, e o C19 para Sintra com paragens entre Alfragide e o Palácio. Ponto 25 de Abril para Almada, quando mora a partir de Campo Lido. Boa viagem.
0: Muito obrigada, Oscar. Como é que vai estar o tempo amanhã, quinta-feira, Daniel?
2: Vamos ter céu pouco nublado, vento norte por vezes forte na faixa costeira e nas terras altas, pequena descida de temperatura mínima e pequena subida de temperatura máxima. As máximas chegam aos 23 graus em Ponta Delgada, 24 no Porto, 26 no Funchal, 27 em Faro, 29 em Lisboa.

0: perfeita para tomares conta desta nave espacial, Dino. O que é que achas?
1: Então está ótimo. Agora, se começou a alugar para um, os outros façam
0: tal
1: favor, vão à vossa vida.
0: Está na altura de nos retirarmos, sim, não é?
1: Exatamente.
0: Assumes tu a partir de agora. E nós temos de regresso amanhã.
2: Pois, antes de ir embora, não deixes de apagar a luz, está bem? Oh, Dino, ontem cheguei aqui, estava aqui a luz ligada. Enfim,
1: poupadinha, bom. Sou poupadinha.
0: Beijinhos e até amanhã.
2: Até amanhã. 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

0: Sou sincero.
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0: Pobres namorado, quando voltar vai ter que encontrar outra mulher.
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4: 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Sabem, às vezes acontecem coisas que eu fico a olhar e penso assim, mas será que ninguém está a ver isto? 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
7: Boa tarde, 7 horas 6 nos Açores. Vamos para as notícias, mas primeiro os títulos antes de tarde.
8: Erro da Caixa Geral de Aposentações resulta em cortes de mais de 500 euros para alguns dos afetados.

0: Ainda assim, a Associação diz à Renascença que vai cumprir a legislação. A Ministra do Ambiente fala numa questão de transparência e diz que o Governo está a atender a uma das propostas do regulador.
1: Escrevi à ERSE, ao regulador, a pedir para nos propor medidas no sentido de uma maior transparência na formação dos preços. A resposta da ENSE teve várias medidas, a propor várias medidas, e uma delas foi esta, de tornar mais transparente e mais visível, por exemplo, os descontos.
0: Declarações de Graça Carvalho à CNN Portugal. A lei obriga os comercializadores de combustíveis a divulgar a cada momento a diferença entre o valor do imposto sobre os produtos petrolíferos, que seria cobrado por litro, e o valor do imposto efetivamente cobrado. Em ambos os casos, acrescido de IVA, o incumprimento pode resultar em coimas que vão dos 1.000 aos 3.000 euros. 39 detidos em operação que investigou a rede criminosa transnacional. A Operação Hermes, liderada pela Procuradoria Europeia, decorreu em 9 países europeus. Em Portugal, as 248 buscas em 30 concelhos resultaram na detenção de 39 pessoas suspeitas dos crimes de associação criminosa, fraude fiscal e branqueamento por lesarem o Estado português em mais de 150 milhões de euros. Aposentados da Caixa Geral de Aposentações estão a ser confrontados com cortes na pensão. O Ministério do Trabalho admite que houve erros de cálculo e que, em média, o corte ronda os 93 euros. Mas à Renascença têm chegado relatos de valores muito superiores. É o caso de Madalena Nunes, que recebeu o e-mail da Caixa Geral de Aposentações, onde, no passado dia 29 de setembro, esta educadora de infância aposentada vai sofrer um corte de 522 euros e ficou muito surpreendida quando recebeu a informação.
2: Fiquei bastante surpreendida porque a Caixa apresentou uma simulação com a qual eu estava de acordo e saiu em Diário da República. E depois de ter saído em Diário da República, foi-me pago o mês passado. Agora, 29 de setembro, já me vem de ser dito e comunicado que, de facto, houve um erro e que a nova reforma ou o cálculo pronto, é significativamente muito mais baixo, 522 euros.
0: Testemunho de Madalena Nunes, recolhido pela jornalista Fátima Casanova, esta educadora de infância, recebeu a sua primeira pensão em setembro e agora vai ser alvo de corte. O Papa alertou hoje para a distância crescente entre o modelo cristão de casamento e a forma como muitos vivem a sexualidade e encaram os compromissos familiares. Leão XIV desafiou a Igreja a ter coragem para refletir sobre o que mudou. Foi na abertura do encontro internacional que assinou no Vaticano os 10 anos da Amoris Laetitia, a exortação que o Papa Francisco dedicou à família.
3: Temos certamente muito a aprender com as famílias. As suas vidas também nos colocam questões que merecem ser tratadas com coragem. Em muitos contextos surgiu uma distância crescente entre as formas como a sexualidade e a intimidade são vividas e a visão cristã do matrimónio. Os jovens continuam a ansiar pelo amor, pela fidelidade, pelo sentimento de pertença, mas muitos têm dificuldade em compreender como essa visão do amor pode concretizar-se nas suas próprias vidas ou em acreditar que um compromisso para toda a vida é condição para alcançar o que desejam.
0: O Papa Leão XIV, no arranque do encontro que assinala os 10 anos da exortação apostólica dedicada à família, um encontro que junta 200 de participantes de todo o mundo, incluindo casais e os presidentes das conferências episcopais.
4: Como é habitual a esta hora, temos o comentário de José Alberto Lemos, hoje para falar de uma das notícias do dia. A judiciária diz à Renascença que as apreensões de cocaína estão a aumentar de forma consistente a cada ano que passa. Desde janeiro, as apreensões já ultrapassaram o total do ano passado.
0: Sim, as contas são feitas pelo diretor da Unidade de Combate ao Tráfico de Estupefacientes da Polícia Judiciária, que fala em mais 20% este ano do que no ano passado. E João Oliveira ainda não está a contar com os 500 quilos de cocaína apreendidos hoje mesmo na Praia da Tocha, em Cantanhete. José Alberto, boa tarde.
5: Boa tarde, Ana.
0: Este alerta do responsável da Judiciária chama a atenção para uma situação que é preocupante para o país.
5: Sim, sem dúvida nenhuma. Portanto, é uma situação nas costas portuguesas que tem vindo a agravar-se nos últimos anos, não é? E os números comprovam. Esta história do aumento dos 20% na apreensão de cocaína é bastante preocupante e mostra uma coisa importante, que é o país está hoje na mira das grandes redes de tráfico de droga internacionais, sobretudo provenientes da América Latina, que são muito poderosas, não é? E dispõem de meios

0: que operacionalmente por vezes ultrapassam a dos estados por onde circulam. O diretor da PJ lembra, aliás, que este fenómeno não é novo. Eu recordo-me, por exemplo, que nos anos 80 e 90, que ele invoca, houve as células lanchas voadoras na zona do Minho, a maior parte delas, aliás, provenientes da Galiza, onde havia até uma grande atividade de traficantes muito poderosos. Eram lanchas mais rápidas que as da polícia. Instalou-se um clima de impunidade dos criminosos nessa altura. Lembro-me que havia até uma ou duas localidades galegas que ficaram célebres, tristemente célebres, como portos seguros para traficantes, que sustentavam ali as suas riquezas, o seu aberto, etc. Ora, hoje, esta desproporção de meios talvez não seja tão grande como era nessa altura, não é? Mas não deixa de ser preocupante. Não deixa de ser preocupante para o país.
1: E até que ponto é que este incremento do tráfico de droga pode comprometer o clima de segurança no país?
0: Bem, é preciso ver o seguinte, o poder financeiro que o tráfico de drogas gera é de tal modo grande que pode minar socialmente comunidades locais. Por exemplo, o diretor da PJ fala de jovens a quem os traficantes pagam 1.000 euros por noite para que vigiem instalações onde guardam o produto do negócio, não é? Ora, valores deste tipo são altamente sedutores, não é? E podem tornar-se facilmente a principal forma de rendimento de uma comunidade. Com um agravante, como lembra o diretor, o responsável da PJ, de que os jovens que fazem essa vigilância até se julgam a salvo de atividades ilícitas, porque não têm contacto direto com a droga. Portanto, se o país está hoje nas grandes rotas internacionais de entrada de cocaína na Europa, sobretudo cocaína, o potencial desta situação para minar o clima de segurança em que vivemos é grande. Porque, repare-se, não há forma mais eficaz de aliciar gente para o crime do que o enorme poder financeiro destas redes. E ao fazê-lo, os grandes traficantes internacionais já demonstraram como podem causar grandes disfunções sociais. Portanto, compete às autoridades portuguesas estar atentas, vigiar a costa, e a Marinha aqui pode ter um papel importante, e manter a pressão enorme sobre estas redes de tráfico para que o país não se torne inseguro. Hoje, sendo um país seguro, não pode tornar-se inseguro por causa disto.
1: Obrigada, José Alberto Lemos. O comentário sempre às 7 da tarde aqui na Renascença. O plano de recuperação de Boa Vista foi chumbado, mas a direção do clube vai continuar a trabalhar com os credores para encontrar uma solução que permita ainda a recuperação do clube. O presidente Rui Garrido Pereira promete apresentar uma nova solução até ao fim do mês para evitar a liquidação do clube achadrezado. E Dina, falar ainda do calor, apesar de já estarmos em pleno outono, não é? A recordar que o mês passado foi o setembro mais quente desde 1931 no continente. A temperatura máxima atingiu os 31,03 graus, 4 graus acima do normal, isto de acordo com o Instituto do Mar e da Atmosfera. O mês ficou marcado por valores de temperatura significativamente acima do habitual e um total de precipitação abaixo do normal. Em setembro, para quem não se lembra, o continente foi atingido por duas ondas de calor entre os dias 2 e 7 e 18 e 27, com uma duração de 6 a 10 dias.
2: Eu não tenho saudades disso.
1: Não calor tens saudades de muito calor?
2: Não, de todo. Eu sou uma rapariga de temperaturas moderadas.
1: Pronto, agora já tens.
2: Exato. As notícias na Renascença. 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
2: De trânsito, sabe o Oscar Daniel? Vamos saber como estão as coisas, Oscar.
6: Olha, Tina, não muito boas para quem circula na Baixa da Gama em direção ao Montijo. Há um acidente na saída para o Montijo, com fila desde a área de serviço, e chama a atenção porque devido a este acidente há limite de velocidade na ponte. IC19 para Sintra com paragens entre Alfragide e o Palácio, A5 para Cascais com demora entre Caselas e o Estádio, ponto 25 de Abril para Almada a parar a partir de Campo Lido. No Porto, BCI para a Rábida, trânsito lento entre o Mercado e A3, mais à frente entre Francos e a Ponte. A3 com paragens no final para a BCI, a EP com abrandamentos nos dois sentidos. Boa viagem.
2: Obrigada, falamos de...

0: 23 para Ponta Delgada, 24 para o Porto, Funchal 26, Faro 27, Lisboa 29 graus de máxima.
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0: Ai, que bom tê-lo aqui comigo agora neste final de dia. Sou a Dina Isabel. Até às 8h30 estou por aqui e para já com a música Diamond Kennedy.

Ah, sim. Merci, pas de quoi. Assim com este acordeão. Bom, estou aqui para lhe falar das formas de começar o dia bem disposto. Eu tenho uma que é espetacular, é única, e uma boa parte dos portugueses já está lá caidinho, que é o extremamente desagradável de Joana Marques. Às 8:15, de segunda à sexta, mas quem não pode estar ali àquela hora vai ouvir o podcast, e há muita gente que o faz, não é à toa que é o podcast mais ouvido de Portugal. 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Muito bem, são 9:18. Agora na Renascença, Stefan Sanchez, Until I Found You. Ora, está. Ai, que música tão boa para ouvir agora no regresso a casa. Eu gosto muito.

0: 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Está do seu lado agora também. Calema para ouvir já a seguir.
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sei o que é que lhe acontece assim, mas eu quando ouço estas músicas apetece-me mesmo é dançar. E quando me apetece danço. Também estou aqui em estúdio, ninguém vê se eu faço boa ou má figura, não tem importância nenhuma, mas divirto-me bastante. A música de Roots B para

0: Para as 8 está com a Renascença e agora vamos saber também se o trânsito se recomenda. Oscar Daniel.
1: Olha, Dina Isabel, mantém-se em resolução ainda o acidente na Ponte Vasco da Gama, na saída para o Montijo, com fila desde a área de serviço. Atenção porque exige aqui limite de velocidade devido a este acidente. A segunda circular com abrandamento à passagem pelo Campo Grande nos dois sentidos e 6-9 para Sinta com paragens entre Alfragide e Amadora. Ponto 25 de Abril para Almada com demora a partir do aqueduto. Quanto ao Porto, a boa notícia é que não há nada.
0: Olha, isto é bom.
1: Não há nada.
0: Eu gosto disso.
1: Relevante a esta hora.
0: Muito
1: boa
0: bem.
1: Viagem.
0: Amanhã vocês iam dizer a mesma coisa, está bem? Tá,
1: tchau, combinado.
0: Até amanhã. Quanto ao tempo para esta quinta-feira, céu pouco nublado ou limpo, a não ser na Madeira, onde há previsão de até a possibilidade de trovoada durante a manhã. Máximas de 23 para Ponta Delgada, 24 para o Porto, 26 para o Funchal, 27 para Faro e 29 é a máxima para Lisboa. Para ouvir agora na Renascença, Teddy Swims. É assim, um regresso a casa merece estas músicas espetaculares. Mr. Know It All, para ouvir agora. E daqui a pouco, direito à justiça. Vamos falar sobre isso também. Mais um podcast da

0: portuguesa, porque ouvimos falar todos os dias de lanchas apreendidas e jerrycans com combustível. Para nos ajudar a responder a estas e outras questões, o Direito à Justiça conversa com João Oliveira, diretor da Unidade Nacional de Combate ao Tráfico de Estupefacientes da Polícia Judiciária. É uma conversa conduzida pela Liliana Monteiro, em parceria com o bastonário da Ordem dos Advogados, João Massano, e onde ficamos a saber que as redes criminosas de tráfico de droga estão a contratar jovens.
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2: Para casas ou armazéns que são previamente arrendados, comprados, enfim, o que...
3: Mas isso sempre é em Portugal ainda?
2: Isto é em Portugal, estamos a falar em Portugal.
3: Uhum.
2: Zonas que procuram, têm um nível de insuspeição, ou no máximo de suspeição muito, muito baixa. Pode haver até uma estrutura comercial ou empresarial de fachada, pode acontecer, efetivamente, mas é recolhida ali, é guardada com um sistema de segurança, e quando digo sistema de segurança é não só com recurso a sistemas de videovigilância, como também em termos físicos, com cada vez mais vamos percebendo com o uso de armas de fogo e armas calibre, armas automáticas, mas há cada vez mais portugueses a colaborarem, maiormente no transporte dos jerrycans, fazer esse tipo de trabalho, ou seja, não mexem diretamente...
4: Comunidades pescatórias ou nem por
2: isso? Como, perdão, não percebi.
4: Comunidades pescatórias ou nem por isso?
2: Eu não queria mais lançar aqui, mas
4: porque,
2: evidentemente...
4: Porque são as pessoas que trabalham mais na costa, não é?
2: Começamos a assistir de alguma forma algumas questões de natureza social que podem começar a emergir. Vamos a falar, em alguns casos, de zonas mais desfavorecidas, economicamente mais desfavorecidas, e estas estruturas pagam, efetivamente, e pagam bem, a quem esteja disponível para lhes prestar algum tipo de apoio. Do ponto de vista da representação que essas pessoas fazem, a representação da gravidade do problema, porque eles não mexem na droga, digamos assim,
3: só
2: não se sentem traficantes. Isto é, do ponto de vista social, é algo que é compreensível. Mas ajudam. Mas temos indicadores fiáveis que apontam para jovens, que quando lhes pagam uma determinada verba, que não é nada de astronómico, mas para um jovem daquela idade e daquela zona... Podemos estar a falar de valores à volta de 1000 euros, digamos assim. Mediante um pagamento, garantem uma noite de vigilâncias. Porque eles conhecem muito bem a zona, conseguem-se aperceber de movimentos que são estranhos.
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0: Novo episódio disponível no site da Renascença e nas plataformas de podcast, também no YouTube. Há notícias às 8.

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13: Boa noite, são 8 horas 7 nos Açores. As notícias na Renascença. Primeiro, os títulos em destaque.
14: Para tentar acalmar os ânimos, o primeiro-ministro francês promete apresentar um pacote de medidas para as escolas até ao final do mês, porque o ministro das Finanças anunciou uma nova redução do IRS no ano que vem.
13: Amanhã céu pouco nublado, máximas de 23 para Ponta Delgada, 24 para o Porto, 26 para o Funchal, Faro 27, Lisboa 29. As notícias com Pedro Queiro.
14: Após mais de 2 semanas de protestos estudantis violentos, o primeiro-ministro francês promete apresentar um pacote de medidas para as escolas até ao final do mês. Na véspera de uma nova manifestação, Sébastien Lecornu falou ao país, defendeu a atuação da polícia e garantiu que as autoridades não têm instruções para confrontar alunos.
15: Não se pode brincar com a segurança dos jovens de França. Por isso, quero ser claro, ao contrário do que alguns dizem e repetem, as forças de ordem não têm instruções para confrontar os alunos do ensino secundário. A sua missão é proteger os bens, mas sobretudo as pessoas, fazer cumprir...

0: anos e hoje mesmo alertou os grupos parlamentares. Ouvido pela Renascença, diz que na maioria dos casos que chegaram ao sindicato, os professores vão ter um corte superior a 100 euros mensais, mas há casos ainda mais graves.
1: Temos uma que é paradigmática porque há uma redução de 520 euros. Portanto, isto é gritante. Embora a maior parte dos casos os montantes rondem entre os 100, 120, 130 euros.
0: António Carlos Ramos não percebe as mudanças na forma de cálculo, uma vez que a lei entrou em vigor em 2007 e nestas declarações a Fátima Casanova diz que está há mais de uma semana a aguardar explicações por parte da Caixa Geral de Aposentações. O Ministro das Finanças anunciou uma nova redução do IRS no ano que vem. Foi no Parlamento que está a discutir a proposta de autorização legislativa para o Governo baixar o IRS até ao sexto escalão ainda este ano. Joaquim Miranda Sarmento revelou que o orçamento do Estado para o próximo ano vai trazer uma nova redução do imposto pela atualização dos escalões, da dedução específica e do mínimo de existência que tem de ser ajustados por lei. Lá por fora, o Papa alertou hoje para a distância crescente entre o modelo cristão de casamento e a forma como muitos hoje vivem a sexualidade e encaram os compromissos familiares. Leão XIV desafiou a Igreja a ter coragem para refletir sobre o que mudou e não deixar de ter em conta os vários fatores que hoje impedem que o casamento tenha deixado de ser uma opção para muitos.
2: A insegurança económica, a migração, a violência, a solidão e outras formas de fragilidade emocional também moldam as escolhas que as pessoas fazem e as possibilidades que conseguem imaginar para o seu futuro. Estas realidades suscitam uma série de questões que devemos enfrentar com coragem.
0: O Papa, no arranque do encontro, que assinala os 10 anos da exortação apostólica dedicada à família, o encontro reúne 200 de participantes de todo o mundo, incluindo alguns casais e todos os presidentes das conferências episcopais.
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3: Uma boa noite com a Renascença, sou a Dina Isabel e este é o Mary

Não sei se já está a pensar no que há de fazer assim com os seus mais miúdos, não é? Com os seus filhos, os seus sobrinhos, os seus netos, seja como for, no mês de dezembro, para os levar a ver alguns espetáculos. Temos aqui uma proposta que é espetacular, porque assenta em cima de um livro que é CD também e que está em palco e que é o projeto Mão Verde. As mensagens são todas do melhor que há. Ecologia, igualdade, liberdade, enfim. Tendo estes temas no centro da história, será com certeza uma boa história em que a Capicua volta a juntar aqui música, temas que são importantes para todas as idades, e depois vai ver o espetáculo e, se tiver interesse, compra o livro e junta ao CD, e tem aqui em dezembro muitas possibilidades, que é, vai ver o espetáculo e depois já tem os presentes para dar também no Natal. Bom, está tudo no site da Renascença, rr.pt, para ver os detalhes. Boas sugestões é o que não falta aqui na Renascença.

0: Hoje ainda consegui ouvir ali um bocadinho do final do Extremamente Desagradável, mas não consegui ouvir o episódio todo. Vou fazer agora no Regresso a Casa, que é o que eu faço. Ponho podcasts da Renascença e ouço e vou ouvir na íntegra o Extremamente Desagradável. Sugiro que faça o mesmo. E só assim, para ficares já com a pulga atrás da orelha, para abrir o apetite, está aqui um bocadinho. Ai,
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2: Passado 48 horas tivemos uma conversa, eu, o selecionador e o Simão Coutinho. Foi um momento profundo, muito frontal, sem qualquer tipo de filtro. Acabámos essa reunião com o selecionador a pedir-me um abraço, a prometer-me que ia dizer na conferência o que acabara de me dizer a mim e que o assunto se ultrapassava.
3: Reparem que Cristiano não revela se deu ou não o abraço, diz apenas que o selecionador o pediu. Ora, eu tenho para mim que não se nega um abraço a um idoso, porque é tal e qual como os jogos de Ronaldo na seleção, nunca sabemos quando poderá ser o último. Mas portanto, o que saiu da reunião é que o Jorginho tinha de repetir em frente a toda a turma o pedido de desculpas que fez ao Cristianinho por não o ter deixado brincar no recreio com a Noruega.
2: A conferência foi o que se conhece. A postura não teve nada a ver com a nossa reunião. Ouvi expressões e uma agressividade que julgo não merecer. Uma atitude de quero, posso e mando.
3: Foi horrível. E como toda a gente sabe, se há coisa que Cristiano odeia, é a atitude de quero, posso e mando. Ele não se identifica, não se revê. Não, estou a brincar, claro que se revê. Ele até vai mais longe, pois é sempre o melhor em tudo e nisto também. Ele é quero, posso e mando vir num jato privado.
2: Devo também um pedido de desculpas aos meus companheiros de seleção por ter abandonado o estágio. Apesar de absoluta quebra de confiança na palavra do selecionador, eu não o devia ter feito. A responsabilidade é exclusivamente minha. A consequência deste meu ato deve ser avaliada e punida pela Federação Portuguesa de Futebol. Quem está no futebol, como estou, sabe que independente. Independentemente do estatuto de cada um, as regras são iguais para todos.
3: A responsabilidade é exclusivamente minha, apesar de ter sido um comportamento provocado pela absoluta quebra de confiança na palavra do treinador. Portanto, no fundo, a culpa é do treinador. Mas vá, vamos assumir que é minha, porque este é o parágrafo de demonstração de humildade. Eu provo que sei pedir desculpas e sei que as regras são iguais para todos, embora eu não possa nunca fazer um aquecimento e não entrar. Extremamente desagradável.
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0: 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Mais à frente, vamos ouvir Pink e Nate Russ.
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6: Às 8h30 vamos estar a partir do Santuário de Fátima para a recitação do Rosário. Continuação de uma boa noite para si, sou a Dina Isabel. Amanhã de regresso, depois das 7 da tarde.
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0: Em nome do Pai, do Filho e do Espírito Santo. A paz do Senhor esteja convosco. Hoje acolhemos, a nível de toda a Igreja, o pedido do Papa Leão XIV, que nos convida a orar juntos. E a orar também com as crianças que se encontram aqui e que se encontram por todo o mundo, para pedir a paz. A paz, que é algo de muito, muito caro a este santuário. Com muita frequência, nós hoje vemos crianças e famílias sofrerem muito por causa das guerras. Por vezes os pais e as mães são mortos. Muitas crianças já não podem ir à escola. As famílias vêm as suas casas destruídas e não podem voltar para as suas terras. Muitas pessoas choram por causa deste horror da guerra. Em Fátima, Nossa Senhora veio do céu e apareceu aos pastorinhos Lúcia, Jacinta e Francisco. Ela pediu com insistência às crianças que rezassem o terço, porque assim poderia ajudar as pessoas nesta terra. E prometeu, por fim, o meu imaculado coração triunfará. Então, as pessoas viverão em paz. Maria, a Mãe de Deus, é a Rainha da Paz. Ela pode ajudar-nos para que haja paz. Por isso, a vossa oração, meninos e meninas aqui presentes e aqueles que nos escutam nos meios de comunicação, a vossa oração é tão importante. Ela leva paz aos corações das pessoas e transforma o mundo. Imaginem crianças a rezar ao mesmo tempo em todo o mundo, em todas as línguas, nas escolas, nas famílias, nas igrejas. Uma grande onda de oração percorre a terra e sobe até o céu. E tu fazes parte dela.
1: A campanha da Fundação AIS deste ano, de 1 milhão de crianças rezam o Terço pela Paz, inspira-se na mensagem de Fátima. Assim começa, no seu coração puro e imaculado, essa nova criação aberta à vida eterna. Esta realidade não está longe de nós, nem da Igreja, da qual Maria é figura e modelo perfeito. É uma realidade que está a crescer agora mesmo no nosso mundo, em todos os lugares onde as pessoas, com um coração puro, respondem a Deus, na fé, no amor e na oração. A oração do Terço conduz-nos, com Maria, ao coração da vida de Jesus e abre o nosso coração à ação de Deus. A oração das crianças possui aqui uma força muito especial, simples, confiante e aberta à graça divina. Quando 1 milhão de crianças rezarem o terço, o mundo mudará.
2: Hoje, nestas jornadas, 1 milhão de crianças a rezar o terço pela paz. Iniciativa da Ajuda à Igreja que Sofre. Erguemos a nossa voz em união com o Santo Padre, o Papa Leão XIV, que pediu esta oração que fosse oferecida por todas as crianças do mundo, em especial pelas que vivem em países em guerra. A mensagem de Fátima é uma mensagem de esperança para o mundo. É um apelo à responsabilidade de cada um de nós. Que o Imaculado Coração de Maria seja o refúgio seguro e o caminho que nos leva a Deus. Cada cor destas flores representa as crianças de todas as nações do mundo, como sinal de gratidão à Nossa Senhora. No final deste terço, as crianças irão entregá-las às mãos do Senhor Bispo e que será colocadas aos pés da Virgem Maria.
3: Primeiro mistério, a ressurreição de Jesus. Querido Jesus, faz-nos ser na fé para que nunca duvidemos da tua ressurreição e do teu amor. Vem ao nosso encontro e ensina-nos a fazer a paz e a levar a alegria a todas as crianças. Rezemos por todas as crianças que foram feridas pelas armas da guerra.
0: Pai nosso que estais nos céus, santificado seja o vosso nome. Venha a nós o vosso reino. Seja feita a vossa vontade, assim na terra como no céu. Pão nosso de cada dia nos dai hoje. Perdoai-nos as nossas ofensas, assim como nós perdoamos a quem nos tem ofendido. Não nos deixeis cair em tentação, mas livrai-nos do mal.
4: Ave Maria, cheia de graça, o Senhor é convosco. Bendita sois vós entre as mulheres e bendito é o fruto do vosso ventre, Jesus. Ave Maria, cheia de graça, o Senhor é convosco. Bendita sois vós entre as mulheres e bendito é o fruto do vosso ventre, Jesus. Ave Maria, cheia de graça, o Senhor é convosco. Bendita sois vós entre as mulheres e bendito é o fruto do vosso ventre, Jesus. Ave Maria, cheia de graça, o Senhor é convosco. Bendita sois vós entre as mulheres e bendito é o fruto do vosso ventre, Jesus. Ave Maria, cheia de graça, o Senhor é convosco. Bendita sois vós entre as mulheres e bendito é o fruto do vosso ventre, Jesus. Ave Maria, cheia de graça, o Senhor é convosco. Bendita sois vós entre as mulheres e bendito é o fruto do vosso ventre, Jesus. Ave Maria, cheia de graça, o Senhor é convosco. Bendita sois vós entre as mulheres e bendito é o fruto do vosso ventre, Jesus. Ave Maria, cheia de graça, o Senhor é convosco. Bendita sois vós entre as mulheres e bendito é o fruto do vosso ventre, Jesus. Ave Maria, cheia de graça, o Senhor é convosco. Bendita sois vós entre as mulheres e bendito é o fruto do vosso ventre, Jesus. Ave Maria, cheia de graça, o Senhor é convosco. Bendita sois vós entre as mulheres e bendito é o fruto do vosso ventre, Jesus.
0: Glória ao Pai, ao Filho e ao Espírito Santo. Ó meu Jesus, perdoai-nos e livrai-nos do fogo do inferno.
2: Ai, as almas todas para o céu, principalmente as que mais precisam.

0: Segundo ministro, a exceção de Deus. Querido Jesus, tu prometeste estar sempre connosco. Mandaste ir os discípulos por todo o mundo, anunciar o teu amor. Ensina-nos a fazer sempre o bem, a acolher os outros e a ter um coração amigo da paz e da reconciliação. Rezemos por todas as crianças que perderam seus familiares e amigos na guerra.
1: Pai nosso que estais nos céus, santificado seja o vosso nome. Venha a nós o vosso reino. Seja feita a vossa vontade, assim na terra como no céu. Pão nosso de cada dia nos dai hoje, perdoai-nos as nossas ofensas, assim como nós perdoamos a quem nos tem ofendido. E não nos deixeis cair em tentação, mas livrai-nos do mal.
2: Ave Maria, cheia de graça, o Senhor é convosco. Bendito é o fruto do vosso ventre, Jesus. Ave Maria, cheia de graça, o Senhor é convosco. Bendito é o fruto do vosso ventre, Jesus. Ave Maria, cheia de graça, o Senhor é convosco. Bendita sois vós entre as mulheres e bendito é o fruto do vosso ventre, Jesus. Ave Maria, cheia de graça, o Senhor é convosco. Bendita sois vós entre as mulheres e bendito é o fruto do vosso ventre, Jesus. Ave Maria, cheia de graça, o Senhor é convosco. Bendita sois vós entre as mulheres e bendito é o fruto do vosso ventre, Jesus. Ave Maria, cheia de graça, o Senhor é convosco. Bendita sois vós entre as mulheres e bendito é o fruto do vosso ventre, Jesus. Ave Maria, cheia de graça, o Senhor é convosco. Bendita sois vós entre as mulheres e bendito é o fruto do vosso ventre, Jesus. Ave Maria, cheia de graça, o Senhor é convosco. Bendita sois vós entre as mulheres e bendito é o fruto do vosso ventre, Jesus. Ave Maria, cheia de graça, o Senhor é convosco. Bendita sois vós entre as mulheres e bendito é o fruto do vosso ventre, Jesus. Ave Maria, cheia de graça, o Senhor é convosco. Bendita sois vós entre as mulheres e bendito é o fruto do vosso ventre, Jesus.
1: E glória ao Pai, ao Filho e ao Espírito Santo, como era no princípio, agora e sempre. Amém. Ó Maria concebida sem pecado, Jesus, perdoai-nos e livrai-nos do fogo do inferno.

0: Terceiro mistério, a descida do Espírito Santo. Querido Jesus, queremos que o nosso coração acolha o Espírito Santo que nos enviaste para sermos capazes de aceitar e dialogar com os que são diferentes de nós e convivermos com todos em harmonia e paz. Rezemos por todas as crianças que por causa da guerra passam fome e sede.
1: Pai nosso que estás nos céus, santificado seja o vosso nome. Venha a nós o vosso reino. Seja feita a vossa vontade, assim na terra como no céu. Perdoai-nos as nossas ofensas, assim como nós perdoamos a quem nos tem ofendido. Não nos deixeis cair em tentação, mas livrai-nos do mal.
2: Ave Maria, cheia de graça, Senhor é convosco, bendita sois vós entre as mulheres. Bendito é o fruto do vosso ventre, Jesus. Ave Maria, cheia de graça, Senhor é convosco, bendita sois vós entre as mulheres. Bendito é o fruto do vosso ventre, Jesus. Ave Maria, cheia de graça, Senhor é convosco, bendita sois vós entre as mulheres, bendito é o fruto do vosso ventre, Jesus. Ave Maria, cheia de graça, Senhor é convosco, bendita sois vós entre as mulheres, bendito é o fruto do vosso ventre, Jesus. Ave Maria, cheia de graça, Senhor é convosco, bendita sois vós entre as mulheres, bendito é o fruto do vosso ventre, Jesus. Ave Maria, cheia de graça, Senhor é convosco, bendita sois vós entre as mulheres, bendito é o fruto do vosso ventre, Jesus. Ave Maria, cheia de graça, Senhor é convosco, bendita sois vós entre as mulheres, bendito é o fruto do vosso ventre, Jesus. Ave Maria, cheia de graça, Senhor é convosco, bendita sois vós entre as mulheres, bendito é o fruto do vosso ventre, Jesus. Ave Maria, cheia de graça, Senhor é convosco, bendita sois vós entre as mulheres, bendito é o fruto do vosso ventre, Jesus. Ave Maria, cheia de graça, Senhor é convosco, bendita sois vós entre as mulheres, bendito é o fruto do vosso ventre, Jesus.
1: Glória ao Pai, ao Filho e ao Espírito Santo. Ó Maria concebida sem pecado, meu Jesus, perdoai-nos e livrai-nos do fogo do inferno.

0: Quarto mistério, a Assunção de Nossa Senhora. Querida Mãe do Céu, pedis-me por todas as crianças, principalmente as crianças que vivem em locais de guerra e que não podem ter uma infância tranquila e feliz. Nossa Senhora de Fátima, que o teu imaculado coração possa transformar a guerra em paz, as zangas em perdão, as distâncias em encontro. Rezemos por todas as crianças que perderam a sua infância e são impedidas de irem à escola por causa da guerra.
1: Pai nosso que estais nos céus, santificado seja o vosso nome. Venha a nós o vosso reino. Seja feita a vossa vontade, assim na terra como no céu. O pão nosso de cada dia nos dai hoje. Perdoai-nos as nossas ofensas, assim como nós perdoamos a quem nos tem ofendido. E não nos deixeis cair em tentação, mas livrai-nos do mal.
2: Ave Maria, cheia de graça, Senhor é convosco. Bendita sois vós entre as mulheres. Bendito é o fruto do vosso ventre, Jesus.
3: Santa Maria, Mãe de Deus, rogai por nós, pecadores, agora e na hora da nossa
2: morte. Ave Maria, cheia de graça, Senhor é convosco. Bendita sois vós entre as mulheres. Bendito é o fruto do vosso ventre, Jesus.
3: Santa Maria, Mãe de Deus, rogai por nós.
2: Ave Maria, cheia de graça, o Senhor é convosco. Bendita sois vós entre as mulheres. Bendito é o fruto do vosso ventre, Jesus.
3: Santa Maria, Mãe de Deus,
2: rogai por nós. Ave Maria, cheia de graça, o Senhor é convosco. Bendita sois vós entre as mulheres. Bendito é o fruto do vosso ventre, Jesus.
3: Santa Maria,
2: Ave Maria, cheia de graça, o Senhor é convosco. Bendita sois vós entre as mulheres. Bendito é o fruto do vosso ventre, Jesus.
3: Santa Maria, Mãe de Deus, rogai por nós.
2: Ave Maria, cheia de graça, o Senhor é convosco. Bendita sois vós entre as mulheres. Bendito é o fruto do vosso ventre, Jesus.
3: Santa Maria, Mãe de Deus,
2: Ave Maria, cheia de graça, o Senhor é convosco. Bendita sois vós entre as mulheres. Bendito é o fruto do vosso ventre, Jesus.
3: Santa Maria, Mãe de Deus,
2: Ave Maria, cheia de graça, o Senhor é convosco. Bendita sois vós entre as mulheres. Bendito é o fruto do vosso ventre, Jesus.
3: Santa Maria,
2: Ave Maria, cheia de graça, o Senhor é convosco. Bendita sois vós entre as mulheres. Bendito é o fruto do vosso ventre, Jesus.
3: Santa Maria, Mãe de Deus,
2: rogai por nós. Ave Maria, cheia de graça, o Senhor é convosco. Bendita sois vós entre as mulheres. Bendito é o fruto do vosso ventre, Jesus.
3: Santa Maria, Mãe de Deus, rogai por nós.
1: Glória ao Pai, ao Filho e ao Espírito Santo, como era no princípio, agora e sempre. Amém. Ó Maria, concebida sem pecado, meu Jesus, perdoai-nos e livrai-nos do fogo do inferno. Levai as almas das nossas procissões, especialmente as que mais precisamos.

0: nosso mistério. Nossa Senhora, Rainha do Céu e da Terra, querida Mãe do Céu, Tu que és Mãe da Igreja e Rainha da Paz, ajuda-nos a amar sempre Deus e a permanecer fiéis a Ele como Tu. Nunca deixes que esqueçamos que queres ajudar todas as pessoas a chegar até Deus. Maria, ajuda todos os povos e nações a viverem em paz e a amarem-se uns aos outros. Rezemos para alcançar a paz para o mundo e o fim da guerra.
1: Pai nosso que estais nos céus, santificado seja o vosso nome. Venha a nós o vosso reino. Seja feita a vossa vontade, assim na terra como no céu. O pão nosso de cada dia nos dai hoje. Perdoai-nos as nossas ofensas, assim como nós perdoamos a quem nos tem ofendido. E não nos deixeis cair em tentação, mas livrai-nos do mal.
2: Ave Maria, cheia de graça, o Senhor é convosco. Bendita sois vós entre as mulheres, bendito é o fruto do vosso ventre, Jesus. Ave Maria, cheia de graça, o Senhor é convosco. Bendita sois vós entre as mulheres, bendito é o fruto do vosso ventre, Jesus. Ave Maria, cheia de graça, o Senhor é convosco. Bendita sois vós entre as mulheres, bendito é o fruto do vosso ventre, Jesus. Ave Maria, cheia de graça, o Senhor é convosco. Bendita sois vós entre as mulheres, bendito é o fruto do vosso ventre, Jesus. Ave Maria, cheia de graça, o Senhor é convosco. Bendita sois vós entre as mulheres, bendito é o fruto do vosso ventre, Jesus. Ave Maria, cheia de graça, o Senhor é convosco. Bendita sois vós entre as mulheres, bendito é o fruto do vosso ventre, Jesus. Ave Maria, cheia de graça, o Senhor é convosco. Bendita sois vós entre as mulheres, bendito é o fruto do vosso ventre, Jesus. Ave Maria, cheia de graça, o Senhor é convosco. Bendita sois vós entre as mulheres, bendito é o fruto do vosso ventre, Jesus. Ave Maria, cheia de graça, o Senhor é convosco. Bendita sois vós entre as mulheres, bendito é o fruto do vosso ventre, Jesus. Ave Maria, cheia de graça, o Senhor é convosco. Bendita sois vós entre as mulheres, bendito é o fruto do vosso ventre, Jesus.
1: Glória ao Pai, ao Filho e ao Espírito Santo. No princípio, agora e sempre. Amém. Ó Maria concebida sem pecado, meu Jesus, perdoai-nos e livrai-nos do fogo do inferno. Rezemos as três Ave-Marias finais do terço, pedindo ao Senhor por todos aqueles que estão empenhados em construir a paz. Em construir a paz nas famílias, em construir a paz nas nossas comunidades, nas nossas cidades, em perdoar aqueles que estão feridos pelo ódio e o desejo de vingança, para que todos possamos encontrar a paz, como nos recomenda Jesus e Maria. Ave Maria, cheia de graça, o Senhor é convosco. Bendita sois vós entre as mulheres, e bendito o fruto do vosso ventre, Jesus. Santa Maria, Mãe de Deus, rogai por nós, pecadores, agora e na hora da nossa morte. Amém. Rainha da Paz, Ave Maria, cheia de graça, o Senhor é convosco. Bendita sois vós entre as mulheres, e bendito o fruto do vosso ventre, Jesus. Santa Maria, Mãe de Deus, rogai por nós, pecadores, agora e na hora da nossa morte. Amém. Rainha da Paz. Ave Maria, cheia de graça, o Senhor é convosco. Bendita sois vós entre as mulheres e bendito o fruto do vosso ventre, Jesus. Vamos agora fazer a nossa consagração ao coração de Maria, nossa mãe, para que ela nos ajude verdadeiramente a sermos filhos e filhas de seus, e significa irmãos também e irmãs entre nós, para construirmos a paz, a harmonia, a fraternidade e construirmos um mundo melhor. Digamos juntos, dindo juntos, podem ir ao microfone 2. Maria, minha mãe, dirijo-me a ti, cheio de alegria, para te dar todo o meu coração. Também te dou tudo o que tenho e faço, toda a minha vida. Quero trazer-te todos aqueles que estão no meu coração, os meus pais, os meus irmãos, todos os meus amigos, mas também todos aqueles que me magoaram. Sê a nossa mãe, abençoa-nos e proteja-nos. Como criança, quero amar-te, como mãe, e rezar com fidelidade. Quero lembrar-me todos os dias que te pertenço. Mãe, sou teu no tempo e na eternidade. Quero andar sempre com Jesus, por ti e contigo. Amém. Agora vamos pedir a bênção do Senhor que nos acompanhe e que nos faça também portadores daquilo por que rezamos, portadores de paz, portadores de fraternidade, portadores de ajuda uns aos outros. Um momento de silêncio para entendermos e deixarmos espaço livre no nosso coração para a bênção de Jesus, para a proteção de Maria. O Senhor esteja convosco. Abençoe-vos, ilumine-vos e conduza-vos sempre por caminhos de paz. Deus Pai Onipotente, Pai, Filho e Espírito Santo.
3: Amém.
1: Então vamos em paz e que o Senhor nos acompanhe.
3: Graças a Deus.
1: Muito obrigado aos meninos e meninas que estiveram aqui a rezar. Olhem que vocês se lembrem sempre deste dia e todos os dias rezem pela paz.
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5: Boa noite, são 9:08 nos Açores. Boa noite, Pedro Queiro. Que notícias é que estão em destaque?
6: Os cortes nas pensões estão a afetar quem descontou mais de 40 anos para a Caixa Geral de Aposentações. Morreu Mari Carmen, a idosa que levou a crise da habitação às ruas de Espanha. Os cortes nas pensões estão a afetar quem descontou mais de 40 anos para a Caixa Geral de Aposentações. A denúncia é feita pelo Sindicato de Professores Licenciados pelos Politécnicos e Universidades. António Carlos Ramos queixa-se da alteração na forma de cálculo que penaliza quem trabalhou mais anos e hoje mesmo alertou os grupos parlamentares. Ouvido pela Renascença, diz que na maioria dos casos que chegaram ao sindicato, os professores vão ter um corte superior a 100 euros mensais, mas há casos mais graves. António Carlos Ramos não percebe as mudanças na forma de cálculo, uma vez que a lei entrou em vigor em 2007, e defende que até o Governo tem de ser chamado a pronunciar-se.
7: No caso dos professores que fizeram simulações desde mais de um ano e que lhe dava determinado valor e a partir de agosto é quando há alteração e lhe é indicado um outro valor pelo simulador. Portanto, há aqui realmente algumas variáveis que carecem de explicação.
6: António Carlos Ramos, nestas declarações, a Fátima Casanova diz que está há mais de uma semana a aguardar explicações por parte da Caixa Geral de Aposentações. A Ministra do Trabalho já confirmou, entretanto, que os pensionistas que receberam acima do que lhes era devido vão ter mesmo de devolver o dinheiro. O Rosário da Palma Ramalho diz que se tratou de um erro técnico que vai obrigar a Caixa Geral de Aposentações a corrigir cerca de 3 mil pensões atribuídas entre maio e agosto deste ano. Mari Carmen Abascal morreu esta quarta-feira, aos 87 anos, num hospital de Madrid, onde estava internada desde 23 de setembro, quando foi despejada do apartamento onde tinha vivido durante cerca de 70 anos. O despejo da casa onde viveu durante 7 décadas transformou-a num símbolo da luta pelo direito à habitação em Espanha, motivou inúmeras manifestações nos últimos dias. Após mais de 2 semanas de protestos estudantis violentos, o primeiro-ministro francês promete apresentar um

0: Este é dos gabaresos.
1: Fomos informados da verificação de relatos da imprensa russa sobre um segundo funcionário com pneumonia de causas indeterminadas relacionado com a peste e a segurança do laboratório. Ainda não temos uma visão completa desta situação e não estamos em condições de realizar uma avaliação completa de riscos.
0: A Rússia, por seu lado, garante que não há risco de uma epidemia de peste na região da Sibéria, fala numa situação estável, mas o que é certo é que quase 200 pessoas estão nesta altura sob vigilância médica. Está tudo em rr.pt, fique com o Paulino Coelho no Hotel Califórnia.
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6: Muito boa noite, bem-vindo ao Hotel Califórnia. Sou o Paulino Coelho e vou estar consigo até às 11.

E morreu Freddie Jackson. Esta é uma notícia que me toca particularmente porque eu gostava muito dele. Freddie Jackson foi uma das grandes vozes do R&B americano nos anos 80. Nasceu no Harlem, em Nova York. Começou, como tantos outros grandes cantores de soul, a cantar gospel na igreja. Passou pelo grupo Mystic Merlin e chegou relativamente tarde à carreira a solo. O primeiro álbum, Rock Me Tonight, só apareceu em 1985, mas bastou. Foi disco de platina, deu-lhe duas nomeações para os Grammy e Freddie Jackson tornou-se rapidamente uma das vozes românticas daquela década. Ao longo da carreira, conseguiu uma coisa impressionante. 10 números 1 na tabela de R&B da Billboard. Rock Me Tonight, Tasty Love, Have You Ever Loved Somebody, Jam Tonight e uma canção que eu sempre gostei particularmente, You Are My Lady. Freddie Jackson morreu no dia 5 de outubro, apenas 3 dias depois de completar 70 anos. A família não revelou a causa da morte, só ontem a família deu conta da sua morte. Vamos ouvir uma das grandes baladas da soul dos anos 80 e uma voz que eu gostava muito, este You Are My Lady.

0: E já a seguir, uma entrevista de Phil Collins ao grande amigo de Cristiano Ronaldo.
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5: Phil Collins já praticamente não escreve canções, aliás, diz que hoje nem sequer tem instrumentos em casa, mas há um hábito que não perdeu. Quando lhe aparece uma frase na cabeça que pode dar uma música, aponta. E numa entrevista que deu há poucos dias a Piers Morgan, aquele tal que saiu agora em defesa de Cristiano Ronaldo, revelou uma das frases que tem guardadas. O título é maravilhoso. Fat People with Guns. Pessoas gordas com armas. Phil Collins diz que será uma música sobre os Estados Unidos. Ainda não a escreveu, só tem o título. Mas agora que o revelou publicamente, até brincou que talvez seja melhor escrevê-la depressa antes que alguém tenha a mesma ideia. E esta conversa acabou por revelar outra coisa interessante sobre a maneira como Phil Collins escreve. Muitas vezes diz que começa simplesmente ao piano, sem saber muito bem para onde vai. As palavras aparecem depois e foi assim que nasceram muitas das músicas que conhecemos. E quando o Piers Morgan lhe perguntou qual das suas próprias canções escolheria para ouvir naquele momento, Phil Collins não foi buscar nenhum dos grandes êxitos. Escolheu uma música de 1993 do álbum Both Sides, uma canção muito pessoal, escrita numa altura complicada da vida dele. Portanto, hoje vou à escolha do próprio Phil Collins, I've Forgotten Everything.

Memórias cheias de saudades. E há filmes que vimos e há filmes que, de alguma maneira, ficaram a fazer parte da nossa vida. Grease é um deles. Eu tinha 10 anos, 10, 11 anos, numa altura em que, em Santarém, onde eu vivia, só via cinema ao fim de semana. John Travolta, Olivia Newton-John, Danny, Sandy, os T-Birds, as Pink Ladies e uma banda sonora onde quase não é preciso dizer os títulos. Summer Nights, Hopelessly Devoted to You, You're the One That I Want. Bom, em 1978 a banda sonora de Grease chegou ao número 1 em Inglaterra, ficou lá 13 semanas, mas há uma curiosidade logo na música que abre o filme. Grease não é cantada por John Travolta nem por Olivia Newton-John, é cantada por Frankie Valli dos Four Seasons e foi escrita especialmente para o filme por Barry Gibb dos Bee Gees, sabia isso? 1978 era também o ano de Saturday Night Fever, da explosão mundial dos Bee Gees e de John Travolta, e Barry Gibb ainda encontrou tempo para escrever outra música para outro filme com Travolta que se tornaria um fenómeno. Frankie Valli contou mais tarde que Barry Gibb lhe deu a escolher. Podia ficar com uma parte dos direitos da música ou receber 20 mil dólares pela gravação. Frankie Valli escolheu os 20 mil dólares e admitiu depois que provavelmente tinha escolhido mal. Bom, quase meio século depois, basta ouvir os primeiros segundos para aparecer imediatamente aquele letreiro Grease. E já agora, há quanto tempo é que não ouvia isto?

hoje no Lado B começamos pela versão de Amy Winehouse, editada em 2007. A canção surge no álbum Version, de Mark Ronson, um disco feito só de versões. E aqui Valerie ganha uma nova identidade, um arranjo assumidamente soul, inspirado no Motown, com essa secção de sopros bem marcada, um ritmo mais dançável. E a gravação ficou tão forte que acabou por entrar também na edição deluxe de Back to Black e tornou-se uma das canções mais populares associadas a Amy Winehouse, apesar de não ser original dela. Em termos de impacto, esta versão ultrapassou claramente o original em popularidade global e presença em rádio, tornando-se presença habitual em playlists, compilações de música soul e pop contemporâneo.

Bom, agora vamos ao original. Valerie foi editada um ano antes, em 2006, pelos The Zootans, no álbum Tired of Hanging Around. A banda de Liverpool apresentou a canção num registro indie rock, com guitarras mais cruas e uma abordagem mais direta. A estrutura da música já está lá toda, a melodia, a letra, o refrão, mas com uma energia diferente, menos polida, mais próxima do universo alternativo britânico da época. E teve um bom desempenho no Reino Unido e ajudou a consolidar a notoriedade dos Zootans, mas ficou longe, claro, da projeção internacional que viria a ganhar um ano depois com a versão de Amy Winehouse. A Valerie da canção é uma pessoa real, Valerie Starr. Na altura era namorada de Dave McCabe, vocalista dos Zootans, e teve problemas com a justiça por condução sob efeito do álcool. E então a música nasce precisamente dessa distância. Ela estava nos Estados Unidos, com restrições para regressar ao Reino Unido, e a letra reflete essa frustração e essa saudade. Ou seja, aquilo que parece uma história vaga é na verdade bastante concreta. E talvez por isso tenha funcionado tão bem em duas versões tão diferentes.

E hoje podemos voltar a ver Freddie Mercury em palco em 1986. E não é um concerto qualquer. É Budapeste, 27 de julho de 1986, no dia em que fiz 19 anos. Os Queen estavam na Magic Tour e conseguiram aquilo que poucos anos antes seria muito difícil imaginar. Dar um grande concerto de rock num estádio do outro lado da Cortina de Ferro. O Napster Stadium esgotou. 80 mil pessoas lá dentro e calcula-se que outras 45 mil tenham ficado no exterior. Havia fãs que tinham viajado da Polónia e até da União Soviética para os ver. E os húngaros perceberam que aquilo merecia ficar registado. Foram usadas 17 câmaras, cerca de 40 km de película de 35 milímetros para filmar o concerto. E até há um momento delicioso em que Freddie Mercury canta em húngaro uma canção tradicional e, como não dominava propriamente a língua, levou a letra escrita na mão. O que ninguém sabia naquela noite é que estava a assistir a um dos últimos concertos dos Queen com Freddie Mercury. Depois de Budapeste fizeram apenas mais 5. O último seria em Knebworth, poucos dias depois, a 9 de agosto. Agora, aquelas imagens foram recuperadas a partir dos negativos originais, restauradas em 4K e ganharam também uma nova mistura de som. E Queen Budapest estreia hoje mesmo nos cinemas e em IMAX, 40 anos depois daquela noite. Portanto, hoje também vamos a Budapeste e vamos mesmo ouvir Freddie Mercury naquela noite de 27 de julho de 1986.

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11: Boa noite, são 10 horas, 9 nos Açores. Pedro Queiro, vamos às notícias mais importantes a esta hora.
12: O Governo entrega amanhã no Parlamento a proposta do Orçamento de Estado para o próximo ano. Morreu Mari Carmen, o nome que levou os espanhóis a protestar nas ruas pelo direito à habitação.
11: O
12: O Governo entrega amanhã no Parlamento a proposta de lei do Orçamento do Estado para 2027, dois dias antes do prazo limite. A informação é avançada num comunicado do Ministério das Finanças, que adianta ainda que o Ministro vai fazer uma apresentação em conferência de imprensa às 16h. O Governo aprova a proposta em Conselho de Ministros durante a manhã. O Parlamento vai depois debater na generalidade a proposta do Governo nos dias 27 e 28 deste mês e a votação final global está prevista para 24 de novembro. O Orçamento já tem a partir da aprovação garantida, uma vez que o PS já anunciou que se vai abster, mesmo sem conhecer o documento. Entretanto, o Ministro das Finanças anunciou hoje uma nova redução do IRS no ano que vem. Joaquim Miranda Sarmento revelou que o Orçamento do Estado para 2027 vai trazer uma nova redução do imposto pela atualização dos escalões, da dedução específica e do mínimo de existência que têm de ser ajustados por lei. Quase 3 mil aposentados da Caixa Geral de Aposentações estão a ser confrontados com cortes na pensão. O Ministério do Trabalho já veio admitir que houve erros de cálculo e que, em média, o corte ronda os 93 euros. Mas à Renascença têm chegado relatos de valores bastante superiores, como é o caso de Madalena Nunes, que recebeu o e-mail da Caixa Geral de Aposentações. Esta educadora de infância aposentada vai sofrer um corte de mais de 500 euros. Ficou muito surpreendida quando recebeu esta informação.
13: Fiquei bastante surpreendida porque a Caixa apresentou uma simulação com a qual eu estava de acordo e depois de ter saído em Diário da República foi-me pago o mês passado. Agora, 29 de setembro, já me vem de ser dito e comunicado que de facto houve um erro e que o cálculo é significativamente muito mais baixo, 522 euros.
12: O testemunho de Madalena Nunes, recolhido pela jornalista Fátima Casanova, esta educadora de infância, recebeu a sua primeira pensão em setembro, agora vai ser alvo de corte e vai ter de devolver o que recebeu a mais. O Primeiro-Ministro defende que a política de imigração dos 27 deve ser alterada. Numa conferência de imprensa conjunta da Cimeira dos Países do Sul da Europa, que decorreu na Croácia, Luís Montenegro avisou, no entanto, numa altura em que Espanha e Itália têm suspenso o Tratado de Schengen e aumentaram o controle de fronteiras, que todos os Estados-membros devem fazer tudo para manter a livre circulação de pessoas e bens na União Europeia.
14: Temos a obrigação todos de cuidar, de manter aquilo que é a conquista da livre circulação.

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4: Muito boa noite, eu sou o Paulino Coelho, está no Hotel Califórnia, o programa com canções assim.

Maravilha. Olha, e há músicas que eu ouvi tantas vezes numa determinada versão que nunca me ocorreu perguntar se já existiam antes. E esta próxima é uma delas. Gonna Get Along Without You Now. Para mim, é Viola Willis, uma daquelas músicas que ficaram imediatamente ligadas ao disco sound. Só que quando Viola Willis a gravou, a canção já tinha quase 30 anos. A primeira gravação conhecida é de 1951 e depois vieram outras versões. E em 1956, duas irmãs americanas chamadas Patience and Prudence tiveram um grande sucesso com ela, até que chegamos a Viola Willis. E ela também tinha uma história curiosa. Tinha sido descoberta em 1965 por um produtor que nessa altura ainda estava longe de ser a estrela que viria a tornar-se. Chamava-se Barry White. Anos depois, Viola pegou naquela velha canção e transformou-a completamente. Pôs-lhe uma batida disco e finalmente teve o grande sucesso da carreira. Chegou ao número 8 em Inglaterra, tornou-se a música que ficou definitivamente ligada ao nome dela. E é engraçado pensar que uma música que para mim soa imediatamente ao final dos anos 70 já existia desde 1951. Mas hoje não vou tão longe, quero mesmo aquela que conheço, que é esta.

0: E já a seguir, uma história de um rapaz que viu uma banda duas vezes sem saber que era o próprio pai que estava em cima do palco. Curioso? Já lhe conto tudo.
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0: Imagine então descobrir aos 58 anos quem é o seu pai biológico e descobrir que já o tinha visto em palco duas vezes. Esta história aconteceu a Michael Gosling. Foi adotado ainda bebé, cresceu em St. Louis, sempre soube que era adotado e diz que teve uma infância muito feliz, mas naturalmente tinha curiosidade em saber quem eram os pais biológicos. Até que um teste de ADN feito por um meio-irmão que ele nem sabia que existia começou a juntar as peças. Michael encontrou primeiro a mãe biológica, depois recebeu uma mensagem do pai e falaram ao telefone. Michael perguntou-lhe o que fazia e o homem respondeu: sou músico. Disse que andava em digressão e que em breve ia tocar em St. Louis. Michael começou a procurar na internet, reconheceu qualquer coisa naquela voz e perguntou: você é o Michael McDonald? E do outro lado ouviu: sim, receio que sim. Michael McDonald tinha apenas 14 anos quando ele e a namorada tiveram aquele filho e o entregaram para adoção. E durante quase 60 anos, contou agora, foi pensando nele e perguntando-se que vida teria tido. Quando finalmente se encontraram, abraçaram-se e Michael McDonald descobriu ainda que aquele filho já tinha filhos, de repente também era avô. Mas há um pormenor nesta história que eu gosto especialmente. Michael Gosling, o filho, era fã dos Doobie Brothers e tinha ido vê-los ao vivo duas vezes, uma nos anos 80 e outra nos anos 90, sem imaginar que estava a olhar para o próprio pai.

Há músicas de que me lembro perfeitamente onde estava quando os ouvi pela primeira vez. A cita, mas já aconteceu certamente. E esta próxima leva-me à Praia da Oura, no Algarve. Eu era muito novo. Estava de férias com os meus pais e com um grupo de amigos deles e alguém pôs a tocar uma coisa que me deixou completamente agarrado. Começavam a aparecer músicas dos Beatles umas atrás das outras. Drive My Car, Do You Want to Know a Secret, We Can Work It Out, Now We're Men, mas todas ligadas pela mesma batida. E aquilo chamava-se Stars on 45. Eu, nessa altura, não fazia ideia de como tinha sido feito, não é? Bom, na verdade, nem sequer eram os Beatles. O projeto nasceu na Holanda, quando apareceu um disco pirata que misturava gravações originais de várias músicas. E então, para poder fazer aquilo legalmente, o produtor Jaap Egremont teve outra ideia. Chamou músicos e cantores holandeses, voltou a gravar as canções, tentando reproduzir as vozes e o som dos originais, e depois juntou tudo em fita, porque ainda não havia computadores para fazer estas coisas como fazemos hoje. Bom, e o resultado é absolutamente incrível. Em 1981, Stars on 45, atenção, estamos há 45 anos, Stars on 45 chegou ao número 1 nos Estados Unidos e em vários outros países, creio que em Portugal também, e ao número 2 em Inglaterra. Aliás, nos Estados Unidos aconteceu uma coisa deliciosa. Por questões de direitos, o título oficial do single teve que incluir os títulos das músicas todas que faziam parte do medley. Ficou com 41 palavras e tornou-se o título mais comprido sempre de uma música a chegar ao número 1 do top. Claro que eu não sabia disto, não é? Era um miúdo na Praia da Oura, ouvi músicas dos Beatles transformadas numa coisa em que apetecia dançar. Mas lembro perfeitamente de pensar, o que é isto? E mais de 40 anos depois, ainda sei exatamente onde estava quando ouvi pela primeira vez. Estava na Praia da Oura e o single está guardadinho religiosamente.

0: E como sabe, o Paulo Soares tem uma versão do meu Walkman todos os domingos e durante a tarde ele, em quatro momentos, mostra canções que faziam e fazem parte do seu Walkman. Deu-me, enfim, a liberdade de escolha à quarta-feira à noite aqui e eu escolhi esta.
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2: Difícil mesmo é escolher uma música apenas, porque a carreira de Jorge Palma é tão longa e tão rica. Tocou durante anos no meu Walkman, passou pelo Discman também, com o concerto gravado ao vivo no Vilaré, no Tempo dos Assassinos, que ouvi vezes sem conta. É um autêntico best-of. Quando chegou o MP3, ele também lá estava, porque sempre foi obrigatório. E na era do streaming, fiz uma playlist com os clássicos nacionais, do Sérgio Godinho ao Palma, passando por José Mário Branco ou Ornatos Violeta. Já para não falar nos concertos, em festivais, em semanas académicas e afins, em que bastava saber que ele ia para me obrigar a estar presente. As horas que todos já passamos a ouvir de Jorge garantem, sem dúvida alguma, um lugar no Olimpo da Música Nacional. Mas não é apenas pelas horas que passamos contigo. É principalmente pelo que nos fizeste sentir e pelo que nos ensinaste, sem qualquer pretensão de seres perfeito ou um exemplo a seguir. E por teres metido em palavras tão simples sentimentos tão complicados de processar. Ganda Palma, és o maior.
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E há canções que eu consigo lembrar praticamente a primeira vez que as ouvi. Por exemplo, este Some Girls dos Racy, creio que foi no Rock and Stock do Luís Filipe Barros, acho eu. Mas a próxima também é uma delas. Estava em Santarém, em casa do meu amigo Amilcar Nuno. Ele tinha ido à Espanha e tinha comprado um single. Pôs aquilo a tocar e eu fiquei fascinado. Era uma música que já existia há muitos anos. Can't Take My Eyes Off You tinha sido gravada originalmente por Frankie Valli em 1967. Mas aquilo que estava a sair nas colunas em casa do Amilcar não tinha muito a ver com 1967. Era os Boys Town Gang. Tinham pegado naquela canção e transformaram tudo. Uma introdução enorme, cordas, ritmo de discoteca e depois aquele refrão que toda a gente conhece, não é? A versão saiu em 1982 e tornou-se um enorme sucesso na Europa. E curiosamente chegou mesmo ao número 1 em Espanha. Portanto, o Amilcar tinha ido comprá-la precisamente a um dos países onde aquela versão estava a fazer furor. Eu ouvi o disco em casa dele. Não sei se ele se lembra disso ou não. Já falámos sobre isso há muitos anos. E gostei que fiz aquilo que se fazia quando não havia Spotify, não havia YouTube ou Shazam. Fui comprar o meu disco. E ainda hoje, quando ouço esta versão, antes de pensar nos Boys Town Gang ou sequer em Frankie Valli, lembro-me daquela primeira audição em Santarém, em casa do Amilcar. Um single comprado em Espanha e uma música, claro, que eu também tinha que ter.

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3: Boa noite, são 11 horas 10 nos Açores. Pedro Queiro, vamos às notícias em destaque, depois à edição da noite.
4: Vamos a isso. O Governo entrega amanhã no Parlamento a proposta de orçamento do Estado para o próximo ano. A Marginal pode vir a ter portagens em Cascais. O Governo entrega amanhã no Parlamento a proposta de lei do Orçamento do Estado para 2027, dois dias antes do prazo limite. O Ministro das Finanças faz a apresentação das ideias-chave em conferência de imprensa que está marcada para as 16h. O Governo aprova a proposta em Conselho de Ministros ainda de manhã. O Parlamento vai depois debater na generalidade a proposta do Governo nos dias 27 e 28 deste mês e a votação final global, essa está prevista apenas para 24 de novembro. O Orçamento já tem à partida a aprovação garantida, uma vez que o Partido Socialista já anunciou que se vai ter, mesmo sem conhecer o documento. A Câmara de Cascais admite poder vir a colocar portagens na estrada marginal. Em reunião de Câmara ontem foi aprovada que a autarquia assuma a estrada até ao limite do Conselho, em Carcavelos. Em declarações à TVI, o autarca Nuno Pideira Lopes justifica que os custos da manutenção desta via podem vir a ser custeados por portagens, mas que estas não vão ser pagas pelos munícipes de Cascais.
5: A possibilidade de a Câmara Municipal de Cascais, assumindo a competência da gestão da marginal, poder vir a aplicar uma portagem, sendo que ficou desde o primeiro segundo indicado que os municípios de Cascais não iriam, obviamente, pagar essa portagem.
4: A autarquia pretende, segundo a TVI, avançar com investimentos como a construção de uma nova rotunda na saída da parede, colocação de radares de velocidade e câmaras de tráfego, e sobre o facto de muitos utilizadores da marginal usarem para evitar pagar as portagens da A5, o autarca explica que há outras soluções.
5: A linha de Cascais, que teve um investimento como há décadas nunca teve investimento na infraestrutura, estando os comboios prestes a chegar, estando anunciado pelo Sr. Ministro das Infraestruturas que irá haver um concurso para uma possível privatização da gestão da linha. Eu acredito que será possível nós retirarmos cada vez mais utentes do transporte individual para o comboio.
4: As explicações do Presidente da Câmara de Cascais, Nuno Pideira Lopes, que pretende, até ao final do ano, assumir a estrada marginal até ao limite do Conselho e, possivelmente, nela colocar portagens. A Associação de Empresas de Combustíveis e Lubrificantes diz que é curto o prazo de 10 dias para que as gasolineiras fixem os descontos do ISP e IVA nos combustíveis. O decreto foi hoje publicado, entra em vigor no dia 17, mas, segundo a Associação, a informação não é clara sobre os locais onde essa informação tem de estar fixada. Ainda assim, ouvida pela Renascença, a Associação de Empresas de Combustíveis e Lubrificantes diz que vai cumprir com a legislação. Cerca de 300 pessoas protestaram hoje em Lisboa contra a visita do secretário de Estado norte-americano Marco Rubio a Portugal, uma visita que está marcada para esta quinta-feira. Os manifestantes também apelaram ao fim da guerra no Médio Oriente e ao fim do genocídio do povo palestiniano. Marco Rubio visita Portugal para reunir-se com as autoridades nacionais e promover avanços na cooperação bilateral em matéria de defesa, economia e tecnologia. O mês passado foi o mês de setembro mais quente desde 1931 no continente. A temperatura máxima atingiu os 31 graus, ou seja, 4 graus acima do normal para a época. De acordo com o Instituto do Mar e da Atmosfera, o mês ficou marcado por valores de temperatura

0: Está a condição da noite da Renascença, onde assinalamos os 3 anos sobre os ataques do Hamas de 7 de outubro de 2023, com o correspondente a Israel. Em entrevista temos o socialista Vítor Ramalho, com vários recados para o Partido Socialista. E no caso comum, vamos falar de convergências em Portugal, por contraste com a agitação em França e em Espanha.
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0: Começamos por dar então um salto até Israel, onde a menos de 20 dias das eleições a taxa de desaprovação do primeiro-ministro israelita oscila entre os 57% e os 60%. As sondagens apontam o Likud como a segunda força no Knesset, atrás do recém-criado Yashar, liderado pelo general Gadi Eisenkot. Netanyahu é muito hábil a transformar o medo em ódio, aponta Uriel Abulov, professor de Ciências Políticas da Universidade de Tel Aviv. Isto quando se assinalam então os 3 anos sobre os ataques do Hamas de 7 de outubro de 2023 e que provocaram cerca de 2 mil mortes e que serviram de justificação para Israel atacar a faixa de Gaza numa operação que resultou até agora em mais de 70 mil mortos.
2: 3 anos depois, Israel ainda tem muitas feridas abertas após os ataques do Hamas de 7 de outubro de 2023. Na véspera das primeiras eleições gerais, desde a ação do grupo terrorista palestiniano que mudou o Médio Oriente, a sociedade ainda está marcada. Se para o resto do mundo o foco está na faixa de Gaza, nas mortes de milhares de palestinianos e nas frentes de guerra que continuam em aberto, em Israel, o tempo parou. Nós, enquanto sociedade, falamos do 7 de outubro como se fosse ontem ou hoje. O governo e o país não pararam para refletir. E só quando se para e se reconhece que algo aconteceu, é possível iniciar o processo de luto pelo que se perdeu, afirma Tully Flint, um dos principais especialistas israelitas em estresse pós-traumático.
3: Nós, a sociedade, falamos do 7 de outubro como se tivesse sido ontem ou hoje. O governo ou o país não parou. E só quando paras para pensar é que percebes que algo aconteceu, começas a fazer luto por tudo o que perdeste. E o facto de o país estar em perigo constante, com homens e mulheres entre cumprimento de serviço militar e o regresso à chamada vida normal, em que és confrontado com os mísseis iranianos ou com uma nova frente no Líbano ou na Síria, não deixa parar o indivíduo, as famílias ou a sociedade como um todo. O corpo e o espírito não conseguem recuperar.
2: O Ministério da Defesa de Israel e o Instituto Nacional de Seguros divulgaram nesta semana os números atualizados de mortos desde os ataques do Hamas. 1.029 civis assassinados, além de 1.153 membros das forças de segurança. Do outro lado da fronteira, o Ministério da Saúde da Faixa de Gaza, controlado pelo Hamas, registra 74 mil mortos. O Ministério não diferencia civis de combatentes. A menos de 20 dias das eleições, a taxa de aprovação do governo do primeiro-ministro Benjamin Netanyahu continua em tendência de queda. Dados do Instituto de Democracia de Israel mostram que a desaprovação pessoal dos israelitas ao primeiro-ministro oscila entre 57% e 60%. O Israeli Democracy Index, índice da democracia de Israel, aponta que apenas 26% dos cidadãos declaram sentir-se plenamente representados pelo atual sistema político, o índice mais baixo registrado desde 2003. Apesar disso, segundo as sondagens, o Likud, partido liderado por Netanyahu, ainda consegue obter cerca de 20 dos 120 mandatos do Knesset, o parlamento israelita. O número é inferior ao conquistado nas duas eleições anteriores, em 2022 e 2021, quando o partido obteve, respectivamente, 32 e 30 assentos no parlamento. No entanto, as sondagens também apontam que, mesmo com 20 assentos, a legenda liderada por Netanyahu deverá ser a segunda força no Knesset, atrás apenas do recém-criado Yashar, partido de centro-direita, liderado pelo ex-general Gadi Eisenkot. Netanyahu é muito hábil a transformar o medo em ódio, diz Uriel Abulov, professor de Ciências Políticas na Universidade de Tel Aviv e na Universidade Cornell, nos Estados Unidos.
4: A votação não é sobre o dia 7 de outubro, sobre a reforma judiciária ou sobre o recrutamento dos judeus ultra-ortodoxos para o exército. É sobre se se odeia mais a direita ou a esquerda, árabes ou judeus.
2: Se nas eleições anteriores a campanha de Netanyahu procurava demonstrar o seu

0: acesso a líderes internacionais, como o presidente dos Estados Unidos, Donald Trump, e até o presidente russo, Vladimir Putin, agora o foco é enviar uma mensagem clara aos eleitores. No enorme cartaz exposto num edifício em Tel Aviv, uma montagem apresenta lado a lado o líder supremo do Irã, Mostaba Khamenei, o presidente turco, Recep Tayyip Erdogan, o presidente da Câmara de Nova York, Zohran Mamdani, e o secretário-geral do Hezbollah, Naim Qassem. A mensagem do cartaz é simples e direta. Querem que Netanyahu perca. Não os deixem ganhar. Para já, apesar de uma ligeira vantagem para o bloco da oposição a Netanyahu, nenhum dos lados consegue alcançar a maioria mínima de 61 dos 120 mandatos do parlamento para formar uma coligação governamental. O fiel da balança está com os partidos árabes, que juntos deverão obter entre 10 a 14 mandatos. Historicamente, esses partidos optam por não se unir a coligações, mas em 2021, Uram, partido ligado ao movimento islâmico em Israel, optou por quebrar esta tradição e juntou-se ao então bloco de partidos da oposição, viabilizando um governo heterogêneo formado por partidos de esquerda, centro e direita. Uma das expectativas das próximas eleições é precisamente perceber qual será a decisão desses partidos, que representam cerca de 20% de árabes israelitas. Longe do jogo político, Pérola Gás procura reconstruir a sua vida. Desde 1993, ela vive no kibbutz Beri, uma das comunidades do sul de Israel, atacadas pelo Hamas no dia 7 de outubro. O kibbutz é uma comunidade coletiva baseada na agricultura e hoje também em indústrias tecnológicas, e que tem como inspiração princípios socialistas de igualdade e propriedade. Nos ataques de 7 de outubro, 10% dos residentes do kibbutz Beri foram mortos. Pérola permaneceu trancada num abrigo durante cerca de 20 horas, ao lado das duas netas, então com 6 e 10 anos de idade. Em meados do próximo ano, após o processo de reconstrução do kibbutz e na sequência de uma decisão conjunta da comunidade, todos deverão regressar.
1: Em relação aos 3 anos que se passaram desde o dia 7 de outubro de 2023, sinto-me que sou uma pessoa muito mais insegura. Não tenho a mesma firmeza como eu tinha antigamente. Eu era uma pessoa assim, muito mais sorridente. E hoje em dia eu sinto que houve uma modificação assim, muito grande. E realmente voltar para o lugar em que vivia, em kibbutz Beri. Eu sei que é a minha casa, mas é uma casa que não me traz segurança. A sensação de que sempre eles voltarão e que pode acontecer outro evento como esse. Infelizmente, gostaria de me sentir como eu era sempre, mas sinto que não vou poder voltar a ser o que era.
2: Um trabalho do correspondente da Renascença em Israel, Henry Galski.
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2: Passo agora para uma entrevista a Vítor Ramalho, ex-dirigente do PS e antigo governante nos executivos de Mário Soares e António Guterres. Em conversa com a Renascença, o antigo consultor da presidência fala da impossibilidade de um bloco central com o atual PSD, da necessidade de o PS fazer uma análise profunda sobre os erros cometidos nas duas últimas eleições legislativas e sobre os primeiros 7 meses de mandato do Presidente da República. Isto numa conversa conduzida por Susana Madureira Martins.
4: Viva, nos próximos minutos vamos estar à conversa com o Vítor Ramalho. Foi secretário de Estado nos governos de Mário Soares e também de António Guterres e foi dirigente do Partido Socialista. Foi ainda consultor na Casa Civil do Presidente da República, Mário Soares. Acaba de lançar um livro, Portugal, a Democracia, o PS, que futuro, com ponto de interrogação, que é no fundo o pretexto para esta nossa conversa. Bem-vindo aqui à Renascença. Tem pedido uma reflexão ao Partido Socialista e neste livro que lançou agora volta a falar disso, sobre o que levou o partido ao terceiro lugar nas últimas legislativas. Espera, Vítor Ramalho, que os Estados Gerais marcados para novembro possam fazer essa reflexão, possam servir para isso?
5: Tenho dúvidas. Um partido que foi estruturante da democracia portuguesa não pode deixar de ponderar desta maneira. E isto porquê? Porque se nós repararmos, nos últimos 10 anos, houve uma alteração profundíssima na representatividade popular expressa na Assembleia da República. Portanto, houve uma reconfiguração total.
4: Houve um deslizamento do eleitorado para a direita.
5: Um sério deslizamento do eleitorado para a direita, direi, com dois terços.
4: A que é que atribui isso?
5: As causas internas têm a ver com as transigências dos partidos de poder em não estarem atentos ao pulsar da própria sociedade e à caracterização dos objetivos estratégicos que qualquer país deve ter. Eu nunca na vida vi um general que perca, um exército melhor, que perca duas batalhas seguidas e duas fortes batalhas, uma com o Partido Socialista a perder as eleições com maioria absoluta ao fim de dois anos de existência, e depois a ficar, e logo a seguir, a colocar-se em terceiro partido de representação parlamentar na Assembleia.
4: General, estamos a falar de Pedro Nuno Santos.
5: Eu estou a falar de qualquer pessoa.
4: Pós António Costa.
5: Eu estou a falar de qualquer pessoa que seja dirigente do Exército. Não é possível isso ser feito. Nós não podemos partir para outra batalha com duas derrotas grandes. Significa isto que eu sou a fulanizar a política? Não, eu sou contra totalmente a fulanização da política, ou seja, a pessoalização no sentido de que os responsáveis são sempre quem dirige. Não é assim. Os militantes querem ser corresponsabilizados, têm que ter a noção que um partido é uma instituição coletiva e todos somos responsáveis.
4: Talvez. Não resultou aquela... Pedro Nuno Santos tentou mudar o seu posicionamento, mas ficou sempre com o rótulo de que é
5: exatamente
4: a ala mais à esquerda. Sim, do PS.
5: Falou na esquerda. O Partido Socialista é um partido de esquerda. Não precisa ser de esquerda para invocar muletas à sua esquerda. É de esquerda, ponto final. Uma esquerda central, uma esquerda de centro, mas é de esquerda. Se nós tivermos necessidade de ter muletas à esquerda, como se para a nossa identidade houvesse, digamos, referências evocativas de terceiros ou encostas a terceiros, isso estamos a descaracterizarmos. Isso não significa que o partido... que deu um contributo enorme para a democracia, não deva e não deva mesmo fazer diálogo com essa esquerda. Longe disso. Mas atenção, há regras. A dúvida pairou sempre e um dia tinha de vir ao de cima. E veio ao de cima com os resultados que o partido tem hoje e com a situação da esquerda à nossa esquerda, completamente desarticulada, sejamos claros, e com uma representatividade pequeníssima. Que se não se fizer essa análise da realidade interna, às causas da realidade interna que levaram, e as externas que já lá vou, e as externas que são muito fortes, se não se fizer isso, e se caminhar para uma situação todos ao molho e fé em Deus, apesar do trabalho meritório que está a desenvolver, percorrendo o país, fazendo uma relação às pessoas, o que é previsível? E nós também devemos contar com o que é previsível. A possibilidade do PS vir a ter um resultado com uma maioria confortável, ainda que sem absoluta, é muito difícil no quadro atual. Eu sei bem que vai haver o agravamento da situação financeira e económica a nível mundial, com impactos no país, e que isso vai desgastar ainda mais o governo. Mas os estudos de opinião dizem, até pela reconfiguração atual da Assembleia da República, é que será muito difícil a distância do primeiro em relação ao segundo ser muito significativa. E se o Partido Socialista quiser formar governo sozinho, que pode, repito-lhe que pode, devê-lo a fazer num quadro em que é claro para a opinião pública que esta análise foi feita e que a reaproximação real do partido aos cidadãos envolveu também uma análise autocrítica dele próprio, sem temores, porque como foi política, ninguém ficou maculado, mas a política da orientação foi reforçada.
4: Mas sem uma maioria absoluta, o Partido Socialista também não consegue governar.
5: Vai ter mais dificuldade, mas se isto for feito, as pessoas compreendem. Porque olharam e viram, que diabo, eles fizeram uma análise séria. E, portanto, quem dirige sabe que ali, se não fizer isso, há uma nova batalha que pode ser perdida, porque houve duas derrotas monumentais e não se corrigiram os erros.
4: Tem sido ao longo dos anos, um adepto do Bloco Central. Na sequência daquilo que estávamos a falar, da eventual possibilidade de o PS ganhar sem maioria, essa possibilidade do Bloco Central ganha força, a seu ver, tendo em conta o crescimento também do Chega?
5: Não, porque vamos ser objetivos. O Partido Social Democrata é um partido hoje muito à direita. Não é um partido social-democrata. Não significa que não haja pessoas e uma corrente forte social-democrata. Mas em termos de pensamento estratégico, não é. E vive do equilíbrio sem ter norte. O equilíbrio apoiando-se no CDS, no poder, que não tem hoje uma representatividade significativa, mas negociando à esquerda e à direita como se os partidos fossem iguais, que não são. Não sendo possível, eu admito que a situação se pode alterar num quadro mais complexo ainda se o PSD não fizer, e o Partido Socialista não fizer esta análise profunda, e o PSD igual.
4: Na eventualidade de o PS vencer as próximas eleições legislativas, as sondagens dão vantagem ao PS, imagina que possa haver... da parte da direita, uma coligação AV ou PSD chega para evitar que o PS, de facto, forme um governo?
5: Pode, porque o pode.
4: E acha que isso é viável?
5: Pode,
4: é
5: vamos
4: possível.
5: Lá. Porque o PS, sim, não tendo feito aquilo que eu sugeri na altura de um referendo interno, não tem legitimidade para dizer que a direita não pode fazer igual, apesar do partido com que vai fazer ser um partido que quer a destruição do regime. Isto para mim é claro como água. Tem menos legitimidade, por outras palavras. Mas se fizer essa análise que eu preconizo, tudo isso vem ao de cima. E as pessoas olham e dizem, realmente o Partido Socialista está a fazer uma análise profunda.
4: Acha que José Luís Carneiro anunciou cedo demais o sentido de voto para o orçamento do Estado?
5: Não, porque ele não tem alternativa. O país não lhe perdoaria se ele votasse contra. Porque esse não é o sentimento. Você não se esqueça do número de eleições que houve de 2015 até hoje. 2015, 2019, 2022, 2024, 2025. Cinco em 10 anos. Eu acho que se porventura o Partido Socialista não fizer isso, e vou ser categórico, o risco da direita formar governo é grande. Em aliança com o Chega, sim, é grande. Porque nessa altura, a própria direita, que tem vocação de poder pelo poder, poderá pôr em causa o Montenegro. Poderá. E isso pode vir a ter cabimento. E digamos, noutra perspectiva, e eu deteto isso em várias intervenções públicas que estão subliminares ao que lhe estou a dizer, essa hipótese é possível. É perfeitamente possível. Portanto, eu estou também a tentar evitar que isso ocorra.
4: Aproximação do PSD ao
5: Chega.
4: Ao
5: sim,
4: Chega.
5: Sim. Em termos, inclusivamente, de apoio parlamentar, se não mesmo de integração no governo. Isso é possível.
4: Como é que vê o mandato de António José Seguro em Belém? Que
5: vamos
4: conhece
5: lá
4: bem
5: ver.
4: Também?
5: Completamente com respeito, como deve compreender. Foi eleito pelos portugueses, eu apoiei-o. Tenho visto que está na continuidade do que ele defende. Naturalmente estou expectante.
4: É
5: relativamente
4: acusado de falar pouco e de, isso nestes é bom primeiros porque... meses, não...
5: Bom, vamos
4: não
5: lá ver. Nós não estamos ainda com nenhuma crise em cima da cabeça. Portanto, ele tem feito a gestão, procurando evitá-la, dando o seu contributo para isso, de uma forma tendencialmente consensual. Espero que uma crise grave não venha a suceder. Acho que tem feito aquilo que é a característica dele, com esforço, com dedicação, muito ponderado, pensando nas coisas, fazendo discursos escritos para não ter qualquer deslize na sua essência. E espero que não haja nenhuma crise séria, porque é aí que depois o Dr. António José Seguro, enquanto Presidente da República, marcará o seu mandato se houver uma crise. Como uhum. É evidente, como todos os presidentes marcaram os seus mandatos nas crises. Uns de uma forma diferente dos outros, todos eles de forma diferente dos outros, mas marcaram, de facto, quando houve grandes crises.
4: Uhum. Ele já disse que, em relação ao orçamento do Estado, não será chumbado, como disse o PS, ele é a favor da estabilidade até ao limite. Até onde é que essa estabilidade também é viável?
5: Há um limite para tudo na vida. Eu não sou bruxo, mas esta estabilidade pode ser quebrada se porventura a situação se agravar muito internacionalmente e tiver repercussões económicas e financeiras difíceis para Portugal. E se não responder também o Partido Socialista à questão do debate que eu preconizo, e os outros partidos também, os partidos democráticos, todos eles, a meu ver, todos eles, e responderem também às questões estratégicas. Eu já lhe indiquei três, mas indico mais. Por exemplo, a questão da produtividade e a questão da competitividade do país, que é uma questão económica ou financeira, mas determinante. Há um lugar próprio para isso ser feito, em que os parceiros sociais têm igualdade, que é o Conselho Económico e Social, em que o Estado tem a mesma posição que os sindicatos e as confederações patronais. Se o Estado tiver um projeto de futuro e apresentar junto dos parceiros, dizer, meus caros amigos, nós temos aqui um problema sério, que é o desenvolvimento do país em termos do aumento da sua capacidade produtiva para a criação de riqueza e para a melhor distribuição dela. Eu tenho aqui um projeto daquilo que compete ao Estado. E apresento-vos as propostas que vou apresentar claramente, assumindo a obrigação de as fazer nisto e daquilo. E vocês também têm a vossa responsabilidade.
4: E acha que essa paz social e esse diálogo com os parceiros sociais e os sindicatos, sobretudo, pode ser aquela chispa para uma crise política e o governo...
5: Se não for feito isso, vai ser. Uhum. Aliás, começam a aflorar as greves. Se isto não for feito... Isso aí, parece o bruxo, vai ser. Porque vão começar a surgir como cogumelos. E não vejo que o governo tenha uma estratégia de futuro capaz de compreender este fenómeno e dar resposta antecipada numa lógica estratégica, que é envolvê-los a todos. Mas para os envolver a todos, tem que assumir as suas próprias responsabilidades enquanto governo. Olha, em quê? Olha, desde logo nas instituições públicas que têm a ver com a prestação de serviço aos cidadãos. É um escândalo o que se passa. Os cidadãos hoje, quando se dirigem a muitas repartições públicas, sejam elas quais forem, não são tidos como os contribuintes para a sobrevivência delas. São tidos como adversários. E o funcionário, coitado, que está ali ao serviço, fustigado por este quadro que foi criado, não tem meios de também assumir isso mesmo. Está a ver? Isso tem que ser feito.
4: Agradeço a Vítor Ramalho esta conversa. Foi secretário de Estado nos governos quer de Mário Soares, quer de António Guterres. Foi também consultor em Belém do Presidente da República, Mário Soares, e um veterano também do Partido Socialista, de que já foi também dirigente. A quem agradeço mais uma vez.
5: Mas hoje militante de base e quero ser sempre assim.
2: Vítor Ramalho numa entrevista que já está disponível em rr.pt.
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2: No Casa Comum desta quarta-feira, a socialista Mariana Vieira da Silva e o social-democrata Eduardo Pacheco comentou o discurso do Presidente da República a propósito do 5 de outubro, as queixas de António Costa sobre o acesso ao inquérito do processo influencer. 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
19: Bem-vindos ao Casa Comum, nosso programa à quarta-feira com Mariana Vieira da Silva e Eduardo Pacheco. Voltamos a desencontrar-nos no estúdio. Desta vez é o Eduardo que está à distância e a Mariana aqui em estúdio. Vamos falar sobre vários temas. Começamos já pelo discurso do Presidente da República, o primeiro discurso do Presidente da República num 5 de outubro, marcado por uma nota positiva e até de algum elogio aos entendimentos conseguidos, de forma explícita até a questão do orçamento do Estado. Diz o Presidente da República que Portugal precisa de mais entendimentos entre as forças políticas e sociais. Mariana Vieira da Silva, para já gostou deste discurso, por um lado, e se este discurso amarra o Partido Socialista à necessidade constante de entrar em entendimento com o Governo?
20: Bem, o discurso valoriza o caminho que o Partido Socialista tem feito e não se opõe. Às vezes, muitas, nomeadamente no caso da legislação laboral e agora da habitação, em que o Partido Socialista tem feito o papel de oposição veemente a caminhos que considera errados. Julgo que ninguém pode dizer que o Partido Socialista não tem estado disponível para negociar, quer em áreas onde a estabilidade política poderia estar em causa, quer em áreas em que, por exemplo, pelo investimento público, pela execução do investimento público, por medidas que constavam de compromissos internacionais, em todos esses momentos o Partido Socialista negocia com um espírito aberto e defendendo os seus interesses. Quando o Partido Socialista discorda totalmente das medidas de política, opõe-se. E a mim o que me parece é que os partidos tanto estão a servir o país quanto contribuem para esses entendimentos mais alargados quando isso é possível, como estão a servir o país, quando se opõem de forma veemente e intensa a medidas de política que o governo propõe.
19: Isso foi o que disse o Presidente.
20: Foi
19: isso
20: muito
19: é quase
20: visível.
19: Uma frase do texto do Presidente.
20: Certo, mas é que depois nas notícias sobre o discurso só sai a parte dos entendimentos. E aquilo que me parece fundamental é que nunca se perca a ideia de que nunca vai existir um entendimento total entre os partidos. Algo estaria profundamente errado se todos os partidos da Assembleia da República concordassem sobre todas as matérias. Isto significaria que as naturais diferenças ideológicas e de princípios não estariam representadas no Parlamento. E então estaríamos a deixar muita gente sem representação. E, portanto, o que julgo que é relevante é evitar o precipício de uma crise política, de que o país não precisa e que teria maus resultados, como já aqui disse, procurar as convergências quando elas são possíveis, mas não deixar de, em momento algum, ser o principal porta-voz daquilo, da oposição às medidas que nos parecem muito erradas. A legislação laboral é um exemplo, agora as medidas da habitação são outro exemplo e não creio que se possa apontar ao Partido Socialista nem falhas numa das dimensões, nem falhas na outra das dimensões daquilo que me parece ser um verdadeiro discurso republicano, onde tanto a pluralidade de partidos como a capacidade de convergências se verifica.
19: Ou seja, esta decisão do Partido Socialista em relação ao Orçamento de Estado está totalmente alinhada com esse espírito, é isso?
20: Eu julgo que sim, embora tínhamos que ter presente que o Presidente da República, quando foi eleito, também foi eleito dizendo que se um orçamento não fosse aprovado, isso não significaria por si só uma crise política. O Partido Socialista foi claro, na minha perspectiva, as exigências que fez têm ganhos que se traduzem em ganhos para o país e, portanto, tem condições de entrar na negociação orçamental, que sempre existe, porque há medidas, há propostas, coisas que têm que se discutir nos próximos dois meses, mas sem pôr em causa aquilo que me parece fundamental. Nos últimos meses, os principais momentos da oposição ao governo também têm sido protagonizados pelo Partido Socialista. E a legislação laboral é o principal exemplo, mas não é o único.
19: Duarte, além da questão dos entendimentos, o Presidente da República também sublinhou o sentido de urgência. Esta parte, se calhar, mais para o Governo, no sentido da necessidade de agir para resolver os problemas dos portugueses. Aliás, bastante em linha com uma das ideias que o Duarte costuma defender aqui, que é a ideia da necessidade dos resultados por parte da governação. Como é que leu o discurso do Presidente?
0: Muito boa noite. Como em público, fui apoiante do Dr. António José Seguro. E eu esperava mais deste seu primeiro discurso. Acho que o discurso foi não foi profundo, não colocou grandes desafios, não fez referência àquilo que são os grandes problemas da sociedade portuguesa. E lamento isso, porque não há segunda oportunidade para deixar uma boa imagem. E este primeiro discurso de 5 de outubro do atual Presidente devia ter sido muito mais incisivo. Não o foi. E tenho esse lamento. Sobre as duas questões que já aqui foram abordadas, o Presidente da República manifestou a grande necessidade de entendimentos e saudou entendimentos já existentes entre o Governo, a AD e o Partido Socialista para o orçamento. Mal seria que não fosse, porque significa que vamos ter orçamento para o país, isso é bom, e o Presidente nunca iria estar contra isso, acho eu. E em segundo lugar, pede resultados ao Governo. E aí foi um dos momentos, penso eu, em que o Presidente mostrou sintonia com o país. O Governo até pode estar a querer trabalhar, até podem estar a dedicar muitas horas do seu tempo à procura de soluções para os problemas dos portugueses. A realidade é que os portugueses não sentem isso. E, portanto, há aqui uma aposta muito grande e um apelo ao próprio Governo para que tenha resultados concretos. Porque já existe alguma descrença nas instituições, a qual o Presidente foi subliminar para não querer utilizar o nome de Luís Neves. Mas já existindo essa descrença, a descrença é generalizada e abre portas a outros, se porventura os portugueses entenderem que os seus problemas continuam a agravar-se e que não há solução à vista para eles. E o Governo ou mostra resultados ou não mostra resultados.
19: Mariana, regressa assim na questão da exigência que há em relação ao Presidente e aos próprios entendimentos. Uma das primeiras decisões do Presidente foi mobilizar em conversações para um pacto da saúde. Um bom teste para perceber se há ou não entendimentos. 6 meses depois, não há sinais de que, para além de múltiplas reuniões, de que isso avance. O próprio Presidente estará a experimentar as dificuldades de entendimentos?
20: Bom, eu sobre isso diria apenas que da parte do Partido Socialista, e no caso em concreto pela minha própria representação, não é? Nós temos participado nas reuniões, estes temas são trabalhosos e a construção de compromissos leva sempre tempo e, portanto, aguardemos pelo aquele que será o primeiro resultado deste trabalho. E, portanto, eu não quero, face a reuniões nas quais estou a participar, nem dizer que há atrasos, porque não parece.
19: Não, a questão é o Presidente poderia ter feito primeiro um apelo a entendimentos e depois avançar com um pacto. E decidiu fazê-lo primeiro.
20: Mas não parece-me que as reuniões têm insistido, certamente no tempo e no modo que foi definido. Também não sei se reuniões, se documentos públicos sobre este assunto em momento orçamental seriam propriamente adequados. Mas eu queria dizer algo sobre os resultados, porque de facto nós temos de compreender que já passaram 2 anos e meio e naqueles que foram os principais temas com que o Governo se quis comprometer, nomeadamente a saúde, a resolução do problema dos professores, as matérias da habitação, não apenas não se resolveram nenhum dos problemas, como os dados têm estado a agravar. E estes são os momentos em que os governos têm que dar prova de que estão a perceber o que é que se está a passar. Por exemplo, na saúde, nestes primeiros 7 meses deste ano, houve uma redução de quase 5% no número de cirurgias realizadas. Não estamos a falar de haver mais procura, não estamos a falar do envelhecimento populacional, nem dos imigrantes. Foram feitas menos cirurgias. Ora, num país com tantas listas de espera, menos cirurgias significa um número recorde de pessoas à espera de cirurgia, em particular fora do tempo máximo de resposta garantido. Perante isto, um governo ou muda a sua estratégia ou faz acertos no seu programa, ou isto não tende a melhorar sozinho. E essa capacidade que o governo pode ou não ter nestes momentos, porque um governo não é apresentar um programa e depois ir fazendo as medidas, é também ir avaliando se os resultados são bons ou são maus. E muda uma parte da sua estratégia, ou nós estaremos aqui no final deste governo a dizer que os principais compromissos que o governo assumiu não foram concretizados. E, portanto, os resultados que o Presidente pede implicam que o Governo perca uma característica que tem tido permanentemente, que é desculpa-se sempre com qualquer coisa quando acontece um problema. Quando é assim, nós depois nunca conseguimos enfrentar o problema. E não serão, nestes temas específicos, não será nenhum pacto a resolver, porque as cirurgias ou são feitas ou não são feitas, e ou há capacidade para corrigir decisões que levaram a este resultado, ou então cá estaremos a fazer um balanço negativo, e isso concordo com o Duarte, a agravar um sentimento de insatisfação que precisávamos de procurar combater.
1: Porquê é que o Presidente não terá sido, Duarte, mais incisivo na questão Luís Neves? Há um parágrafo onde fala sobre a questão da erosão de confiança na integridade e eficácia das instituições, um apelo à responsabilidade de todos aqueles que exercem funções públicas, numa altura ainda de arranque de uma comissão onde Luís Neves estará na Berlinda, comandada, capitaneada, presidida desse ponto de vista pelo Chega. O Presidente não quis ir mais longe, se é isso?
0: Bem, eu tenho aqui uma dúvida se o Presidente vai querer utilizar a linguagem do Presidente Jorge Sampaio, que todos nós recordamos que era muito redondo e que tínhamos todos muitas vezes que tentar ler nas entrelinhas o que é que o Presidente tinha dito. Recordo, quando o ouvíamos falar em inglês, era muito mais claro do que quando falava em português, a sua mensagem era muito mais clara. E eu espero que o Sr. Presidente da República, já seguro, não siga esse exemplo. Porque nós precisamos, efetivamente, de alguém que seja direto com as pessoas. E eu tenho pena que nessa matéria ele não tivesse sido mais direto nessa e noutras. Porque o Presidente da República tem que ser uma pessoa que fale diretamente para os portugueses e não só para uma elite política ou para uma bolha de comentadores. Eu tenho a esperança que tenha sido um expediente e que não venha a ser a regra. Porque se for a regra, volto a dizer, lamento que seja essa a posição do Sr. Presidente da República. Sobre Luís Neves, todos nós sabemos o que é que o Presidente pensa sobre o assunto. Todos nós sabemos que ele tem querido manter uma lealdade com o Governo, na lógica dos dois palácios poderem trabalhar em prol do país. E que o Primeiro-Ministro tem sido insensível à opinião do Presidente. Esta foi, não quis abrir uma guerra aberta, mas o Sr. Presidente vai ter, mais cedo ou mais tarde, que se posicionar de uma forma definitiva sobre esta matéria.
1: Vamos a um segundo tema, tem a ver com ainda a Operação Influencer. António Costa viu recusado pela sexta vez o acesso ao inquérito em que é investigado no âmbito desta operação. Ora, desde o final da semana passada soubemos desta intenção da defesa de António Costa, pelo menos de falar num atentado ao Estado de Direito. A Procuradoria-Geral da República respondeu que a lei não permite que o ex-primeiro-ministro consulte o processo por não ser formalmente interveniente neste inquérito, não é arguído em qualquer dos inquéritos. Ao longo das últimas semanas, a Mariana tem integrado sempre a questão António Costa quando falamos aqui de justiça e de processos. Mas esta resposta da Procuradoria-Geral da República é suficiente para aplacar as dúvidas levantadas, quer pela defesa de António Costa e já agora, se calhar, pela Mariana também?
20: Bem, hoje é dia 7 de outubro, o que significa que falta um mês para fazer 3 anos que um governo caiu por causa de um parágrafo constante num comunicado da Procuradoria-Geral da República. E passados 3 anos, não são conhecidos nenhum avanço significativo neste processo, nem há nenhum esclarecimento quanto à situação de António Costa e quanto àquilo que evoluiu este processo no que ao António Costa diz.
1: Não é arguído, diz a Procuradoria.
20: Pois, com certeza, mas o que isso significa é que 3 anos depois, todas as consequências, quer políticas, quer pessoais da sua vida e daquilo que viu noticiado por todos os órgãos de comunicação nacional e internacional, ficaram a pairar, e os direitos de resposta e de defesa que uma pessoa também deve ter não existem.
1: Está a responsabilizar, portanto, a Procuradoria pelos resultados.
20: Repare, eu Então, mas quem é que pode ser mais responsabilizado?
1: Não, a Procuradoria, a decisão de António Costa foi tomada com base no parágrafo, mas foi tomada por António Costa, não
20: pois,
1: foi tomada
20: certeza,
1: pela Procuradoria.
20: Mas a partir do momento em que aquele parágrafo é público, há decisões, já aqui disse, é uma decisão individual, podia ter tomado outra, eu não esperava que tivesse tomado outra, mas então continuava. Vamos imaginar, já teria havido eleições, estaríamos aliás neste momento em eleições, mas teria estado este tempo todo no governo, sob suspeita, sem direito de defesa, sem nenhuma capacidade de saber o que é que existia contra si. Não é, é verdade que eu tenho sempre citado este exemplo, porque não há muitos mais exemplos onde ministros tenham estado 4 anos sob escuta, como é o caso de João Galamba, e depois não aconteça nada. Eu não quero com isto dizer que não há um direito de investigação. É evidente que existe um direito de investigação, mas nós não podemos viver num país onde estes casos se sucedem sem consequências no tempo.
1: O facto de dizer que não é arguído não é suficiente?
20: Não foi nenhum de nós que decidiu tornar público aquele comunicado. E, portanto, quem decidiu tornar público aquele comunicado decidiu pôr sobre uma pessoa, no caso o primeiro-ministro de um país, uma suspeita. O António Costa reagiu em nome do seu bom nome, mas passaram 3 anos, nada mais aconteceu, e é um bocadinho esta situação. Todos os custos, políticos, pessoais, humanos, de direito ao bom nome, e nenhum dos direitos.
1: Como é que isso se resolve? Hoje... Quer uma declaração de absolvição de um crime que não foi cometido? Sequer? Não há nada
20: não há,
1: desse ponto
20: repare,
1: de vista?
20: Não, claro que há. Há um parágrafo que levou à queda de um governo. Não se pode dizer que não há nada.
1: Mas então que responsabilização se pretende?
20: Não, o que se pretende é que quando os órgãos de investigação criminal, eu já aqui dei exemplos de outros países, porque em Espanha, em muito menos tempo, os processos começam, acabam, terminam, as pessoas são condenadas, há recursos e há decisões sobre os recursos. E portanto nós não podemos continuar a considerar que o tempo não é um fator na justiça.
1: Eduardo.
0: A atitude do Ministério Público é uma vergonha e eu acho que o Estado de Direito está efetivamente em causa. Por uma simples razão. Imagine, Zé Pedro, que você acorda um dia e que ouve na justiça, nos jornais, perdão, nas televisões, que você está a ser investigado. E você acha normal que 3 anos depois você não saiba o que é que estão a investigar? Que você não saiba o que é que aconteceu? Se investigaram e concluíram que você não fez nada de mal? Ou se investigaram e concluíram que há coisas graves e que têm que continuar a ser investigadas? É que, precisamente como dizia a Mariana, se não tivesse sido há 3 anos atrás, tornado público, por quem estava a investigar, estavam a investigar o primeiro-ministro, tudo bem. Agora, põem uma pessoa em xeque e passados 3 anos a pessoa não sabe de nada e nada acontece. Isto é uma pouca vergonha. Quer dizer, parece-me que isto de facto não é um Estado de direito quando as coisas funcionam desta forma. Eu sou muito crítico da atuação do Ministério Público porque acho que toda a gente tem que ser investigada se há motivos, se há dúvidas, mas tem que ser com o tempo razoável para que as pessoas se possam defender ou ser acusadas.
1: Uma hipótese seria uma posição pública da Procuradoria-Geral da República, um comunicado ou não, explicitamente e exclusivamente sobre António Costa e sobre tudo o que possa claro. Recair ou não recair sobre o antigo Primeiro-Ministro. Seria uma hipótese?
0: É óbvio. É claro. Quer dizer, foi um comunicado que veio a público. Podia haver um comunicado, novamente, da Procuradoria, dizendo tivemos umas dúvidas, investigámos o cidadão António Costa, concluímos que nada havia de avançar em termos de qualquer tipo de acusação, o processo foi arquivado, esta investigação terminou sem consequências. Pronto, ou pelo contrário, dizer não, estamos a investigar e continuamos com dúvidas legítimas e pretendemos continuar a investigação durante mais algum tempo. Não podem deixar as pessoas em estado comatoso toda a vida. Sabe qual é a minha sensação muitas vezes? É que eles percebem que não têm provas suficientes para acusar ninguém. E então querem fazer essa acusação na praça pública, porque, pronto, não querem dar o braço a torcer, não querem mostrar que erraram. E então, já que não podem levar a pessoa à acusação, vamos deixá-las manchadas na praça pública como uma forma de satisfazer os egos de quem começou esses processos. É uma pouca vergonha. E alguém um dia tem que pôr fim a isto. Infelizmente, o Partido Socialista e o Dr. António Costa estão a sofrer também porque não aceitaram uma reforma que o Dr. Rui Rio, na altura líder da oposição, lhe pôs. Tenho muita pena que isso não tenha acontecido. Era uma reforma que punha o Ministério Público na ordem e tinha o acordo dos dois grandes partidos. Não o quis. Agora também está a sofrer os males deste Ministério Público sem rei nem roque, como nós temos em Portugal.
1: 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Vamos ao tema europeu desta semana, que na verdade são leituras políticas do que está a passar em dois países que nos dizem muito, por proximidade geográfica e também dizem muito à Europa. Espanha, onde foram convocadas eleições para o final de novembro, grandes manifestações em torno da questão da habitação, no país que tem também debatido a questão de imigração recentemente, depois dos incidentes em Ceuta, e França, onde temos para o ano eleições presidenciais guardadas com grande expectativa, mas temos neste momento um caldo de manifestações um pouco por todo o país, que devem ser lidas também à luz da situação política, social e económica, sobretudo em França. Duas boas-vindas a Catarina Martins, eurodeputada do Bloco de Esquerda, que se junta de novo mais uma vez neste espaço. Obrigado, Catarina, pela disponibilidade. Convidava a juntar as duas leituras, ou pelo menos a tentar articular as suas ideias sobre estas duas matérias, talvez começando por Espanha, onde lhe parece ser inevitável que as eleições possam clarificar alguma coisa, ou pelo contrário, poderá não ter o desfecho que muitos pedem, nomeadamente nas ruas de Madrid.
4: Eu não posso deixar de dizer, nós mesmo antes de começarmos a gravar recebemos a notícia de que morreu Mari Carmen. Mari Carmen é a senhora de 87 anos, que foi despejada depois de 70 anos a viver na mesma casa e que foi, digamos assim, o início das enormes manifestações pelo direito à habitação em Espanha que vimos nos últimos tempos. Eu acho que temos todos uma dívida grande para com Mari Carmen e o rosto humano que deu à crise da habitação e ao mesmo tempo a força que deu à necessidade da luta. Em Espanha, neste momento, eu acho que nenhum de nós arriscaria fazer apostas sobre o que vai acontecer. É verdade que a razão, digamos assim, próxima que Pedro Sánchez aponta para convocar eleições antecipadas é precisamente o chumbo do decreto de Mari Carmen, que foi chumbado pela direita. Ora, eu acho que existe o risco de termos um governo em Espanha do Partido Popular Espanhol com o Vox e com o Vox no governo. E isso seria o contrário do que pede esta multidão que vem a que está nas ruas, porque nenhum de nós acredita que o PPE e o Vox vão resolver o problema da habitação. E mais do que isso, não é? Ou seja, o Vox é um partido abertamente antidemocrático, abertamente racista, misógino, homofóbico e, portanto, que contraria aquilo que são os valores que nós gostamos de chamar de valores europeus democráticos do espaço em que nos encontramos. E, portanto, estas são as eleições com todo o risco. Veremos como se organiza PSOE para estas eleições, veremos também como se organiza a restante esquerda, porque é mesmo muito necessário que na Espanha, como nos outros países europeus, as pessoas sintam que a democracia lhes pode dar melhores condições de vida. Este é um momento muito delicado na Europa, com muita desinformação, e nós vimos isso, por exemplo, com Ceuta. Ceuta foi um exemplo claro da enorme desinformação, manipulação e mesmo ingerência externa para atacar o governo de Espanha. E, portanto, enfim, estas são umas eleições de todos os riscos. E se na União Europeia, durante algum tempo, houve a crença de que não havia este tipo de ingerências nas eleições, ele é mais claro do que nunca. A desinformação é um perigo mais grave do que nunca. Estes movimentos de países terceiros a tentar condicionar o debate público é mais sério do que nunca e, portanto, eu olho com preocupação, mas também com expectativa.
1: E no caso francês, Catarina?
4: No caso francês, nós temos visto protestos, eu estou em Estrasburgo, ainda ontem houve um protesto extraordinário de jovens que se mobilizam pela educação. Têm sido recebidos com cargas policiais muito violentas. Está a acontecer uma coisa muito bonita, que é nós vemos advogados na rua, vemos profissionais de saúde na rua, professores a porem-se entre os jovens e a polícia para proteger os jovens, para que não haja violência, para tentar que, enfim, que a violência policial que tem sido exercida sobre estes jovens possa travar, e tem sido um movimento crescente. E veremos, vamos ter eleições presidenciais em França, e acho que a juventude neste país, estou neste momento em Estrasburgo, como a juventude de toda a Europa, bem merece ser ouvida.
1: Mariana?
21: Do meu ponto de vista, não é? Uma deputada do Partido Socialista, corremos o risco de ficar sem nenhum governo de esquerda na Europa. Pedro Sánchez sempre marcou a sua vida política por estas decisões de altíssimo risco. Estas não são as primeiras, mas são objetivamente as mais difíceis. E procura que as eleições sejam sobre um tema onde entende que a maioria de esquerda e a maioria de esquerda, no sentido da maioria de pessoas que estão preocupadas com este tema na habitação, com a mesma perspectiva que ele se pode mobilizar para tornar estas eleições, sobre o tema que ele quer que sejam estas eleições, são eleições muito preocupantes. Espanha vive uma polarização, se nós nos queixamos da nossa em Portugal, muito extremada face àquela que nós vivemos aqui, e o risco de um governo de aliança entre a direita e a extrema-direita é real. Eu acho que a ideia de que as pessoas lutam e protestam e se manifestam pelos seus direitos é uma ideia que está bastante afastada no nosso país. Temos tido muito poucos momentos de manifestação e de exteriorização das posições políticas, e elas não são negativas, são positivas. Mas esta ideia de que todo o protesto e todo o desencanto se traduz em apoio à extrema-direita também tem que ser desconstruída, e a ideia de uma manifestação pública, desde que ordeira, desde que não permita à extrema-direita vir dizer que isto é a desordem, que só eles garantirão a ordem, eu acho que é importante, porque senão as pessoas que estão preocupadas por não ter casa, pelos seus salários não permitirem fazer a sua vida, que se preocupam com a forma como o mercado da habitação não é gerido e é deixado livremente, como se não houvesse uma falha de mercado visível, é bom que as pessoas também tenham voz. É importante que em França se consiga que os níveis de violência não sejam grandes, sou pena disto, mais uma vez, beneficiar, enfim, quem não se quer beneficiar.
1: Duarte, a sua perspectiva?
0: Em primeiro lugar, no caso espanhol, dizer que finalmente vamos a eleições, e eu tenho grande expectativa que os espanhóis digam ao Sr. Sánchez para ir para casa e porventura lá mais à frente, porventura para a cadeia, porque toda a família dele está acusada de tudo, é a mulher, é o irmão, é o chefe de gabinete, é os ministros, aquilo é uma pouca vergonha também, sobretudo por aquilo que ele fez a Espanha, que praticamente destruiu a Espanha constitucional para estar no poder. Em França, podendo ser um protesto legítimo, e eu concordo com a Mariana, que em democracia todos os protestos são legítimos, quando passam determinada linha e se tornam violentos, acabam, porventura, por vir dar razão àqueles que não se querem dar razão. E eu acho que aqui são aqueles que estão a manifestar os primeiros responsáveis para não pisar esse risco. Porque quando se pisa esse risco, as forças da ordem têm que atuar, seja em França, seja em Espanha, seja em Portugal. E cada vez mais o caminho está aberto para que a senhora Le Pen ganhe as próximas presidenciais.
1: Obrigado, Catarina Martins, e um obrigado ao Duarte e à Mariana por este nosso espaço à quarta-feira desta semana. Vamos voltar então de hoje a 8 dias para um novo debate.
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0: Boa Noite com José Tolentino Mendonça. É dentro de nós que Jesus nasce. 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É dentro de nós que Jesus nasce. Dentro da alegria e da nudez do tempo. Dentro do calor da casa e do relento imprevisto. Dentro do declive e da planura. Dentro da lâmpada e do grito. Dentro da sede e da fonte. Dentro do agora e dentro do eterno.
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2: Meia-noite no continente e na Madeira, 11 horas nos Açores. Vai conhecer os títulos em destaque nesta edição. Boa noite.
3: Boa noite. O Governo entrega esta quinta-feira no Parlamento a proposta do Orçamento do Estado. O Papa desafia a Igreja a ter coragem de procurar o que está a distanciar o modelo cristão de casamento e a forma como se vive a sexualidade. O Governo aprova em Conselho de Ministros na próxima manhã e entrega esta quinta-feira ao início da tarde no Parlamento a proposta de lei do Orçamento de Estado para 2027. Pouco depois, às 16h, o Ministro das Finanças faz a apresentação das ideias-chave em conferência de imprensa. O Parlamento vai depois debater na generalidade a proposta do Governo nos dias 27 e 28 deste mês e a votação final global está prevista para 24 de novembro. O Orçamento já tem a partir da aprovação garantida, uma vez que o PS já anunciou que se vai abster. A Câmara de Cascais admite poder vir a colocar portagens na estrada marginal. Em reunião de Câmara ontem foi aprovado que a autarquia assuma a gestão da estrada até ao limite do Conselho, em Carcavelos. Em declarações à TV, o autarca Nuno Pitera Lopes justifica que os custos da manutenção desta via podem vir a ser custeados por portagens, mas que estas não vão ser pagas pelos municípios.
4: A possibilidade de a Câmara Municipal de Cascais, assumindo a competência da gestão da marginal, poder vir a aplicar uma portagem, sendo que ficou desde o primeiro segundo indicado que os municípios de Cascais não iriam, obviamente, pagar essa portagem.
3: E sobre o facto de muitos utilizadores da marginal a usarem para evitar pagar as portagens da A5, o autarca explica que há outras soluções, como a linha ferroviária de Cascais, que podem fazer com que muitos habitantes deixem de usar em breve o carro no dia-a-dia. Foram entregues quase 101 mil pedidos de bolsa de estudo para estudantes do ensino superior. Os números são da Direção-Geral do Ensino Superior citados pelo Expresso e representam uma diminuição de pedidos face ao ano letivo anterior. Contas feitas, a maior parte dos pedidos, mais de 83 mil, são de alunos que frequentam o ensino superior público e pouco mais de 14 mil de alunos do privado. Por instituições, o maior número de pedidos veio de estudantes da Universidade do Porto, depois da Universidade de Lisboa, do Politécnico do Porto e da Universidade de Coimbra. O Papa alertou para a distância crescente entre o modelo cristão de casamento e a forma como muitos hoje vivem a sexualidade e encaram os compromissos familiares. Leão XIV desafiou a Igreja a ter coragem para refletir sobre o que mudou e não deixar de ter em conta os vários fatores que hoje impedem que o casamento tenha deixado de ser uma opção para muitos.
5: A insegurança económica, a migração, a violência, a solidão e outras formas de fragilidade emocional também moldam as escolhas que as pessoas fazem e as possibilidades que conseguem imaginar para o seu futuro. Estas realidades suscitam uma série de questões que devemos enfrentar com coragem.
3: O Papa, no encontro que assinala os 10 anos da exortação apostólica dedicada à família, um encontro que reúne 200 participantes de todo o mundo, incluindo alguns casais e todos os presidentes das conferências episcopais. Apenas 2 dias de ser anunciado em Oslo, na Noruega, quem é o vencedor este ano do Nobel da Paz, o presidente dos Estados Unidos chega-se à frente. Diz que devia ser ele a vencer o prémio, mas tem dúvidas. Não sabe qual será a decisão da Academia, até porque diz que eles têm uma reputação de não atribuir o prémio a pessoas como ele. Trump reclama ter acabado com 8 guerras, desde que tomou posse, mas ainda não acabou com a guerra da

palcos. Eles eram uma banda a tentar sobreviver em Las Vegas, a tocar-se onde aparecesse oportunidade, basicamente. O nome da banda parece que vem do anagrama, mas eles nunca revelaram a frase original. E o salto começou quase por acaso, quando eles substituíram o Strain num festival. E daí para a frente, tudo mudou. Este é um bom exemplo. Whatever It Takes.

Não sei se aproveitou bem o fim de semana prolongado, já parece que foi há muito tempo, não é? Há quem goste muito de, no tempo livre, jogar jogos de tabuleiro e não é uma perda de tempo. Os jogos de tabuleiro podem fazer bastante mais do que ocupar uma tarde. Investigadores da Universidade de Plymouth concluíram que os jogos de mesa e de representação podem melhorar o bem-estar, a inclusão, a aprendizagem e a ligação aos outros. E os efeitos parecem especialmente úteis em pessoas neurodivergentes, porque tornam a intervenção social mais previsível, não é? Afinal, desligar os ecrãs e lançar os dados pode ser também uma coisa bastante séria e bastante divertida.

0: Beat It, uma das músicas mais conhecidas de Michael Jackson, uma das músicas mais conhecidas de todos os tempos. Já a seguir, também tem um grande sucesso, saiu em 2016 e passou anos sem ser um dos grandes cartões de visita da CIA. Depois, anúncios, vídeos e o TikTok recuperaram a canção. 6 anos depois, entrou pela primeira vez na Billboard. Toca já a seguir, já adivinhou qual é, não?
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0: A CIA lançou Unstoppable em 2016, mas foi só em 2022 que a canção entrou na Billboard 100, depois de ganhar nova força nas redes sociais e também na publicidade. Chegou ao número 28 e tornou-se um daqueles sucessos que provam que uma música pode demorar anos a encontrar o caminho certo. Desde que encontre, está tudo bem. CIA.

0: Os Raymond na Renascença Tonight. Ontem foi quarta-feira, e quarta-feira é dia de grandioso jogo da mala, e ontem voltou a ser dia de sorte para alguém.
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2: Será que alguém vai atender? Eu quero entregar dinheiro.
3: Estou.
2: Olá, daqui Olá. É Beatriz Pinto, o grandioso jogo da mala. Estou a falar com quem?
3: Dorinda.
2: Dorinda, diga-me uma coisa, eu preciso que me diga, em euros, qual é o valor que está dentro da mala? A partir de agora tem 10 segundos.
3: 21.113 euros.
2: Será, Dorinda, que ganhou? Será que sim? Será que não? Ganhou! Parabéns!
3: Ai, eu não acredito.
2: Acredito sim. Olha, ganhou, pode ir comprar.
3: Está mesmo a acontecer.
2: Está mesmo a acontecer, está feliz.
3: Não acredito.
2: Acredito, sim, senhora.
3: Muito obrigada.
2: Obrigada, beijinho.
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0: 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Começa a fazer planos.

This is the life. Amy MacDonald na Renascença, sempre, nunca igual. E a próxima música que foi ouvir ficou para sempre ligada à queda do Muro de Berlim, mas foi escrita antes disso acontecer. O Klaus Meine, dos Scorpions, teve a ideia, depois da sua banda, tocar-se num festival de música e de paz em Moscou, em 1989. E depois de ver milhares de jovens soviéticos e até soldados a viver um concerto de rock daquela forma, deu-lhe a sensação de que alguma coisa estava mesmo a mudar. E há uma curiosidade. A editora chegou a preocupar-se com o assobio no início, com receio de que o assobio prejudicasse as vendas. Acabou por acontecer exatamente o contrário. Poucos meses depois, caiu o Muro de Berlim e a canção tornou-se quase a banda sonora oficial do fim da Guerra Fria. Wind of Change, os Scorpions.

Vamos ter uma quinta-feira com sol e eventualmente podem cair uns pinguinhos no Algarve. Máxima de 23 graus hoje para o Porto, 26 para Lisboa e também para Faro. 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
1: Uma hora no continente e na Madeira, meia-noite nos Açores. Vai conhecer os títulos em destaque nesta edição. Boa noite.
2: Boa noite. O Governo entrega esta quinta-feira no Parlamento a proposta de Orçamento de Estado. É preciso fazer de tudo para cumprir a livre circulação de bens na União Europeia, diz Montenegro. O Governo entrega esta quinta-feira a proposta de lei para o Orçamento de Estado para o próximo ano. Pela manhã, o documento é aprovado em Conselho de Ministros, no Parlamento. É debatido na Generalidade nos dias 27 e 28 deste mês. A partir do orçamento deverá ter aprovação garantida, uma vez que o Partido Socialista já anunciou a abstenção, mesmo sem conhecer o documento. A votação final do Orçamento de Estado está prevista para o dia 24 de novembro. Já esta quarta-feira, na véspera para dar apresentação do orçamento, o Ministro da Economia das Finanças anunciou uma nova redução no IRS pela atualização dos escalões, da dedução específica e do mínimo de existência que têm de ser ajustados por lei. A Associação de Empresas de Combustíveis e Lubrificantes diz que é curto o prazo de 10 dias para que as gasolineiras afixem os descontos do ISP e do IVA nos combustíveis. O decreto foi publicado esta quarta-feira, entra em vigor no dia 17, mas segundo a Associação, em informação não é clara sobre os locais onde essa informação tem de estar afixada. Ainda assim, ouvida pela Renascença, a Associação de Empresas de Combustíveis e Lubrificantes diz que vai cumprir com a legislação. O Primeiro-Ministro defende que a política de imigração dos países da União Europeia deve ser alterada. Numa conferência de imprensa conjunta da Cimeira dos Países do Sul da Europa, que decorreu na Croácia, Luís Montenegro avisou, no entanto, numa altura em que Espanha e Itália têm suspenso o Tratado de Schengen e aumentaram o controle de fronteiras, que todos os Estados-membros devem fazer de tudo para manter a livre circulação de pessoas e bens na União Europeia.
3: Temos a obrigação todos de cuidar, de manter aquilo que é a conquista da livre circulação de pessoas e bens e que, no caso específico, tenha compromissos, nomeadamente naqueles que aderiram ao espaço Schengen.
2: Luís Montenegro, que lembrando que Portugal vai ter a presidência no próximo ano deste grupo de 9 países do sul da Europa, disse que as migrações vão ser um dos temas em destaque. Depois de mais de 2 semanas de protestos estudantis violentos, o primeiro-ministro francês promete apresentar um pacote de medidas para as escolas até ao final do mês. Na véspera de uma nova manifestação, Sébastien Lecornu falou ao país, defendeu a atuação da polícia, mas garantiu que as autoridades não têm instruções para confrontar os alunos.
4: Não se pode brincar com a segurança dos jovens de França. Por isso, quero ser claro, ao contrário do que alguns dizem e repetem, as forças de ordem não têm instruções para confrontar os alunos do ensino secundário. A sua missão é proteger os bens, mas sobretudo as pessoas, fazer cumprir a lei e garantir o acesso às escolas. Para tal, devem agir de forma proporcional, num contexto muitas vezes muito difícil. É preciso reconhecê-lo e quero reiterar-lhes o nosso apoio.
2: O primeiro-ministro francês, esta quarta-feira, desde o início dos protestos estudantis, foram detidas perto de 400 pessoas. Ponto final nesta edição. 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
1: Olá, muito boa noite, boa quinta-feira. Eu sou o Carlos Bastos. Sabe o que é que apanhei ao telefone? Olha, duas. Lady Gaga e Beyoncé.